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7: Começa agora mais um programa Negócios com Propósito. Isso mesmo, sejam todos muito bem-vindos ao nosso programa. Você do FM 102.1. Você do Instagram, você do YouTube, sejam todos muito bem-vindos. Estamos começando aqui, iniciando também na live, lá no meu Instagram, Elisângela Gomes Aeli. Elisângela Gomes Aeli. Bom, que programa é esse, gente? Olha, Negócio com Propósito tem aí o objetivo de desenvolver a sua inteligência emocional, a sua inteligência espiritual, financeira, para que você tenha um negócio de alto valor, para que você seja, de fato, uma pessoa de alto valor. Só que, para isso, você vai precisar desenvolver algumas habilidades. Isso mesmo. E a principal delas, que a gente trabalha muito aqui no nosso programa, é o autoconhecimento. Porque tudo, exatamente tudo, vai partir daí, de quem você é. A partir desse momento, desse entendimento de quem você é, você vai se comportar. E aí, esses comportamentos, eles vão fazer você chegar onde você quer ou não. Então, Elisângela Gomes aqui, Negócios com Propósito. E para você que não me conhece, eu sou Elisângela Gomes e CEO da família Adore Mais. Há mais de 25 anos eu atuo aí como executiva de negócios e há bastante tempo o pessoal pede para eu compartilhar tudo que eu já aprendi, as minhas experiências, como eu fiz, tudo que eu fiz, como que é chegar, né, a ser CEO de um projeto tão incrível quanto esse, que é a Adore Mais, que é a nossa rádio aqui. Não é muito comum, né, gente? Uma mulher ser CEO de uma rádio nessa atualidade onde são formados aí nesse mercado por grupos, por rede, várias pessoas. Mas ninguém faz nada sozinho, não é mesmo? E aí, sim, a família Adore Mais tem um time incrível de mais de 20 pessoas. Então, olha só, é uma honra para mim poder compartilhar tudo isso com você. Não tá entrando aqui, Mary? Então, olha, acho que a internet não tá sendo colaborativa com a gente. Entrando, entrou, aí entra, não entra no Instagram. Elisângela Gomes, aí ali, mas vai dar certo. Então, minha gente, olha só. Na vida e nos negócios existem vários desafios, né? pode não parecer, mas as pessoas, elas vão te respeitar, elas vão admirar você, você vai ter autoridade a partir do momento que você gera resultados, que você impacta a vida de outras pessoas. Você sabe que o empreendedorismo, e eu amo esse assunto, o empreendedorismo, ele potencializa o crescimento de uma nação. Tudo que chegou até você veio através de alguém, de um empreendedor, não é mesmo? Ou você precisa, ou precisou comprar algo, ou você precisou vender algo. Então, esse é um assunto que mexe muito comigo, minha gente. Então, sejam todos muito bem-vindos. Agora entrou. Aqui, sejam bem-vindos você do Instagram, Elisângela Gomes, a Eli, você que está me vendo, você que está me ouvindo. Olha só. Adore Mais é uma emissora onde se preocupa com a sua vida. E mais que isso, potencializa, como eu disse, o seu crescimento. E para isso, é importante você aprender. E na palavra já vem dizendo que o povo perece por falta de conhecimento. E o tema de hoje, gente, tá incrível. Tá incrível. A gente já falou sobre vários temas aqui no nosso programa. Sobre os 7 pilares da identidade, a essência feminina, autorresponsabilidade, qual é o seu porquê, como lidar com a insegurança nos negócios, o poder de usar as ferramentas certas. E hoje, olha só, a gente vai falar de qual é a diferença entre ser uma pessoa simples e uma pessoa humilde. Nossa, Eli, mas que tema é esse? Gente, principalmente aqueles que amam a Jesus, que entregaram a sua vida para Ele, acabam confundindo muito o que é simplicidade e o que é humildade. Parece algo simples, não é mesmo? Vamos então clarificar exatamente o que é isso, para que a sua falta de conhecimento não te impeça de crescer, não te impeça de avançar, não te impeça de você ser tudo aquilo que Deus chamou você para ser nessa terra. Então, você sabe qual que é a diferença de ser simples e de ser humilde? Olha, essas coisas a gente não aprende na escola, né, gente? Na faculdade, não aprende. Então, a gente tem que ir atrás e atrelar da experiência, que é aquele conhecimento empírico que você aprende ao longo da sua vida, que você aprende ao longo das suas experiências. A Patrícia tá aqui. Patrícia, um beijo, boa tarde, querida. Pelo Instagram, Elisângela Gomes, a Eli. Afinal, o que é ser uma pessoa simples? Vamos definir? Porque tudo aquilo que a gente traz clareza, tudo aquilo que é revelado na nossa mente, já é quase que 50% do caminho andado. Você entendeu, identificou, aí fica simples, é só você agir. Então, o que é ser uma pessoa simples? Gente, está relacionado ao estilo de vida. Isso mesmo. Está relacionado a um estilo de vida. É aquela pessoa que tem uma abordagem pela vida assim, ela evita ali complexidades, coisas complexas, ostentações, extravagância. Ela evita isso. Ser simples significa valorizar o básico, e encontrar felicidade em coisas simplícitas, pequenas coisas. Vou trazer aqui algumas características para a gente definir melhor isso. Olha só, modéstia. Pessoa simples, ela é bem modesta, ela não busca ficar chamando atenção para si mesmo. Ela não chama atenção nas roupas, em bens materiais, carros, coisas assim que chamam de fato a atenção. Brilhos. Ela é uma pessoa simples. Então, a modéstia faz parte dela. Economia também. Ela, geralmente, ela evita desperdícios. Isso, evita desperdícios e valoriza o uso eficiente de recursos. Dificilmente ela vai jogar dinheiro fora, uma pessoa simples. Dificilmente. Até pode ser traduzido como uma pessoa consciente, uma pessoa sustentável. Olha, a pessoa simples, ela aprecia o que é essencial. Ela não fica ali com coisas banais. Não, ela vai direto ao que é essencial. O que é importante, como os relacionamentos, saúde, experiências significativas. Em vez de ficar se concentrando, há coisas que a terra consome, a posses, acumular bens materiais. Ela é simples. É uma pessoa desprendida. E o que que é uma pessoa desprendida? Ela está disposta a abrir mão de coisas. Coisas não essenciais. Como status. Ela é desprendida a status. Ela é desprendida a bens materiais. Elas são autênticas. Diretas. Em suas interações. Ela vai falar. Ela vai se relacionar com alguém. Ela já vai ali, ó. É direto, ela não dá rodeio, muito rodeio, não. Sem muito artifício, sem muita falsidade. Não, ela é simples. Ela tem uma alegria em coisa simples absurda. Ela vê, ela tem felicidade ali em pequenas coisas da vida. Passar tempo com a família, desfrutar da natureza, praticar atividades simples. Já viu aquela pessoa? Ah, ela anda de bicicleta, ela tá feliz. Ela não precisa subir o Everest. Não. Ela, andar de bicicleta já tá incrível pra ela. Ela tem uma comunicação clara. Ela se comunica direto, diretamente. Ela evita linguagens complicadas, pretérito do perfeito mais que perfeito, sabe? Você lembra disso na escola? Até hoje eu não sei por que a gente aprende essas coisas, gente. Porque não usa, né? Não usa no dia a dia. Agora, inteligência emocional não ensina, né? Agora, pretérito do perfeito. Gente, eu nem lembro mais o que é isso. Lá no português, na escola. Uma pessoa simples, ela tem muita generosidade, né? Afinal, ela pensa bastante no outro também. Ela é generosa com seu tempo, com recursos, apoia os outros. Olha só que definição. Essa pessoa simples não significa necessariamente viver uma vida sem conforto. Perceba, existe uma diferença entre luxo e conforto. Essa pessoa, ela vem valorizando, sim, o que é verdadeiramente significativo. E não deixa se consumir por desejos. Desejos de sempre querer mais. Ela está contente com o que ela conquistou. Digamos que ela é uma pessoa mais equilibrada, ela tem um equilíbrio ali na sua vida. Então, olha só, que incrível você entender o que é uma pessoa simples e saber diferenciar de uma pessoa humilde. Muitas vezes, a gente vê comportamentos de pessoas, autoridades, pessoas que estão ali próximo da gente, aí a gente fala assim, nossa, fulano é tão humilde. Mas por quê? Porque ela come pão com ovo. Peraí, mas o que tem a ver? Essa pessoa, ela só é simples. Por quê? A pessoa que é humilde, a humildade, ela está relacionada ao caráter e não ao estilo de vida. Olha que incrível isso, gente. Quando você sabe diferenciar as coisas. não categorizar alguém por algo que ela não é. Então, uma coisa é estilo de vida. Uma pessoa ser simples. Outra coisa é uma pessoa ser humilde, que está relacionado ao caráter. Forte, né? E aí, nós cristãos, muitas vezes, somos tentados a confundir isso. Ai, fulano, ela vai orar e ela se ajoelha, ela põe o joelho no chão. Fica lá 3 dias com o joelho no chão. Ela é muito humilde. Ih! Será mesmo? Como é que tá esse coração? Se botar uma almofadinha, eu também fico. Isso tem a ver com o caráter, minha gente. Caráter, humildade é caráter, simplicidade é estilo de vida. Ó, se você me chamar pra comer um arrozinho, um feijão, gente, eu vou contar um segredo pra vocês aqui. Alguns de vocês que me conhecem, sabe o tanto de coisa que eu já fiz, né? Nessa vida. Eu sou nova, não vem não. Sou nova. Mas eu já fiz muita coisa. Comecei cedo. Comecei trabalhando aos 12 anos. Já bem cedinho, com muita responsabilidade. Isso faz a gente crescer, não é mesmo? Então, eu já conheço mais de 20 países. Já comi nos melhores restaurantes que você possa imaginar. Já estive nos melhores hotéis. Já tudo isso aí. Se você me perguntar assim, Eli, qual que é a sua comida favorita? O que mais você gosta de comer? Eu vou falar pra você, o arroz e feijão da minha mãe. Você acredita? Primeira coisa quando eu tô muitos dias assim, fui a negócios, fui viajar. Fiquei lá 1 semana, 2 semanas. O que eu faço? A primeira coisa, quando eu volto, eu corro na minha mãe morrendo de vontade de comer o feijão dela. É o melhor do mundo, gente. Deu até água na boca agora, não deu não? Em mim deu. Faz tempo, estou precisando voltar lá. E aí cada um, não é mesmo? Tem aquilo que mais gosta, que está relacionado à sua essência, como você foi criado. Por mais que eu faça negócios absurdo, vai mudar o meu gosto? Ah, não. Depois que fulano fez muita grana, ela parou de gostar de comer pão com ovo. Gente, não se iluda. Ela só não mostra pra você. Claro. Quem vai se orgulhar disso? Afinal, ela vai mostrar pra você comendo lá aquela... escargot, uns negócios assim, né? Aqueles pratos maravilhosos. É legal mesmo. É incrível, isso tudo é experiência. Agora, falar que aquilo é a comida favorita, ela tendo uma criação num lar simples, onde ela foi estimulada a gostar de macarrão com molho, sei lá. Eu sou vegetariana, você que me conhece também sabe. A minha mãe, minha avó, a minha família nasceu assim, viveu assim. Então, carne pra mim não é o meu prato preferido, porque eu não fui criada comendo. Isso não tem a ver com a situação financeira, se você tem muito, se você tem pouco, não tem nada a ver com o seu bolso. Então, é muito importante a gente definir sobre quem nós somos, sobre a nossa verdadeira essência e o outro, quem o outro de fato é. O que, de fato, o outro tem como essência, tem a ver com você? O digital tem muito aquilo de mostrar coisas incríveis. E, ó, eu compartilho dessa verdade. Eu só gosto de mostrar coisa boa, coisa bonita. Porque já chega os desafios que todo mundo tem, né? Ou uma vida simples, talvez. 2% apenas da população tem uma vida incrível. É muito pouco, não é mesmo? Incrível quando eu digo relacionado a finanças, tá? A grana, money, din-din, doletas, dê o nome que você quiser. Mas isso não tem nada a ver com quem você é dentro. É simplesmente um troféu das suas habilidades, de onde você investiu seu tempo, de onde você focou, do seu conhecimento. Então, sempre vai esbarrar lá na ponta final, que é o dinheiro. Então, você que está passando agora aqui na nossa frequência 102.1, seja muito bem-vindo. Esse é o programa Negócios com Propósito. E a gente fala aqui de pilares para que você tenha uma vida de alto valor, para que você seja uma pessoa de alto valor. Eu também estou lá no Instagram. A gente está transmitindo ao vivo no Instagram, Elisângela Gomes, a Eli. Elisângela Gomes, a Eli. E a Cris comenta aqui, ninguém lembra, Eli. Na realidade, a escola não ensina a afirmar seres felizes. É isso mesmo, Cris. Que é isso, gente? Nem se fala sobre felicidade. Eu não lembro, pelo menos. Né? Não tinha uma matéria sobre... Tenha uma vida feliz, se você teve, que escola é essa? Então, um beijo para todo mundo que está aqui, o William, a Jamile, Marcela, Natan Moraes, Mariana. Esse assunto tá legal? Tem pergunta? Manda aí, Elisângela Gomes, a Eli. Se você está achando esse assunto interessante. Olha só, vamos definir então sobre o que é ser uma pessoa humilde, o que está atrelado ao caráter? Bora? Olha só, você sendo humilde, você vai ter uma atitude mental e emocional em relação a si mesmo e aos outros. Isso caracteriza no comportamento. Bora para as características? Primeira, de uma pessoa humilde. Reconhecimento das próprias limitações. Uma pessoa humilde, ela é consciente das suas fraquezas, dos seus erros, das suas falhas, as áreas onde ela precisa melhorar. Ela não vê, não se vê como superior aos outros. Ela está sempre ali, em busca de auto-melhoria, porque ela entende que ela não é perfeita. Então, essa é uma característica muito importante em quem é humilde. Você já viu aquela pessoa, você vai falar algo para ela, ela... Ah, eu já sei disso aí. Você vai falar outra coisa, ah, eu já sei. Ah, não, porque comigo foi... Lá, lá, lá. E ela não escuta o que você tem para dizer. Ou ela só escuta quem, de fato, tem um resultado absurdo nas finanças. Gente, quando você é um aprendiz e sabe que você precisa sempre melhorar, tem isso como verdade absoluta, tantas lições você aprende no seu dia a dia. Tantas lições. Por exemplo, o trânsito hoje muito pesado para chegar aqui na AD, nos estúdios da Dori Mais FM na Paulista. Muito, muito, muito pesado. E eu tomei muita água. E eu tava desesperada para ir ao banheiro. Como é que faz isso no trânsito? Falei, ai, gente, aí agora? Socorro, Jesus, o que eu faço? Parei no posto. Aí eu entrei e falei pra moça, moça, você tem banheiro aqui? Ela, eu tenho. Tenho sim, mas é só para quem consome. Falei, não, tudo bem, eu vou comprar mais uma água, vou comprar uma água e tal. Ela, então tá bom. E numa gentileza comigo, numa gentileza que você tinha que ver. Aí eu fui no banheiro rapidinho, que eu já tava atrasada, e voltei. Que lição que eu tiro daí? Que existem pessoas boas. Sim, às vezes a gente quer aprender... Acha que vai aprender coisas estudando em Harvard? É incrível mesmo? Claro que é. Eu tive lá o ano passado, era um dos meus sonhos conhecer Harvard. Até postei esses dias lá nos meus stories, aquela coisa de TBT, é tão legal. Que aí você fica todo feliz, né? O ruim é quando o TBT te lembra de coisas ruins. Eu não gosto, eu não gosto, nem gosto de ver. E, então, realizar esse sonho foi muito importante para mim. É, parece que quando você entra assim, gente, em Harvard, você acha até que tá mais inteligente. É verdade isso? Claro que não. Se você não estudar, não pegar o livro, não for ler, não vai rolar. O ambiente influencia. Ele pode te ativar ou não. Eu saí de lá querendo ler todos os livros do mundo. Primeira coisa que eu fiz foi o quê? Ir na biblioteca que tinha lá. Comprei alguns livros para trazer. Ativou, mas só comprar o livro adianta? Claro que não. Tem que ler, tem que parar, tem que, né? Então, mas te dá esperança, te anima, te ativa. E esse é um dos motivos que a gente está aqui hoje falando com você. Esse também é um dos motivos que esse programa existe, que essa emissora existe, que essa família Dore Mais existe. É para sua vida não ser mais a mesma. E para você desenvolver a sua melhor versão. Porque quando você muda, gente, acredita. Acredite nisso. Quando você muda, tudo vai mudar ao seu redor. Porque o seu olhar com as coisas, você vai ver diferente. Aquela pessoa que te magoava, que te enchia os pacová, para não falar outra coisa, que te enchia bastante, você vai passar a olhar para ela, puxa vida, ela não tá no dia bom, né? E aquilo não vai interferir na sua energia, no seu dia a dia. Então, veja, todas as vezes que você achar que você não tem algo para aprender, já começa a sua derrota. Porque prosperidade é crescimento. Então, como é que cresce? Aprendendo. Achando que você não sabe tudo. Que sim, amanhã vai ter algo novo para você aprender. Agora, se você não virar essa chave e não entender o que diz lá na palavra, que precisamos renovar o quê? É a nossa mente. É a nossa mente. Agora, eu estou muito feliz com você que está aqui me ouvindo, que está aqui acompanhando a família Dore Mais, que já baixou o aplicativo, a Dore Mais FM, e ouve tantos conteúdos que a gente disponibiliza aqui para você, os grandes ministérios que trazem inteligência espiritual, que te aproxima mais de Deus, que prega, que fala, que ensina. Isso é lindo. Quando você vê uma pessoa com esse coração, saiba que ela entendeu o verdadeiro significado do amor ao próximo. Então, olha só. Reconhecimento das próprias limitações. Segundo, característica de uma pessoa humilde. Respeito pelos outros. Simples, né? Quantas vezes você já ouviu isso? O que eu tô trazendo hoje aqui pra você é definições do que é ser simples e do que é ser humilde. Não confunda mais. Você que tá aqui comigo, não aceito você confundir isso. Não confunda. Isso vai te deixar com muita atenção quando alguém virar e falar assim, não, porque eu sou humilde. Eita! Se ela se auto-intitula, será que ela entendeu o que é isso? O que é respeitar os outros, minha gente? É você ter consideração, empatia, você não menosprezar outros, você valorizar a outra pessoa. Ela pode não ter o conhecimento que o seu, mas muito provavelmente ela passou por desafios. Será que você aguentaria? Então, a gente tem um quadro aqui num outro programa que eu apresento às 14 horas. O quadro Essa é Minha História. E a gente vem trazendo e contando a história de grandes nomes, pessoas que chegaram ao sucesso, né? Autoridades, celebridades. E eu sempre falo que a história mais linda, mais incrível é a sua. Por quê? Porque não tem como eu viver o que você viveu. Eu senti o que você sentiu. Eu sofri o que você sofreu. Não tem como. Isso, no mínimo, é um ato de respeito. Então, toda vez que você acha a história do outro mais incrível do que a sua, você não está se respeitando. Não faça isso. Não faça isso. O mais próximo que você pode chegar é olhar para a história do outro e se inspirar. E, de repente, se conectar com o motivo, com esse motivo, para que você avance também. Para que você veja que é possível também. Puxa vida, você olha para a família do outro, nossa, que família incrível. A dela é mais incrível que a minha. Oi, quem disse isso? Você só está focando na coisa errada. Se esse é o seu desejo, o que fazer ou o que ser para que a minha família seja incrível? Vai buscar informação. O que que essa pessoa está fazendo para a família dela ser incrível? E faça também. Não fomos feitos em série, somos únicos e exclusivos. Então, respeitar você e os outros, isso é um fator decisivo para sua felicidade também. E aí, quando falamos de felicidade, cada um tem uma opinião maluca, não é mesmo? Mas felicidade é quando, primeiro, você tem a sua identidade clarificada. Você não aceita outras pessoas dizerem quem você é, ou se deixar ser, te definir pelo que ela acha. Não, peraí, eu sei quem eu sou. Eu sei o que eu passei para fazer o que eu fiz, para ter essa família. Então, assim, traga, sim, o autorrespeito. E respeite o outro. Terceiro, característica de pessoas humildes. Ela aceita feedback. É, ela aceita. Ela permite que alguém critique o que ela está fazendo. Ela aceita ali, e aí eu falo muito, né, sobre críticas construtivas. Essa pessoa, que ela é humilde, ela aceita crítica construtiva de alguém que construiu de fato algo. Porque tem aquela que só quer criticar porque ela, né, não sabe nem o que ela tá falando. Mas aquela que construiu algo, essa pessoa humilde, ela vai querer ouvir essa crítica. Ela vai aceitar esse feedback sem se sentir ameaçada. Sem ficar na defensiva, sabe? Aquela pessoa que tudo que, fulano, olha, por que que você de repente não faz assim? Aí ela já se arma inteira, fica na defensiva. Não, foi por isso. Ela acaba vendo esses comentários, né, como oportunidade de aprendizado. Então, olha que importante. Se você é aquela pessoa que não aceita feedback, será que tá na hora de trabalhar a humildade, minha gente? Lembra, né? Somos seres humanos. Primeiro, passivo de erro, na palavra diz que não foi encontrado um justo sequer. Então, sim, todos os dias a gente tem a chance de sermos melhores. Então, quando você identifique tudo que eu estou falando aqui, se você está se identificando tanto como simples, tanto quanto uma pessoa humilde, que bom. Agora, se você está se identificando ao contrário, que bom também. Porque é um ponto, é um momento de você mudar. De você melhorar isso daí. Melhora! Para de culpar o outro. O nome disso, sabe qual é? Vitimismo. Parece que a responsabilidade da sua vida tá na mão do outro. Gente, isso não é insano? Não é doidura? No mínimo, doidura. No mínimo. Olha só. A quarta característica de uma pessoa humilde. Ela compartilha crédito. Elas não buscam toda a glória para si mesmo. Elas estão dispostas a compartilhar o crédito com colegas e reconhecer as contribuições dos outros. Olha só, para chegar até aqui e falar sobre esses assuntos com vocês, quantas pessoas você acha?

Eu tô dizendo para você. Onde é que você ouviu isso? Ah, foi com fulano, no livro de tal pessoa. E por aí vai. Então ela compartilha créditos. Ela não acha que tudo saiu da cabeça dela. É impossível, gente. É impossível. Então, quando você vê alguém compartilhando os créditos. Inclusive, ontem eu mandei uma mensagem para uma pessoa agradecendo por ela ter feito parte da minha história. No rádio. E eu disse: olha, afinal você faz parte da minha história. Eu queria só te agradecer. Isso tem alguns anos. Então eu sempre busco trazer e não deixar o dia a dia roubar isso da gente. Olhar e agradecer, sim. Quem fez parte daquilo? Quem te ensinou aquilo? Né? Tanto no simples quanto no complexo. Pasme, gente, eu amo uma cozinha. Com quem que eu aprendi a cozinhar? Masterchef do restaurante Michelin, 5 estrelas, 10 estrelas, 50 estrelas. Não! Minha mãe que me ensinou, gente. Outro dia eu fiz um prato e levei lá pra minha mãe. Ela tava com vontade de comer. Eu escutei ela comentando. Eu falei, vou fazer. Parei tudo. Onde eu relaxo também. Adoro. Um hobby que eu tenho. Fui pra cozinha. Fiz o prato. E fui lá na casa dela levar. Ela, nossa, que incrível você... Como você cozinha mesmo? Faz tempo que você não faz nada pra gente comer, não sei o quê. Falei, mãe, você esqueceu o que eu aprendi com você? Foi você que me ensinou a fazer isso aqui. Aí ela ficou me olhando. Falei, é. Foi você que me ensinou. Aliás, eu cozinho desde os 10, gente. 10 anos. Eu comecei a fazer. Tinha que fazer, não tinha jeito. Então, olha só que incrível. Você pode sim agradecer aquela pessoa. Grande, o resultado grande que você teve, como você também pode agradecer e dar os créditos no que é pequeno. Com quem você aprendeu? Você que tá me ouvindo, com quem você aprendeu a lavar, a passar? Foi um tio, tia, mãe? Com quem foi? Ou você entrou no Google? Como limpar? E pode ter também, né? Então, compartilhar os créditos. Cinco características de pessoas humildes. Ela não fica toda hora ali, ó, se auto-vangloriando das suas realizações. Ela mesma fica só falando o que ela fez. Toda hora. Ai, gente, tá chato. Ai, eu não tenho muita paciência, assim. Sexto, altruísmo. Disposição de ajudar os outros e construir para o bem-estar da comunidade. Uma pessoa humilde, ela vai se preocupar ali, ó, com a comunidade inteira, com o bem-estar de todo mundo. Ela vai. Sete, aprender com os outros. Pessoas humildes, elas estão dispostas e abertas para aprender com os outros, independente do nível de sucesso, experiência, como eu disse. Dependendo da área. Todos os dias a gente tem algo a aprender. Então, essas pessoas que aprendem com os outros, elas valorizam as diferentes perspectivas, né? E conhecimento. Claro que se você quer aprender para ser um médico, você vai estudar medicina, né, gente? Pelo amor de Deus. Então, dependendo da complexidade, sim, vá lá e aprenda. 8. Mentalidade de crescimento. 9. Ela tem o equilíbrio do seu ego. Todo mundo tem um pouquinho ali do ego. Até porque grandes conquistas. Aquela pessoa que ela não tem a autoestima elevada, dificilmente ela vai conseguir conquistar. Dificilmente. Agora, isso tá equilibrado ou não? Tá insuportável ou tá equilibrável? Em resumo, ser uma pessoa humilde é cultivar uma atitude de respeito. Humildade pessoal, abertura para aprender, para crescer. Isso é visto como virtude. Virtude positiva. Quando você olha para culturas e valoriza elas. Quando você

0: valoriza a capacidade de promover relacionamentos saudáveis e colaborativos. Ó, não se iluda, você sempre vai precisar de pessoas. Você sempre vai estar atrelado a pessoas. E vamos para a palavra? Aliás, já estamos acabando o nosso programa. E lá no livro Milenar de Sabedoria é onde a gente tira tudo isso, sabia? Em Provérbios 18, 12 fala assim: a arrogância precede a destruição e a humildade precede a honra. Parece que estão tão invertidos alguns valores, não é mesmo? Mas que bom que você está aqui com a família Dore Mais, onde a gente vai sim potencializar os princípios, os valores, as raízes de como ser uma pessoa de fato de alto valor. Não apenas no seu bolso, mas no seu caráter. E seja grande. Seja grande na sua vida pessoal, profissional, moral. Dedicação, esforço, aprendizado contínuo. E supere os seus desafios. Seja consciente com isso. Então, toda quinta-feira espero você aqui, às 17 horas, 5 da tarde, para o programa Negócios com Propósito. Gente, olha quanta gente incrível aqui no meu Instagram. Michael, tem um comentário. O Júlio tá aqui. A Patrícia, você me ensina muito com a sua sabedoria e também uma mulher de Deus. Amém, querida. Que Deus continue te dando graça e vida. Você tem um coração gigante pelas vidas. Amém. Que Deus abençoe vocês. Obrigada por estar aqui, Patrícia. Gente, acabou o nosso programa. Ó, te espero lá no meu Instagram, Elisângela Gomes, a Eli. A gente fala mais sobre isso. Esse programa não vai ficar salvo. A gente tá preparando algo incrível pra você. 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Lá você vai colocar o seu nome, e-mail e WhatsApp. Você vai ser o primeiro, quando tudo isso fica prontinho, que tá chegando, você vai ser o primeiro a ser avisado, tá bom? Um beijo no seu coração. Tchau, gente.
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5: Olá, família Dore Mais. Quem fala aqui é a Aline Feitosa. Eu sou da Igreja Dai. E para mim vai ser um presente poder colocar os ouvintes para ouvir uma música que tem me abençoado muito em meu período devocional há um tempo. E eu tenho certeza que vai abençoar a vida de vocês, porque ela tem uma letra muito especial. É a Always On Time, da Elevation Worship. Muito obrigada, família Dore Mais. Que Deus abençoe vocês e vamos juntos!

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1: Muito boa tarde para você que está aqui na sintonia na Adore Mais FM. Isso mesmo, Elisângela Henrique por aqui, você daí. E nós vamos juntos até as 2h55 da tarde com aquele programa que você já conhece, né, minha gente? Então, prepara aí o seu coração, porque hoje é aquele dia que você vai se emocionar, vai se alegrar, vai conhecer um pouquinho mais de Deus, o que Ele tem feito na vida de algumas pessoas que passam por aqui, e hoje não seria diferente. Hoje tem uma história linda, tem uma pessoa que nada mais, nada menos que David Keelan com a gente hoje, e ele está muito animado para compartilhar suas experiências, as suas histórias de transformação de vida. E você sabe, né, gente, eu gosto tanto dessa questão do ensinamento e do conhecimento empírico, aquele que você aprende ao longo da vida. E nós sabemos também que tudo que Deus faz na nossa vida é simplesmente para compartilhar, é para abençoar a vida do outro, né? Como que nós iríamos colocar aquele mandamento com promessa, amar o próximo como a ti mesmo, se nós não dependêssemos do outro? Não é mesmo? O nosso Deus é incrível. E que bom que você está aqui com a gente. É claro que você pode participar com a gente hoje aqui através do WhatsApp da rádio. Anota aí, 011 21 10 20. Aproveita também, se inscreve lá no nosso canal do YouTube. Estamos transmitindo o nosso programa ao vivo hoje aqui. E como todas as outras entrevistas e programas também, estão tudo lá no nosso YouTube. Passaram já por aqui Aline Barros, Leandro Borges, Leonardo Gonçalves, Cristina Mel. Eita, já teve muita gente boa aqui. E se você é tão curioso quanto eu dava uma espiadinha lá no nosso canal do YouTube. Já se inscrevia também no nosso canal, porque todo dia a gente tem programação aqui interessante para você. E claro, com o nosso objetivo principal, que é conectar você com o seu Criador. Nós sabemos que nessa estrada chamada vida, nós muitas vezes pegamos alguns buracos, não é mesmo? Mas estamos aqui juntos, para juntos aí pegarmos na mão um do outro e seguirmos com aquele que tudo fez. E aqui na programação Adore Mais FM, tem muita gente boa, tem programação, pessoas que preparadas para te conduzir. Né, conduzir com a sua fé e juntos chegarmos no destino final. Então, obrigado pela sua audiência, gente. Segue a gente também lá nas redes sociais. Tudo você sabe um pouco mais dos bastidores lá no arroba AdoreMaisFM, combinado? Gente, abrimos uma temporada aqui no programa de Essa é Minha História. Não é que deu certo esse negócio? E graças a Deus a gente tem trazido aqui grandes líderes religiosos, presidentes de empresas, pessoas que fazem aí uma super diferença, né, no nosso mundo, e claro, que nos ajuda a guiar-nos na área da fé. Porque muitas vezes a fé, ela só precisa ser um pouquinho mais ativada. Porque a confiança em Deus já está aí dentro de você. E a gente está aqui para isso, combinado? Então vamos lá. Antes da gente começar com a nossa entrevista de hoje, vocês sabem que eu sempre trago uma mensagem e uma reflexão para juntos aqui pensarmos e deixar a nossa tarde um pouco de cabeça quente, né? Porque eu adoro convidar vocês a pensar junto comigo. A gente sabe que só pensando, gente, se você não está tendo o resultado que você gostaria, é pelo que você ainda não sabe. Porque eu tenho certeza que se você soubesse, você já estaria fazendo. Porque como diz na palavra, né? O conhecimento liberta. Então, a mensagem de hoje é: fortaleça a sua mente e amoleça o seu coração. Muitos não alcançam seus objetivos na vida porque deixaram sua mente enfraquecer ou porque endureceram ali o seu coração. E lá na sabedoria milenar diz que, portanto, sede prudentes como as serpentes e simples como as pombas. Porque a mente de Deus, ela é justa, mas o coração dele é misericórdia. A vivência modela. E se convivermos com Deus, alcançaremos aquele tão esperado equilíbrio. Mente fraca foge do problema. Já a mente forte resolve o problema de frente. Então, meu conselho é, seja prudente, como a serpente e simples como a pomba. Essa é a chave de equilíbrio para a minha vida e para a sua vida. Tenha a mente forte, mas o coração sábio. Combinado? Pensa sobre isso. Eu tenho certeza que o que Deus colocou aí dentro de você, ele é suficiente, atrelado ao amor e ao poder infinito e à sua misericórdia, para fazer você ter firmeza com aquela decisão que hoje talvez você tenha que tomar e não sabe por onde começar. Mas você não está aqui por acaso, na nossa frequência, nos nossos canais aí. Saiba que ele preparou esse dia para você. Então fica com a gente. E mais uma vez, gratidão porque você está aqui e sinta-se abraçado por ele, beijado por ele, porque esse é o nosso objetivo. Gente, conectar você com o seu Criador e juntos vamos aqui nessa sintonia na Adore Mais FM, onde a gente conecta pessoas e une propósitos. Gente, eu não sei se vocês já ouviram uma canção tão linda que já tem mais de 4 milhões de visualizações aí no YouTube, nas plataformas digitais, Essência da Adoração. E eu convido você para ouvir essa canção comigo e ativar essa essência linda aí que está dentro de você com David Keelan e Mari Rocha, aqui na Adore Mais FM, conectando pessoas e unindo propósitos.

0: A essência és tu, Jesus. Uou! Seja bem-vindo, Espírito Santo, nos estúdios da Adore Mais FM, na casa de todos aqueles que estão nos ouvindo e estão conectados aqui com a gente, no transporte público, no carro, no trabalho. Puxa vida, seja muito bem-vindo, Espírito Santo. Gratidão por esse dia e por estar sempre com a gente. E você, obrigado. Você que nos ouve e reservou o seu tempinho para juntos aqui nos conectarmos com ele. E você pode participar, sim, da nossa programação aqui no 011-9-1121-1020. 9-1121-1020. Aproveita e já fala de onde você está escrevendo também, porque como a abrangência da Adore Mais é tão grande, eu fico tão feliz, gente, em saber, poxa, Eli, eu falo de Barueri, de Zona Norte, Zona Sul, Zona Leste, ABC, Santo André, Santo Amaro, tudo que é santo, eu fico muito feliz em saber que a nossa abrangência está indo cada vez mais longe e a palavra dele sendo luz em tantas trevas, não é mesmo? Gente, vamos lá. Programa de hoje tá demais. David Martin Quillan é um cantor, compositor, pastor de música cristã contemporânea, nascido em Belfast, na Irlanda do Norte e naturalizado brasileiro. Gravou diversos álbuns e já foi indicado em grandes prêmios da música cristã brasileira, como Troféu Talento e Promessas. David Martin Quillan, irlandês, veio para o Brasil em missões com os pais e escolheu o solo brasileiro como lar. Em terras brasileiras, David escreveu sua história ministerial. Conheceu sua esposa, Bethel Quillan.
1: Bebel.
0: Desculpa, Bebel. Um beijo.
1: Minha Bebel.
0: Bebel Quillan. E construiu uma linda família ao lado dela. Bom, sem mais delongas, né? Senhoras e senhores, vamos receber ele, então, com aquela calorosa salva de palmas, David Quillan.
1: Legal.
0: David.
1: Uma alegria. Muito obrigado, Amei a forma que você abriu esse segmento agora, né? Dando liberdade ao Espírito Santo, dando boas-vindas ao Espírito Santo, porque realmente... Meu melhor amigo, amo demais e a palavra de Deus nos ensina, né, que ele é Senhor e onde está o Senhor, aí a liberdade, onde está o Espírito do Senhor, aí a liberdade, né? Então, você obviamente já deu liberdade para o Espírito Santo aqui, eu sei que esses momentos que a gente vai passar serão maravilhosos e pessoas serão alcançadas, tocadas e, acredito eu, curadas, libertas,
0: amém,
1: salvas. Ei, papai, faz mesmo, papai.
0: Aleluia!
1: Mas é uma alegria estar aqui contigo, viu, Elisange? Obrigado pela abertura, pelo espaço, pelo carinho.
0: Puxa vida, eu que agradeço. A gente sabe que é tão valioso o nosso tempo, né, David? E você hoje tá aqui com a gente. Realmente, a família Adore Mais tem uma alegria imensa. Fica à vontade também, a casa é sua.
1: Obrigado.
0: Puxa vida, eu comecei lendo aqui o seu release e já me vieram muitos bons sentimentos, porque eu morei na Irlanda.
1: Você morou na Irlanda?
0: Morei na Irlanda, você acredita?
1: Que isso, gente?
0: Pois é, naquele frio danado em Dublin.
1: Dublin, morei lá também.
0: Pois é, foi uma experiência incrível, Deus quis me levar pra lá e foi demais. E aí eu fico pensando assim, quer dizer que você escolhe o Brasil, que é uma cidade linda, né? Belfast também, é maravilhoso. Também.
1: Tirando as diferenças, né, políticas e tal, mas
0: políticas,
1: é uma cidade
0: climáticas,
1: muito bonita,
0: né?
1: Climáticas, mas eu amo frio.
0: Você gosta de frio?
1: Eu amo frio. Eu tô aqui esse quarto dia meu aqui em São Paulo. Eu tô agradecendo a Deus por esse friozinho que tá aqui nessa cidade. Eu fiquei sabendo por um amigo meu que estava aqui antes de eu chegar, que tava bem quente aqui, né? E aí depois quatro dias, ou seja, durante quatro dias, papai deu uma trégua no clima.
0: Deu,
1: né?
0: Esfriou
1: um pouquinho. Eu agradeço, papai. Obrigado, papai. Gente, que era em São Paulo frio, é só me convidar para voltar. É.
0: Pronto. Queridinho frio, já de Deus, né, gente? Já viu aí. Porque, vou falar... O brasileiro gosta de calor, né? Tropical, essa coisa toda.
1: Eu gosto de frio.
0: Mas que bom. Olha só, como é que é isso, David? Conta um pouquinho pra gente dessa história. Como você veio parar aqui no Brasil? Você que escolheu o Brasil, sua família, começou o seu ministério. Compartilha com a gente.
1: Na realidade, eu escolhi, né, numa segunda etapa da minha história, porque eu vim para cá, eu tinha 5 anos de idade, né, como filho de missionários. Então, assim, meus pais me trouxeram, meus pais foram missionários em Gibraltar, depois Portugal, e aí depois, né, o Senhor abriu as portas para a gente vir para o Brasil, e para cá viemos, nos apaixonamos com a cultura, com o povo, com a língua. A gente já falava... né, um português de Portugal, assim, meio diferente do nosso aqui no Brasil.
0: Uhum.
1: Então, assim, foi um pouco mais fácil adaptar. Mas a gente se apaixonou com tudo que tinha essa terra para oferecer. Era engraçado, porque já tem um tempo, né? Eu não vou revelar a minha idade aqui, mas eu vim para cá já tem muitos anos. A gente passava um tempo aqui, depois voltava para a Inglaterra, né? A Inglaterra era a base missionária de onde meu pai tinha vindo. Embora nós somos, eu não sei se vocês sabem, nós somos a família Nações Unidas. Meu pai é da Irlanda do Sul, minha mãe é da Inglaterra, eu sou da Irlanda do Norte. Quem conhece, né, sobre geografia e tal, sabe que é uma diferença, né? Os dois, né, têm suas peculiaridades. A minha irmã nasceu em Portugal e o meu irmão nasceu aqui no Brasil. Então, nossa, nós somos, gente, literalmente a família Nações Unidas.
0: Tem de tudo um pouco.
1: Tem de tudo um pouco.
0: Não pode falar de política, não pode falar de algumas coisas, né, dentro de casa.
1: Enfim, mas aí nós viemos para cá, nos apaixonamos, né, pelo Brasil, por essa terra, e a gente voltava para a Inglaterra para dar um relatório daquilo que a gente vivia no Brasil. E as pessoas às vezes perguntavam, gente, isso tem muito tempo, tá? Por favor, me ajuda aí. Muito tempo. O pessoal perguntava para a gente, David, aí, como é que é viver nas árvores?
0: Como
1: perguntava
0: índio?
1: Sério.
0: Não.
1: Perguntavam assim. E não estavam brincando ou zoando, não. Estavam perguntando para querer saber, poxa, como é que é viver na selva, né? Achava que só tinha índio. Naquela época, eu vou revelar a minha idade, tenho 53 anos.
0: Então, novo,
1: naquela
0: gente,
1: época, né? Obviamente não tinha a tecnologia que nós tínhamos hoje. O pessoal não sabia. Ouvia falar do futebol e do Amazonas, né? Dos índios, aquela coisa toda. Então a pergunta era essa. Mas enfim, né? Relevando isso aí, a gente se apaixonou por esse país, por essa terra. Meus pais ficaram aqui até 3 anos atrás. Meu pai tem 83, minha mãe tem 79, casados até hoje. Ano que vem eles completam 60 anos de casados. 60
0: uma
1: anos, uma vida.
0: Você já perguntou pra eles qual que é o segredo pra manter tanto tempo casado, David?
1: Perguntar, eu nunca perguntei, não, mas eles se amam. Eles se amam, eles se entendem, né? Não são perfeitos, mas são muito amigos. É impressionante. Andam de mãos dadas até hoje.
0: Ó, que gracinha!
1: Então, assim, eu pra mim, eles são os maiores referenciais que eu tenho de tudo, de homem de Deus, de pai, de homem de, né, de casa, marido. Minha mãe também é uma pessoa incrível, fantástica. Então, amo de paixão. 3 anos atrás, eles foram morar perto da minha irmã, que mora nos Estados Unidos com a família dela, né? Mas são apaixonados por essa terra aqui. Quando a gente conversa no telefone, é uma mistura de inglês com português com inglês, e não tem como, não tem que, com os netinhos, né? De vez em quando papai conversa inglês e mistura português e inglês, e é uma loucura, mas amamos essa terra aqui. Aí eles foram para lá, mas enfim, com 18 anos, eu optei por voltar para a Irlanda. A história é longa, meu pai. Voltei para a Irlanda. Da Irlanda eu fui para Taiwan, onde eu morei 1 ano também, né, sendo professor de inglês. Aí de lá eu vim para o Brasil com uma equipe de taiwaneses cristãos que cantavam de uma forma assim maravilhosa. Fizemos vários eventos aqui em São Paulo, inclusive, e viajamos para alguns estados também no Brasil. E no último dia do evento eu voltaria para a Irlanda e da Irlanda voltaria para Taiwan, porque me apaixonei. Amei.
0: Pronto,
1: aquela
0: imagina.
1: Ilha. Tudo diferente de tudo que eu conhecia, né? Língua, cultura, poxa, loucura. Mas no último dia eu conheci um casal de missionários americanos que precisavam de um intérprete. A gente estava fazendo um evento lá em Brasília, precisavam de um intérprete para poder passar 2 semanas com eles em Cuiabá. Não os conhecia, mas conhecia o pessoal que queria recebê-los. Daí então eu falei, poxa, tudo bem, vou com vocês e, né, vamos ver o que Deus tem. 2 semanas que mudaram a minha história, eles mudaram
0: é
1: minha história, mudaram, sim. É uma parte da minha vida, assim, um divisor de águas.
0: O que mais foi marcante, assim, para compartilhar com a gente?
1: Eles trouxeram uma realidade que eu não conhecia. Eu sempre conheci Deus, sempre, né, tive experiências com Ele, ouvi falar, estudar, aquela coisa toda, mas nada nunca muito profundo, sabe? A diferença entre a onipresença de Deus e a presença manifesta de Deus. É algo que eu ministro muito a respeito. Eu falo muito sobre isso, né, pelo Brasil afora.
0: Qual que é a diferença dos dois?
1: É uma coisa você saber que Ele está aqui. Ele está aqui, mas da mesma forma que Ele está aqui, Ele está ali na Avenida Paulista, Ele está lá em Belfast, onde eu nasci, está em Belo Horizonte, onde minha família me aguarda, né, para chegar logo.
0: Imagina.
1: Mais 4 dias longe, está lá em Taiwan, onde eu vivi, está em todos os lugares ao mesmo tempo, né? Agora, você sentir a presença dele, você ser tocado pelo Espírito dele, você sentir o toque dele, você ser abraçado por ele. Você falou isso também no início, seja abraçado, né, pelo Espírito de Deus. É outra coisa completamente diferente. Você saber que ele está presente é uma coisa, você sentir o toque dele é outra. Né? Eu sei que você está aqui porque eu te vejo, mas se eu tocar a tua mão é diferente. Eu sinto você, você sente o toque. É diferente com ele, é a mesma coisa. Você saber que ele está presente é uma coisa. Você sentir o toque dele, o abraço dele, o espírito dele, ser envolvido por ele, ser curado por ele. É outra coisa, é outra realidade. E tem uma geração de homens e mulheres que quer isso. Não quer só saber que ele está aqui, quer ser tocado por ele. Sabe, a palavra de Deus diz que nós somos transformados, né, de fé em fé, amor, de fé em fé, de força em força e de glória em glória. Todas as vezes que somos expostos à glória dele, tem que haver uma mudança, tem que haver uma transformação. A gente tem que, sabe, diminuir para que ele apareça, ficar mais parecido com ele, menos com o mundo. Tudo isso vem da presença manifesta do Espírito Santo, né, em nós e através de nós. Então, enfim, foi isso que eles me ensinaram, que havia muito mais do que eu conhecia, do que eu entendia, que se eu tivesse fome e sede, se eu fosse, pagasse um preço maior, né, que eu experimentaria muito mais do que apenas a salvação. Né, Apocalipse capítulo 3, versículo 20, diz que ele está à porta e bate. Né, e muitas pessoas acham que esse versículo tem a ver com aqueles que não o conhecem, que não conhecem Jesus, que não são salvos, mas Jesus está falando com uma das sete igrejas do livro de Apocalipse, ou seja, ele está falando com o seu povo. Gente, tem mais. Eu estou aqui batendo, se você deixar eu entrar, eu entro. Eu aprendi ao longo de 30 anos de estrada e ministério que se nós convidarmos ele para vir, ele vem. Você convidou bem agora no início, você falou, Espírito Santo, tu és bem-vindo. Então eu sei que ele está batendo no coração de muita gente que está nos ouvindo nesse exato momento, porque ele tem algo a mais para fazer. Ele não quer apenas ser conhecido ou representado como bonitinho, Espírito de Deus, né? Aquela coisa, fumacinha, nuvem, né? Depende da revelação que cada um tem. Mas ele quer se revelar, ser conhecido como pessoa. Ora, o Senhor é o Espírito, e onde está o Espírito do Senhor, aí a liberdade. Dê liberdade para ele. Foi o que eu aprendi durante essas duas semanas. Aleluia. Com esse casal de missionários americanos. E a minha vida nunca mais foi a mesma. Nunca mais foi a mesma. Aí eu abri mão de tudo. Já tinha aberto mão do desejo de ser piloto de avião, que sempre foi minha paixão.
0: Olha!
1: Sempre amei a aviação. Abri mão, logo em seguida fui para Taiwan para ensinar inglês, mas o inglês era apenas, sabe, o ensino era apenas um chamariz, uma isca, uma estratégia, uma ferramenta para poder atrair as pessoas. Obviamente ensinamos inglês, mas a gente falava de Jesus também para elas. Foi quando, né, o restante da história que eu acabei de contar aconteceu. Daí minha vida mudou, fiquei 8 anos com esse casal de missionários, daí eu escolhi ficar no Brasil. Foi essa segunda etapa, né? Meus pais me trouxeram, mas eu poderia ter ido embora se eu quisesse. Eu escolhi ficar no Brasil depois dessa experiência. Tinha uma porta aberta para mim na Irlanda, nos Estados Unidos, se eu quisesse estudar, né, para aviação, e uma outra aberta para mim também em Taiwan, se eu quisesse voltar para lá como professor de inglês. Mas eu falei, não, Deus tem algo para mim nessa nação, vou ficar por aqui. 30 anos depois, estou aqui contigo.
0: Uou! Gente, acho que você vai combinar comigo, viu, que... quanta diferença que ele fez na vida de tanta gente. Eu acho que ele fez a boa escolha em não ser piloto, viu, David?
1: Agora são sobre as asas do Espírito.
0: Pronto, voa bem mais alto.
1: Bem mais alto.
0: Voltando um pouquinho aí do que você estava falando, né, sobre essa questão de sentir Deus, que é a questão da espiritualidade ativada e tal. Na sua visão, qual que é a diferença, David? Tem muitos cristãos aqui que nos ouvem na nossa programação. Qual é a diferença entre religiosidade e espiritualidade, na sua visão?
1: Existe uma religião, né, que a palavra de Deus diz que ele ama, que é aquele onde a gente cuida dos órfãos e das viúvas. Né? É uma importância, algo que você tem que fazer, né, porque a palavra de Deus lhe incentiva a cuidar do próximo. Qual o maior mandamento? Amar a ele sobre todas as coisas, ele em primeiro lugar, em segundo lugar, ao próximo. Né, ao próximo. Então, assim, há um valor, existe uma importância, né, uma regra onde você deveria realmente não se importar apenas com si mesmo, mas com a pessoa, né, seu próximo. Enfim, agora no que diz respeito a ele, eu sempre falo nas ministrações onde eu vou, não é religião, é relacionamento.
0: Uou.
1: Essa para mim é a diferença. Não deveria ser por obrigação, e sim por amor. Você não vai para a igreja porque você é obrigado, você vai porque você o ama. Você vai... O culto não é para você, o culto é para ele. A gente, né, está com ele em todos os momentos do dia. Ele está aqui, é onipresente, está em todos os lugares. Então você não precisa ir para a casa de Deus para ter um encontro com ele. Você vai para lá para cultuá-lo, para louvá-lo, para agradecê-lo, para ser ensinado, para ser inspirado, para ser cheio, para ter experiências, né, com pessoas que compartilham da sua fé, daquilo que queima no seu coração. Mas não deveria ser por obrigação, deveria ser por amor. Sabe, eu pulo. Quem me conhece sabe, né? Durante as minhas ministrações eu não consigo ficar, sabe, parado. Eu começo a lembrar de onde ele me tirou, onde ele me colocou, o amor que ele tem pela minha vida, o preço que ele pagou por minha alma. Eu não consigo ficar indiferente, é uma coisa minha. Não estou falando que tem que ser desse jeito, é uma coisa minha. Eu pulo, eu danço, mesmo com os meus 53 anos de idade. Eu acho que pulo e danço, as minhas filhas dizem que não.
0: Que não,
1: que eu apenas saio tenta. Um tantinho assim do chão. Então, pai, isso não é dançar, gente, para de me julgar. A Bíblia diz, não julgueis para não ser julgado.
0: Não é?
1: Elas estão sempre pegando no meu pé, mas para mim a diferença é essa. Né? Não é religião, é relacionamento. A diferença está nisso aí. Quando você consegue reconhecer a voz dele. Tem tantas vozes hoje querendo a nossa atenção.
0: Muitas.
1: Né? No meio dessa loucura mundial que a gente nunca imaginou que a gente viveria. Né? Infelizmente, politicagem, enfermidade, né? A realidade da doença. Que ela, né? É uma doença, realmente é uma doença, tem ceifado a vida de tantos. Mas tanta coisa triste que a gente tem, tantas vozes. Você poder reconhecer a voz dele no meio dessa loucura toda, isso te diferencia dos demais religiosos.
0: O que fazer para reconhecer a voz dele?
1: Viver em função dele, reconhecer ele em todos os seus caminhos, reconhecer ele, estar ligado com ele, é uma amizade, é o dia todo, Senhor, tudo bem. Uma canção que eu lancei ainda há pouco, se chama Que Minha Vida Cante a Ti, eu gostaria só de falar porque eu amo essa canção. Ela diz, o coro dela diz, Que Minha Vida Cante a Ti, eu quero demonstrar...
0: Vamos fazer ao vivo?
1: Ao vivo não vou conseguir, não.
0: Não, não, então fica pra próxima.
1: Porque a minha banda, geralmente, eles tocam e eu apenas canto, entendeu?
0: Então,
1: apenas
0: tá
1: as canções mais antigas, mas ela tá
0: seguir.
1: Disponível. Ela diz, o refrão dela diz que minha vida cante a ti, eu quero demonstrar a tua vida em mim.
0: Uou.
1: E te fazer sorrir.
0: Aham.
1: Isso é relacionamento, isso é vida, isso é constância,
0: intimidade.
1: Intimidade, isso é dia a dia, toda hora, todo dia, em qualquer lugar, sabe? Não é você, como eu falei ainda há pouco, limitar ele a um período de 2-3 vezes por semana na igreja. Não, é uma constância. O culto é para ele, gente. O culto é você chegar lá e você se oferecer para ele, se abrir para que ele se derrame em você e você diminua e sair de lá mais parecido com ele.
0: Uou.
1: Mas essa constância, e essa canção, ela diz isso. Eu fico me imaginando toda vez que canto, eu quero demonstrar a tua vida em mim. Né, diminuir para que o Senhor cresça. Pessoas olhem para mim e vejam Cristo em mim, a esperança de glória. Pessoas possam olhar para mim no mundo e verem, né, ou nas minhas redes sociais e verem que eu não sou um religioso, e sim a manifestação de um filho. Elisângela, a minha oração tem sido, pai, eu sei que tem algumas pessoas que vão se chocar, mas a minha oração tem sido, pai, eu quero ser tua cara.
0: Uou!
1: No Brasil, não tem esse ditado, tal pai?
0: Tal filho.
1: Não tem?
0: Então.
1: Eu quero ser a cara do pai. Eu quero que pessoas olhem para mim e vejam o pai.
0: Aleluia.
1: Eu quero que pessoas olhem para mim e saibam, sintam que existe um amor diferente, que existe um caminho diferente, que existe, né, possibilidades mil, que a presença de Deus... Enfim, é minha oração, meu sonho. É minha oração, né, minha experiência de vida. E essa canção eu fico me imaginando sentando, sabe, na frente dele, na sala do trono, e perguntando, e aí, pai, tá legal, 30 anos de estrada, 30 anos vivendo, né, segundo aquilo que o Senhor semeou em meu coração, 30 anos deixando minha família, que eu amo de paixão,
0: uhum,
1: né, em Belo Horizonte, para poder cuidar da sua. Aí eu fico me imaginando, às vezes, sentado diante dele, pai, tá valendo a pena, o senhor, eu queria ver um sorriso, o senhor tá sorrindo, o senhor tá alegre, eu quero
0: tá
1: te fazer
0: okay,
1: sorrir.
0: Né?

0: né, o celular. É, então a gente sempre fala direto, mas geralmente a ligação parte de mim ou parte da minha mãe. Certo. Meu pai tá sempre do lado da minha mãe, tá? Quando a gente conversa. Então a gente conversa, né, várias vezes ao longo do mês e tal. Mas o meu pai, é muito raro a ligação partir do meu pai. De vez em quando, rara, eu converso com ele sempre.
1: Certo.
0: Mas é muito raro partir assim, a ligação dele. Mas de vez em quando eu pego meu celular e vejo aquela carequinha. Eita, olha a carequinha. Hoje eu sei por quê.
1: Sabe?
0: Eu sou careca, hoje eu sei.
1: De onde veio isso?
0: De onde veio, eu vi isso. Meu pai.
1: Foi dele.
0: Mas uma coisa, Lisângela, eu aprendi que nós calvos, e quando eu falo nós é porque eu tenho certeza que tem muito calvo ouvindo a gente aqui. Tem. Nós calvos estamos sendo arrebatados aos poucos.
1: Oxê.
0: O senhor está levando os cabelos primeiro, é. Então eu fico, eu fico preocupado com os cabeludos, entendeu?
1: Eu gostei,
0: pode,
1: né?
0: Rir, gente, pode rir.
1: Gostei.
0: Mas aí quando... Gostou?
1: Gostei dessa. É,
0: é
1: um conforto,
0: resposta,
1: entende?
0: É o conforto, é o consolo.
1: Consolo.
0: Mas quando eu vejo aquela carequinha assim, sabe, eu sei que vai ser, sempre assim, eu sei que vai ser um elogio, eu sei, quando meu pai liga pra mim, vai ser, é uma canção, é uma participação que eu fiz, alguma coisa que ele ouviu, uma mensagem, um testemunho que eu contei, que deixa ele assim, tipo, proud, orgulhoso, uh-huh, sabe, do seu filho. Então ele, repetindo, gente, eu falo com meu pai direto, mas quando a ligação parte dele, é um elogio. Então quando eu, aquele homem de 83 anos, liga pra mim, um homem de 53, eu rio igual um menino, orelha, orelha, porque eu sei que vai ser um elogio. Aí eu fico imaginando, gente, se meu pai consegue me fazer sorrir, eu fico imaginando.
1: Imagina.
0: Sabe, quando a gente tem esse relacionamento com Deus Pai, que consegue reconhecer a voz dele em qualquer lugar, sabe, a gente não precisa de uma igreja, não precisa, não estou menosprezando, gente, por favor, entenda o que eu estou falando, né? É uma constância, é todo dia, é toda hora, é em qualquer lugar, ele está disponível, não apenas, né, no seu conhecimento, mas para poder te abraçar, te encher, te guiar, te conduzir, te restaurar,
1: Eita,
0: vai haver um avivamento aqui, papai.
1: Aleluia. Ai, Deus. Vamos fazer uma ao vivo, então?
0: Vamos.
1: Gente, essa música Abraça-me dele foi a que marcou o seu ministério, não foi, David?
0: Ah, com certeza.
1: Essa canção?
0: Com certeza.
1: Vamos

0: ver.
1: Eu quero ser como criança.
0: É.
1: Te amar pelo que é.
0: Yes, yes.
1: E você, meu querido, que nos ouve nessa tarde? Você também quer ser como criança? Voltar àquela inocência tão linda, que é uma coisa que
0: primeiro
1: nós aprendemos,
0: amor,
1: né, David? Oh. Que só tem uma coisa que agrada a Deus. É o coração sincero, coração puro.
0: Uhum.
1: E o nosso convite nessa tarde para você é que você sinta-se aí abraçado por Ele e ative a sua pureza em Deus. Esse mundo está tão cheio de segundas intenções,
0: é,
1: né? Tão cheio de desafios.
0: Uhum.
1: Mas, olha só, nessa tarde Ele te convida para você abrir os seus braços, que Ele quer te abraçar com força. Porque só Ele tem esse chamego de Pai.
0: Verdade.
1: E, David, conta pra gente um pouquinho, nesse momento de pandemia, como é que foi pra você, como um artista da música, né, um musicista aí, como é que foi esse desafio? O que, que você aprendeu? Quais foram as suas experiências que você compartilha ainda com a gente dessa pandemia?
0: Olha, a princípio foi assim, complicado, né, a gente não sabia o que esperar. Eu creio que a maior parte daqueles que ouvem, como eu, acreditava que não passaria de, sei lá, 2, 3 semanas, no máximo 2 meses, né? Ninguém aguardava ser a loucura que está sendo até hoje, né? Um ano.

0: e 6 meses praticamente depois a gente continua vivendo e vivenciando, né, isso, né, como uma coisa global. Você acessa a internet, você liga a televisão e tem alguém falando sobre isso em alguma parte do mundo. Enfim,
1: uhum.
0: No início, embora tenha sido muito bom no que se respeita a tempo com a família, né, porque são 30 anos de ministério, e ao longo de 30 anos de ministério, isso nunca aconteceu. A gente ficou praticamente 5 meses sem fazer absolutamente nada no que se respeita às viagens.
1: Uhum.
0: Né, nós temos um projeto social em Belo Horizonte, onde a gente cuida de crianças e adolescentes, né, toda a venda do nosso, todo o lucro do material que a gente vende, a gente reverte para a vida dessas crianças e adolescentes. Então, assim, o projeto fechou, mas a gente, com amigos, conseguiu levantar várias toneladas de alimento para poder distribuir, né, em lugares carentes. Então, assim, a gente não ficou parado de tudo, mas foi uma coisa que nos chocou a princípio, embora, né, repetindo, a gente aproveitou bastante em família, né, a gente, né, teve muito mais tempo para poder gastar em família, investir um no outro, a gente curtiu bastante, riu bastante, comeu bastante.
1: Esse é um detalhe. Depois a gente vê, né?
0: Depois a gente vê o resultado. Mas a gente teve esse, a gente aprendeu a viver esse momento mais próximo, aproveitar, né, essa questão toda, e foi realmente maravilhoso, porque 30 anos viajando, a gente fazendo em média 12 a 17 eventos por mês.
1: Uou.
0: Então a gente chega em casa por mês. A gente chegava em casa 8 a 12, 17, enfim, a gente chega em casa cansado, né, dá um abraço na família, um beijo na família, aí vai descansar um pouquinho, descarregar a pressão que é, né, a estrada. Muita gente não entende, né, o que é ficar horas e horas dentro de um aeroporto, de um avião, de uma van, de um carro. Nossa, tem muita experiência nessa área. Então a gente chega em casa, né, tira esse peso, ama a família, curte, depois descansa. Um dia depois, 2 dias, você já está se arrumando para poder pegar a estrada de novo, vivendo dentro de uma mala. Então, assim, como família, foi maravilhoso. Uma coisa que eu fiz bastante também foi reler livros que eu li alguns anos atrás, onde Deus soprou sobre a nação do Brasil, né? Eu sempre gosto de dizer que há uns 20 anos atrás houve um sopro de Deus diferenciado na nação do Brasil, e algo assim sobrenatural aconteceu nesse país. Então eu voltei a ler alguns daqueles livros que me marcaram naquela época, um deles sendo O Mundo em Chamas, do Rick Joyner, que fala a respeito de um avivamento que aconteceu em 1904 no país de Gales, onde, uhum, Deus levantou 6 jovens. A mais nova tinha 16, o mais velho, Evan Roberts, tinha 26 anos de idade. E, né, em função da oração, da entrega, da paixão, da intensidade, a oração dele era: Senhor, me dobra, e através, né, do meu quebrar, do meu quebrantamento, de me dobrar, alcance o país de Gales. Poxa, não só o país de Gales foi chacoalhado pelo mover do Espírito Santo, como até hoje, né, a gente experimenta frutos daquilo que aconteceu ali. Em 1906, já foi na Rua Azusa, né, nos Estados Unidos, e assim, moveres sobrenaturais que mudaram tudo, mudaram, impactaram a cultura, impactaram a forma de viver, a forma de se relacionar. Então eu comecei a ler alguns desses livros que eu tinha lido há anos atrás, e aquele fogo voltou a ser no meu coração, sabe, aquela intensidade, não que ele tenha apagado, mas aquela intensidade de ver algo acontecer mais uma vez, como a gente falava aqui em off, né, antes da gente vir aqui com a Mônica. Nós tínhamos conferências que fazíamos pelo Brasil afora, onde nós tínhamos cultos que tinham hora marcada para começar, mas não tinham hora marcada para acabar. Por quê? Porque a gente queria ele, a gente, uau, queria ficar com ele, sabe? Uhum. Fantástico não era voltar no domingo para poder assistir o programa, fantástico era você ficar, sabe, lançado, jogado nos braços dele, aos pés da cruz, sendo cheio. E a gente viveu isso por muitos anos aqui na nação do Brasil. E muitas pessoas, muitos eram jovens, as pessoas que vinham para os nossos eventos naquela época eram jovens, como eu era também naquela época, e a gente vivia assim experiências de cura, de milagre, de salvação. E em 1904 era assim, sabe, as pessoas se reuniam e depois dos cultos elas voltavam para suas casas, e pensa nisso, elas encontravam pessoas caídas ou prostradas de joelhos no chão a 4 e 5 quarteirões da igreja de onde elas tinham acabado de sair.
1: Uou.
0: Tamanha era a manifestação da glória de Deus. Naquela época não tinha a tecnologia que nós temos hoje, então ninguém ficava sabendo por causa da internet, por causa de um celular ou algo parecido. Não, era um peso que era carregado, era uma glória, sabe, que era manifesta na vida das pessoas, que ultrapassava as quatro paredes, né, e alcançava pessoas no meio da rua. Então meu coração, né, tem gemido, tem clamado por isso, e isso tem voltado a aflorar, né, durante esse período de pandemia, onde pelo menos o primeiro período foi meio que obrigado, né, a ficar mais quieto em casa, embora curti bastante minha família, mas ficar mais quieto. Eu voltei a ler esses livros que mexeram muito comigo, e eu tenho ouvido, né, que isso tem acontecido com muitos dos meus amigos também.
1: Ótimo. Bom, gente, fica aí já uma dica para você reler os livros que você já leu, né?
0: É isso aí.
1: Bom, o David, sabemos que todos nós temos desafios aí, né?
0: Uhum.
1: São gigantescos. E já teve algum momento na sua vida que você pensou em desistir, em parar tudo? Você questionou Deus? Teve esse momento na sua vida?
0: Olha, como homem, sim, né? Assim, mas mais em função do cansaço. Sabe, do cansaço, da logística, né, da estrada, que é muito puxada. Quando eu subo numa plataforma, num palco ou algo parecido, eu sei para que fui chamado. Então eu vivo 100%, independentemente de ser um lugar grande, pequeno, tamanho, né, porte médio, algo parecido, eu estou ali para ver os céus abertos, a glória de Deus manifesta e pessoas tocadas.
1: Uhum.
0: Saquear o inferno, povoar os céus, esse é o meu chamado. Mas a logística das viagens, nós já pegamos viagens, vou contar apenas uma para você. A gente estava ministrando no interior de Minas Gerais, aí acabou o evento, era um dia da Bíblia, do Evangelho, alguma coisa assim, não me lembro bem. Nós pegamos um ônibus que tinha sido fretado para a gente, fomos até o aeroporto, 3-4 horas de viagem. De lá nós pegamos um avião para Brasília, depois um outro avião comercial até Manaus. Aí de Manaus nós trocamos de aeroporto, pegamos um avião pequeno, uma caravan para 9 pessoas, a equipe, né, já foi de 9 pessoas, hoje são 6, 7, nós enchemos o avião com o nosso equipamento, aí mais 2 horas no avião pequeno, né, enfim, até o interior do Amazonas, descemos no aeroporto, aí fomos pegar uma lancha.
1: Eita.
0: E aí viajamos mais 2 horas e meia de lancha até chegar na cidade. Chegamos na cidade, o povo já estava esperando, alegria, festa, aquela coisa toda. Eu tive tempo, 19 horas de viagem, eu tive tempo de ir no hotel, tomar um banho rapidinho, enquanto os músicos foram para o palco, montar o equipamento, passar o som. Eu voltei correndo, porque o horário já estava em cima, aí ali nós demos 100% de nós, fizemos louvor, pulamos, dançamos, brincamos. Eu sou muito brincalhão, eu gosto de fazer as pessoas rirem também. Então fizemos isso, depois a gente entrou numa adoração maravilhosa, os céus se abriram, trouxe uma palavra, pessoas aceitaram Jesus como Senhor Salvador, que é uma das coisas que eu mais amo fazer apelo. E aí depois voltamos pro hotel, tomamos um banho, os meninos dessa vez já puderam tomar também, dormimos, eu acho que 2 horas numa cama.
1: Oh.
0: A mesma quantidade de horas, tirando as 3 de ônibus para voltar, ou seja, a logística de muitas viagens, né, 53, não tenho mais 23, né, já começou a pesar. Em função disso, né, às vezes me dá um desânimo, me bate um desânimo, eu confesso, mas em função do meu chamado, não, jamais, nunca. Só para você ter ideia, no início, muitas vezes eu saía para ministrar e não tinha recursos financeiros para deixar, né? O início é sempre muito difícil. Uhum. E tal. E não tinha. E eu ligava para minha esposa da estrada e perguntava: amor, como é que estão as coisas aí? Aconteceu algum milagre? E ela respondia, sabe? Eu percebi a alegria dela do outro lado do telefone. Amor, você não sabe o que Deus acabou de fazer.
1: Uou,
0: aqui agora.
1: Que coisa linda.
0: Eu levantei com o desejo de comer peixe. Esse é um dos testemunhos da minha esposa. E a gente não tinha como comprar peixe, não tínhamos dinheiro, recurso, né? Eu na estrada ministrando e ela em casa com nossos 2 filhos mais velhos, não tinha dinheiro para comprar peixe. E ela falou: poxa, Deus, tu és um pai que ama, né, que cuida, o marido tá na estrada cuidando da tua família, grande família.
1: Uhum.
0: Eu gostaria de comer peixe. No nome de Jesus, amém. E aí deixou a oração assim. Mais tarde, uma pessoa liga para ela, sem graça. liga para ela, ela atende o telefone, oi, tudo bem? Achando que talvez fosse um convite para agenda, algo parecido. Era uma amiga dela. E essa amiga virou para ela e falou assim: Bebel, me perdoa, estou muito sem graça, mas eu estava aqui orando agora, né? E Deus começou a colocar peixe no meu coração e o seu nome, peixe, Bebel, Bebel, peixe, peixe, Bebel.
1: Pronto, olha isso.
0: O que eu faço? Eu não sei, me perdoa, estou sem graça. E aí minha esposa, obviamente, as lágrimas começaram a rolar e ela disse, não, olha, é Deus, porque eu acabei de falar com Ele. A gente não tem como, mas eu gostaria de comer e dar para os filhos.
1: Eita, Deus, cheio de detalhes.
0: A gente teve muitas experiências, assim, ao longo do início da nossa história, sabe? Então, a fidelidade de Deus sempre foi algo que nos surpreendeu e sempre foi constante na nossa vida. Então, em função disso, jamais. Agora, como homem, né? Sou homem de Deus, sou homem. Como homem, fisicamente falando, parte da logística, algumas vezes, pesa.
1: Pesa. Nosso programa está chegando ao final.
0: Não.
1: Puxa, já passou tão rápido, né? Uma hora aqui voou. Tem muitas perguntas aqui, participação do pessoal, mas antes eu queria pedir para você... qual que seria o seu conselho para quem está nos ouvindo agora, que está pensando em desistir de alguma coisa, de algum momento, ou até mesmo do seu chamado? Qual que é o seu conselho nessa tarde?
0: Eu já falei aqui e repito, não é religião, gente, é relacionamento. Clame por ele, converse com ele, gaste tempo na presença dele. Eu te garanto que ele vai te surpreender, ele tem prazer nisso, você é sua criação, ele te ama mais do que você pode imaginar. Se você der uma chance, uma oportunidade para ele te surpreender, eu te garanto que através do seu espírito ele fará isso. Repetindo, se você não lembrar de mais nada que eu falei aqui hoje, não é religião, é relacionamento. Tente essa abordagem. Se relacione com ele, sabe? De uma forma que você se relacionaria com teu pai, tua mãe, ou algo parecido. E eu te garanto que ele vai te surpreender.
1: Uou. Ô, David, uma coisa que nós sabemos é que estamos aqui de passagem, né? Uhum. Nesse mundo. E quando você não estiver mais aqui, como que você gostaria de ser lembrado pelas pessoas?
0: Manifestação de um filho de Deus.
1: Uou, que coisa linda. Bom, gente, respondido. Eu quero mandar um beijo pro pessoal. Tem muita gente aqui participando com a gente.
0: Que
1: David,
0: legal.
1: O Everton fala assim: é uma bênção, águas profundas. É referência de história da música cristã contemporânea. Eu também acho, viu? Jefferson, incrível. Tem muita gente participando. William Henrique, Lucas Lisboa, boa tarde. Gente, um beijo no coração de vocês. Gabriela Nascimento, boa tarde. David Killian, uma bênção. Canções que são verdadeiras. Adoração a Deus. Concordo com você também, Gabriela. Obrigado pela audiência de vocês. Bom, David, como eu disse, nosso programa está chegando ao final. E a gente só tem a dizer para você muito obrigado. Mas antes, por favor, dê as suas considerações finais. Como que o pessoal te acha ali nas redes sociais para saber mais de você? Fala aí, que esse povo.
0: Estamos aí usando toda a tecnologia, né? Nós estamos Facebook, Instagram, Twitter, YouTube, nas plataformas digitais. Você pode nos acompanhar, né? Tá por dentro daquilo que a gente está fazendo como... ministério, como família, né, projeto social também. E estamos aí, estejam orando para que a gente possa continuar essa jornada, fazendo ele se orgulhar da sua igreja e da noiva do seu filho cada dia mais.
1: Uou! Bom, David está aqui em São Paulo já tem uns dias, né? Gravou o clipe com
0: Radassa
1: Pérez. Isso. Um beijo, Radassa. Controle, música linda também ficou, né?
0: Ficou, foi um desafio, né? Porque ela é um pop eletrônico, né?
1: Isso,
0: eu nunca tinha
1: feito.
0: Bem diferente de tudo aquilo que eu já tinha feito, né? Ao longo dos 30 anos, mas tá linda,
1: tá
0: a canção
1: incrível.
0: Tá linda, eu tô muito feliz com o resultado.
1: Ótimo, Radassa já passou por aqui também, tem? Salvo a entrevista dela aí no nosso YouTube, se eu fosse você, eu já se inscrevia. Tem as entrevistas anteriores, Mari Rocha, que você ouviu aqui.
0: Nossa.
1: Ficou
0: Amo
1: linda
0: demais.
1: A canção, já esteve aqui, tem também a entrevista com ela. David, mais uma vez, gratidão. A família Dori Mais só tem a te dizer muito obrigado e que bom que você existe. O mundo é muito melhor através do trabalho que você faz, do amor, do carinho e por ser essa influência absurda do reino de Deus para nós. Uma inspiração. Gratidão.
0: Eu te agradeço. Foi linda a maneira que você abriu o programa. Eu acho que deve ter sido uma das primeiras vezes, eu já participei de programas, onde você abriu dando boas-vindas ao Espírito Santo. Que isso possa realmente ser o diferencial. Obrigado, obrigado pelo carinho, pela liberdade.
1: Tchau, gente. Um beijo no coração.
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2: Bom dia, mais um Café com Destino. Hoje, dia de vitória, dia da gente continuar avançando. Tem muita coisa boa para acontecer ainda. Não deixa agora de espalhar para todo mundo que começou mais um Café com Destino. Nós estamos extremamente felizes com o que Deus está fazendo nesses dias, com o que Deus tem feito nas nossas vidas. Tantos testemunhos eu tenho recebido. E eu tô muito feliz com isso mesmo, tá bom? Então, por favor, vai chamando todo mundo, vai colocando aonde você tá falando, pegando o link e mandando, ó, já começou o Café com Destino. Vai ser poderosíssimo, porque hoje eu vou compartilhar uma matéria que muitos precisam receber esse tipo de conhecimento que vai ser passado hoje. Por isso, não deixe de preparar papel e caneta. Pega papel e caneta, seu cafezinho, porque hoje o Café com Destino vai tocar no seu coração. Hoje eu quero compartilhar três coisas que eu faria diferente se eu pudesse voltar atrás. E qual é o bom? Thiago, eu já tenho quase sua idade também, eu também gostaria de ter voltado atrás. Não dá para voltar atrás, você sabe, né? Então, você pega essas três coisas que eu faria diferente se eu pudesse voltar 10 anos atrás e aplica em 2022. Três coisas que eu preciso melhorar esse ano de 2022. Isso aqui é muito importante. Isso aqui vai te levar para outro nível, tá bom? Então, prepara o seu coração, porque o que eu vou te ensinar hoje vai mudar. Parabéns, Wesley. Parabéns. Wesley quer participar. Ele sentiu que eu não ia falar dele hoje e falou: faz um barulho aqui para ver se o Thiago lembra de mim. Me desconcentrei agora, Wesley. Como é que faz para voltar aqui? Ah, os três conselhos. O Wesley me lembrou. Três conselhos que eu vou te dar para 2022 que vão abençoar o seu ano. Melhor. Vou abençoar os seus próximos 10 anos. A sua década vai mudar por causa desses três conselhos. Se eu pudesse, essas três coisas que eu vou te ensinar hoje, se eu pudesse voltar atrás, olha, eu posso estar fazendo coisas relativamente relevantes hoje aos 40 anos de idade, mas se eu pudesse voltar 10 anos com 30 anos e mudasse essas três coisas que eu vou te ensinar, eu estaria muito mais longe. A gente às vezes quer se conformar com o que tem, mas na verdade a gente poderia ter ido muito mais além se tivesse feito da maneira certa. Eu gosto de ver as coisas positivas. Ah, mas pelo menos eu aprendi com os erros. Ah, pelo menos eu amadureci. Eu gosto de ver do lado positivo. Mas a verdade é que a gente poderia estar mais longe na vida. E esse mais longe aqui, eu poderia ser um melhor pai, eu poderia estar prosperando mais financeiramente, eu poderia estar ajudando mais pessoas com a minha comunicação, com o meu dom. Eu poderia estar mais longe. Mas eu falhei em coisas que hoje eu jamais falharia. Então, o Café com Destino hoje é um alerta. É algo muito sério que você precisa realmente tomar nota para poder crescer de uma vez por todas em 2022 e mudar os seus próximos 10 anos por causa disso. Vamos lá? Papel e caneta na mão? Eu vou revelar então o que eu mudaria se eu pudesse voltar 10 anos atrás e que, como não é possível nós voltarmos 10 anos, então a gente vai começar a praticar a partir de hoje. Nós vamos começar a praticar a partir de hoje. 2022 é um ano de mudança, de transformação total e radical. Primeira coisa que eu pudesse, se eu pudesse mudar, voltar a 10 anos atrás e mudar, eu mediria melhor as palavras. É isso aí. Eu lembro de coisas que eu falei na vida que eu me arrependo profundamente. Sabe por quê? Porque palavras são como pedras jogadas na vidraça. Você pode até pedir perdão, mas já quebrou, sabe? Eu lembro que no início do casamento eu falei coisas pra Janine. Eu tô casado há 16 anos, então uns 15 anos atrás. Falei coisas pra Janine que eu me arrependo profundamente. Pô, pra que fui falar isso? São coisas pequenas, nada sério não, mas que marca o coração. Coisas que você acha que tá no seu direito de falar. Ah, quem paga as coisas aqui sou eu. Mas que marca o coração. Ah, se eu pudesse voltar atrás. Porque por mais que você faça tudo certo hoje, por mais que você faça tudo muito bem hoje, não dá para apagar o que foi falado lá atrás. Não dá para consertar o vidro que foi quebrado. Dá para trocar, mas não consertar. Então eu preciso te dar esse conselho. 2022 é um ano de você colocar toda a sua atenção nas palavras que você declara. 2022 é um ano de você selecionar muito bem o seu vocabulário. Anota isso. 2022 é um ano de eu selecionar muito bem o meu vocabulário. Não tem nada para falar? Fica em silêncio, porque quem conhece o peso das palavras valoriza mais o silêncio. É melhor você só falar quando tiver certeza, só falar quando as palavras forem de vida, forem de edificação. Não vale a pena, realmente não vale a pena você dar asas à imaturidade e começar a falar o que não devia. Não vale a pena. Inclusive, eu tô vendo aqui a caneca do Café com Destino e o caderno. Traz aqui, Wesley. Em breve nós vamos estar, só fazendo um adendo aqui, que eu vi a caneca ali, lembrei. Em breve, obrigado, Wesley. A gente mandou preparar a caneca do café, a caneta do Café com Destino e o planner, né, uma agendinha do Café com Destino, para você acompanhar 2022, o Café com Destino 2022 com a gente. Em breve, a gente vai estar anunciando na loja Destino o planner. E eu tenho uma outra mega notícia. Nem sei se eu posso dar essa notícia, mas vou dar aqui. Enfim, eu estou escrevendo um livro com os melhores cafés com destino que nós já tivemos. Eu estou escrevendo cada café com destino, detalhando a matéria. Então você vai ter um livro, além do planner, para você anotar. E é legal que o planner, né, vem com a logo do Café com Destino, além da caneta. Você participar do Café com Destino com tudo, tomando café na nossa caneca, a gente montar realmente um grupão de alunos que estuda com Café com Destino, você ainda vai ter um livro, né, um livro escrito por mim, com eu na capa, que só quem é aluno do Café com Destino vai ter. Não vai ser vendido em livraria nenhuma, não vai ter lugar nenhum. Só quem é aluno do Café com Destino vai ter esse kit. O planner, caneta, a caneca, Café com Destino e o livro que está sendo produzido. Eu fiz um adendo aqui para você saber que já está em andamento esse projeto. Vamos lá, vamos voltar então. Medir as palavras. Pensar no que vai falar. Cuidado com o que sai da sua boca. Às vezes você fala algo para um amigo muito duro. Eu sempre fui uma pessoa, no passado, hoje em dia eu estou bem melhor, de não pensar bem no que fala. Então eu falava o que pensava e machucava muita gente. É por isso que eu coloquei uma frase no livro Especialista em Pessoas, nesse livro aqui. Acho que muitos de vocês já têm. Nesse livro aqui eu coloco uma frase que mudou a vida de muita gente. Eu falo o seguinte, a frase é o seguinte: nem tudo que eu penso eu posso falar. Não é falta de sinceridade, é sabedoria. Ah, mas se eu não falar o que eu penso, eu não estou sendo sincero. Não, você está sendo sábio às vezes. Porque por falar o que pensava, eu machuquei muita gente, me arrependo disso. Gente, a vida é feita de lembrança. Por favor, grave isso que eu vou te ensinar, que é uma das coisas mais profundas que eu já falei. A vida, ela é uma construção de lembranças. Se você não tiver lembranças, memórias boas, nos momentos mais difíceis da sua vida, você não vai ter como resgatar coisas boas para tentar superar o presente ruim. A Bíblia diz: eu quero trazer à memória aquilo que me dá esperança. Como é que você vai trazer à memória uma esperança que você não tem? Tem gente que machucou tanta gente, já fez mal para tanta gente, já falou mal de tanta gente, que toda a construção de memórias dessa pessoa é ruim. Então quando ela entra em dias difíceis, ela não tem memórias boas para resgatar e dar força para ela continuar. Eu vim aqui nessa manhã, é muito sério o que eu tô te dizendo, eu vim aqui nessa manhã para te dizer, nesse início de 2022, te dizer: cuidado com suas palavras, segura tuas emoções, coloca a sua cabeça no lugar, coloca o seu coração em ordem, mas não espele pela sua boca coisas que vão machucar, ferir, separar, dividir, trazer briga, contenda. Não, sua boca não. Tiago capítulo 3, o livro do apóstolo Tiago capítulo 3 diz que a boca é como uma fonte de águas, não pode sair água doce e salgada ao mesmo tempo. Então, primeiro conselho dessa manhã, coisas que eu faria diferente se eu pudesse voltar décadas atrás e coisas que ainda dá tempo de fazer em 2022 e mudar os teus próximos 10 anos. Primeiro conselho, cuidado com o que você fala, meça suas palavras. O mundo espiritual se move pelo que você fala. Dependendo do que você fala, você tem paz ou guerra. Quer ver? A Bíblia diz, a palavra branda, ou seja, o que você fala, a palavra branda desvia o furor. Se não tiver lenha, apaga-se o fogo. Ou seja, se você não ficar falando coisas que provocam, o fogo vai se apagar, a briga vai acabar. Mas se você der a palavra branda, o furor vai se extinguir. Mas se você ficar botando lenha na fogueira, é isso mesmo. E ficar provocando, aí é guerra o tempo todo. Hoje é um dia de decisão, um dia de mudança. Primeira coisa, então, cuidado com o que você fala. Meça muito bem as suas palavras. Segundo conselho de hoje, e muito importante também, com certeza eu faria diferente, com certeza. Segundo conselho, escute somente as pessoas certas. Tiago, quem são as pessoas certas? Está aqui o X da questão. Por que eu tenho que escutar as pessoas certas? É lógico, todo mundo concorda comigo. Agora, como saber quem é a pessoa certa, que é o grande problema. Então vamos lá, lista de quem é a pessoa certa na sua vida. Ponto número 1, essa pessoa acredita no que você acredita, tem a fé que você tem, tem as crenças que você gostaria de ter. Ou seja, eu, por exemplo, teria muita dificuldade de escutar uma pessoa que não acredita em Deus acima de todas as coisas e que não honra Jesus Cristo como Senhor e Salvador. Por quê? Porque essa crença, essa fé, para mim, ela é tão importante ao ponto de mudar a opinião, o conselho que uma pessoa me dá, né? Eu não consigo levar na sua totalidade a opinião, o conselho que uma pessoa me dá se ela não tem a mesma fé que eu. Porque através dessa fé aqui, eu tenho filtros que me fazem decidir coisas, tomar decisões. Então, eu tenho muita dificuldade de escutar quem não tem a mesma fé. Então, não estou dizendo que eu não escuto, estou dizendo que eu tenho dificuldade. Já escutei em ocasiões específicas. Teve uma vez que um grande conselheiro de finanças não tinha a mesma fé que eu, me deu um conselho financeiro que deu certo. Mas para que você vai confiar nas exceções? Vamos pela regra. Pela regra, você precisa escutar as pessoas certas. E ponto número 1, a pessoa certa tem a mesma fé, a mesma crença, os mesmos valores que você. Segundo ponto que você identifica que é a pessoa certa. Ela já está vivendo o que você gostaria de viver. Gente, escutar quem está lá atrás. Você está na frente de quem estava te dando conselho, está te dando opinião, é brincadeira. A pessoa certa, ela já está fazendo. Ela já está no lugar onde você gostaria de estar. Ela já está fazendo o que você gostaria de fazer. Então ela tem a mesma fé, a mesma crença que você e ela está fazendo o que você gostaria de fazer. Terceiro, a pessoa certa dá um jeito de te escutar. Vamos supor, o presidente dos Estados Unidos. Ah, é um cara muito sábio, é cristão. Estou dando um exemplo aqui, eu nem sei, tá? É não sei o quê. Ele tem tudo para ser seu mentor, Tiago. Mas ele tem tempo para me escutar? Eu tenho acesso a ele? Não, Tiago. Então ele não é a pessoa certa para escutar. Não é a pessoa certa para me dar conselho agora. Porque a terceira, o terceiro fator aqui é a disponibilidade. É o quanto essa pessoa pode me escutar. É o quanto eu posso ter de acesso a ela. Essa lista que eu estou te dando aqui, gente, vale ouro. Isso aqui daria um livro. E eu estou te ensinando aqui gratuitamente no Café com Destino. 3 coisas como você identificar a pessoa certa para você escutar. O segundo ponto, né, de tudo que a gente está falando aqui, na regra geral, é escute as pessoas certas. Mas como eu identifico as pessoas certas? 3 coisas para você identificar as pessoas certas. Primeiro, ela tem a mesma fé, a mesma crença, os mesmos valores. Segundo, essa pessoa está onde você gostaria de estar já. Ela já chegou lá. E terceiro, ela tem tempo, ela tem disponibilidade para você. Isso aqui é muito profundo, vou até anotar. Mesma crença. Para quem não anotou, anota, mesma crença. Segundo, já chegou onde você gostaria de chegar. Terceiro, ela tem disponibilidade para você. Ou tá acessível de alguma forma, né? ou tá acessível de alguma forma, tá bom? Agora, depois que você medir melhor as palavras e ponto número 2, escolher as pessoas certas para escutar 2022, não dá para escutar gente ruim. 2022 não dá para escutar gente que não tem nada de sabedoria para sua vida. 2022 não dá para ficar na roda dos escarnecedores, Salmos 1. 2022 não dá para emprestar seus ouvidos para fofoca, calúnia, papo torto, não dá. É tempo de escutar as pessoas certas, eu te dei o caminho aqui. Agora, o ponto número 3. Ponto número 3. Se eu pudesse voltar atrás, eu não quebraria acordos e alianças. O que é isso, Thiago? Quando você entra num projeto, geralmente você não entra sozinho, você fez um acordo ali. Quando você entra num relacionamento, você fez uma aliança ali. E um homem e uma mulher, que são chamados homens e mulheres de Deus, eles não quebram alianças. E você não quebra aliança quando, por exemplo, está casado e pede para separar. Não é isso que eu estou falando. É quando, estando casado, você está furando essa aliança de alguma forma. É quando, estando na sociedade, você está negociando com outra empresa de uma forma. É quando, tendo prometido sua amizade, sua fidelidade a um amigo, você está falando mal dele pelas costas. Não quebre acordos e alianças. Seja fiel e leal. A fidelidade e a lealdade vão te acompanhar todos os dias da sua vida e vão te diferenciar dos outros. Se eu pudesse voltar atrás, eu faria muito diferente. Hoje, eu odeio a fofoca, eu odeio a mentira. Mas no passado, lá atrás, eu já falei mal de amigo, já fofoquei em nome de gente que eu amava, que eu gostava. Não sei te explicar por que esse mau comportamento. Graças a Deus, Jesus me redimiu a tempo. Eu caí em si a tempo e pedi perdão pelos meus erros e me consertei. E hoje eu odeio tudo que quebra aliança ou acordo. Então, chega uma hora que você precisa tomar uma decisão séria na sua vida. Chega uma hora que você precisa ser radical contra as coisas que você não acredita mais, que você sabe que vão te levar, te conduzir ao erro, à perdição, à podridão. É uma decisão que você precisa tomar hoje, porque 2022 não precisa ser mais um ano de repetições de erro. Você precisa tomar essa decisão agora. Porque eu estou te dando 3 coisas que você pode fazer diferente em 2022 e mudar completamente os seus próximos 10 anos. Deixa eu te falar uma coisa. Tem algo de muito espiritual nesse ano de 2022. Tem algo de muito espiritual nesse ano de 2022. Tem algo de muito diferente. Tem algo extremamente celestial, extremamente divino nesse ano de 2022. Esteja atento ao mundo espiritual. Está muito claro que está vindo um tempo novo sobre o Brasil, sobre a sua vida, sobre sua casa. Sua casa estará blindada. Deus vai dar ordem aos seus anjos a teu respeito, mas você precisa fazer a sua parte. E a sua parte, hoje eu estou te ensinando, meça melhor suas palavras, escute somente as pessoas certas e não quebre acordos e alianças. Não quebre acordos e alianças. Se eu pudesse voltar atrás. Às vezes eu falo, obrigado, Deus. Hoje de manhã eu acordei e estava vindo para cá, para o café, e estava adorando a Deus no carro, falando, Deus, obrigado por tudo que tu fizeste na minha vida. Obrigado pela tua misericórdia, obrigado pelo teu amor, obrigado pela sabedoria que tu tem me dado, obrigado por isso. E eu realmente sou muito grato a Deus, mas eu sei que eu poderia estar ainda mais longe se eu não tivesse errado nessas 3 coisas. Recentemente, talvez 2 anos atrás, eu escutei uma pessoa errada. Uma pessoa que tinha muito resultado, uma pessoa muito grande na sociedade, mas que não tinha a mesma fé que eu, não tinha os mesmos princípios, valores. Não sonhava com o mesmo futuro que eu sonho. Essa pessoa me deu uma ideia de negócio tremenda, linda, muito boa ideia. Investi tempo, investi dinheiro, corri atrás e perdi. Porque a pessoa certa não é que está na moda, a pessoa certa não é que está brilhando. A pessoa certa é o que eu te ensinei. É que tem a mesma crença, a mesma fé que você. É que já chegou onde você gostaria de chegar. E é que tem tempo disponível, tem certa acessibilidade, você consegue chegar nela e ela, de alguma forma, quer te ensinar. Mas eu quebrei o princípio aqui da mesma fé, da mesma crença e perdi muito. Então eu não quero que você passe pelo que eu já passei. Gente, para que você vai sofrer o que eu já sofri se eu tô aqui te ensinando a não passar? Por que você não vai mais longe que eu se você tem um ponto de partida às vezes mais avançado que o meu? Eu saí lá do subúrbio do Rio de Janeiro, eu passei por quebra, por vergonha, por humilhação. Às vezes você nem passou por isso, você tá mais longe. O teu ponto de partida é mais longe porque você não me ultrapassa. Escuta o que eu tô te falando, pra você não passar pelo que eu passei, para potencializar as coisas boas que eu fiz e me ultrapassa. Eu preciso de uma geração de pessoas que vá mais longe que eu. Tem muita gente que me chama, Thiago, eu quero ser igual a você. Que desperdício, eu já tenho meus erros, meu defeito, minhas limitações, eu só vou ter um certo ponto, você pode ir muito mais longe. Eu tô aqui te ensinando pra você ir mais longe, eu tô aqui te ensinando, eu quero ser uma plataforma de lançamento pra você e não um teto. Pega esses ensinamentos do Café com Destino e voa! E voa e cumpre o teu propósito na Terra. E eu tenho certeza que nem olhos viram, nem ouvidos ouviram e nem jamais penetrou no coração do ser humano o que Deus tem preparado para aqueles que o amam. Se você ama Deus, pega esses ensinamentos, coloque em prática que você vai muito longe. Mas você vai muito longe. E 2022 vai te fazer ir mais longe. Ou seja, o que você plantar em 2022, você vai colher até 2030. Então esteja muito atento à semeadura, ao que você está fazendo hoje, agora. Fique muito atento a isso. Não tire seus olhos da terra e da semente. Não tire seus olhos da terra e da semente. Vai chegar um tempo de colheita absurdo para você. Absurdo o que vai acontecer. Eu creio muito nisso. Eu creio muito nisso. A última coisa que eu gostaria de deixar claro para você aqui é que é um tempo da gente estar com o coração livre, sabe? Por exemplo, para você fazer tudo isso, escutar as pessoas certas, medir melhor as palavras, para você quebrar, não quebrar nunca mais, né? Alianças e acordos, você precisa estar com o coração livre. Ninguém com o coração pesado, sujo, consegue cumprir isso aqui. E você inicia o processo de limpeza do coração quando libera perdão. Se você precisa perdoar alguém hoje, perdoa. Não vale a pena entrar em 2022 cheio de ressentimento, coração manchado. Tem que perdoar pai que te abandonou, marido que foi embora, perdoar quem te feriu, quem falou mal de você, o colega que perseguiu no trabalho, o outro que te ameaçou. Perdoa, deixa pra lá, perdoa, sabe por quê? O teu coração limpo vai conseguir cumprir isso aqui, e quando você cumpre esses princípios, as promessas chegam na sua vida. Quando você cumpre esses princípios, as promessas chegam na sua vida. E eu creio que essa é uma manhã de libertação, sabe? Libertação, limpar o coração para cumprir isso aqui. Limpar o coração para poder cumprir todos os princípios que você está aprendendo. Eu desejo que Deus abra as portas dos céus sobre a sua vida, sobre sua casa e sua família.
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3: Uma vez que você entende que para conseguir resultados expressivos, você precisa fazer, praticar um pouco todos os dias. Então, o sucesso é só questão de tempo. Isso se aplica a todas as áreas da nossa vida. O que você está fazendo um pouquinho hoje, já está planejado para fazer amanhã e já praticou ontem. Não se iluda. O seu crescimento, ele não vai vir de um dia para o outro. Mas se você praticar todos os dias, tijolinho por tijolinho, você vai chegar no tão sucesso que você espera. Em qual área? Aí você decide. Se é na profissional, na financeira, familiar, espiritual. Mas invista nela, todos os dias, um pouquinho. Combinado?
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2: Gente, nós estamos aqui com toda a nossa equipe do Instituto Destiny. É toda uma estrutura para isso aqui acontecer, né? Tem gente atrás dessas câmeras, gente aqui na tela, tudo, para levar conhecimento gratuito todas as manhãs para você. E hoje não vai ser diferente. Deus colocou uma palavra no meu coração e nós precisamos entender o que ele espera de nós nesse início do ano. Você sabe qual é o problema? É que muita gente entra numa estrada sem saber onde ela vai dar. Muita gente entra num caminho só porque todo mundo está indo por ali. Por favor, preste atenção no que eu estou te ensinando agora. Muita gente entra num caminho só porque todo mundo está indo por ali, mas isso não quer dizer que era o seu caminho. Muita gente entra numa estrada porque o início da estrada é iluminado, mas ele não conferiu para onde aquela estrada está indo. Chegou um tempo da gente começar a andar não só por vista, ou seja, pelo que a gente vê, mas por visão, por aquilo que ainda vai acontecer. 2022 não é um ano para a gente brincar de futuro, brincar com destino. Nós precisamos levar muito a sério, mas muito a sério mesmo, as oportunidades divinas, os caminhos que Deus abre para nós. Então, hoje eu quero te ensinar sobre o poder de uma visão. Se você tiver visão, que é a habilidade de enxergar o futuro, o seu 2022 vai ser fantástico. Por quê, Thiago? Porque tudo que você vai fazer hoje, dia 10, amanhã, dia 11, depois de amanhã, dia 12, depois do dia 3, depois do dia 14, depois do dia... Tudo que você vai fazer vai estar alinhado com o que você espera. O problema é quando você vive um dia após o outro sem saber no que isso vai dar. Você sabe que muita gente não consegue resistir às tentações do caminho? Não é porque a carne é fraca não também, mas principalmente porque ele não sabe para onde está indo. Então ele não tem força suficiente para dizer não hoje, porque ele não está conseguindo ver a recompensa do amanhã. José saiu correndo quando a esposa de Faraó, a esposa de Potifar tentou se oferecer para ele por dois motivos. Primeiro, porque modelagem. Ele tinha visto seu pai trabalhar 14 anos pela sua mãe. Ele viu um homem dando a vida pela esposa. Ele não ia simplesmente jogar esse conceito, essa modelagem, esse exemplo que ele teve em casa fora. E segundo, porque José já tinha tido um sonho que seria um governador, alguém que muita gente iria se prostrar diante dele, iria buscar ajuda nele. E ele não estava disposto a abrir mão do futuro dele por causa de um prazer momentâneo. Essa palavra é meio de confronto, mas só que vai trazer uma clareza muito grande para o ano de 2022 para você. Ou seja, quando eu tenho certeza, clareza de futuro, quando eu sei para onde eu estou indo, é muito mais fácil eu dizer não agora. É muito mais fácil eu saber quem anda comigo, quem não deve andar comigo agora. É muito mais fácil eu tomar decisões, porque eu sei quais decisões me alinham com o futuro que eu espero, quais decisões me afastam do futuro que eu espero. Eu lembro que em 2014, finalzinho de 2014, eu estava quebrado, quase tentando me levantar já no final do ano. eu vim dar um curso, eu morava no Rio de Janeiro e vim dar um curso. Eu tava começando o processo de dar cursos. E fechou uma turminha aqui de talvez 15 alunos em São Paulo. E eu vim de carro, vim dirigindo de carro, era mais barato. E aí, nessa turma até o Cleito participou, né, Cleito? E aí foi uma cobaia nossa. E aí, parecia que eu tava começando naquela época, Cleito? Não parecia, né? Deus me deu essa graça. E aí, eu vim dar um curso aqui em São Paulo. E acabei recebendo uma proposta de um dos alunos. Um dos alunos falou assim: Thiago, por que você não vem para São Paulo para você cuidar de toda a minha diretoria aqui? Aí você dá consultoria, você ajuda meus diretores. Ele me fez uma proposta. Eu achei maravilhoso aquilo e eu estava sofrendo muito no Rio de Janeiro. Eu falei: Janine, é um sinal de Deus para a gente ir. E eu lembro que eu fui conversar com um amigo. Um amigo, né, mentor de vida, o cara que tem experiência. Eu falei para ele assim: ah, eu recebi uma proposta para ir para São Paulo. Eu moro no Rio, você sabe, minha segurança emocional tá aqui, meus pais estão aqui, minha igreja, os amigos dos meus filhos, tudo tá aqui. Quero muito ir, mas o que você acha? A proposta é essa. Ele falou assim: eu não vou nem olhar a proposta. Eu quero perguntar para você quem é o Thiago Brunet daqui a 5 anos. Ele me fez essa pergunta no final de 2014. Falei: daqui a 5 anos... eu vou ser um escritor best-seller, ou seja, um escritor que vende muitos livros. Eu vou fazer palestras no Brasil todo. O Instituto Destiny vai ser um instituto referência, a gente vai estar treinando muita gente. E falei um monte de coisa. Eu quero pregar a palavra, eu quero falar para multidões. E ele falou para mim o seguinte, ele me perguntou o seguinte: Thiago, e mudar-se para São Paulo agora te aproxima ou te afasta dessa visão? E ali eu tomei a decisão, ali foi um grande sinal para eu vir para São Paulo, porque em todos os sentidos São Paulo me aproximava disso, né? Para eu ter maior contato com as editoras, para eu poder me movimentar melhor no Brasil, já que eu queria ser palestrante aqui de São Paulo, você sai para qualquer lugar. Pela questão da networking, pela questão do ambiente empresarial muito mais forte aqui. Conclusão, por causa dessa pergunta, eu já estava direcionado por Deus, né? Mas você sempre está querendo um sinalzinho a mais. Eu vim para São Paulo e minha vida mudou. Ah, mudou de verdade. Mudou para sempre. Mas eu só pude tomar essa decisão correta porque eu já estava enxergando o destino. Se eu não soubesse responder o que eu esperava dos próximos 5 anos, eu não saberia decidir a proposta que chegou na minha mão hoje. Sabe por que você está perdidinho? Sabe por que você está perdidinha? Sabe por que você não sabe se vai para a direita ou para a esquerda? Se você escolhe ficar aqui, se você se muda, se você fica no trabalho, se abre o seu próprio negócio, se fica com ele, se larga ele. Sabe por quê? Porque você não sabe o que você quer do futuro. Você não sabe o que espera dos próximos 5, 10 anos. Então é muito difícil decidir quando você não sabe para onde está indo. Se você não tem uma visão clara, você não consegue enxergar o final da estrada que você está, qual é a segurança que você vai ter em continuar caminhando nessa estrada? E quando as dificuldades aparecerem, você vai pensar muito mais em fugir dessa estrada do que enfrentar as dificuldades, porque você não está vendo qual é a recompensa lá na frente. Está fazendo sentido para você isso aqui? Não, porque se isso está te ajudando, bota o cafezinho, bota o emoji do cafezinho aí nos comentários, eu preciso ver. Preciso ver o emoji dos cafezinhos nos comentários, se isso está fazendo sentido até aqui. Nós estamos só no início, mas eu preciso saber se está fazendo sentido, né? Se está fazendo sentido para você, já bota o emoji do cafezinho aí. Gênesis 7:4. Vamos entrar aqui numa base bíblica interessante. Gênesis 7:4.

Claro que já, porque Noé demorou décadas, anos e anos e anos para construir a arca. E por que ele construiu a arca? Porque antes de tudo isso, lá em Gênesis 6, Deus falou para Noé: constrói uma arca porque eu vou destruir o mundo. Olha só. Quando Deus vem dar a data, vou fazer daqui a 7 dias, Noé já tinha se preparado, porque ele acreditou na primeira visão. Você sabe por que muitas vezes você diz que foi pego de surpresa pela vida? Ah, que Deus do nada te surpreendeu. Não, não. Peraí. Deus dá pistas do destino. Anote isso, anote. Cadê o seu planner? Você que ainda não tem, ó. Pega o planner. O bom do planner do Café com Destino, quando estiver disponível, ainda não tá, você vai poder botar por dia. O 10 de janeiro, aí você vai poder anotar, ó. Aí você pega o planner com o destino, anota. Deus dá pistas do destino. Deus, ele vai jogando ideias do seu futuro no seu presente para você entender o que ele vai fazer lá na frente, para você estar preparado. Uma arca não surgiu do nada, foi Noé mesmo quem construiu com as próprias mãos, porque ele acreditou na visão que lhe foi revelada. O problema é que você sabe muito bem para onde Deus vai te levar, você já entendeu, você tem um discernimento, mas você não consegue se preparar para isso. Você não consegue se preparar para as coisas que você mesmo ora pedindo a Deus. Você mesmo que ora pedindo a Deus, mas não está preparado para aquilo que está pedindo. Uma das maiores preparações. Tem muita gente que tá pedindo: Deus, eu quero prosperar. Sabe qual é uma das maiores preparações? Uma das maiores coisas que você tem que pedir para Deus para poder estar preparado para prosperar? Humildade. Tem que estar disposto a abrir mão do teu orgulho, da tua altivez, de querer ficar mostrando para os outros que tem, que não tem. E aí? E talvez você até descubra que só está pedindo prosperidade a Deus para poder humilhar os outros, não para ter de verdade. Aí você vai ter que mudar completamente o seu coração. Lembre-se que Deus não escuta as suas palavras, Ele lê o seu coração. Ele lê o seu coração. Às vezes você está falando uma coisa e seu coração está dizendo outra, Deus vai no coração primeiro. Ele está interessado no coração. Deus não escuta apenas suas palavras, mas Ele lê o seu coração. Acho que isso pode ser o banner de hoje, porque muita gente falando com Deus e não é atendido porque o coração não está alinhado com as palavras. O coração não está no mesma vibe que as palavras. As palavras estão falando: Deus, eu te amo. Quer ver a prova disso? Por várias vezes na Bíblia esse versículo aparece: a sua boca me honra com os lábios, Deus falando, mas o coração está longe de mim. Deus gostou ou não gostou deles? Não gostou, porque apesar da boca estar honrando, o coração estava longe. Então, antes das suas palavras... Ah, gente, isso aqui é muito poderoso. Jesus. Entende isso aqui? Não tem jeito. Você precisa estar com o coração em ordem para as palavras estarem alinhadas com o que está aqui. Da mesma forma, externamente, você precisa estar com a visão em ordem para as atitudes estarem coerentes com a visão que você está vendo. Isso muda completamente o jogo para você. A gente precisa aprender isso aqui hoje. Noé constrói a arca e se salva no dia da destruição porque ele acreditou na visão. Qual é a prova que ele acreditou na visão, pessoal? Ele fez a arca. Ou seja, o teu trabalho prova se você está acreditando no futuro. É o teu trabalho. O cara fala: eu acredito no futuro. Tá fazendo o quê? Não, eu tô esperando em Deus. Então você não acredita no futuro. Mentira. O teu trabalho de hoje, o que você está se esforçando hoje, naquilo que você está se esforçando hoje, prova, comprova que você acredita no futuro que Deus te mostrou. É isso. Não tem jeito. Eu tenho certeza que quando Deus te mostra o futuro, quando Ele te dá uma visão, Ele te dá as condições de se preparar para isso. Ou seja, Deus nunca vai te mostrar algo que Ele não vai te dar também a condição de se preparar para tal. Sempre. É por isso que Deus, Ele chama até despreparados, mas nunca os
desocupado.

0: desocupados. Então, desocupado não é desempregado não, tá, gente? Porque muita gente pode estar desempregado. Tô falando desocupado. Porque tem gente que está desempregado, mas está fazendo alguma coisa, está correndo atrás. É o desocupado, está lá em casa sem fazer nada. Deus gosta de movimento. Deus gosta de ver pessoas trabalhando, contribuindo para a humanidade, para a sociedade. Então eu quero reforçar para você nessa manhã, nesse Café com Destino. O ano de 2022 promete ser um ano difícil, mas um ano de grandes oportunidades. É um ano que, com visão, você vai mais longe. Se você tiver visão, três coisas vão diminuir na sua vida. Vou repetir. Se você tiver visão, souber para onde está indo, tiver clareza de futuro, três coisas vão diminuir já na sua vida. Primeiro, o medo. Porque quando você sabe para onde você está indo, o medo é muito menor. Muito menor. Dá um medo quando você vai fazer uma coisa que você nunca fez antes. Você não sabe se dá certo, se não dá. É igual andar em montanha-russa, né? Para quem tem medo. Eu não gosto muito, eu não tenho medo, né? Mas eu não gosto muito de andar. Mas nas que eu já andei na vida, eu consigo ir. Porque eu sei exatamente a sensação que eu vou sentir. Agora, nas novas, eu não consigo mais. Eu não tenho disposição mais. Por quê? Porque quando você sabe como vai ser, o medo é menor. Quem tá entendendo o que eu tô falando? Então, se você tiver visão, você terá menos medo no presente. Segunda coisa, se você tiver visão, você vai ter menos insegurança. Por quê? Porque te dá segurança fazer algo que você sabe para onde está indo. Já viu a diferença de você dirigir, para quem dirige, você dirigir num caminho que você conhece e num caminho que você tem que ir no Waze? Meu Deus, não estou entendendo, eu posso subir o viaduto para ficar aqui? Sabe? A insegurança é muito grande quando você não conhece o caminho. Agora, quando você sabe para onde está indo, as inseguranças caem por terra. E terceiro, quando você sabe para onde está indo, sabe outra coisa que desaparece da tua vida, pelo menos nas grandes quantidades? Pessoas problemáticas. Quem está doido para se livrar de gente problemática, levanta a mão. Então, todo mundo faz assim, sai, Wesley. Wesley é uma bênção na nossa vida, né, pessoal? Sim. Quem acredita que ele é uma bênção, bate palma. É, Wesley. Meu Jesus. É. Esses dias eu soube que ele tava na rua dando autógrafo falando que era eu. Eu sou o Thiago Brulé. Então, assim, pessoas problemáticas, elas não encontram um ninho pra fazer, pra, sabe, pra ficar ali, em pessoas que têm visão. Porque para uma pessoa problemática colar na outra, essa aqui tem que ter tempo livre para alimentar os problemas dessa aqui. E gente com visão está trabalhando muito pelo futuro, não consegue dar tempo para gente problemática. Gente, isso aqui está te livrando de muita coisa, hein? O quê? Três coisas que vão desaparecer ou diminuir drasticamente esse ano na sua vida se você tiver visão, souber para onde está indo. Medo, insegurança e pessoas problemáticas. Já melhora muito sua vida, não melhora, gente? Eita! Souber para onde tá indo. Por isso você tem que botar suas metas do ano no papel. É por isso você tem que pedir, Deus, mostra para onde eu tenho que ir. É por isso você tem que andar com pessoas que sonham alto para você ir aumentando o seu nível de visão de futuro. É por isso você tem que ler bastante, não só a Bíblia, que é o principal, mas livros que te ajudem a clarear o futuro. Livros que te ajudem a clarear o futuro. Eu quero trazer para você essa clareza de que se você enxergar um pouco do teu futuro, você vai trabalhar melhor no presente. Se você enxergar um pouco do teu futuro, você vai desfazer muitas confusões e armadilhas no presente. Se você enxergar o futuro, você vai saber exatamente por qual caminho caminhar agora. qual caminho caminhar agora. Porque você precisa falar com Deus. Mas com Deus não se fala só com palavras. Com Deus se fala expondo o coração. Porque a palavra de Deus diz em Samuel que o homem vê o que está diante dos seus olhos, ele escuta palavras, mas Deus vê o coração. Então, o estado do seu coração determina o tamanho do seu futuro. O estado do seu coração determina o tamanho do seu futuro. Então, nós vamos subir um banner poderoso hoje no Instagram agora. A frase: Deus não escuta apenas as suas palavras, mas Ele lê o seu coração. Muito bom. Ele lê o seu coração. Somente para quem vai se comprometer em limpar o coração, a partir de hoje, limpar o coração. Você sabe muito bem do que eu estou falando. Arrogância, orgulho, seus achismos, sua prepotência, maldade, coisas ruins, ressentimentos, falta de perdão. Você vai limpar o coração para enxergar melhor o futuro, para que o medo, a insegurança e as pessoas problemáticas saiam do teu caminho e você possa acertar o alvo esse ano. Somente quem se compromete a limpar o coração para falar com Deus e ter visão de futuro, claro, é quem vai comentar nesse banner. Você fala: Thiago, eu estou comprometido com isso, porque eu quero alunos aqui no Café com Destino que tenham transformação de vida. Eu não quero entretenimento. Eu não quero que você fale: ai, que legalzinha as aulas de manhã. Não. Transformação é o objetivo. Para isso, você tem que fazer alguma coisa. Não adianta só eu dar aula, não. Você tem que pegar e praticar. Então, nós vamos subir o banner agora. Deus não escuta apenas as suas palavras, mas Ele lê o seu coração. E você vai fazer o quê? Pelo menos 3 comentários ali. O primeiro, você vai botar o que você aprendeu na live de hoje. O segundo, você vai marcar pessoas. A gente vai postar no Instagram, tá, pessoal? No Instagram. Você vai marcar pessoas que precisam ler isso. 2, 3 pessoas que precisam ler isso. E terceiro, você vai profetizar na sua vida: meu coração será um coração puro, eu vou avançar na visão que Deus me mostrar, nenhum mal, nenhum medo, nenhuma insegurança, nenhuma pessoa problemática vai ser empecilho no meu caminho. Agora, deixa eu te falar uma coisa para mudar a tua cabeça. Você sabe por que medo, insegurança e pessoas problemáticas ficam na vida de alguém? Sabe por quê? Anote isso: porque elas encontram espaço. Pessoas problemáticas só ficam na sua vida se encontrar espaço. Medo só fica na sua vida se encontrar espaço. Insegurança só fica na sua vida se encontrar espaço. O que preenche sua vida para não ter espaço para essas coisas? Uma visão. Uma visão. Você preenche o teu ser de uma forma que medo, insegurança e pessoas problemáticas nunca mais entram na sua estrada, entram no seu caminho, entram na sua frente. Você acredita nisso? Você acredita no que eu estou falando para você nessa manhã?
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0: Não existe nada mais forte da parte de Deus do que a promessa. Por quê? Porque Deus não pode descumprir a sua própria palavra. Então, quando Deus promete, Ele cumpre. Thiago, por que Deus prometeu e não se cumpriu na vida do fulano? Ah, porque entre a promessa que foi liberada e o cumprimento da promessa tem um princípio a ser cumprido. Isso é muito forte. Entre a promessa liberada e o cumprimento da promessa tem um princípio a ser cumprido. A promessa liberada cabe a Deus, a promessa sendo cumprida cabe a Deus, mas o princípio cabe a você. Então, por exemplo, princípios muito básicos que nós lemos na Bíblia o tempo todo: honra teu pai e tua mãe, para que se prolongue os seus dias na face da terra. Então, se você quer ser longevo, você quer ter longevidade na terra, você precisa honrar teu pai e tua mãe. Aí você fala: Thiago, eu não consigo, minha mãe é narcisista, meu pai me abandonou, meu pai não quis nem me registrar. A Bíblia não diz: honra teu pai e tua mãe, que foram bonzinhos com você. Honra teu pai e tua mãe, mesmo que os sentimentos negativos estejam aí. Mesmo que esse sentimento de abandono esteja aí, mesmo que esse sentimento de ele não merece esteja aí, princípios valem mais do que sentimentos. Então engole esse sentimento negativo e cumpre o princípio. Por quê? Porque quando a promessa se manifestar e vai se manifestar, toda essa dor que você está sentindo, seja do abandono, do eu não quero, ele não merece, isso vai terminar, isso vai desaparecer. Porque a promessa é a recompensa que apaga a dor do processo. A promessa é a recompensa que apaga a dor do processo. Agora, se você não quiser cumprir os princípios, você está abrindo mão das promessas, porque toda promessa bíblica está atrelada a um princípio. Você quer comer o melhor da terra? Quer ser próspero? Quer chegar numa empresa e se destacar? Quer abrir seu negócio e ser número um no mercado? Quer ter um casamento feliz, família saudável? Ou seja, quer ser bom no que faz? Quer se dar bem na vida aqui na terra? Isso se chama comer o melhor da terra. Mas para comer o melhor da terra, você precisa ouvir e obedecer a Deus. Está lá. Se me ouvirdes e obedecerdes, comereis o melhor da terra. Então não adianta você ir direto para a promessa sem cumprir o princípio. Aquele que crer e for batizado será salvo. Não adianta querer ser salvo, que é a promessa de salvação, sem crer, sem ser batizado. Então assim, o que eu vou te ensinar agora vai liberar as promessas de Deus sobre a tua vida, que eu vou te dar os três passos para liberar qualquer promessa que está retida. Promessas são recompensas que apagam a dor do processo. Mas se você abrir mão do princípio, você está abrindo mão da promessa. Então você precisa ser fiel ao princípio, porque você revela o coração que tem quando cumpre ou descumpre um princípio. Ou seja, Deus deu um princípio para você cumprir. Você cumpriu, você mostra. Teu coração é um coração obediente. É um coração que abre mão do orgulho, abre mão dos sentimentos negativos, abre mão da raivinha para viver a promessa. Você sabe por que tem gente vivendo promessa hoje? Não é porque ele é especial, não. Deus não dá promessa para pessoas especiais. Deus dá promessa para quem cumpre princípios. Ah, ele está lá porque ele é especial para Deus. Deus não faz acepção de pessoas. Não é assim que funciona. Está escrito, está na Bíblia. Eu acredito no que está escrito. Não é assim que funciona. É que essa pessoa, que por mais que você não goste dela, ela está vivendo uma promessa porque ela cumpriu o princípio. Você gostar dela ou não, não é pré-requisito para Deus abençoá-la. O pré-requisito para Deus abençoá-la é cumprir o princípio. E às vezes, você está num lugar que... Isso aqui é muito importante, ó. A bênção é individual, a promessa é coletiva, né? Então, a bênção está numa pessoa, a promessa pode estar num lugar. E às vezes você é abençoado, você é abençoada, mas a sua bênção não causou, não casou com a promessa ainda. O caso de Abraão. A bênção estava com Abraão, ele estava em Ur dos Caldeus, mas a promessa tinha sido feita para a terra de Canaã. Seria a terra de Israel no futuro. Então Deus pega a bênção que estava sobre Abraão, dá uma ordem para ele sair da terra dele e casa a bênção que estava em Abraão, que é o pai da fé, com a promessa que estava em Canaã. Isso acontece em várias partes da Bíblia. Ruth tinha uma bênção, mas em Moabe aquela bênção não se manifestava. Quando se manifestou a bênção que estava sobre a vida de Ruth? Quando ela foi morar em Israel. Teve que perder o marido para ter coragem de sair de Moabe e ir para Israel. Você vai ter que perder alguém? Você vai ter que perder um emprego? Você vai ter que perder alguma coisa para sair do lugar que você está e casar a bênção que está dentro de você com a promessa que está em algum lugar? Às vezes é do outro lado da rua, mas enquanto a sua bênção não casa com a promessa, as coisas não acontecem. Então vamos lá, primeira coisa que libera as promessas sobre a tua vida. Qualquer promessa que está retida pode ser liberada se você casar a bênção que está em você com a promessa que está no lugar. Por isso fique atento para onde as promessas de Deus foram direcionadas. Porque às vezes a promessa de Deus foi direcionada para um lugar que você já deveria estar lá. E às vezes quando você não entende, Deus te expulsa, como foi o caso de Jacó. Jacó não queria entender, não queria sair da casa do pai dele. A promessa não estava ali na casa do pai, a promessa estava em Betel e futuramente em toda a terra de Israel que ele estabeleceu com as 12 tribos. Mas então Deus teve que enviar uma perseguição que veio na figura do seu irmão Esaú, que o perseguiu a ponto dele sair, ele fugir, atravessar o Jordão só com um bordão na mão, sendo filho de um multimilionário que foi Isaac. Ele tem que fugir sozinho e sem nada, para que a bênção que estava sobre a vida de Jacó casasse com a promessa que estava em Betel. Ele dormindo naquele lugar sem saber o que, que era. Ele teve uma visão de anjos subindo e descendo. E ele fala, verdadeiramente, essa é a casa de Deus. Essa é a porta do céu. Onde é que ele foi dormir? Por coincidência? Não! Deus guia seus caminhos. Deus guia seus passos. Não existe acidente quando Deus é o GPS. Não foi por acaso. Deus colocou ele para dormir na porta do céu. Deu uma experiência para ele. E mudou o nome de Jacó para Israel. Ali começa o grande projeto, a grande promessa da nação de Israel. Mas Deus precisava que Jacó saísse do lugar dele. Da onde você precisa sair hoje para sua bênção casar com a promessa. Às vezes você vai ter que mudar só de rua. Às vezes você vai ter que mudar de cidade. Às vezes você vai ter que mudar de país. Às vezes você tem que só mudar de emprego. Da onde você precisa sair?
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3: Olá, bom dia, aqui é o Leandro da cidade de Ferraz. Eu queria que tocasse o hino da Cristina Mel, Mestre.

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3: Oi, eu sou o Renan Gibelli, da Igreja Casa Firme, e eu queria pedir a música É Ele, da banda Drops.

Se você quer chegar no seu objetivo financeiro, empreenda. Empreenda. Quem ama vendas? Eita, não tô sozinha de novo. Esse é o caminho. Quanto mais você vende, mais você ganha e faz de dinheiro. Eu não sei vender. Calma. Até o final aqui. Juntas. Você vai entender o porquê que você não gosta. Ou não gostava. Existe um poder absurdo na sua comunicação. Quando você descobre esse poder que você tem na sua comunicação, todos os medos, eles ficam distantes. Na verdade, não é que você não gosta. É porque você ainda não sabia como apertar esse botão. Pro medo e a insegurança ficar lá atrás. E a gente vai ver algumas delas que apertaram esse botão. E utilizou o poder da comunicação que elas tinham. Por isso entraram para a história. Você quer entrar para a história? Sim ou não? Tá faltando um passo. É a sua comunicação. Todos os grandes empreendedores que eu e você nós conhecemos, que a gente segue lá, todos eles são comunicadores. Todos. Todos. E aí tem os níveis dessa comunicação. Você querendo ou não, você já está comunicando. Você sabia que 7% é o que você fala apenas? O restante é tudo comunicação não verbal. Quando eu subi ali, vocês já me escanearam nos 4 primeiros segundos. E eu vocês. A mulher ainda mais, né? Tem um radar. Quando chega uma lá do lado do seu marido, a senhora fala assim, não sei, não gostei dela. Mas ela nem falou nada, gente. Abriu a boca, coitada. Mas, o que é isso? Comunicação verbal. O nosso corpo está falando. As expressões, a tonalidade de pele, o formato do cabelo, a cor. Tudo isso está comunicando. Isso a gente vai aprender um pouquinho mais. Agora, ninguém vai lembrar do que você está falando. Como assim, Eli? Não vai. Não vai lembrar. O que as pessoas vão lembrar é de como você as fez se sentir. Quem aqui se sente amado pela pastora Érica e pelo bispo Júlio, levanta a mão. Vocês se sentem amado? É claro que o ensino é tão poderoso. Mas se você não se sentisse amado, pouco provável que você escolheria esse lugar para estar. É claro que Deus manda, nos envia. E que bom que foi aqui, você está no lugar certo. Essa é uma igreja que tem o coração no reino. Bispo Júlio esteve lá na nossa emissora algumas vezes, levando os livros. Tem lá no canal do YouTube a entrevista que eu fiz com ele.

0: vai, porque eu sei que vai, porque você está aqui. Vai exigir de você uma nova mulher, uma nova versão, porque senão você não vai dar conta. Não vai dar conta. Com 12 anos, estava show os desafios de uma empreendedora mirim. Agora, para chegar em conquistar uma das maiores emissoras do nosso país, falando para mais de 25 milhões de pessoas, quem tem a comunicação tem o poder. Você vai receber muitos mais sims do que não. Por quê? Fala comigo. Interesse. Ah, as propostas vão chegar, mas vão chegar muito. Se prepara. E o que vai prevalecer você nos princípios e nos valores é o seu caráter. É aquilo que você aprendeu. Lá em Suzano, numa igreja, que tinha uma pastora chamada Érica e um bispo, Júlio. É aí. Então se prepara, porque hoje está começando a nova fase de uma mulher incrível que é você. Quem recebe isso, diga amém. Deus, ele quer te levar para esse lugar e fazer você chegar lá. Qual é o seu lá? Qual é o seu sonho? O meu lá, gente, eu preciso contar para vocês. Era ter uma emissora de rádio. Ó, de onde é que saiu isso? Eu também não sei. Eu só sei que saiu. Mas eu não queria qualquer, não. Tinha que ser numa cidade, como São Paulo, a mais poderosa. Que chega pra sonhar, pra querer? Que é de verdade. A palavra fala que você não tem, você não sabe pedir. Tá pedindo pouquinho, vai receber pouquinho. Agora, a capacidade para esse seu lá chegar, é você que vai desenvolver. Vai estar doendo? Vai doendo mesmo. Vai estar legal? Vai legal mesmo. E aí, quando... Pode passar, querido, por favor. Mais um. Eu descobri uma coisa nesses 28 anos de... que eu empreendo. E uma das coisas que mais me ensinou foi lá na Adore Mais. Lá na Rádio Adore Mais, no aplicativo, você pode ouvir 24 horas a nossa programação. E tem um programa chamado Negócio com Propósito, que é onde eu ensino mais. A gente passa mais tempo juntos nesse programa. Tem no canal do YouTube também. Tudo como Elisângela Gomes, a...
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7: Bom dia, Thiaguinho da Amazônia, motorista caminhoneiro. Pode tocar pra nós aí, Deus vai fazer acontecer. Lázaro, estamos na escuta aqui, caminhoneiro também, adoram ao Senhor.

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1: Uou! Oi, gente, muito boa tarde. Elisângela Gomes daqui, você daí. Chegou o momento do nosso programa Negócios com Propósito. Se você é novo por aqui, fica à vontade e chama todo mundo. Já começa pegando papel e caneta, porque tem muito conteúdo hoje aqui pra você. Afinal, esse é o objetivo, essa é a missão da família Dori Mais. Trabalhar na sua inteligência emocional, espiritual, financeira. E nesse programa, o nosso foco principal é que você tenha um negócio de alto valor, seja aquela pessoa de alto valor. Eli, você está falando de dinheiro? Não apenas! Olha só, tudo que o dinheiro compra parece que é muito barato, não é mesmo? Então, vamos juntos em mais um programa Negócios com Propósito. Só que para isso você vai precisar, olha, desenvolver aí o autoconhecimento. Isso mesmo, desenvolver o autoconhecimento. E para você que não me conhece, você que está me ouvindo aqui pela primeira vez, eu sou a CEO da família Dori Mais aqui, e há mais de 25 anos como executiva de negócios, já tive alguns negócios, tenho outros negócios também, já trabalhei no corporativo, em multinacionais, no Brasil, fora do Brasil. Então, olha, pode se sentir confiante, porque são muitos anos de estrada. Será que eu posso te ajudar? Será que eu consigo te ajudar? Fora todos os treinamentos, conhecimentos, cursos que eu fiz no Brasil, fora, já foram alguns, olha, alguns milhares de reais aí em busca do conhecimento. Afinal, parece que tudo que realmente é valioso tem que ter um esforço, tem que ter uma dedicação, tem que ter um investimento financeiro, não é mesmo? Então, se sinta privilegiado por Deus, por hoje você ter a família Dori Mais aí na sua casa, no seu carro, no transporte público, você que nos ouve aqui no rádio, porque, de fato, é um presente de Deus a nossa programação, porque 24 horas, homens e mulheres disponibilizam o seu tempo, a sua energia, o seu foco para te ensinar, para te aproximar do Criador, para fazer com que a sua vida nunca mais seja a mesma. Esse é o foco da família Dori Mais. E aqui no programa Negócios com Propósito, de tanto vocês pedirem, reunir toda a minha experiência, todo o meu conhecimento aí de todos esses 25 anos, para compartilhar com você. Porque tudo que a gente quer na nossa vida, muito provavelmente por aquilo que a gente não conhece ainda. E na palavra fala: e o meu povo perece por falta de conhecimento. Então, esse programa está sendo transmitido lá no canal do YouTube, ao vivo, no canal do YouTube da Dori Mais FM. E no meu Instagram, Elisângela Gomes, Aeli. Elisângela Gomes, Aeli. Gente, e o tema de hoje, o nosso programa hoje foi uma sugestão de vocês, que uma ouvinte aqui do rádio foi lá no meu Instagram, Elisângela Gomes Aeli, e falou: Eli, fala sobre insegurança? Falo! Então, hoje o nosso tema tá demais, sobre como lidar com a insegurança nos negócios, como lidar com a insegurança na nossa vida pessoal, como, afinal, essa insegurança, ela pode vir. E quando ela chegar, como é que você vai lidar com ela? Não é mesmo? Então, chama todo mundo, que o programa de hoje está incrível. Olha, então, bora pro nosso tema. Como lidar, né, com a insegurança nos negócios e na nossa vida? Se você quer participar comigo, 011-9-1121-1020. Esse é o telefone aqui da rádio. Você que está no FM 102.1, 9-1121-1020. Bom, lidar com a insegurança na vida e nos negócios pode parecer bastante desafiador, né, gente? Por isso que eu trouxe esse assunto para a gente falar hoje aqui. Então, são nove formas que eu identifiquei de como a gente consegue lidar com essa insegurança, essa famosa insegurança que ela insiste em visitar a gente. Com algumas pessoas é de vez em quando. Depende do problema, do assunto, do momento. E com outras pessoas é sempre. É sempre. Então, primeiro, autoconhecimento. Entender as suas próprias limitações, reconhecê-las, aceitar. É aí que começa, onde tudo começa. Esse é o primeiro passo. Quando você reconhece, quando você aceita, entende as suas próprias limitações, já é esse primeiro passo para a mudança. Porque é muito comum, né? Como eu disse, isso acontecer nos negócios, na vida. Então, quando você identifica esse problema, né? As suas limitações, muito tem a ver com a falta de autoconhecimento. Existem muitas pessoas que falam daquilo que elas não vivem, falam daquilo que elas não são especialistas no assunto. E pode ver lá no íntimo, é uma pessoa insegura. E aí ela quer pôr para fora a sua dor. Normalmente, colocamos para fora o que está gritando em dor. Então, onde você é mais forte? Onde você é mais limitado? Quando você sabe exatamente onde você pode potencializar, será que o resultado, será que a sua confiança, ela não vai aumentar? Tem aquela análise SWOT lá na faculdade. Minha primeira formação, a gente estudou muito sobre isso, que são os nossos pontos fortes, os nossos pontos fracos, a nossa força e a nossa fraqueza. Então, pode doer quando você olha e você aceita que você não é muito bom, talvez, em comunicação. Talvez você não é muito bom em planilhas. Talvez você não é muito bom com números. E tá tudo bem. Não tem como você ser bom em tudo. Afinal, não ia sobrar espaço pro outro, né? Não ia sobrar espaço para outras funções, para que outras pessoas exercessem essas funções. E eu falo muito aqui sobre o corpo, né? Que tem os seus membros e cada membro tem uma função. Então, é impossível você saber de tudo. Então, o seu autoconhecimento vai minimizar essa insegurança. Vai minimizar. Tenha certeza e clareza disso. Depois que você descobriu, aceite. Já viu aquela frase? Aceita que dói menos. Já viu? Pois é. Parece que quando você aceita, já vem em seguida. Um alívio. Um alívio. Agora, não se culpe se você está se sentindo inseguro. Se você está se sentindo a falta da confiança. Porque ela é muito normal. É mais normal do que você imagina. Ele, grandes homens, pessoas de sucesso, não têm insegurança? Olha, eu arrisco dizer para você que não é que elas não tenham. Elas sabem gerenciar essas inseguranças. E que bom que você está aqui comigo para a gente falar mais sobre isso. Então, vamos lá. 2. Conhecimento e preparação. Invista tempo em aprender, em se preparar. Se for um negócio novo, aí você vai precisar investir bastante tempo para aprender mais sobre o mercado, aprender mais sobre as tendências daquilo que você está pensando em fazer. Agora, se você está inseguro com o seu negócio atual, que tal você se atualizar? Você está no ramo de bolo? Você está começando a empreender agora com doces? Eu não sei. Ou você pensa em fazer uma renda extra? Já está fazendo uma renda extra? Aliás, esses são os pilares da riqueza, né? Você precisa ter ali algumas rendas. Então, conhecimento e preparação. é o que vai definir e te trazer a confiança. Talvez você tá sentindo inseguro no seu negócio porque você não tá sabendo por onde começar, não está sabendo o porquê que o mercado está mudando, não é mesmo? Atualize sempre, veja aí o que está acontecendo no mercado, como que você vai se adaptar com o que você já tem, se está mudando, puxa, se adapte. Por exemplo, aqui o nosso negócio é rádio, né? Todos os dias a gente tem uma adaptação nova para fazer, porque o rádio, ele vem de muitos anos, mas só tem essa forma de se comunicar através do áudio? Não, tem o vídeo também, tem várias formas de comunicar, de enviar mensagem. Agora, por exemplo, nosso programa está sendo transmitido, gente, para o mundo inteiro, aqui no 102.1, que a gente fala para mais de 23 milhões e meio de habitantes do estado de São Paulo. O aplicativo, ele já foi baixado em muitos países, até a última informação que eu tenho, mais de 10 países foram baixados. O YouTube vai para o mundo inteiro. Então, assim, olha que incrível, não é mesmo? Então, mudou. Não é só rádio mais, a gente tem que se adaptar. Qual que é a forma de linguagem? Como é que a gente se comunica com esse público da imagem, do vídeo? Então, todos os dias, a gente precisa saber algo novo sobre o nosso negócio e sobre a nossa vida, o desenvolvimento dela. Porque se você não está crescendo, se você não está aprendendo, olha, muito provável que você esteja morrendo. Presta bem atenção nisso, porque o crescimento, ele faz parte da sua essência, ele faz parte da sua natureza. Você não é criança mais, você foi um bebê, foi criança, foi adolescente, já é um adulto, tá ouvindo aqui a família Dore Mais o tempo todo, não é mesmo? Então, amplie isso. Conhecimento e preparação vai interferir diretamente na sua segurança. Quando você fala sobre aquilo que você sabe, puxa, será que essa pessoa é insegura naquele assunto? Muito provavelmente não, né, minha gente? Vamos lá, terceira forma, então, de como lidar com a insegurança na vida e nos negócios. Tem uma palavrinha que tá todo mundo falando, essa coisa do tal do network, não é mesmo? Parece que banalizou, né? Parece que banalizou. Mas qual é o verdadeiro network? Aquele que você construiu um relacionamento, construa com outros empresários, com outros empreendedores, porque ali vai acontecer a troca. Você já viu aquela pessoa que toda vez que chega perto dela, ela só quer tirar de você e sai fazendo um monte de pergunta? Ou você já vê logo que ela está interessada? É puro interesse e não uma troca. A troca, ela é saudável, ela é sadia. No seu campo de atuação, quem são os empreendedores, os empresários que você pode potencializar esse relacionamento, pode ampliar esse relacionamento? Porque vai vindo aí as experiências trocadas, os conselhos, né? E tudo isso vai fazer com que diminua a sua insegurança. Talvez tá faltando gente para você falar do assunto. Cuidado para você falar de um assunto extremamente técnico, importante do seu segmento, com alguém que não entende nada sobre aquilo, mas porque aquela pessoa é agradável, você vai buscar a informação dela. E ela não sabe o que ela, nem sabe o que ela tá falando. Ela tá usando o filtro mental dela que não é daquela área, que ela não empreende, ela não é empresária. Será que vai ter uma troca efetiva ali? Ó, falo para você. Pode aumentar ainda mais a sua insegurança no seu negócio, aumentar ainda mais a insegurança na sua vida. Percebe que é através do nosso posicionamento que a insegurança vem ou a confiança vem? Pois é. Então, 4, defina metas realistas. Não viaja na maionese. Você já viu aquela pessoa? Essa expressão é tão, tão engraçadinha. Não viaja na maionese. Acabou de começar o negócio, ela já está falando da meta que ela estabeleceu em estar no mundo inteiro. Ela não conquistou ainda nem o bairro dela com o seu negócio. Ela já está falando que vai conquistar o mundo. Eu amo uma pessoa positiva. Aliás, tudo começa você sendo positivo, né? Ninguém que vai começar um negócio falando, ah, não vai dar certo. Claro que não, mas seja realista, estabeleça e defina metas realistas. Essas metas, elas precisam ser alcançáveis, sabe? De degrau em degrau. Cada degrau que você subir, cada meta que você conquistar, metas realistas, comemore, por menor que seja esse resultado, comemore, porque você vai dar ali, ó, aquela pitadinha de autoconfiança de que você consegue. Então, gente, eu amo comemorar. Olha, o pessoal aqui da família Dori Mais sabe o que a gente conquista. Bora comemorar, bora fazer uma farra, bora comprar um bolo. Pode ser simples, você não precisa ir para Dubai todo mês numa meta atingida. Se você quiser, tiver condições, vá também. Separe um dia, uma verba para isso. Mas o que você gosta de fazer? Se autopremia, você gosta de comprar uma peça de roupa, uma joia. Você é homem, dá uma lavada no seu carro, você sente prazer porque você conquistou aquela meta que você definiu e atingiu. Pequenas comemorações. O nosso cérebro adora isso, adora comemorar, né? Adora um bom motivo para gerar prazer, né? A famosa ocitocina, que são os hormônios. E o nosso corpo funciona muito com química e hormônios. Então, seja intencional. Definiu a meta realista. Atingiu esses pequenos resultados. Comemore. Comemore. Isso vai aumentar a sua confiança gradualmente. Pode até vir ali os empecilhos, mas você vai conseguir gerenciar uma possível falta de confiança. 5. Evite comparações. Eita, nós! Aí você já quer demais, né, Eli? O mundo tá rolando, tanta informação na internet, eu preciso ver como é que tá funcionando meus concorrentes. Claro, isso é você ser uma pessoa extremamente estrategista. Agora, toda vez que você vai comparar, vai pesquisar, isso está roubando a sua energia, isso está roubando e potencializando a sua insegurança. Aí você vê o tanto que você tem que caminhar ainda, porque você está comparando com alguém muito maior do que você muitas vezes. A gente não compara com quem está menos, né? Normalmente é com quem está mais. E aí te rouba a energia, te rouba a animação, te rouba a sua fé, muitas vezes, porque você fala, puxa vida, quanto tempo eu vou demorar para chegar onde tal pessoa está chegando? E aí, os pequenos passos que você tinha que dar, os pequenos ajustes que você precisaria fazer para crescer, você fica inseguro. E aí, não cresce. Então, evite se comparar com os outros. Cada pessoa, cada negócio tem a sua própria jornada, né? Tem os seus próprios desafios. Tem. Então, olha, foque aí em você. Foque muito em você. Vai fazer um planejamento estratégico? Dá uma olhada sim, claro. Mas uma espiadinha. E não deixa que isso roube. E faça você se sentir inseguro, combinado? Bom, você que está ouvindo a gente aqui, uma pausa rápida no FM 102.1, seja muito bem-vindo. Estamos com Negócios com Propósito. Esse é o nosso programa de toda quinta-feira, às 17 horas. Elisângela Gomes falando com você. Eu sou CEO da família Dori Mais, mais de 25 anos. Como executiva de negócios, e é uma honra poder servi-los, compartilhar um pouquinho da minha experiência e de tudo aquilo que eu aprendi. Claro, né, gente, em um programa só, não dá pra gente falar tudo, mas bora empilhar esse conhecimento? Então, toda quinta-feira espero você aqui às 17 horas comigo. E lá no meu Instagram tá ao vivo. Conhecer um pouquinho mais da Eli. É tão bom quando a gente fala, ouve quem a gente conhece, né? Elisângela Gomes, a Eli, ao vivo no meu Instagram. A gente tá falando sobre como lidar, né, com a insegurança nos negócios, na vida. O rádio, ele é muito dinâmico, você que tá me assistindo aqui. E a audiência, ela vem no rotativo. Pessoas entram, pessoas saem. Então, só fazendo esse pedizinho do nosso assunto de hoje. Já falamos de 5 formas que você pode lidar com a insegurança. E a sexta, foque no presente. Ai, gente, olha que palavra linda, presente. Tem lá as 5 linguagens do amor e ganhar presentes é uma das formas de você se sentir amado. Pois é, tem gente que só se sente amado se ganhar presente. Olha a importância do presente, não é mesmo? Quando você não se concentra no momento presente, você acaba se preocupando e perdendo energia com o passado, que já foi, e o futuro, que ainda nem chegou. Será que você, não vivendo no presente, vai conseguir não desenvolver a insegurança, gente? Pouco provável, né? Então, passado, já foi, não funciona mais. Tem aquelas que dizem que é importante olhar para o passado pela experiência. É sim. Agora, se você tem um controle emocional, uma inteligência emocional de controlar suas emoções, porque você pode voltar no passado e ficar preso lá. Olha só, lá no meu Instagram tem um vídeo que eu fiz da Ocean Gate. Saiu em todas as mídias, em todos os jornais, aquela empresa que queria criar uma experiência para os seus clientes em visitar os destroços do Titanic. Não sei se você viu, esse vídeo está lá no meu Instagram. Pois é, e eles foram. E acabou tendo um problema, vários problemas, e ficaram lá. Infelizmente, foi uma notícia muito triste, muito triste. E aí, fazendo, né, essa analogia com a nossa vida real, trazendo para o hoje, trazendo para o nosso momento atual, muitas vezes a gente olha para o passado e você também fica lá. Você acaba pensando nesse passado, sentindo, tendo a mesma emoção, e aí você começa a agir daquele mesmo jeito. E aí as coisas começam a se repetir. Olha só. E às vezes você fala, puxa vida, tá repetindo de novo isso da minha vida, eu não acredito. Pois é, muito cuidado com isso. No mínimo, você não tá focando no seu presente, no que de incrível você pode fazer hoje. Se o seu passado foi incrível, é claro, eu não cheguei até aqui, você não chegou até aí com as suas conquistas, porque cada um tem a sua história. Se não fosse o seu passado, se não fosse o que você passou, o que você venceu, não é mesmo? Agora, se você não tiver a sua inteligência emocional desenvolvida, você, ao invés de criar essa experiência, pegar essa experiência do passado, você vai ficar preso nela. E passado, trazendo para o presente, só constrói futuro. Ou seja, vai ficar do mesmo jeito. Então, particularmente falando, eu gosto muito de olhar para o presente e futuro. Futuro, você pode construir. E como é que você constrói o futuro? Com o seu presente. Então, eu falo muito sobre isso aqui. Muito mesmo. Aquilo que vai potencializar você, aquilo que vai potencializar a sua energia, que todos os dias você vai precisar dela, você vai precisar dessa energia, dessa motivação, dessa intenção em ser intencional. Então, toda vez que vier um pensamento lá do passado, mas Eli, como é que eu faço? Olha, claro que você vai precisar de um tratamento, né? Se tiver com depressão ou ansiedade, depressão é passar excesso de passado e ansiedade é excesso de futuro. Você precisa de um especialista, de um especialista. Agora, uma pílula para você? Troque esse pensamento ruim para um pensamento bom. Seja intencional. Detecta na hora. Somente te levou, né? Lá para o passado. Te levou. Isso é muito comum. Lógico, gente. Nós somos o que nós construímos, a nossa construção até aqui, como eu disse. Mas se você não for intencional e confiar aí na sua mente, ela vai te levar para onde ela quiser. Agora, quando você governa, se autogoverna, se autodirige a sua vida, quando vem um pensamento ruim, você intencionalmente troca ele por um pensamento bom. Mesmo que seja lá no passado, veio algo ruim. Ah, o que me aconteceu de incrível nessa mesma época? Eu adoro fazer isso, gente. Eu adoro empilhar na minha mente e trazer esses momentos que foram incríveis na minha vida. Bom, você que me acompanha sabe que eu amo viajar, mas assim, de verdade mesmo, assim, eu invisto tempo com isso. Gosto muito. E toda vez, no mínimo umas duas vezes por dia, eu intencionalmente trago ali na minha memória os lugares incríveis que eu fui, as coisas que eu aprendi, como foi ter passado por ali, como que aquelas pessoas vivem. Então eu trago tudo isso, porque é algo que eu gosto, é algo que me deixa bem, é algo que me deixa na realização. Puxa vida, eu conheço mais de 20 países, né? E poder ter tido essas experiências na vida foi um presente de Deus. E claro, eu fui intencional. Deus, Ele ama, como diz na palavra, Ele veio para nos dar vida e vida em abundância. Mas se você não tiver um plano, como é que Ele vai agir? Como é que você quer que realize algo se você não tem esses planos? É, e hoje a gente está falando sobre como lidar com a insegurança. Será que a insegurança ela está chegando na sua vida por falta de planejamento, de sonho? Ou algum sonho que frustrou e você tentou realizar e não conseguiu? Putz, aí sonhar de novo parece muito incerto, muito inseguro, não é mesmo? Mas olha que incrível, na palavra de Deus, em 2 Timóteo, fala que, pois Deus não nos deu um espírito de covardia, mas um espírito de poder, de amor e de equilíbrio. E é isso que a gente faz aqui, incansavelmente, 24 horas da nossa programação, para que você encontre o equilíbrio. Mesmo que você que está me ouvindo agora não tenha claro na sua mente o que fazer? Calma, você precisa de um equilíbrio e as respostas você vai encontrar. Logo ali, é só você não parar, porque aquele que te criou, ele é o maior interessado para que você tenha uma vida incrível aqui na Terra e seja um representante dele. Tem como você representar algo incrível sendo mais ou menos? Não, né? Não tem como. Então, bora gerar esse equilíbrio que está atrelado à sabedoria. A gente ouve tanto sobre sabedoria, inteligência. O que é sabedoria? Gente, é o equilíbrio. E como você consegue esse equilíbrio estando ligado à fonte? Estando ligado à fonte da sabedoria, que é Ele. Eli, você fala de negócios. Falo, gente. Sim, eu amo. Agora, não tem como eu falar de negócios sem primeiro falar desse pilar da espiritualidade, da fé. Você sabe qual é o seu maior patrimônio? manda aqui para mim. Você que tá no FM 102.1, 911-21-1020. Você que tá no Instagram, comenta aí. E no YouTube. Você... sabe qual que é o seu maior patrimônio? Essa é boa, né? Pois é. Sétimo. É o sétimo, né, Mary? Sétima forma de lidar com a insegurança na vida e nos negócios. Aprenda com seus erros. Aprenda com os erros. Veja esses erros como oportunidades de aprendizado. E não como falha. Aceite o fracasso como parte do processo. Para de ficar se punindo por eles. Para. Afinal, são esses momentos que fazem você aprender. E ó, fazem você aprender muito, viu? Porque se não fossem os desafios, se não fossem esses erros, como que você aprenderia? Fala pra mim. Então, aprender com esses erros é uma forma de você ser inteligente. Você imagina, toda pessoa que fracassou tivesse parado no meio do caminho. Você acha que esse negócio que eu tenho hoje, que é aqui, a Adore Mais, será que foi o primeiro negócio que eu fiz? Claro que não. Eu falhei em outros. A falha, ela faz parte do ser humano. Aliás, na palavra diz que não foi encontrado um justo sequer. Será que você é perfeito? Será que eu sou perfeita? Olha que ouro, que pérola você tem quando você aceita os seus erros, quando você aceita aprender com eles. Então, aprenda, porque é matéria-prima. Erros são matérias primas para a sua próxima construção, para o seu próximo negócio, para o seu próximo relacionamento, para o seu sonho que você não realizou ou foi realizar e fracassou, falhou. Por que que você falhou? É matéria-prima para o próximo sonho. Então, agora vem ali, né, o perfeccionismo. Você quer ser perfeito em tudo. Você já ouviu aquela frase, o feito é melhor do que o perfeito? Pois é, você quer que esteja tudo impecável. Aí você fala, não vou fazer, não vou começar, não vou fazer o meu negócio, eu não vou construir a minha família, eu não vou ter um filho, eu não vou. Por quê? Se não for perfeito, pra mim não dá. Você conhece alguém assim? Pois é. Tudo errado. Muitas vezes é no caminho, é no processo que você vai se aperfeiçoando. Eu não disse que será perfeito, eu disse que você vai aperfeiçoando aquilo. Né? O empilhamento do aprendizado é o que vai, de fato, fazer você crescer. São essas falhas. Não tenha medo de errar. Errou, corrige rápido, aprende com aquilo e bora pro próximo passo. Bora pro próximo desafio. Olha, gente, mais uma pausa. Eu comecei o programa falando sobre grandes coisas que estão acontecendo aqui do lado de cá. E no sábado, eu quero convidar você para um evento lá na Igreja Cogique. É um chá de mulheres. Eu vou falar sobre inteligência financeira. É um dos assuntos que eu gosto muito também. E eu vou compartilhar todo esse conhecimento com vocês. Lá em São Mateus. Tem um post lá no meu Instagram, Elisângela Gomes, a Eli. Que você vai ter mais informações. Você vai ter mais informações. Outro recadinho incrível para você também. Elevation Worship, pela primeira vez no Brasil, vai estar na Igreja Batista Atitude, em Alphaville, no dia 29, na terça-feira. @

e saiba todas as regras lá para você participar, tá bom? Oitava dica aqui para você. Uma oitava forma de você lidar com a insegurança. Busque apoio. É. Mas que tipo de apoio? Primeiro, se for emocional, um terapeuta. Quando você compartilha as suas preocupações, elas podem aliviar a sua insegurança. Busque apoio terapêutico. Agora, se é na questão profissional, busque apoio profissional, um mentor, alguém que te aconselhe sobre aquele assunto, que tenha resultados naquele assunto, que venceu os desafios naquele assunto. Agora, buscar também um amigo. Um amigo, um familiar. É incrível porque você vai se sentir amado. Então, quando você se sente amado, acolhido, você aumenta a sua segurança e manda embora a insegurança. Desabafar com alguém é tão gostoso, não é mesmo? Olha, mas cuidado para você não desabafar em ombros que você não deveria. Um dos temas aqui do nosso programa também foi as três esferas da amizade. Você confia em alguém que não é para confiar. Você fala com alguém o que não era para você falar. E às vezes você se frustra. A sua expectativa não foi atingida com alguém. Mas a responsabilidade foi sua. Você se abriu com quem você não deveria se abrir. Esse assunto era para você se tratar, era para você tratar com um amigo íntimo. E você tratou com um amigo estratégico do seu ambiente de trabalho ou do seu mercado, você confundiu. Aí, ou você desabafou no ombro de alguém que você nunca mais vai ver, né? E ela deu uma opinião e que não deveria. E você se frustra. Ou você ouve aquilo que você não gostaria de ouvir. Percebe? Autorresponsabilidade. Que você tem que ter até mesmo quando você tá triste. Porque é aí que você pode se afundar mais, ou você vai sair daí, ou você pode sair dali. Então, busque apoio. 9. Aprenda a aceitar riscos calculados. Olha só, não tem como você crescer sem aceitar riscos. Sem calcular esses riscos. Na vida e nos negócios, os riscos eles são inevitáveis. Cabe a você aceitar esses riscos ou não. Você acha como é ter uma empresa desse tamanho como a Adore Mais? Sim, eu precisei assumir grandes riscos. Agora eu calculei. Quando eu fui gerar a Adore Mais. Eu fiquei 15 dias calculando o risco, orando, falando com Deus, ativando a minha fé, fazendo conta, avaliando as decisões de pequeno, médio, longo prazo. Agora, uma coisa que não passou na minha cabeça foi não aceitar o risco que eu tinha que enfrentar. Quanto maior for o seu risco, maior será a sua bênção também. Incrível isso, né? Você quer que algo grande chegue, você tomando e tendo riscos pequenos? Tá meio incoerente isso, não tá não? Então, aprenda a aceitar esses riscos. Riscos calculados. Olha só, gente, quando você traz para sua consciência, tudo isso já vai trazendo alívio, não vai? E te deixando mais seguro? Olha só que incrível o poder de você estar consciente, de você ser intencional nas suas dores, nas suas dúvidas. E o nosso foco hoje é lidar com inseguranças. E se você está se sentindo aí travado, sentindo que a insegurança tá te travando, tá te parando. Clarifique. Clarifique. Não dá mole pro mal, porque ele quer usar isso para te destruir. E

0: Porque essa é a função dele. Ele veio para roubar, matar e destruir. Só que cabe a você permitir isso ou não. Seja responsável com você, com a sua vida, com a sua família, com seus negócios. Seja responsável. É mais fácil você colocar a culpa no mal, eu sei. Mas será que esse é o certo? Deixa que o milagre é Deus quem faz. O impossível, ele está disposto a fazer, a agir. Agora, o possível é função sua. É função minha. E que delícia bater esse papo hoje com você e trazer a luz, trazer luz para aquilo que pode estar escuro aí com você. Aqui no Instagram, olha só, tem o pessoal junto comigo. O Carlos comenta aqui: você me recebeu muito com muito carinho e atenção, uma verdadeira serva de Deus. Amém, querido, obrigado. É isso mesmo. Ih, tem tanta gente aqui, o Caio. Um beijo para todos vocês. O Alberto fala: primeira vez que te ouço. Gostando muito. Que bom, Alberto. Tem muita coisa lá no canal do YouTube, viu? Adore Mais FM. Um beijo para todos vocês. Olha, eu perguntei aqui qual que é o seu maior patrimônio? Qual é o maior patrimônio de uma pessoa? Qual que é? O pessoal mandou aí, Mary? Deixa eu entrar aqui, gente. Olha, tô no YouTube, no Facebook, no Instagram, no aplicativo. Que delícia. Em todos os lugares, chegando a mensagem. Anota. O seu maior patrimônio é a sua fé. Pois é essa fé que vai fazer você chegar em lugares que você nunca imaginou. E mais, é só com ela que você chega ao coração de Deus. É impossível você chegar a Deus sem ativar a sua fé. Todas as quintas-feiras, às 17 horas, Negócios com Propósito. Eu espero você aqui para juntos a gente compartilhar e falar um pouquinho daquilo que faz você crescer. Falar mais sobre inteligência emocional, inteligência espiritual e inteligência financeira. Esse programa não vai ficar salvo. E já já tem novidades para vocês. Prepare aí, aumenta a sua expectativa, que a família adore mais. Tem um objetivo de fazer com que a sua vida nunca mais seja a mesma. Afinal, quando estamos juntos, sabemos que estamos mais fortes. Que tal você também ser aí um agente de transformação? Tudo aquilo que você ouve aqui. Passe isso adiante, processe e passe adiante. Seja firme, constante e abundante. Mas não se esqueça de você se orgulhar da sua história. Se orgulhe dela. E tenha interesse de construir novas, porque é com essa história que você vai transformar e potencializar a vida de outros. Combinado? Espero você lá no meu Instagram, Elisângela Gomes, Aeli. Elisângela Gomes, Aeli. Pra gente passar mais tempo juntos. Eu falo muito lá sobre negócios com propósito. Aqui é uma série que a gente tá fazendo na Rádio 102.1. Gente, um beijo no seu coração e seja a sua melhor versão. Combinado? Tchau, gente!
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1: Uou! Sejam muito bem-vindos a mais uma edição do nosso programa Adore Mais FM, com o quadro Essa é Minha História. Chegou, gente, chegou o nosso momento, chegou a vez do nosso programa aqui na nossa frequência 102.1. Você seja muito bem-vindo, obrigado por você permitir aí nós entrarmos na sua casa, no seu carro, no transporte público, de onde você está falando, seja muito bem-vindo. Você do YouTube, do Facebook, do Instagram. Gente, a nossa voz está aí no mundo inteiro, acredita? Olha que maravilhoso a tecnologia, né? E se você não baixou o aplicativo da Adore Mais ainda, abaixa agora para que você consiga ficar conectado com a gente 24 horas aí do seu dia. Só se você quer ser uma pessoa melhor, só se você quer ser um ser humano transformado, renovado pela inteligência emocional, espiritual, financeira, porque esse é o objetivo, é a missão da família Adore Mais. Como CEO, eu tenho um grande prazer em servi-los nesse programa também. E no quadro Essa é Minha História, se você está chegando aqui pela primeira vez, a gente tem trazido grandes nomes, autoridades, celebridades que fazem a diferença no mundo através dos seus dons, dos seus talentos. E aí no programa eles vêm revelando um pouquinho da sua essência, o porquê, do que, para quê. Às vezes você não sabe como que a pessoa chegou até ali, né? E diz, ah não, porque com um fulano... Ah, foi mais fácil, será? Não esqueça, somos da mesma espécie, ser humano. Então já vai preparando aí o seu coração, porque hoje, gente, a gente está recebendo uma pessoa incrivelmente especial, que é o nosso prefeito, gente, de São Paulo. Ó, prepara aí já a sua perguntinha, a sua participação com a gente aqui no 011-9-1121-1020. E a gente vai saber um pouquinho mais antes. Você que me acompanha aqui todos os dias, que tá aqui com a gente, sabe que a Eli sempre chama você para pensar, para refletir, porque não tem como, né, gente, você ter novos resultados pensando da mesma forma. Então, como diz lá na palavra, para renovarmos o quê? A nossa mente. Então, a mensagem de hoje é: não espere o momento perfeito. Pegue o momento presente e faça dele você perfeito. Não espere o momento perfeito. Pegue o momento presente e você o faça perfeito. Temos o grande motivo, muitas vezes, em culpar outros. Dizer que a sua vida não está sendo incrível, o seu momento não está sendo perfeito por causa de terceiros, da família, do prefeito, do estado, da cidade. Agora, e você? O que que você está fazendo hoje para que o seu amanhã seja melhor? Ou você está trazendo o passado para o hoje, construindo o presente e o seu futuro? Então, que tal você hoje tomar uma decisão e convidar aquele que te criou para que juntos vocês façam não só o momento de hoje perfeito, incrível, mas sim uma vida incrível, combinado? Bom, espero você lá no meu Instagram, Elisângela Gomes, a Eli. A gente passa mais tempo falando sobre negócios com propósito. Vai ser uma honra servi-los lá também. Elisângela Gomes, a Eli. Ricardo Luiz Reis Nunes, prefeito de São Paulo, é paulistano, empresário e morador da Zona Sul da cidade, filiado ao Movimento Democrático Brasil, o MDB. Desde os 18 anos de idade, sempre atuou em defesa da democracia. Ricardo Nunes trabalha por uma gestão moderna, inclusiva e focada no desenvolvimento sustentável. Com vasta experiência na administração pública, seu compromisso é melhorar a qualidade de vida dos cidadãos, promovendo políticas que impulsionem o crescimento econômico, fortaleçam a infraestrutura urbana e garantem serviços públicos de excelência. Ricardo Nunes é casado com a Regina e é pai de 3 filhos, Mayra, Ricardinho e Isabela. Vamos receber ele então, minha gente, o nosso prefeito Ricardo Nunes.
2: Oh, Elisângela Gomes, a Eli, muito bom estar aqui com você no Adore Mais. Só o nome, né, já fala muito, né, Adore Mais. Quanto é importante a gente adorar, né? Adorar o próximo, adorar a Deus, adorar a nós mesmos, adorar nossa família, né? Nossa esposa, nossos filhos. Agora você falou aí que eu sou casado com a Regina, pai da Mayara, do Ricardinho e da Isabela. Faltou você dizer, Eli, que eu sou vovô do Ricardinho Neto.
1: É mesmo!
2: Faltou aí, ó, uma
1: coisa
2: muito importante.
1: Olha aí a geração chegando com força.
2: Vovô é babão, né? E meu netinho, coisa mais linda do mundo.
1: É amor dobrado mesmo?
2: Ah, é amor dobrado, né? Porque a gente já passou tudo criando os filhos mais velhos. A Mayara, a minha filha, é dentista. O Ricardinho, Ricardo Nunes Filho, meu filho, fez direito e cuida das empresas. Que não tem mais como cuidar das empresas, né? Por causa da prefeitura, ele cuida lá.
1: Certo.
2: A Isabela, que fez agora 18 anos, ela é a, vamos dizer assim, a geniazinha da família, né?
1: É mesmo?
2: É, ela faz USP, faz FGV, tá fazendo economia. E como já estão todos grandinhos, né? Agora vem o netinho, aí a gente fica meio babão,
1: todo
2: sabe?
1: Todo mundo babando.
2: Todo mundo babando.
1: Em conjunto, né?
2: É, em conjunto, a babação em conjunto. E pai de um monte de cachorro que tem lá em casa,
1: pai,
2: viu,
1: de
2: Eli?
1: Pet, como dizem,
2: pai,
1: né?
2: Pai de pet, é, porque a Regina, ela, só nos últimos tempos, ela adotou três cachorrinhos.
1: Três?
2: É, a última foi a Mel. Pegou a Mel pequenininha, assim, cabia na palma da mão. Agora a gente tem que juntar os dois braços
1: pra segurar.
2: Pra segurar. Mas, além de tudo isso, casado com a Regina, pai da Mayra, que é a Isabela, e vovô do Ricardinho, você podia acrescentar também que eu sou um cara muito feliz, muito de paz com a vida, um apaixonado por Cristo.
1: Aleluia! Olha, só sabe que a palavra, né, ela não mente. E aí quando a gente lê lá que pelos seus frutos os conhecereis, né, o amor, a paixão com tudo aquilo que o Senhor faz, que empreende, fala do reino, isso é nítido. Né? Então, que incrível saber que, né, da sua boca sobre essa paixão por Cristo. Quando que começou essa paixão por ele?
2: Acho que desde sempre, né? A minha mãe chama Maria do Céu.
1: Ah, pronto. Aí você, começou desde casa.
2: Aí você já vê, né? Começou na barriga da minha mãe, eu acho. Minha mãe chama Maria do Céu. Meu pai, um português que chegou de Portugal com 14 anos. Então, desde família, né? Essa coisa nossa muito envolvida com Jesus, com Deus, né? Uma família muito cristã, nós somos muito cristãos. E temos muito orgulho disso. Isso nos faz muito bem, nos dá uma tranquilidade na família e uma capacidade muito grande de discernimento de como atuar no dia a dia, né?
1: Uhum.
2: A gente tem uma coisa, respeitando a todos, obviamente, né? Mas você tem uma sensibilidade maior de lidar com as pessoas, você está sempre procurando fazer o bem, você tem uma situação de que você se incomoda com a dor, você sente a dor junto das pessoas,
1: uhum,
2: né? Então, é isso que a gente precisa, né? Adore mais e ter uma vida de paz e de harmonia.
1: Eu fico imaginando, prefeito, se nós tirássemos os princípios cristãos da sociedade, o que viraria?
2: Nossa!
1: Né? Porque desafios todos nós temos.
2: Seriam,
1: né?
2: Mas, os bárbaros.
1: Puxa vida, tudo igual. Mas quando você tem aquele ombro, né, o ombro de Cristo, que é que consola, né, é aquele que nos dá a direção, a sabedoria é ele. Então, um indicativo poderoso nas tomadas de decisões, né, assertivas, é muito mais fácil com ele.
2: Nossa.
1: Né? Então, isso é incrível. Prefeito, olha só, a gente está falando aqui para mais de 25 milhões de habitantes do estado de São Paulo. A nossa frequência vai longe, então você que está nos ouvindo, ó, da Dutra, da Castelo Branco, você da Marginal Tietê, Pinheiro, Zona Sul, Zona Leste, Zona Oeste, sejam todos muito bem-vindos. Se você quer assistir, ver o prefeito aqui nos estúdios da família Adore Mais, está sendo transmitido ao vivo pelo nosso canal do YouTube, Adore Mais FM. Aproveita, se inscreve no nosso canal, manda perguntinha para ele ali, tá bom? Olha só.
2: Ô, Elisângela, deixa eu só cumprimentar aqui, que eu acabei falando e nem cumprimentei os telespectadores, os ouvintes. Cumprimentar todos vocês. Obrigado pela permissão de nos deixar falar com você. Como você disse aqui, né, na sua casa, ou no seu carro, ou no seu barco, ou onde você estiver, né? Às vezes está caminhando, fazendo uma caminhada. Com o radinho na orelha, né?
1: Uhum.
2: Onde você estiver, muito obrigado pela oportunidade de estar falando com vocês e muito obrigado pelo convite de estar aqui, viu? Te agradeço muito. Você é uma pessoa que só o seu jeito já inspira a gente tanto, né? A sua forma de conduzir. Obrigado, muito bom estar com você aqui, viu?
1: Obrigado, porque o senhor aceitou, né? Porque uma agenda dessa, você imagina, né, gente? Quantos compromissos o prefeito tem e veio aqui entregar um pouquinho pra gente, pra nossa cidade, pro nosso estado, pro mundo, né? Porque o aplicativo já foi baixado em mais de 20 países. Então, estamos indo mais longe ainda. Uhum. Prefeito, se a gente pudesse voltar no tempo, né? Sabemos ali que aos 21 anos... O senhor disparou pela primeira vez, né, nas eleições de vereador da cidade. Não foi eleito, mas ali 20 anos depois, né, que foi em 2012, recebeu mais de 30 mil votos e foi eleito pela primeira legislatura na Câmara Municipal de São Paulo. Em 2016, reeleito com 55 mil votos. No mínimo, gente, a gente já vê aí, né, um exemplo de perseverança. Não vou parar. Então, se o senhor pudesse voltar no tempo, qual o conselho que o senhor daria lá para aquela pessoa de 20 anos atrás?
2: Lá atrás, eu diria, não desista. Tenha fé, persistência e acredite. Acho que é isso que as pessoas precisam, né? Acreditar, ter persistência, correr atrás dos seus sonhos, não desistir, ter força, acho que é isso. Mas você sabe, Li, tudo isso aconteceu, eu fui candidato lá, vereador, você falou 21, mas fui com 23.
1: 23?
2: Eu tinha 23. E...
1: Novo também, né? Novo ainda.
2: Um pouquinho antes disso, eu com 18 anos, naquela época só tirava o título de eleitor com 18 anos, né? Hoje, hoje já tira com 16, mas naquela época só com 18. Quando eu tirei o meu título com 18 anos, eu já me filiei no MDB, no Partido do Movimento Democrático Brasileiro. No mesmo dia eu tirei meu título e me filiei. Então eu já tinha essa coisa do gostar da política. Eu gosto de contar que eu comecei muito novo, porque quando a gente faz as coisas por vocação, por amor, alguém com 18 anos que se filia, candidato com 23, é porque gosta, né?
1: No mínimo, porque...
2: Quer exercer a questão da política, da boa política. Mas antes de tudo isso, eu sempre fui ali da Zona Sul, e minha família, né, chegou no ponto, assim, meu pai trabalhava muito, tal, minha mãe, e de classe média alta. E eu estudava na melhor escola ali da Zona Sul, num colégio chamado Jesus Maria José. Tinha um plano de saúde, morava numa casa boa. Aí o meu pai resolve vender tudo e montar uma empresa no litoral de São Paulo. E aí faliu, deu errado. Aí perdeu tudo. Aí a gente volta e aí eu vou morar na periferia. Não, que na Zona Sul, lá no sul da Zona Sul, no Parque Santo Antônio. Aí vou estudar em escola pública. Deixo de ter o convênio médico e vou usar o serviço de saúde público. Deixo de andar de carro para andar de transporte público. Isso foi uma coisa assim... tão impactante e que transformou a minha vida, porque eu vivi tudo isso. E aí foi quando me deu aquela coisa da... Eu acho que aí foi aí que me deu o start da política, sabe? De viver uma vida, depois viver outra, ver como é que é a vida da periferia. Então, e hoje, como prefeito de São Paulo, eu tenho tanto orgulho, né, que eu assumi. Infelizmente, a gente perdeu nosso querido Bruno Covas no dia 16 de maio de 2021. A gente consegue tocar a administração com muito mais sensibilidade, sabendo o que é a dor das pessoas da periferia.
1: Com realidade,
2: a realidade,
1: realismo.
2: Realidade de quem usa o serviço de saúde particular, mas quem usa o serviço de saúde público. Quem estuda na escola particular, mas quem estuda na escola pública. Né? Então, ter vivido, ninguém precisou me contar, eu precisei estudar, eu vivi essas coisas. Isso tem feito uma diferença muito grande. E eu acho que é por isso que a gente está conseguindo ter uma administração com muita sensibilidade e que as pessoas têm reconhecido isso, né? Lógico, uma cidade desse tamanho, 12 milhões de habitantes, você vai ter problema, não tem como não ter. Mas que a gente está assim, fazendo ações importantes, melhorando a vida das pessoas, né? E conseguindo ter por parte das pessoas essa percepção de uma gestão sensível, uma gestão humanizada, uma gestão que respeita a todos, tem muito da nossa vida cristã, mas também dessa experiência de vida que eu tive.
1: Olha só, né? Parece que Deus ele já vai nos preparando desde sempre. É que a gente gosta muito de falar sobre propósito de vida. Uhum. Até parece que o seu já estava escrito, né? É. Porque nem todos que passam por essa dificuldade, e são, né, muitos brasileiros que vêm aí da periferia, ou sai dela, volta, ou não está bem para ela, não sentiu esse desejo, né? Então, eu costumo dizer que, será que o propósito de Deus já não estava na sua vida desde sempre?
2: Ah, acho que sim, né?
1: Deus... Teve alguma influência, prefeito, de alguém? Falou, vai, 18 anos ali, olha, vai por aqui, vai por ali, faz assim, teve?
2: Acho que a minha mãe sempre foi assim, muito aquelas liderança comunitária, né? Que sempre trabalhou muito para a comunidade, então sempre teve aquela preocupação de dedicar do seu tempo para cuidar do próximo. E aí essa minha vivência de ter morado na periferia, estar na escola pública, essas coisas vão acontecendo naturalmente, sabe, Eli? E quando as coisas acontecem naturalmente, elas vão acontecendo de forma mais sólida, né? São passos não tão longos, mas mais firmes, né? Que firmes. Vão acontecendo na vida da gente, né? Que é isso. E a gente sempre teve muito isso na cabeça de ter o propósito de caminhar dentro dos princípios cristãos. E é hoje como eu faço na prefeitura. Eu faço um governo considerando aquilo que eu acredito, obviamente.
1: Muito bom.
2: Né? Que são os princípios cristãos, olhar para os mais pobres, para os mais necessitados, a gente poder dar uma atenção maior na periferia, trabalhar muito com as igrejas. Eu tenho assim uma felicidade e uma honra de ter muitos pastores, apóstolos, bispos que trabalham junto comigo, que nos apoiam, né? É muito importante que a gente tenha esse trabalho conjunto das igrejas com o poder público, né? Porque aquele trabalho que a igreja faz, tem obviamente o principal ação é de evangelização.
1: Sim.
2: Mas vem junto todo um trabalho social, né? E o quanto que as igrejas nos ajudam restaurando famílias ou nos ajudando nas ações sociais. Eu tive agora nesse último final de semana, no domingo, no culto lá da Igreja Batista da Liberdade. Eu comentava lá com eles, não é que eu comentava, eu agradecia o trabalho que eles têm da Cristolândia, que é um trabalho no centro para as pessoas que têm dependência química. Então, todas essas ações, né, tão importante, tão fundamental. Vai ter agora a Marcha para Jesus e todo ano a gente participa. Todos os trabalhos de todas as igrejas que acontecem, que eu fico muito feliz de poder ser do meio e receber a confiança deles.
1: Muito bom.
2: Para a gente poder fortalecer os nossos trabalhos, né?
1: Tem uma frase que eu gosto muito, que eu falo sempre aqui: se você quer ir rápido, vá sozinho, mas se você quer ir longe, vá com pessoas. Né, que acreditam no mesmo que você. Né, então, tem muito pastor ouvindo a gente hoje aqui. Um abraço para vocês. E, de fato, é lindo o trabalho que vocês fazem. Que a vida do pastor é assim... Eu já trouxe muitos aqui. O apóstolo também ali na marcha. Tivemos o trio elétrico no ano retrasado da Adore Mais. Foi uma festa linda que... Enfim, todos os anos, né? Queridos. Então... quando a gente olha para a história deles, né, homens e mulheres que dedicaram uma vida em prol do outro. Isso é muito lindo.
2: Muito.
1: Porque muitas vezes, né, os pastores eles deixam a sua vida em prol de outros, na prática. Né? Então, enfim, tem muitas histórias lindas. No canal do YouTube, se você não se inscreveu, Adore Mais FM, tem muito conteúdo bom para você, muita história linda. Você vai conhecer um pouquinho ali dos bastidores de várias igrejas. Essa entrevista também tá ficando salva no canal do YouTube. Se você tá chegando agora aqui na nossa frequência, 102.1, seja bem-vindo. Esse é o programa Adore Mais no quadro Essa é Minha História. E com a gente, ao vivo aqui, prefeito Ricardo Nunes, minha gente. Prefeito, olha só. São mais de 1.300 obras em andamento simultaneamente na cidade. E eu fico pensando, será que o prefeito tem alguma predileta, o xodozinho, aquela obra mais importante dessas 1.300?
2: São muitas, né, Eli? Agora, eu gosto mais daquelas quando a gente faz na periferia, que são canalização de córrego, contenção de encostas. Deixa eu te contar uma coisa.
1: Deixa.
2: Eu gosto muito de andar nos bairros, né? É o que me recarrega a minha energia. Um dia eu fui em Sapopemba, numa viela chamada Viela da Morte.
1: Ai, ai, ai.
2: Impacta, né, pra gente?
1: É, muito.
2: E aí eu entrei dentro daquela viela pra ver uma obra e eu falava, puxa vida, mas por que que Viela da Morte? Porque aquela viela, ela tinha assim, as casas eles construíram nos morros. E era muito, muito íngreme. E quando chovia, já aconteceu várias vezes, já tinha acontecido várias vezes, de casas despencarem lá e morrer pessoas, por isso chamava Viela da Morte. E a gente fez uma obra importante lá de contenção de encostas, de remover aquelas casas de risco e aquelas que poderiam ficar, a gente fazer a contenção com grampeamento. É uma obra de engenharia para não ter mais risco das casas caírem. E ali, as pessoas mais humildes, elas são, engraçado, não é nada contra as pessoas mais ricas, mas as mais humildes, elas são mais carinhosas, elas são mais agradecidas, elas são mais amorosas, né? E as pessoas fazendo café pra gente de agradecimento por algo que é nossa obrigação de fazer, né? Mas vou agradecendo.
1: Que lindo isso.
2: E eu lembro quando eu tava fazendo a obra aqui da Ponte Cidade de Jardim, o que me xingavam porque dava trânsito, né? Então a diferença quando alguém precisa tanto de uma obra para poder manter a sua casa no lugar, para poder ter sua família em segurança. E tava aquela bagunça, aquele barro, aquela coisa de fazendo a obra e todo mundo feliz. E às vezes você faz uma obra numa região nobre, a pessoa fica um pouco no trânsito e fica brava com a gente. Tudo bem, eu não ligo, né?
1: Nem Jesus Cristo agradou a todos.
2: Tá entregue a obra, que nem entreguei ontem a Avenida Santo Amaro, né? Que foi uma obra muito importante de São Paulo, que a Avenida Santo Amaro, ela precisava de uma requalificação, foi uma obra muito grande, que agora está bonita, requalificada, mas tinha bastante crítica com relação ao trânsito que causava, porque não tem jeito, como é que você vai fazer a obra sem causar o trânsito, né? Mas agora está entregue, está pronta.
1: Está pronto,
2: e aí
1: acabou,
2: tá todo mundo
1: o problema
2: feliz.
1: De trânsito. Ah, que beleza.
2: E aí eles não xingam mais eu, não xingam mais minha mãe, mas assim, você perguntou qual que é a obra.
1: Coitadinha dela,
2: A obra que eu mais gosto são as obras que salvam vidas.
1: Uou, que lindo isso. Que lindo isso. E quando a gente fala, né, em salvar vidas, de novo, a gente vem olhando, que dizem que os opostos que acabam, né, se atraindo ou andando juntos, são semelhantes, né, são semelhantes aqueles que têm a mesma visão. E é inevitável esse carinho, né, que o pessoal tem derramado contigo. E, gente, olha só a importância de pessoas incríveis que também têm o mesmo propósito que vocês. A gente também quer agradecer o pessoal do GT Cristão, né, prefeito?
2: Oh,
1: na pessoa ali do Geraldo Malta,
2: Geraldo Malta Nunes. O Geraldo Malta, eu chamei ele de Geraldo Malta Nunes. E ele me chama de Ricardo Nunes Malta. O Osório também, nosso grande amigo Osório.
1: Parceiro da família Dori Mais, que promoveu esse encontro aqui. Gratidão.
2: O Osório que nos apresentou, foi há algum tempo atrás.
1: Nós estávamos lá no Mercadão.
3: No aniversário de São Paulo.
2: Foi no evento do aniversário de São Paulo, lá no Mercadão.
1: Foi.
2: Lá naquele lugar que tem aquele sanduíche de mortadela gostoso.
1: Grande,
2: gostoso.
1: Muito
2: e tanta
1: bom.
2: Coisa boa. Tão bonito o nosso Mercadão, né? Nossa cidade é tão bonita, né?
1: Lindo demais a nossa cidade.
2: Linda.
1: Bom, eu sou suspeita, né? Porque a gente aqui acaba promovendo os grandes acontecimentos também, né? Aqui da cidade. E fora tudo que vai vir ainda, né, prefeito? Tem muita coisa incrível para chegar?
2: Muita coisa. Agora, tem muita obra, né? Ele tem bastante coisa acontecendo, mas tem coisa assim que eu acho que também a gente poderia destacar aqui, que eu acho que é importante os ouvintes aqui do Adore Mais escutar. E que eu estou bastante feliz. Hoje é um dia muito importante, é o dia do trabalho, né? O dia que a gente comemora aquilo que tem uma relação maior com essa cidade, né? Essa cidade
1: prefeito,
2: de São Paulo.
1: No dia do trabalho não se trabalha, não é?
2: É.
1: Diferente isso?
2: É, mas a gente trabalha, né?
1: A gente aqui também, não para.
2: A gente trabalha. Mas eu tô feliz porque a gente conseguiu atrair muitas empresas para a cidade, gerar bastante emprego. Uhum. Nós somos com o menor índice de desemprego desde 2015. E você sabe, Eli, a gente pegar, por exemplo, o dado do terceiro trimestre do ano passado, dado oficial do Ministério do Trabalho, nós chegamos agora no menor índice de desemprego, como eu te dizia, 6,7%.
1: Que maravilhoso.
2: No país está 7,8%. Agora, você pega os jovens de 18 a 24, vai para 14%. Tudo bem que no país passa de 20%. Uhum. Mas olha que coisa, como a gente tem que tentar ter um olhar para isso, né? E como as pessoas precisam procurar da oportunidade para esses jovens. Olha, a gente tem 6,7% de desempregados, né? Lógico que tem que gerar mais emprego, mas também tem que comemorar um resultado positivo baseado nos anos anteriores. Mas essa coisa de 18 a 24 anos vai para 14%. Então eu tenho falado muito com os empresários que eu converso. Falei, gente, quando vocês puderem, né, abre uma vaga para o jovem, põe duas. Põe os caras para trabalhar, chama, ajuda.
1: Pode colocar.
2: E a gente está fazendo um monte de curso para esses jovens, às vezes cursos de DJ, cursos de operador aqui de som, cursos em várias áreas, porque está mudando, né, às vezes o perfil, né? Antigamente tinha uma coisa muito, muito básica, né? Hoje os jovens atuam em tantas áreas, né?
1: Principalmente a tecnologia, né?
2: Tecnologia.
1: Que mudou absurdamente.
2: E ali a gente tem muita vaga na área de tecnologia e não tem pessoas com formação para tecnologia.
1: É mesmo. Muitas. Quem está ouvindo a gente aqui, prefeito, qual o caminho que ela faz para conseguir?
2: Olha, a gente tem muitos cursos profissionalizantes. Por exemplo, um programa que a gente tem que chama Meu Trampo. Se vocês colocar no Google lá, Meu Trampo, Prefeitura de São Paulo, é uma das modalidades que a gente tem para treinar, para poder fazer com que as pessoas tenham a sua capacitação até para montar o teu negócio.
1: Sim.
2: Né? Porque às vezes a gente está falando muito só de emprego. Você quer ver, por exemplo, microempreendedor individual. Aquele que a pessoa, ela tem o negócio dela, né? Então, ela abre um MEI. A gente tinha em 2017 440 mil MEI. Uhum. Hoje a gente já passou de 1 milhão e 200 mil MEI. Microempreendedor individual. Então, tem muitas ações. O importante é que a pessoa faça aquilo que ela gosta, aquilo que ela ame. Porque se ela fizer o que ela gosta...
1: Sucesso.
2: Bom, então, além do Meu Trampo lá, você pode também... entrar no site da Prefeitura de São Paulo, lá na Secretaria do Trabalho e Desenvolvimento Econômico. Nesse site, você vai ver lá a Desampa, ou seja, várias oportunidades para você poder fazer um curso, se preparar. Por exemplo, na Cultura, a SPCine, que é a nossa empresa de cinema da cidade de São Paulo. Tem vários cursos lá para você atuar dentro da questão da área do audiovisual. Então, tem muitas oportunidades, né? É importante isso, que você procure, além que você também tem o SESC, o SENAI, vários institutos que também ajudam na qualificação profissional. O Sebrae também... Entrar no site do Sebrae, tem muitas opções do Sebrae.
1: Olha aí, não tem desculpa para você. Pronto.
2: Tem não, é só correr atrás.
1: É só você fazer a sua oportunidade. Isso. Que às vezes pede para Deus assim, sabe, prefeito? Senhor, me manda, me envia. Tô passando necessidade aqui na minha família, tal. Mas ela não fez a parte dela. Como é que Deus vai fazer a dele?
2: Exatamente.
1: Não é? Olha aí, prefeito dando vários indicativos aqui para você. Olha, não deixa a sua vida ser a mesma, não. Seja um excelente representante dele aqui na Terra, viu? Agora, quando a gente olha para tarifa zero, só não tem ideia o quanto proporcionou os evangélicos, né? Aos domingos para eles irem para a igreja. Foi intencional isso, prefeito?
2: Olha, foi. A gente tá com uma alegria no coração tão grande ali, porque... Outro dia eu fui no culto lá, na igreja lá de Itaquera. Ai, como é que chama o pastor lá? Meu Deus, ele vai ficar bravo comigo, não vai me perdoar de eu esquecer. Daqui a pouco eu lembro.
1: Bom, só na Zona Leste tem 800 igrejas.
2: A cidade de Tiradentes, o que mais tem. Enfim, tava no culto, e lá no culto eu falei, quem aqui veio de ônibus tarifa zero? Nossa, mais da metade levantou a mão e o povo batendo palma. Aumentou bastante o número de pessoas indo nos cultos. E essa questão do domingo tarifa zero, das famílias poderem sair, ir num parque, visitar um parente, ir no culto.
1: Muito importante.
2: Visitar alguém é muito importante. E tem uma influência, inclusive, na questão da saúde mental, Eli. Eu estava conversando com o pessoal da saúde... O trabalhador, ele, a grande maioria, né, não são todos, mas a grande maioria, recebe ali o seu vale-transporte para trabalhar de segunda a sexta-feira, né? E às vezes no final de semana não tem o que fazer, não tem como sair. Porque você pegar um casal com dois, três filhos, dá R$50.
1: Olha só.
2: Para muitas famílias é muito dinheiro.
1: Muito dinheiro.
2: Então hoje ele pega a sua família e sai, vai num parque, vai visitar um clube, vai num culto, vai visitar um parente, ou vai passear e andar no centro, né? Ele está ali fazendo um exercício de estar com a sua família, mas também um exercício mental, de, né, de esparecer um pouco, não ficar ali na casa. Então tem sido muito importante. A gente tem gerado economia. Porque aí é uma pessoa que está lá vendendo uma água, vendendo uma maçã do amor, vendendo um algodão doce, um amendoim. Uhum. Isso vai girando a economia.
1: Uhum.
2: Então tem sido muito bacana. Foi uma iniciativa que a gente fez, está dando muito certo. Domingo tarifa zero, né? Então para você que não é aqui da cidade de São Paulo, aqui nessa de São Paulo, domingo o ônibus é de graça, que a
1: olha
2: gente chama
1: isso,
2: de
1: gente.
2: Domingão tarifa zero.
1: Não tem mais desculpa de você não ir no culto, tá bom?
2: É, tu pega o ônibus e vai.
1: Olha só, prefeito, já teve algum momento ali na vida que o senhor pensou em desistir, em parar? E o que, que o senhor fez?
2: Ah, não, acho
1: não
2: que
1: teve?
2: Não teve não, Eli.
1: Nenhum momento?
2: Em desistir, posso ter desanimado.
1: Certo.
2: O desanimado sim, né? Porque também o super-homem é só
1: em histórias em quadrinhos.
2: É. Desanimar sim, porque a vida, todos nós, né? A gente tem problema, todo mundo tem problema. Eu sempre gosto de falar isso. Gente, não imagine que só a sua vida não tem problema, todo mundo tem umas... tem um problema maior, outro menor. Agora, o que vai muito é da nossa força, da nossa fé, de não pegar um problema e tornar ele maior do que a gente, né?
1: Uhum.
2: A gente tem que ter a nossa fé, a nossa força de vontade maior do que os problemas para poder superar os problemas. Então, logicamente, já teve situações da gente poder falar assim, puxa vida, como prefeito, né? A gente sofre tanta crítica às vezes, e a crítica, ela é construtiva quando ela procura te alertar para um erro, para uma falha. Agora, o ruim é quando, às vezes, você sofre tanta injustiça e tantas calúnias, né? As pessoas inventam coisas e mentem.
1: Como lidar com isso?
2: Olha...
1: Quem tá ouvindo a gente aqui tá sendo caluniado também, tá sendo massacrado. Qual que é o conselho do senhor para essa pessoa?
2: Olha, tem que... É muito difícil. Mas tem que ter força, né? Tem que ter força. E é o que a gente... faz, né, todos os dias, porque essa questão da política, a gente que procura fazer uma política boa, política de cuidar das pessoas, a política de olhar para os que mais precisam, quando as pessoas atacam a gente por uma questão de disputa eleitoral, te machuca mais, né? Você fica mais machucado. Mas acho que é isso, é colocar o propósito e seguir em frente, né, e tocar. Eu sou muito adepto de oração, sabe? Eu oro muito, né? E me dá muita força, eu acredito muito no meu Deus, eu tenho, sou uma pessoa de muita fé, muita fé, muita fé, muita fé. E tem hora que às vezes a gente fica um pouco mais desanimado, que abala um pouco mais, aí eu pego minha esposa, a gente senta para conversar um pouco. E o que ajuda muito são as pessoas que estão ao nosso redor. Se você tem gente do seu lado ali, que tá te dando força, falando, não, vamos em frente, vai lá, tal.
1: Tamo juntos, tá.
2: É, o negócio vai. Às vezes você tem alguém do seu lado que só fica choramingando e...
1: Ah, sai pra lá.
2: Ah, Maria, aquilo gruda, né? Sai, eu não gosto de gente negativa perto de mim, não, viu?
1: Também não. Olha, prefeito, se do lado de cá estivesse aqui na sua frente, agora, Deus, qual seria a sua pergunta pra ele?
2: Eu pergunto pra ele o seguinte, Deus, como... você pode me usar mais.
1: Uou! Que lindo isso, gente! Olha só. É, quando chegamos a essa consciência, né? É quando a vida valeu a pena.
2: É.
1: Entendemos o nosso porquê. Existem dois momentos, né? Que os grandes sábios falam sobre isso. E a psicologia também. Que os maiores momentos ali... é quando você nasce e quando você entende por que nasceu, para que nasceu, né? Então, quantas pessoas que passam pela vida só vivendo, só sobrevivendo. Então, ó, você que tá ouvindo a gente aqui, não pare enquanto você não encontrar resposta do porquê Deus te trouxe aqui para a Terra. qual é o seu verdadeiro papel? Qual é a habilidade que você tem? É habilidade política? É habilidade de comunicação? É habilidade matemática, lógica? Qual é a habilidade que você tem, que Deus te deu, que você tem facilidade de agir com ela? Será que não é através dela que Deus quer te usar? Porque tudo são ferramentas, né, prefeito? Aqui o rádio é uma ferramenta de acesso. Tudo são ferramentas. Então, que lindo.
2: Você é uma ferramenta, você é um instrumento.
1: Exatamente.
2: Olha o dom que Deus te deu. Para você ter toda essa capacidade de comunicar e de falar, né?
1: É, Deus seja louvado.
2: Amém.
1: Olha, vamos para um quadro agora, já estamos quase no final, gente, ó. Passo rápido, hein? Caminhando para o final, nesse último quadro aqui, a gente vai fazer um bate-bola com o prefeito, gente. Chegou esse momento. Eu vou fazer uma perguntinha, uma frase, uma palavra, e o senhor responde o que vier primeiro na sua mente, tá bom?
2: Tá bom.
1: Bora. Um versículo.
2: Eu vou um salmo, pode ser?
1: Pode.
2: Salmo 145, que eu gosto muito, que mais ou menos diz o seguinte: eu sempre te louvarei, te exaltarei. É algo que eu procuro fazer bastante. Deixa eu pegar aqui para falar direitinho. Você podia ter me falado, né, que eu decorava.
1: Não, esse que é o interessante desse quadro é sobre...
2: Aqui, ó, coloquei aqui, ó. Salmo 145. Eu te exaltarei, meu Deus e meu Rei. Bendirei o teu nome para todo sempre. Isso aqui eu acho tão importante, da gente bendizer o nome de Deus
1: em todo
2: sempre,
1: tempo.
2: Em todo tempo, né?
1: São Paulo precisa de...
2: amor.
1: Um dia para viver novamente.
2: Todo dia, como assim um dia? Todo dia, né, Eli?
1: Políticas, publicação?
2: Objetivo do nosso dia a dia.
1: Empreendedorismo é?
2: Ah, é a salvação de todo mundo, né? Você tem que empreender para poder viver.
1: Todo cidadão de São Paulo tem?
2: Um sentimento de acolhimento. Pode ter certeza disso.
1: Família.

0: com mais acertar do que errar.
1: E, uou,
0: que tem bastante humildade de poder reconhecer quando erra e que sempre é possível fazer mais.
1: Uou, que incrível. Que incrível isso, né? Quando você tem a intenção correta, tudo coopera.
0: Sim.
1: Né? Tudo coopera. Considerações finais. O que ficou faltando o senhor dizer aí para nossa audiência, mais de 25 milhões de habitantes do estado de São Paulo?
0: Ah, Eli, é muito bom estar aqui. Eu queria parabenizar o seu trabalho, né? Essa função que você exerce de ser uma voz, de estar aqui no rádio, de ter todo esse carisma, né? Toda essa sua energia é muito bacana. As pessoas que têm energia, elas transmitem as energias para as pessoas, né?
1: Uhum.
0: Então isso é muito, muito importante deixar isso ressaltado. Agradecer as pessoas por terem permitido que nós chegássemos a ela, né, que estivesse aqui nos escutando, e dizer que aqui na nossa cidade, na cidade de São Paulo, que essa cidade acolhedora, que ela precisa de muito amor e muito carinho.
1: Uhum.
0: As pessoas precisam amar a nossa cidade, precisam reconhecer toda a tua pujança, a tua oportunidade dada às pessoas, e que a gente precisa ser mais solidários uns com os outros.
1: É, ainda o amor continua sendo a maior arma que a gente tem.
0: Exatamente.
1: Não é? Uhum. Prefeito, gratidão, obrigado por aceitar o nosso convite, por falar aqui com a nossa audiência, que Deus continue prosperando o senhor, te abençoando, a sua família, todos os projetos, em tudo que o senhor fizer, possa prosperar muito mais do que o senhor imagina.
0: Amém.
1: Que a gente sabe que ali o reino de Deus vai estar sendo estabelecido.
0: Amém.
1: Gente, acabou o programa. Como que o pessoal faz para encontrar o senhor lá nas redes sociais, para seguir um pouquinho mais o que você está fazendo?
0: No Instagram é Prefeito Ricardo Nunes, no Facebook. Acho que é tudo isso, Prefeito Ricardo Nunes. Isso, no Instagram com certeza, Prefeito Ricardo Nunes. Você pode entrar lá e de lá você vai ter o canal, o caminho para as outras redes sociais.
1: Muito bom, Prefeito Ricardo Nunes, para você saber tudo que ele está fazendo aqui na nossa cidade de São Paulo. Gente, acabou o programa. Espero você, então, amanhã com mais uma entrevista, com mais um quadro. Essa é minha história. Espero você lá no meu Instagram, Elisângela Gomes, a Eli, para a gente falar mais sobre negócios com propósito. E se ele não voltar, a gente vai continuar aqui falando e conectando pessoas e unindo propósitos. Um beijo no seu coração. Tchau, gente.
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3: 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Me chamo Caio, sou de São Paulo, sou da Assembleia de Deus, Ministério do Belém, e gostaria de pedir um hino, Toda a Terra, Gabriela Rocha. Deus abençoe vocês.

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2: Hoje eu tenho uma palavra pra sua vida. Hoje eu preciso te ensinar algo que vai mudar o seu coração, que vai blindar as suas emoções. Você sabia que todo ser humano tem reações e rejeições que enfraquecem a vida de outro ser humano? Às vezes uma pessoa nem tinha a intenção de te ferir, mas a reação dela contigo feriu profundamente. Às vezes ela tinha a intenção de te rejeitar e te rejeitou, mas você permitiu o sentimento de rejeição entrar. Existem sentimentos negativos que são altamente corrosivos para o ser humano, que se você permitir que eles se instalem em você, é uma destruição. Sentimentos esses como comparação, sentimentos esses como rejeição, perseguição, desdenho, indiferença. O ser humano não está preparado para lidar com a indiferença. O ser humano não está preparado para lidar com a perseguição, com a rejeição. A palavra de hoje vai mudar sua vida, porque tem muita gente sofrendo que não precisava sofrer. Hoje eu quero te ensinar que na escada da vida, a vida é como se fosse uma escada, você vai subindo de degrau e de nível. Cada degrau que você sobe, você fica mais longe de alguns problemas. Não quer dizer que lá em cima não vai ter problemas, mas serão problemas diferentes. Por exemplo, quando você está começando a subir na escada da vida, principalmente da vida emocional, qualquer coisa que pessoas te falam pode te ferir. Quando você começa a avançar mais, já não é qualquer pessoa que tem acesso ao teu coração, já não é qualquer pessoa que lança uma palavra sobre a tua vida. Eu já vou começar falando algo para você entender e aprender. Pega papel e caneta e aprende isso aqui. Ninguém tem o poder de te ferir se você não permitir. Ninguém tem o poder de manipular seu coração se você não deixar essa pessoa entrar lá. Então, primeiro, a porta do seu coração, a chave está na tua mão. Você decide quem vai entrar, quem não vai, quem vai te ferir, quem não vai. O problema é que às vezes você fala: Thiago, mas eu não escolhi, eu me senti rejeitada, eu me senti desdenhado, desdenhada. Eu tava agora no Café com Destino no Instagram explicando isso, gente. De segunda a sexta, nós estamos 6h57 da manhã no Instagram. Explicando quantas vezes eu fui desdenhado, eu fui rejeitado. Atualmente, sendo o Thiago de hoje, sendo o Thiago de agora, com resultados. Ainda assim tem gente pra desdenhar, pra desfazer, pra rejeitar, pra diminuir, pra tentar humilhar. Só que eu tomei uma decisão: ninguém vai me ferir sem eu permitir. Eu não vou deixar, porque o meu coração já tem dono. Meu coração pertence a Deus, eu não vou deixar ninguém ferir o que pertence a Deus. Proteger minha vida emocional é uma questão de sobrevivência. Porque quando a minha alma é abatida, meu espírito fecha. Quando minha alma é esburacada, minhas emoções começam a se desfazer. Eu começo a ferir, porque eu estou ferido. Eu começo a rejeitar, porque eu estou rejeitado. Eu começo a desdenhar, porque eu fui desdenhado. Mas eu tomei uma decisão. Eu tomei três decisões que blindaram o meu coração. A primeira decisão que eu tomei é reconhecer a paternidade de Deus na minha vida. Deus é meu pai, ele já me aceitou, ele já me perdoou, ele me ama do jeito que eu sou. Se você quiser me amar, é mais um me amando. Se não quiser me amar, o amor dele é suficiente. Ponto. Segunda decisão que eu tomei na minha vida é que eu sou alguém que muda a vida das pessoas, que escrevo livros. Eu tenho uma identidade definida. Sou pai de 4 filhos, sou marido da minha esposa. Eu sou o Thiago, que é um bom filho para meus pais. Eu tenho uma identidade e eu não vou negociar essa minha identidade porque você está tentando confundi-la. Eu não vou negociar minha identidade porque você está tentando me ferir com palavras. Eu não vou negociar minha identidade porque você quer que eu faça do teu jeito. Eu sou quem Deus decidiu quem eu sou. Então, se eu reconheço a paternidade de Deus e se eu assumo a minha identidade, eu já estou me blindando muito mais contra todos os ataques que vêm de fora, emocionais. Não tem rejeição que me pegue, não tem palavra para me diminuir, para me enfraquecer que me pegue. E a terceira decisão que eu tomei é retribuir o mal com o bem. Existe um mundo espiritual e o nosso inimigo, ele é estrategista. E quando eu percebi isso, eu fiz um voto com Deus. Falei: toda vez que tentarem me ferir, eu vou amar 2 vezes mais. Toda vez que tentarem me derrubar, eu vou levantar 2 vezes mais pessoas. Toda vez que tentarem me rejeitar, eu vou aceitar 2 vezes mais. Ou seja, me bateu, eu trabalho mais. E aí, como o mundo espiritual é vivo, o mundo espiritual começou a perceber que não adiantava mais. Porque o meu voto é, se vier pra cima, eu vou duas vezes mais. Se vier tentar me derrubar, eu prego duas vezes mais. Ou seja, eu não reajo contra pessoas. Eu reajo no mundo espiritual. Eu não discuto com pessoas que tentam me ferir. Eu amo mais pessoas. Eu aceito mais. Eu devolvo o mal com o bem. Esse é o princípio bíblico e todo princípio bíblico é eterno e imutável. Então, se eu reconheço a paternidade divina, se eu sei quem eu sou, identidade, e se eu retribuo o mal com o bem, eu me torno indestrutível emocionalmente. Outro problema que acontece é que você está esperando ser aceito, mas não aceita ninguém. Você está esperando ser elogiado, mas fica desdenhando das pessoas. Lembre-se que a lei da semeadura é verdade. Você quer ser amado, ame. Quer ser aceito, aceite. Quer ser elogiado, comece a elogiar pessoas. Tem gente que vê uma pessoa com uma blusa legal, ao invés de elogiar porque gostou da blusa, quer desdenhar porque é a forma que ela aprendeu a se proteger da vida. Ela acha que desdenhando vai se sentir melhor. Essa camisa aí, hein? Mas na verdade gostou da blusa. Por que simplesmente você não chega e fala que blusa bonita? Por que simplesmente você não muda a sua comunicação para mudar o seu coração? Nós precisamos entender que a decisão está na nossa mão. E anota isso que eu vou te ensinar. Eu não consigo decidir tudo que entra pelos meus olhos e pelos meus ouvidos, mas eu consigo definir o que vai para o meu coração. Eu não consigo decidir tudo que entra pelos meus olhos e pelos meus ouvidos. Estou andando na rua, de repente eu vejo algo que eu não queria ver, escuto coisas que eu não queria escutar, mas eu defino se isso vai para o meu coração ou não. Cuidado então, porque o que está entrando no seu coração, seja indiferença, rejeição, comparação, perseguição, o desdém, você está permitindo entrar no seu coração. É você que está deixando, é você que está abrindo a porta do seu coração, porque você decide para onde vai. Entrou pelos olhos e pelos ouvidos, mas você decide se vai para o coração ou não. Hoje, eu tenho certeza que a sua vida muda, porque as pessoas vão continuar desdenhando de você. Você acha o quê? Que se você melhorar, elas vão parar? Você acha que a culpa é sua? Você acha que você é rejeitado ou rejeitada, desdenhado, desdenhada, humilhado, humilhada, porque a culpa é sua? E o bebê que é rejeitado pelo pai, o que ele fez? E Jesus, que era perfeito, toda a sabedoria habitava com ele. E Jesus, que era um homem de milagres, um homem do bem, e foi rejeitado pelos seus. A Bíblia diz que ele veio para os seus, mas os seus não o receberam. Diz que a pedra que os edificadores rejeitaram se tornou depois a principal. Marcos 12:10. Ou seja, se Jesus, que era perfeito, foi rejeitado, você acha que você não vai ser? Você acha que a culpa é sua? A culpa é de quem rejeita, não é de quem foi rejeitado. A responsabilidade é de quem rejeita. Nunca se senta menor, inferiorizado, porque você foi rejeitado. Porque a rejeição tem a ver com quem rejeita e não com quem está sendo rejeitado. A rejeição não se trata da pessoa que foi rejeitada, mas da pessoa que está rejeitando. O problema está em quem está rejeitando, porque rejeitar pessoas não é normal. Rejeitar pessoas não é saudável, não é bom, tem algo de errado. Então não se sinta inferior, porque não importa em qual degrau da escada da vida você está, em algum nível vão tentar te rebaixar ainda, vão tentar desdenhar de você ainda, em algum nível vão tentar te rejeitar. Mas eu tomei uma decisão. Três, aliás. Eu já fui aceito em Cristo Jesus, eu já tenho Deus como Pai, e ninguém vai me amar como Ele. Eu já tenho uma identidade, eu sei quem eu sou, e se você tentar confundir essa identidade, não vai dar certo, porque eu tenho certeza de quem eu sou. E terceiro, se tentarem vir fazer o mal contra mim, eu vou retribuir duas vezes mais com o bem, porque não se mata o mal com outra coisa que não seja com o bem. Nós estamos chegando numa fase do mundo em que as pessoas perderam o filtro e o freio, estão partindo para a violência emocional. A internet está cheia de haters, violência emocional. O trânsito está cheio de violência emocional. Entre familiares está cheio de violência emocional. Deixa eu te ensinar uma coisa, basta, chega. Assim como Mahatma Gandhi na Índia, Martin Luther King nos Estados Unidos fizeram marchas de não violência, ou seja, se a polícia viesse bater, se os inimigos viessem bater neles, eles não retribuíam batendo fisicamente, nós não vamos mais retribuir violência emocional. Porque não se trata do que eles estão falando contra a gente, se trata se a gente está permitindo entrar no coração ou não. Vou repetir. Nada pode te ferir se você não permitir. Nada consegue entrar no teu coração e te machucar se você não deixar. A decisão é tua, porque a chave da porta do seu coração está com você. Não está com mais ninguém. Então decide hoje se você vai ser um ferido ou uma ferida. Vai ficar reclamando sempre dos problemas da vida. Vai ficar terceirizando o seu futuro. É porque o fulano... Ou se você vai assumir essa responsabilidade e falar: ninguém me fere mais, porque Deus é meu pai. Eu tenho uma identidade e eu retribuo o mal com bem. Chegou o momento da gente matar a indiferença através do amor e não retribuir indiferença. Se alguém está sendo indiferente contigo, ame mais alguém. Nossa vida muda hoje. Nosso coração é blindado hoje. A Bíblia diz em Provérbios: sobre todas as coisas que se deve guardar, guarda o teu coração. E eu te lembro o seguinte: o ser humano, ele foi criado para ser aceito e ele não consegue lidar com a ideia da rejeição. Por isso, se você não resolver isso entre você mesmo, você com você mesmo, se você mesmo não se aceita, qualquer um consegue te rejeitar. Anota isso aí. Se você mesmo não se aceita, qualquer um pode te rejeitar. Se você mesmo não se aceita, qualquer um pode te rejeitar. Então hoje, comece esse processo de entender que se Deus te amou, você tem a obrigação de se amar. A Bíblia diz: ama seu próximo como a si mesmo. Se você não se amar, não se aceitar, qualquer um vai te rejeitar e te ferir. Jesus nos ensina isso. Sendo perfeito, foi rejeitado, mas nunca deixou de amar por causa disso. Jesus foi rejeitado, mas não rejeitou ninguém. Desdenharam de Jesus, ele estava na cruz. Falaram assim: você não era profeta? Desdenharam do mestre. Mas ele não desdenhou de ninguém. Ele falou: pai, perdoa, eles não sabem o que fazem. Se você seguir o exemplo de Jesus, você vai ser imbatível, indestrutível e intocável. Imbatível, indestrutível e intocável. Prepare-se para viver os melhores dias da sua vida, porque agora o seu coração entra em ordem. Agora tem uma blindagem sobre a tua vida.
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2: Quantos aqui gostariam de ser abençoados por Deus hoje? Você gostaria de uma bênção de Deus hoje? Levanta a mão. Todo mundo levantou a mão. O problema é que cada um pensou numa coisa diferente. Como nós não temos certeza do que significa a bênção de Deus, quando eu falei quem quer ser abençoado por Deus, uns pensaram: ó, qualquer coisa que vier é lucro, que eu estou sem nada. Outros pensaram: bênção de Deus é meu marido voltar. Ele saiu de casa, me deixou com as crianças, não está mandando nem pensão. Então você está pensando no seu marido. Outros estão pensando em algo financeiro. Bênção de Deus seria se aquele emprego saísse. Bênção de Deus era se meu negócio decolasse. Quando eu perguntei quantos querem ser abençoados por Deus, cada um imaginou uma coisa. Porque não é claro ainda para a gente o que é a bênção de Deus. O que é ser abençoado por Deus, ser uma mulher abençoada, ou ser um homem abençoado? E eu quero, da forma mais simples possível, te explicar isso aqui. Nós entendemos, se você pegar a Bíblia de Gênesis a Apocalipse, que a bênção do Senhor nada mais é do que a mão dele sobre você. Os judeus usam o kipá. Quem já viu um judeu usando kipá, que é aquele chapéuzinho redondinho na cabeça? Aquilo é um símbolo material, tocável, palpável, da bênção de Deus sobre a vida de um ser humano. Eles fazem isso para lembrar que a bênção de Deus está sobre aquele povo. Nós não precisamos usar o kipá, mas eu gostaria de lembrá-los que a bênção de Deus não é você ganhar um emprego. A bênção de Deus não é o seu marido voltar. A bênção de Deus não é você decolar financeiramente ou voltar a falar com um amigo que não fala há muito tempo. Isso é só uma migalha. Uma migalha, uma pequena parte do que acontece quando a mão de Deus está sobre a tua vida. Quando a mão de Deus está sobre a tua vida, você pode dizer: eu sou abençoado. Porque aí sim, 1.000 cairão ao teu lado, 10.000 cairão à tua direita, mas você não será atingido. Quando a mão de Deus está sobre a tua vida, não importa o que acontece fora, pode vir coronavírus de fora, mas por dentro você continua evoluindo, crescendo, porque a bênção de Deus está sobre a tua vida. Não existe nenhuma crise que possa parar quem está sendo abençoado por Deus. Não existe nenhum ataque que possa derrubar quem tem a bênção de Deus. Não existe nenhum problema que possa frear quem tem a mão de Deus sobre a sua vida. Provérbios 10, 22 diz assim: a bênção do Senhor é que enriquece, e com ela não vem o desgosto. Sabe por que a Bíblia fala que a bênção do Senhor enriquece? Não está falando aqui só de dinheiro, mas é porque o que adianta você ter todo o dinheiro do mundo, mas ter um grande desgosto, se a alegria vem da alma e não do bolso? O que adianta você ter 1 bilhão de reais hoje, suas contas estariam pagas, você poderia viajar para qualquer lugar, se alguém da sua família, alguém que você ama muito, está em estado terminal? O que adiantaria, em detrimento da riqueza financeira, você está perdendo a sua vida com Deus, e a paz foi embora, e agora você não consegue mais dormir, só se entupindo de remédio? Na verdade, a bênção do Senhor é a única coisa que enriquece, e com ela não vem o desgosto. Isso na Bíblia significa ter tudo. Se você só enriquecer, você vai ter muito. Grave isso. Para quem vai anotar, por favor, comece a anotar. Se você só enriquecer, você vai ter muito. Se você tiver a bênção de Deus, você vai enriquecer sem desgosto. Isso é ter tudo. Uma coisa é você ter muito, e quem tem muito sempre quer mais, ou sempre precisa de mais. Mas quem tem tudo já não precisa de mais nada. E você só consegue ter tudo quando a bênção de Deus está sobre a sua vida. Por isso, se tem algo que você tem que perseguir, não é o novo emprego, não é o casamento, não é eu quero casar. Quantos solteiros querem casar? Opa, muitos desesperados nessa manhã. Quando a gente quer uma coisa, a gente coloca como prioridade na vida, né? Tipo, eu quero casar. Parece que nada mais importa, só casar. Olha só, a bênção do Senhor é quando a mão dele está sobre a tua vida. E quando a mão dele está sobre a sua vida, se você tem dinheiro, ou seja, está trabalhando e ganha um salário, ou se você está desempregado atualmente e não consegue o salário, suas contas vão ser pagas do mesmo jeito, que a bênção do Senhor enriquece e não vem desgosto. Hoje eu posso desfrutar de uma vida financeira saudável, mas nem sempre foi assim. Agora, a Bíblia diz que nunca vi um justo mendigar o pão, é verdade. Eu não sabia o que ia comer no outro dia, não tinha ideia do que eu ia comer, mas nunca faltou. Nem que fosse um miojo, ele chegava. Porque é assim que Deus trabalha. Quando a bênção de Deus está sobre a tua vida, o teu talento já não importa tanto, porque a provisão vai vir com talento ou sem talento. Quando a bênção de Deus está sobre a tua vida, não importa o tamanho ou a força do inimigo que está se levantando contra você, a inveja dos perseguidores que estão se levantando contra você, porque ele pode ser pequenininho ou pode ser um gigante, você não vai cair de qualquer jeito. De qualquer jeito você continua de pé. Porque quando a bênção de Deus está sobre a vida de um homem, de uma mulher, não vem desgosto. Essa pessoa enriquece emocionalmente, essa pessoa enriquece financeiramente, essa pessoa enriquece espiritualmente e não tem desgosto com isso. Por que você acha que grandes bilionários chegam no final da sua carreira e começam a doar bilhões para instituições de caridade, para filantropia? Porque o dinheiro trouxe tanto desgosto que inconscientemente ele quer agora botar para fora, para ver se a dor vai embora, mas ela não vai, porque é um problema na alma e não do bolso. A bênção do Senhor é quem enriquece. E existiu um homem, se tem um homem na Bíblia que pode nos ensinar sobre correr atrás da bênção, o nome dele é? O irmão gritou Salomão ali, vou fingir que não escutei, irmão. Para não dar destaque pro amado. Rolou um Salomão ali atrás. Jacó nos ensina que vale a pena lutar por uma bênção. O quanto vale a pena lutar? Ele está dormindo, usando uma pedra como travesseiro. Para quem não lembra, ele teve que fugir do seu irmão Esaú, porque ele se meteu em toda aquela confusão, porque antes ele já estava tão vidrado em conseguir uma bênção, que ele comprou a bênção da primogenitura, que não estava à venda, mas ele deu um jeito de comprar, porque ele não queria comprar uma casa, ele não queria comprar o carro novo que saiu, ele não queria comprar um prédio, ele queria comprar a bênção que estava sobre Esaú. E por causa disso ele teve que fugir, porque tem bênçãos que vêm na sua mão, que vai levantar mais perseguidores do que amigos. Você está preparado para dar uma fugida? Porque eu já tive que fugir de muitos perseguidores, tendo muito menos do que eles, muito menos. Mas eu tinha a bênção. E as pessoas perseguem não quem tem dinheiro, as pessoas não perseguem quem tem o carro novo, elas perseguem quem tem a bênção. Bem-aventurados quando forem perseguidos por causa do meu nome. Nós não somos perseguidos por aquilo que temos, mas pelo que representamos. E Jacó correu atrás, pagou o preço, fez o que tinha que fazer, e fez até coisas que não deveria fazer, como fingir que era Esaú, colando a pele de cordeiro aqui para se passar por ele, para ter a bênção de Isaac, porque apesar dele ter comprado a primogenitura licitamente, foi baratinho, por um prato de lentilhas, mas foi uma boa negociação. Foi um acordo? Ele depois teve que enganar seu pai Isaac, porque aquela bênção só se cumpriria não com a venda de Esaú, mas com a mão de Isaac sobre ele. Porque a bênção sempre é a mão de Deus sobre você. Então não adiantaria a compra da bênção de Jacó para Esaú, de Esaú para Jacó, se a mão de Isaac não estivesse sobre a cabeça dele. Então ele agora, ele não tinha como comprar isso do pai, então ele engana o pai. Ele era tão vidrado na bênção, falou assim, como é que ele não pagou esse preço? Por causa da palavra da sua mãe que diz, caia isso sobre mim e não sobre ele. Porque ele vai cumprir o que foi chamado para fazer, esse menino quer ser abençoado, então deixa isso comigo, vai você. Mas por causa disso ele teve que fugir, porque Esaú começa a ter tanta raiva, tanto ódio, que ele começa a planejar matar Jacó e Jacó tem que fugir. E a Bíblia diz que ele foge somente com um bordão na mão. Com um cajado na mão, ou seja, ele não tinha nada. Mas lembre-se de uma coisa, a Bíblia diz que Isaac, seu pai, era um homem riquíssimo. E era tão rico que o rei da região Abimeleque tinha inveja de Isaac. De tão rico que ele era, o rei tinha inveja dele. Logo, Jacó, quando fugiu, além de fugir só com o bastão na mão, abriu mão da herança mais rica da época, que era de Isaac. Tudo fica para Esaú. Então Esaú agora perde sua primogenitura, mas ganha muito dinheiro. Ele perde a sua bênção, mas ganha muito dinheiro. A mão de Deus sai da mão dele, sai da cabeça dele e passa para Jacó, mas ele ganha muito dinheiro. Nunca ache porque alguém tem dinheiro tem bênção. Porque Saul era rei de Israel. Deus já tinha tirado a mão sobre ele, ele continuou sendo rei. Não acho que alguém está sentado num trono, porque alguém tem posição social, tem posição no governo, porque alguém está com um carro novo, tem a bênção de Deus, porque a bênção de Deus não tem a ver com a riqueza, tem a ver com os desgostos. A falta do desgosto. Quem está pegando isso aqui? E Esaú então fica com tudo aquilo de Isaac, e Jacó foge. Numa dessas fugas, ele tem que dormir e usa uma pedra como travesseiro. E sabe quem se apresenta para ele? Quem lembra? Ninguém lembra. Um anjo. Esse rapaz aqui está empolgado, hein? Pedi para um diácono já ficar perto dele, que daqui a pouco ele vai pregar. Vai subir aqui, vai tomar meu microfone. Um anjo. Irmão, vou ser sincero com vocês. Eu tenho medo de ver anjo. Porque as pessoas veem anjo com muita facilidade. Uma vez eu estava orando, eu comecei a sentir a presença de Deus tão forte no meu quarto, faz um tempo isso, mas foi tão forte que eu comecei a ver uma luz. E as pessoas falam isso com uma facilidade, eu vi uma luz, eu vi um anjo, gente, eu morro de medo. Quando eu vi o negócio da luz, eu falei, Jesus, faz isso não, pelo amor de Deus. Já pensou? Você vê do nada um ser angelical, eu não sei se eu vou desmaiar, se eu vou ter um ataque do coração. Jacó segurou o anjo. Porque ele estava tão determinado a receber a bênção de Deus. Ele estava tão determinado que a mão de Deus estivesse sobre a cabeça dele, que ele teve coragem de agarrar o anjo, e o anjo deu uma ordem, me solta. E se Deus me fala uma coisa, eu obedeço na hora. Jacó falou assim, eu te solto. Jacó era tão bom de negociação, que ele não negociou só para comprar a bênção de Esaú, agora ele começa a negociar para comprar a bênção de Deus. E tem gente negociando para comprar carro. Tem gente negociando para pegar desconto na roupa. A melhor negociação que você pode fazer é para pegar a bênção de Deus. E Jacó começa a negociar, fala assim, tudo bem. Ele pega o anjo e fala, eu te solto. Se você, é uma negociação clara, se você me abençoar. E o anjo fala, me solta. Eu falo, não solta. E a Bíblia diz que eles lutaram a madrugada inteira. E quando o sol começou a raiar, o anjo falou, me solta, a gente está lutando há muito tempo. Ele falou, então me abençoa. E Deus teve que abençoar Jacó. Ele pega a bênção de Esaú, depois ele pega a bênção de Isaac, e ele chega no cúmulo da bênção, lutando contra Deus, não para pedir um carro, não para pedir algo novo, não para pedir um novo relacionamento, ele só queria que a mão de Deus estivesse sobre a vida dele, que ele fosse um homem abençoado. E naquele dia, ele recebeu a maior bênção de todas. Deus fala para ele, já não te chamarás Jacó. Não serás mais enganador, aquele que pega pelo calcanhar. Você não vai ser mais conhecido como alguém qualquer. Agora você é Israel, o príncipe de Deus. Você imagina que a maior bênção que Deus pode dar para o ser humano é ele deletar o teu passado, mudar o seu nome e garantir o teu futuro. Não tem problema, não tem problema. Obrigado. É a maior bênção que Deus pode dar. A maior bênção. E Deus agora, porque Jacó insistiu e lutou, teve que colocar a mão na cabeça de Jacó. E ele começa a crescer. E ele começa a crescer. E ele começa a crescer. A Bíblia diz que Esaú era homem de caça, astuto. Mas Jacó era um homem simples que habitava em tendas. Ou seja, não tinha nenhuma habilidade especial. Era um homem simples. Ficava ali cozinhando. Mas foi ele que recebeu a bênção, não pela habilidade ou pelo talento que tinham. Isso é muito importante, não abra mão da sua habilidade, do seu talento. Porque, por exemplo, profissionalmente, as pessoas vão te dar muito mais oportunidades se você tiver habilidades e talentos. Mas diante de Deus, para a vida, aqui na Terra, não conta o seu talento, a sua habilidade, mas o nível de bênção que está sobre você. A mão que está sobre a sua cabeça. Lembre-se que quem te levantou pode te derrubar. Então cuidado quando você vai buscar favor com alguém em vez de buscar o favor de Deus, porque quem fez esse favor para você vai cobrar. Cuidado quando você pede para alguém te levantar lá na empresa, porque quem te levantou na empresa também pode com uma fofoca te derrubar. Então deixa Deus te levantar no tempo dele, na hora dele, porque quando Deus te levanta, ninguém te derruba. Quem está entendendo até aqui? Então eu vou começar a pregar, porque isso aqui foi a introdução. Gênesis 33, entrando na mensagem de hoje. Gênesis 33, versículo 8. Eu vou ler o versículo 8, depois eu te explico todo o versículo 33. E disse Esaú: de que te serve, Jacó, todo este bando que tem encontrado? E ele disse: para achar graça aos olhos do meu senhor. Anos depois, Jacó recebe a notícia que Esaú está atrás dele. Anos depois, e ele fala: Esaú vai tentar me matar, ainda não desistiu de me matar. Então Jacó reúne toda a sua família, divide por bandos. A Bíblia diz que ele mandou José lá para o último bando por uma questão de proteção. Então lembre-se que José, que se tornou governador do Egito na fase adulta, viu essa cena aqui. Ele viu dois irmãos se reconciliando e por isso ele se reconciliou com seus irmãos que o venderam lá na frente. Porque os pais viram modelo para os filhos. Ele viu seu pai Jacó pedindo perdão e sendo perdoado. Então quando os irmãos o traíram, ele não teve dificuldade em perdoar, porque ele aprendeu com o pai. Esaú chega, Jacó chega, os dois ficam de frente para o outro. A Bíblia diz que eles se abraçaram, se lançaram no pescoço do outro e começam a chorar, porque coisa boa é se reconciliar. Anos de dor à toa, anos de traição à toa, anos mandando indireta no Facebook à toa, anos Esaú botando Jacó, tá se achando. Porque quando a reconciliação chega, você vê que perdeu 10 anos à toa de briga. Eles se abraçaram, começaram a chorar, se reconciliaram. E Esaú olha a riqueza de Jacó. Vê Jacó com muitos servos, com muito gado. Vê com uma família enorme. E aí ele então solta o que está no versículo 8. Disse Esaú, do que serve tudo isso? Versículo 9. No versículo 8, o próprio Jacó responde, para achar graça aos olhos do meu Senhor, ou seja, para que você aceite esses presentes, para que você fique bem comigo. Versículo 9, mas Esaú respondeu, eu já tenho muito, meu irmão, seja para ti o que tens. Ele fala, eu já tenho muito, eu tenho muito. Tudo que eu conquistei com a caça, toda a herança de papai Isaac, que era o mais rico da época, tudo isso está comigo, eu tenho muito. Jacó responde dessa maneira. Então disse Jacó, não,
1: Se agora tenho achado graça aos teus olhos, eu peço que você tome os meus presentes da minha mão, porque eu tenho visto o teu rosto como se tivesse visto o rosto de Deus. Toma, peço-te, versículo 11, a minha bênção que te foi trazida, porque Deus graciosamente me tem dado, e porque eu já tenho de tudo. Esaú tinha muito, Jacó tinha tudo. Quando Jacó tenta presentear, Esaú na ignorância diz: não precisa, eu já tenho muito. Aí Jacó fala: recebe que eu tenho para te dar, porque eu tenho tudo. Quem tem muito sempre quer mais ou precisa de mais. Quem tem tudo só tem para dar. Quem tem tudo não precisa de mais nada. Financeiramente, Esaú aqui ainda tinha muito mais do que Jacó. O exército de Esaú era maior do que o de Jacó. Mas mesmo ele sendo maior em número e em dinheiro, ele só tinha muito. Jacó, tendo menos, tinha tudo. Porque ter tudo não é a quantidade do que tem no banco, não é quantas pessoas te seguem nas redes sociais. Ter tudo é ter a mão de Deus sobre a sua vida, a bênção. Quem tem a bênção tem tudo. Quem tem a bênção de Deus tem tudo. E tem pessoas que têm tudo e também conseguem ter muito. Não é inimigo um do outro não, tá? Ah, então quer dizer que para eu ter a bênção de Deus eu vou ter que passar necessidade? Não, tem muita gente que tem tudo e tem muito ao mesmo tempo. Ele tem tudo porque a bênção de Deus está sobre a vida dele, mas ele também tem muito financeiramente, tem muito emocionalmente, tem muito nas redes sociais, tem muito na empresa. Ele também tem muito porque ele usou a bênção de Deus para transbordar na geração e não para acumular para ele. E quem usa a bênção de Deus para transbordar na vida das pessoas, inevitavelmente consegue ter muito também. Porque vocês sabem a história, Jacó termina como um homem riquíssimo, como seu pai Isaac. Ele foi a prova de que correr atrás da bênção primeiro te garante tudo e muito ao mesmo tempo. Por isso que a Bíblia diz: buscai primeiro o reino e todas as outras coisas vos serão. Não diz talvez as outras coisas cheguem. Ele afirma que se você buscar primeiro a bênção, primeira mão de Deus sobre a tua vida, todas as outras coisas serão acrescentadas. Só que todas essas coisas serem acrescentadas, aí sim entra a parte humana. Você tem polido suas habilidades, você tem aumentado seu talento, você tem ampliado sua rede de contatos, você está fazendo a parte humana, porque aí as coisas começam a vir como um acrescento de Deus. Mas muita gente, quando levantou a mão na minha primeira pergunta, quem aqui quer uma bênção de Deus, pensou em coisas diferentes, porque a gente acha que bênção de Deus é só aquela migalha que cai quando a mão dele está sobre a nossa vida. Por mais que seja importante para você a sua família estar em ordem, é só uma migalha da bênção de Deus, não é a bênção de Deus. A bênção de Deus, ela é incomparável, imensurável. Não dá para você entender o que significa ter a mão de Deus sobre a tua cabeça. Deus é aquele que te dá sabedoria para tomar decisões. Quando a bênção de Deus está sobre a tua vida, você não erra mais nas escolhas. Imagina a partir de hoje você nunca mais errar. Imagina a partir de hoje você nunca mais entrar num problema e sair imediatamente dos problemas que estão. Você imagina, não importa a força dos inimigos que se levantam contra você, naturais ou espirituais, contra as suas próprias emoções, nada conseguir te derrubar, porque a bênção de Deus está sobre a sua vida. Então Jacó primeiro lutou pelo que era mais importante, depois ele prosperou nos seus negócios. Você vê que quando ele começa a prosperar com gado, toda aquela história das vacas malhadas e das vacas brancas, toda essa história é muito depois dele ter a bênção. Ou seja, os negócios dele prosperaram naturalmente porque a bênção de Deus está sobre a vida dele. Mesmo ele sendo um homem simples que habitava em tendas, não tinha faculdade, formação, não era o melhor em algo, Esaú tinha muito mais capacidade que ele, mas Jacó quem tinha tudo. Esaú, com a sua capacidade, só conseguiu ter muito. Se você se esforçar no máximo da tua capacidade humana, o máximo que você vai chegar é ter muito. E se você colocar todo o seu esforço na mão de Deus, você consegue ter tudo. É uma questão de prioridade. O que você vai buscar primeiro? Porque dá para ter os dois. A Bíblia só está te desafiando a escolha o que você vai buscar primeiro. Porque geralmente quem busca primeiro ter muito não consegue ter tudo. É muito difícil inverter. Mas quem busca primeiro ter tudo, chega a ter muito. Chegou a hora das tuas emoções estarem em ordem, da tua vida espiritual estar avivada, da tua vida financeira estar em dia. Chegou a hora da tua família entrar nos eixos. Chegou a hora das coisas começarem a acontecer. Isso não vai vir se o governo mudar. Isso não vai vir se o coronavírus for embora. Nada lá fora pode te dar tudo. Só busca primeiro o reino de Deus e a sua justiça, e todas as outras coisas vão chegar. Busca primeiro a bênção, luta com o anjo se for preciso, não deixe ele embora, mas luta pela sua bênção, porque se a mão de Deus estiver sobre a sua cabeça, nada te será impossível, nada vai ser mais tão difícil. Você olha essa vida e fala: essa vida não presta, Senhor, me leva mesmo, porque não dá para viver aqui. Você só está pensando assim, e eu não te julgo por isso, porque uma época da minha vida eu também pensei assim. Mas você só está pensando assim porque você não tem tudo. Porque quem tem tudo está falando: Deus, me dá mais alguns anos de vida, porque eu preciso ajudar muita gente ainda. Ontem chegou meu novo livro da gráfica. É a primeira igreja que vai receber esse meu novo livro, O Problema é Seu. Amém? Obrigado pelo entusiasmo. E vocês estão animados. E eu fiz uma oração quando eu recebi esse livro na mão. Eu falei: Deus, a cada livro meu, cerca de 100 mil, 150 mil pessoas são impactadas e mudam de mentalidade por causa de um livro. Gente que nunca tinha lido um livro, porque não tinha costume de ler, gente que não conhecia Jesus e aceita, maridos que estavam na rua já e voltam para casa ao ler um livro. A gente tem milhares de testemunhos desse tipo, milhares, jovens que saíram das drogas, etc, etc. Então, quando eu recebi esse livro aqui na mão, eu falei: Deus, me dá mais alguns anos de vida. Deixa eu viver enquanto for possível. Eu vou fazer 40 anos, quem sabe me dá mais 40? Porque eu lanço um livro por ano, Senhor. Então faz as contas aí, Deus, de quantas pessoas podem conhecer a palavra se tu me deixares vivo. E meu compromisso é sempre buscar você em primeiro lugar. Meu compromisso é continuar pregando. Graças a Deus eu sou uma pessoa próspera, mas sabe quanto é que custa para me ter aqui? Nada. Aqui eu dou oferta. Ninguém me dá nada aqui. Em nenhum lugar que eu vou pregar. Ao contrário. Meus recursos vêm de trabalho. Porque aqui é o reino, aqui eu busco primeiro. Aliás, várias vezes eu já ganhei recursos grandes fora, vim de uma palestra empresarial muito grande, e dá tudo que eu ganhei no sábado entregar no domingo na igreja. Porque eu busco lá fora do ímpio para entregar no lugar onde os justos são multiplicados. Mas sabe por que eu estou te falando isso? Porque qual é o argumento que você tem para lutar com Deus? Essa oração foi como uma luta. Eu não tenho nenhuma doença, graças a Deus. Não é que eu estou doente, estou pedindo: Deus, me estica meus anos. Não, não tenho nada. Mas a gente sabe o dia de amanhã? Não, você sabe se você vai morrer amanhã? Alguém sabe aqui? Ninguém. Também não sei. Então eu estou sempre orando: Deus, me dá tantos anos de vida. Meu compromisso é continuar fazendo isso, isso, isso. Senhor, aumenta. Eu honro meus pais. Meu pai fica de pé aqui, pai. Meu pai lá do Rio de Janeiro veio me visitar esse final de semana, pediu uma salva de palmas. Pastor Dário, eu honro meus pais, meu pai e minha mãe, não só porque eu os amo, mas porque é mandamento para eu viver muito. Também tem um interessezinho aqui. Honra teu pai e tua mãe para que se multipliquem seus dias na face da terra. Porque todo o princípio, mesmo que aparentemente você esteja abençoando alguém, é para proteger você. Quando Deus fala honra teu pai e tua mãe, parece que você está abençoando teu pai e tua mãe.

0: fila, na frente da fila, isso sim, conforto. Vida? Não. Se tiver que morrer, vai morrer. Com plano de saúde, sem plano de saúde. Tem gente em hospital público que já sobreviveu, tem gente em hospital particular que morreu. Sim ou não? Então não tem essa. A verdade é que nós estamos destinados. E quanto mais nós aprimorarmos a oração, porque já temos tudo, mais vamos receber. Porque a Bíblia diz em Tiago capítulo 4 que a gente pede e não recebe porque pede mal. Uma das coisas que eu sou um homem que eu tenho pouco tempo, por causa dos meus afazeres, do meu propósito de vida. Então, uma das coisas que me faz ficar irado por dentro, por mais que eu não transpareça, é uma pessoa tomar meu tempo. Eu fico muito irado. E tem gente que consegue ter acesso a mim para fazer pergunta saúde. Me dá aquilo, Senhor, que homem algum, que governo algum pode me dar. Você muda a sua oração, e quem muda a oração muda o resultado. Quem muda a oração muda os frutos.
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3: E eu convido sempre você a pensar, a refletir comigo, a chegar naquele momento que você precisa encontrar um denominador comum. Porque às vezes você está fazendo a mesma coisa sempre e não tem resultados novos. A ciência também diz que é insanidade isso aí. Então a gente vem com a mensagem de hoje. As pessoas mais felizes não tem o melhor de tudo, elas veem o melhor em tudo. Pois é, em toda dificuldade, em todo problema, tem algo bom aí. Tem algo bom para que você aprenda. Tem algo bom para que você construa, para que você evolua. E na palavra também disse, os seus olhos são bons, todo o corpo terá luz. Então, como você está vendo a diversidade? Eu não sei qual que é o desafio do seu dia hoje. Eu imagino que você tem alguns, porque senão na palavra não diria que teríamos aflições, mas que era para ter bom ânimo que ele venceu. Então, eu não sei qual que é os desafios, assim como você também não sabe os meus. Mas se você tiver a intenção, o motivo correto de olhar para esse problema com os olhos bons, como diz na palavra, você vai encontrar uma solução mais rápido ainda do que você imagina. Então, cuide bem dos seus olhos, cuide bem das suas emoções, cuide bem do seu coração. Porque sempre é de dentro para fora. Combinado?
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0: 39 anos atrás, eu nasci numa cidade chamada Corumbá, Mato Grosso do Sul. Meu pai estava servindo a Marinha, apesar de serem cariocas, meu pai e minha mãe, meu pai estava servindo a Marinha lá, eu acabei nascendo. E desde pequeno fui criado na igreja, desde pequeno eu via o altar, as pessoas no altar, os pastores, as pastoras, isso me chamava muito a atenção. Quando eu tinha cerca de 8 anos de idade, eu lembro que minha mãe estava arrumando a gente e ela falou, vamos para a igreja cedo porque hoje vai pregar um homem que fala inglês. Eu nunca esqueci o nome desse homem, nem sei se ele está vivo ainda, chamava-se Thunder Nelson. Ele era de uma ilha do Caribe, pregava inglês. E eu lembro que era o subúrbio do Rio de Janeiro, ali onde a gente morava, a igreja que a gente frequentava.

0: estava, era um galpão daqueles bem feio, e estava muito calor nesse dia, e ele pregava, suava muito. Eu levantei, eu era uma criança de 8 anos de idade, estava sentado assim, eu levantei para pegar o paletó dele, que estava suando muito, ele estava tirando. Ele me deu o paletó e falou assim: eu vi seu coração, eu vi que enquanto você estava sentado aí embaixo, você falava assim: Deus, um dia eu quero falar como esse homem fala. Então eu não estou só te dando o paletó para você guardar, eu estou te passando um manto. E desde os 8 anos de idade eu tenho algo queimando em mim para o ministério, para passar o evangelho de uma forma. Mas apesar de ter sido criado na igreja, eu passei por tantas coisas na minha adolescência, tomei decisões erradas. Na minha juventude me distraí com tanta coisa. Me casei com a Janine. Passamos por desertos terríveis que vocês conhecem alguns, como a nossa quebra, como problemas que nos levaram no passado a pensar até nos separar. E quando você vê alguém no altar, você não tem ideia do que ele teve que passar para ficar de pé ali. Quando você vê alguém no altar, você não tem noção do desafio que ele teve que aceitar com Deus, porque tem coisa, irmão, tem lutas que é só você e Deus no seu quarto e ninguém nunca vai saber. E aí você olha só alguém no altar, alguém nas redes sociais e fala: um dia eu quero pregar assim, um dia eu quero ser usado ou usada assim. Mas você não sabe que quando você pede isso, você está pedindo todo o processo obrigatório para você fazer isso. Quando você fala: Deus me usa, você está pedindo o processo para ser usado, o nível de santidade para ser usado, e para isso ele vai ter que te tratar em várias coisas. A sensibilidade, a conexão com o mundo espiritual para ser usado. Quando você pede para ser usado pensando só no Instagram, pensando só no YouTube, pensando só no convite de conferência, você não tem noção que você está pedindo, na verdade, primeiro todo o background, tudo que você vai ter que fazer por trás das câmeras para isso acontecer na frente. E eu passei por muitas situações difíceis. E várias vezes eu pensei em desistir de tudo. Eu lembro de pelo menos duas orações que eu fiz na minha vida, que graças a Deus vocês nunca fizeram e nem precisam fazer. Eu falei: Deus, não é melhor você me levar? Mas por duas vezes eu falei: Deus, me leva. Mais fácil, resolve. Em 2014, quando eu estava no meio de um processo muito difícil, talvez um dos mais difíceis da minha vida, eu peguei um avião e fui para uma conferência como essa, 2014 para 2015, algo assim. E fui com alguém pagando minha passagem, porque eu não tinha condições nenhuma. Eu estava muito arrebentado. E é engraçado que você consegue estar arrebentado por dentro, mas em pé na igreja por fora. Eu estava em pé lá naquela conferência, como talvez você esteja em pé hoje aqui, mas as pessoas não têm a mínima noção de como você está por dentro. Às vezes você está no altar da sua igreja, onde Deus te usa, na sua empresa, e você está lá como um líder forte, como uma líder forte por fora, mas por dentro você está pensando, na verdade, em desaparecer. Por que Deus não me leva? Hoje, depois de tudo que eu passei, eu leio algumas passagens bíblicas de Jonas, por exemplo, falando no capítulo 4 do seu livro: Senhor, eu prefiro morrer do que viver. Você fala: gente, o cara é profeta, homem de Deus, falando um negócio desse, que é absurdo. É porque você não consegue entender os processos internos que uma pessoa passa para poder entregar uma palavra profética para uma nação como Jonas iria entregar. A gente não consegue entender isso. A guerra na mente sempre foi e sempre será mais forte do que qualquer outra guerra. Por isso que quando o inimigo precisa ou deseja te atacar, ele vai primeiro nos seus pensamentos. Ele te confunde, te deixa louco, traz confusão mental. Faz você, por causa dos pensamentos, reagir de forma que você nunca reagiria em outra situação. E aquilo vai desgastando suas emoções, seu ministério, seu chamado. E foi numa conferência como essa que eu estava chorando no meio lá atrás. Eu falei: Deus, ou me dá um sinal, ou eu vou desistir de tudo. Nessa conferência eu recebi uma palavra. E eu comecei a caminhar em cima dessa palavra, porque não adianta você escutar a voz de Deus e não caminhar em cima do que Deus te falou. E eu voltei e nunca mais fui o mesmo. Eu estava me sentindo o pior dos homens, passando por muitas dificuldades de todos os níveis, mas eu preferi acreditar na voz de Deus. E eu lembro que eu estava voltando no avião com aquela passagem que alguém pagou para mim, e eu estava escutando justamente essa música: a vida é mesmo assim, tantas aflições, Eu comecei a parar para pensar naquilo. Falei, será que acontece com todo mundo? Porque quando você está sofrendo, você acha que só acontece contigo. Quando você está no processo, você acha que Deus não gosta de você. Quando você está passando algum tipo de impedimento, você acha que Deus não gosta de mim, Deus se esqueceu de mim. Mas qual foi o homem na Bíblia, a mulher na Bíblia, que não passou por um processo para viver o destino? No final das contas, escutar a voz de Deus vale mais do que a sua preparação. Você sabe que eu ensino você a se preparar. Um dos meus chamados, meu propósito de vida é treinar pessoas, e não dá para eu treinar pessoas sem ensinar você a se preparar. Eu sou defensor da preparação pessoal, porém, eu reconheço que você pode ser preparado, preparada, pode ser formado, pode ter doutorado, pode ter o que for. Se você não escutar a voz de Deus, você não sai do lugar. Aí, escutou a voz de Deus, você precisa do segundo passo: fé para acreditar que aquilo é de Deus e vai dar certo na sua vida. Porque toda palavra de Deus parece impossível de se cumprir. Porque a sua mente humana é muito limitada para entender a mente e a palavra de Deus. Eu vim escutando aquela música que a gente acabou de cantar no avião. Naquela época era iPod. Lembra do iPod? Era um que só escutava música, antes de ter o iPhone, né? Ou o iPhone era recente, eu não lembro. E aí entrou o refrão: eu tenho um chamado, jamais vou me calar. Eu tenho um chamado, o evangelho vou anunciar. Eu sou um escolhido desde o ventre da minha mãe, e eu sei que Deus não abre mão de mim. Eu já tentei abrir mão de mim, muitas pessoas já abriram mão de mim. Deus nunca abriu mão nem de mim, muito menos de você. Se você está aqui, é porque existe um projeto, existe uma arquitetura divina, existe um desenho divino. Deus já me deu a palavra para a conferência de 2021. E a conferência de 2021, irmão, nem olhos viram, nem ouvidos ouviram. E jamais penetrou no coração do homem que Deus tem preparado para aqueles que o amam. Quem ama o Senhor diz um amém bem alto. Prepara para o que vai vir. Mas se eu estou aqui, não é porque eu sou fortão. Se eu estou aqui, não é porque eu sou super preparado. Se eu estou aqui, não é porque eu sou santão. Se eu estou aqui, é porque simplesmente eu resolvi não desistir do meu futuro. Só isso. Porque todas as outras coisas o Espírito Santo veio fazendo. Deus veio botando as pessoas certas no meu caminho. Deus veio me dando oportunidades para me preparar. Eu tive que me preparar, claro, mas Deus abriu a porta para entrar e me preparar. Eu só tive que entrar. E a palavra que eu tenho para você no início dessa conferência é: não desista do teu futuro. Não desista do teu destino profético. Sabe o que é o destino profético? Quando cada um de vocês nasceram, Deus colocou um destino profético, ou seja, Ele escreveu todos os seus dias, diz a palavra, e Ele já sabe onde você vai terminar. O nome disso é destino profético. E Ele vai botando pessoas no teu caminho para esse destino se cumprir. Ele vai botando dificuldades no teu caminho para fortalecer a tua vida para cumprir o destino. As coisas boas ou ruins, na verdade, você precisa entender que Deus é um dono do destino. Quando Deus me pediu, faz uma conferência em 2017, não foi para ser mais uma conferência. Gente, eu tenho medo de fazer conferência. Gente, para que todo ano vai chegando perto da conferência e fala: Deus, por que, Deus? É tanta coisa para resolver, é problema, paga isso, paga aquilo. Vocês não têm ideia. Deus falou: mas você lembra o porquê? Repete comigo, porquê? Mais alto, porquê? Lembre-se sempre do porquê Deus mandou você fazer as coisas. Porque às vezes você só lembra do o que Deus mandou e esquece do porquê Ele mandou. E por que Deus mandou? Porque assim como eu, criado em igreja, fiquei com meu destino perdido, existem pessoas que precisam de ambiente como esse para descobrirem, viverem e liberarem o seu destino. Então Deus falou: crie um ambiente onde as pessoas não desistam do futuro, não desistam do destino profético que eu coloquei nelas. Crie um ambiente onde elas recebam não só um ânimo, não só uma injeção de coragem, mas recebam uma direção para os próximos anos. Onde ministérios sejam fortificados, vida emocional seja curada, família seja reintegrada. Crie esse ambiente. E esse ano fomos surpreendidos pelo Covid-19. E quando tudo começou a acontecer, eu estava morando nos Estados Unidos. E numa madrugada eu estava orando todo dia com a Janine, de meia-noite a 1h da manhã, todo dia. Então a gente ia para o nosso quarto de oração e todo dia a gente orava. E numa das noites Deus falou comigo: olha, pega as malas e vai para o Brasil. Isso início de abril. Eu falei: Janine, Deus mandou a gente para o Brasil. Eu falei: não é possível, gente. Acabei de comprar o quadro aqui, botei o sofá novo. Sabe como é que é mulher, né? O quê? Minha cortina vai... Eu acabei de comprar essa cortina. Eu falei: olha, então vamos pedir um sinal a Deus. Realmente, ninguém é obrigado a acreditar em ninguém. Deus fala com todo mundo, não fala só comigo. No outro dia nós recebemos uma ligação. Uma mulher de Deus falou, orou, orou, e no final falou assim: E realmente chegou a hora de vocês se mudarem de país. No mesmo dia fizemos as malas. Já estava Covid-19, já estava aí, todo mundo de máscara, luva. Conseguimos um voo miraculoso e voltamos. E todo mundo, como é que vai ser a conferência? Vai acontecer, fica tranquilo. Você não tem noção de como as pessoas torcem para as coisas não acontecerem. As coisas de Deus, hein? Ninguém está torcendo para o baile dar errado, para o funk acabar. Ninguém está torcendo para isso, não. Agora, para as coisas de Deus, tomara que caia o teto daquela igreja lá, hein? Então, e aí, vai acontecer? Eu falei, vai acontecer. Onde vai ser? Assim, vai ser em tal lugar. Vai ser no Ibirapuera. Vai estar lotado. Mas não, tia, mas e o Covid? Que Covid? A gente vai atropelar o Covid. Quando chegou em julho, muitos conselheiros começaram a se aproximar de mim e falaram, Tiago, você precisa tomar uma decisão. Ou você mantém, ou você cria uma estratégia, ou adia. Eu falei, o que vocês acham? Muita gente falou, adia, vamos adiar. Eu falei, não, Deus tem que falar comigo. Deus tem que me dar uma palavra. Era um sábado à noite, 11 horas da noite. Eu fui lá pro meu quintal, fiquei lá fora sozinho, frio de julho. Deus fala comigo, Senhor, tu trabalhas também no frio, Senhor. Aqui estou, já não estou aguentando, fala comigo. O Flávio me ligou e falou assim, Tiago, como é que está a conferência? Eu falei, ah, vou com força total. Mas não tem um hospital lá no Ibirapuera? Eu falei, eu passo por cima do hospital, sou um homem de fé. Nem toda a coragem que você tem é fé. Às vezes é só malcriação mesmo.
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3: Quem vos fala é José Ângelo de Souza, aqui de Marabá, no Pará. 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É, Silvan Santo. É, menino de rua.

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8: Negócios com Propósito aqui na Adore Mais FM, onde nós conectamos pessoas e unimos propósito. Você que está aqui no Facebook, no Instagram, no YouTube, compartilha esse programa, compartilha esse momento. Porque, quem sabe, você também será o dedo de Deus. Para você que não me conhece, eu sou o CEO da Adore Mais FM. E para mim, é uma honra poder servi-los nesse programa. Nesse programa também, gente. Esse programa, olha só. A gente fala muito aqui sobre inteligência emocional, inteligência espiritual, inteligência financeira, como trazer tudo isso para o seu negócio. Então, você que é líder, você que é empreendedor, que está aqui comigo, já abre o seu coração, papel e caneta ou notes ali do seu celular, porque você vai aprender muito hoje, porque é o dia a dia, é o que está acontecendo hoje que vai fazer a diferença. Como você vai lidar para chegar no tão sonhado sucesso? Que sucesso é o objetivo, a meta que você colocou para a sua vida? Bom, olha só, minha gente, como comunicar Jesus com a sua vida? Como é que faz isso? Por muitos anos, nós ouvimos vários pregadores da palavra, influenciadores, pessoas que falam de Jesus o tempo inteiro, que pregam em praça pública, na internet, no rádio, na TV, não é mesmo? Muitos e muitos. Agora, e com a vida? É através das atitudes, através das palavras e a forma como você se relaciona com as outras pessoas. É viver de uma maneira que as pessoas ao seu redor percebam o amor, percebam a graça, percebam a verdade de Cristo. Então, não necessariamente você precisa falar de Jesus o tempo todo. Você apenas precisa viver. Viver de forma verdadeira, sendo dele, representando ele com a sua vida. Então, eu trouxe algumas formas práticas para você fazer isso no seu dia a dia, que é onde tudo acontece. É onde tudo acontece. Então, olha só. Ame as pessoas como Jesus amou. Ah, Eli, mas é tão difícil amar, principalmente quem está me ofendendo o tempo inteiro. Pois é, então você não pode dizer que é um representante de Jesus. Porque você, amando como ele amou, você está comunicando ele através da sua vida. E uma das marcas registradas de Jesus é o amor. É o amor. Ele amou sem preconceito. Ele amou sem esperar algo em troca. Sem distinção de pessoas. Ele amou sem interesse. Então, para você comunicar Jesus com a sua vida, ame. Agora, você sendo paciente e compreensivo com os outros, você também estará comunicando Jesus. Ajuda quem precisa. Você já ouviu tanto isso, né? Quem ama Jesus serve. Quem ama Jesus vai fazer para o outro o que gostaria que fizesse para si mesmo. Mas na prática... Mas na prática não é bem assim. Não é bem assim. Parece que a gente faz lá no fundinho com uma expectativa de um retorno, com uma expectativa de uma volta, que seja em palavras, em ações ou em dinheiro. Você fez algo para alguém, você quer alguma coisa em troca. E tá tudo bem. Por quê? O nome disso é negócio. Se você faz algo para alguém esperando algo em troca, o nome disso é negócio. Quando você negocia? Quando você faz algo e alguém te entrega algo de volta. Certo? Então, quando você serve, quando você ajuda, sem expectativa de algo em troca, bingo, bingo, você está comunicando Jesus. Demonstre compaixão. Ah, gente, isso é tão difícil. Demonstrar compaixão. A pessoa tá lá, enchendo o saco. Ou, perdão, enchendo ali a sua paciência. E você tem que demonstrar compaixão. Se colocar no lugar dela. Cuidar daqueles que estão sofrendo. Ah, minha gente, ai, ai, ai. Pois é. Viu só como vai além? Você sendo um cristão ou não? E isso é em qualquer ambiente que você está. Olha lá. No meu Instagram, Elisângela Gomes, a Eli, a gente está ao vivo. Lips Beauty, oficial. Sou muitíssimo sua fã, ainda vou fazer seu curso. Que linda! E eu quero muito te dar um abraço. Então, você que já vai estar com a gente em mais conteúdos, já anota aí, 011-995-37-5356. 995-37-5356. Olha só, minha gente. Quando você comunica assertivamente, as coisas acontecem. Então, tudo aquilo que você está recebendo hoje na sua vida, de bom ou de ruim, o que está chegando para você, foi você que comunicou. É exatamente isso. Ah, Eli, eu estou sendo maltratada, ou sei lá, eu não estou gostando do resultado dos meus relacionamentos. Então, o que você está comunicando? Ah, eu só estou me relacionando com pessoas que não pensam em algo melhor. Então, o que você está comunicando? É exatamente isso que vai chegar até você. Minha gente, estamos ao vivo aqui pelo FM 102.1, na Rádio Adore Mais FM. Sejam todos muito bem-vindos. Elisângela Gomes aqui. Você pode me seguir no Instagram. Elisângela Gomes, a Eli. Olha só. Perdoe e reconcilie. Se reconcilie sempre que possível. Sempre que possível. Claro que você vai fazer a sua parte. Não é? Agora, sempre que possível, faça isso. Perdoe. Porque você vai estar comunicando Jesus. Viva com integridade. Ai, gente, isso... Viver com integridade parece que é um dos maiores desafios, não é? Mas olha, você sabe o que é isso? Jesus, ele vivia com tanta autenticidade, com tanta verdade, que é possível, sim, eu e você vivermos dessa forma, comunicando ele, sendo autênticos. O que é você ser autêntico e verdadeiro? É você ser honesto em suas ações. Você ser honesto, mesmo quando ninguém estiver vendo. Porque é mais fácil, é bonitinho, vai, vamos combinar. É bonitinho quando alguém tá olhando e você faz coisas boas. E você fala bonito. E você se comporta com educação, com dignidade, com verdade, não é? E quando ninguém está vendo? Percebe que, olha só, quando você pratica muito algo e no secreto, quando você vem a público, gente, é natural aquilo vir. É igual criança. Criança tá em casa, você que é pai, você que é mãe, vai concordar comigo. A criança em casa, ela é o que ela é, aí vai na casa do parente ali, quer mexer nas coisas, mas na casa dela ela tinha tanta liberdade. Pois é, ela vai refletir isso lá fora, porque a criança, ela é muito sincera. Então, que tal você agir com integridade, com autenticidade, com verdade, mesmo quando ninguém estiver olhando? Porque já é o seu treino para quando você vir em público. Lá na sua empresa, lá no seu negócio, lá no seu trabalho, ou onde você estiver, você não vai precisar gastar energia para fazer, para ser quem você não é. Porque, gente, vou falar, para sustentar uma mentira, dá trabalho. Fala a verdade. Dá mais trabalho ainda. Olha, quer comunicar Jesus com a sua vida? Cumpra a sua palavra. E evite promessas vazias. Evite promessas vazias. Só promete aquilo que você vai realmente cumprir. Ah, mas eu tinha que ser legal naquele momento. Não. Você não vai estar comunicando Jesus, vai estar comunicando outro. Você prometendo algo, fazendo promessas que você sabe que você não vai cumprir. Que você não vai dar conta de fazer aquilo. A gente sabe. A gente sabe. Uma pausa aqui, gente. Porque tem muita gente querida aqui no meu Instagram. Mandando aqui muito carinho. Oi, Eli, gratidão pela sua vida. Eu tentei tirar uma foto no IBC esses dias, mas não consegui. Aqui em casa você é conhecida como amiga da mamãe. Que linda, Denise. Um beijo no seu coração, a toda a família. Ó, vai ter uma oportunidade de você vir, você e sua família. A gente tá preparando mais uma edição do nosso evento presencial aqui na Avenida Paulista, no Centro de Eventos da Adore Mais. Vai ser uma honra receber você. A gente trabalha muito nesse evento, como você ativar suas emoções para chegar no seu poder, para multiplicar os seus resultados, para que você melhore a sua comunicação, para sua comunicação ser assertiva. Então, ó, anota aí, 011-995-37-5356, 995-37-5356. Veja se tem vaga, porque as outras edições esgotaram assim rapidinho. Então, Denise, quero ver você. O Marco aqui. Eli, você é incrível. Minha esposa e meus filhos gostam muito de você. Somos fãs. Amém. Glória a Deus, queridos. Obrigado pelo carinho. Então, ó, anota aí pra estar aqui comigo, então, no evento Mais Transformação 011-995-37-5356. Vamos lá. Olha só. Nosso tema hoje está muito bom. Como comunicar Jesus com a sua vida. Trabalhe com excelência, sabendo que tudo aquilo que você faz, tudo aquilo que você fizer, deve glorificar a Deus. Toda vez que você for tentado a fazer algo que você está com dúvida, faz essa perguntinha: isso que eu vou fazer está glorificando a Deus? E aí que seja em qualquer área da vida, que seja no seu negócio, no seu trabalho, na sua empresa, no seu relacionamento, você que empreende, você, no mínimo, começou empreendendo na sua vida primeiro. Então, olha só, trabalha com excelência, faz tudo para a glória de Deus. Como está lá em Colossenses 3:23? Se não estiver assim, você não vai estar comunicando Jesus. Tem como comunicar Ele fazendo as coisas de qualquer forma, ou não dando o seu melhor, não dando aquilo que para você é excelente? A gente sabe quando fez algo que poderia ter feito melhor. A gente sabe quando poderíamos andar uma milhazinha a mais e a gente não andou. A gente parou no meio do caminho, a gente desistiu, a gente fez de qualquer jeito. E aí depois você quer falar que você comunica a Jesus. Não! Porque é através do seu comportamento. É através daquilo que você vive. Através daquilo que você faz. Através daquilo que você faz. Você sabe que quer conhecer uma pessoa? Dá uma olhadinha no que ela anda fazendo. E não no que ela anda dizendo. Porque falar até papagaio fala, minha gente. Fala! Como comunicar Jesus com a sua vida? Seja aquela pessoa que influencia a paz e a esperança. Mas Eli, nem todo dia eu tô bem. Então, isso é uma decisão, sabia? É você decidir ser a melhor influência que você pode ser. E para comunicar a Ele, é a paz e a esperança que você vai gerar no coração do outro. Sabe por quê? Olha, gente, o mundo tá tão cheio de ansiedade, de medo, de desespero, de dúvidas, de incerteza. E aí eu e você, como cristãos, a gente pode ser um farol bem grandão que traz esperança, que traz paz. Agora, se você não estiver tendo essa paz, essa esperança, você que um dia disse sim a Cristo, você que um dia decidiu servir a Jesus, volta correndo para o lugar secreto. Volta correndo onde você vai recarregar a sua energia com Ele, que é na intimidade. Quer ficar bom com alguém? Passa tempo sozinho. É desse jeito. Demonstre confiança em Deus, mesmo nas dificuldades. Ai, gente, no dia a dia ali, hein? Tá tudo difícil, capengando, como diz o outro. E você vai demonstrar confiança. Vai, porque é uma decisão. Pensa aí você. Você que está me ouvindo e me assistindo aqui no meu Instagram, Elisângela Gomes Aelim. Quantas vezes você estava com muita dificuldade, achando que aquele momento ia ser o seu fim ou que daquela você não iria passar? Quantas vezes na sua vida? Pensa aí. E passou. E aquele momento difícil, ele passou. Por quê? Nada é eterno. Nada é eterno. Então, as dificuldades que você tem hoje, amanhã, você tomando um posicionamento seguro, confiante em Deus, que essa dificuldade ela vai passar, com essa decisão, ela vai. Olha só, não se deixe levar pela negatividade e a murmuração. Você murmura muito? Não está comunicando Jesus. Ah, você é negativo? Para toda palavra positiva de alguém, você tem sempre algo ruim para apontar. Pois é, não está comunicando Jesus. Mas Eli, eu achei que você fosse falar de comunicação através da nossa voz. Opa, essa é uma outra forma que você comunica a ele, através da voz. Hoje a gente está aprendendo aqui, você comunicar através da sua vida. Não aquilo que você fala, mas pelo aquilo que você vive, se comporta, age, se posiciona. Seja você quem traz a solução. Quando tá todo mundo na dúvida, ninguém sabe o que faz. Já chegou em algum momento assim, puxa, olha, Eli, eu não sei o que eu faço. Várias pessoas já chegaram assim pra mim em mentorias que eu atendo. Eu não sei o que eu faço. Então, peraí, vamos juntos aqui pensar em uma solução. Quando você tem a motivação correta, sabia que o Espírito Santo, ele te dá a direção? Por quê? Quando Jesus foi para o Pai, ele disse que ia deixar quem? Um consolador, um mediador. Então, será que naquele momento de conflito, de dúvida, de medo, você se posicionar como uma pessoa que traz a solução? É claro que você não vai ter as respostas, todas as respostas. Eu também não tenho muitas vezes. Mas o posicionamento de que Deus vai nos dar essa resposta, eu tenho. Ah, tenho. Por quê? Comunicar Jesus é a sua tarefa, é a minha tarefa. E olha só, uma das formas que a gente levanta o outro é encorajando. Como? Começo é com a palavra, né? Com palavra de fé, de esperança, com coisas boas. Ai, Eli, mas nem sempre só tem coisa boa para falar. Eu sei, mas que não seja você que é um representante dele na Terra. Tem que ser você? Não, né? 4. Testemunhe com a sua vida antes de usar as palavras. Tá tentado a falar? Tá bom, você vai falar dele. Só que antes, vai com a vida. Vai ser mais fácil a hora que você falar. Bingo, a conta fecha. A conta vai fechar. Por quê? As pessoas são mais impactadas pelo que você faz do que pelo que você fala. Para que a sua vida comunique Jesus, trate os outros com respeito, com bondade, independente de como elas te trataram. Independente. Não é em si, não. Você está comunicando ele. Ele. Seja humilde, vai. Reconhecendo que tudo vem dele. Mantenha sempre uma postura de gratidão, de alegria, mesmo em tempos difíceis, mesmo em tempos difíceis, porque esse dia vai chegar. E aí, se posicione como alguém grato por todas as coisas que deram certo até ali, com todas as coisas que foram alegres até aquele momento. 5. Como comunicar Jesus com a sua vida? Compartilhe a sua fé de forma natural. de forma natural. Percebe que em tudo que eu estou trazendo aqui, é sempre a verdade, é sempre a real, sem camuflagem, sem mais ou menos. Além de você demonstrar Jesus com as suas atitudes, você tem a oportunidade de compartilhar sua fé quando tiver oportunidade. Tem aquela pessoa chata, que ela quer falar o tempo todo, mas as pessoas não querem ouvir. Você já viu gente assim? Você não quer ouvir, mas a pessoa tá ali falando. Falando! Olha a diferença quando você abre a boca para contar o que Jesus transformou na sua vida. Olha a diferença, você comunicando Jesus, quando você fala os milagres que Ele realizou em você, na sua vida. Você conta a história, você simplesmente conta a verdade. Você simplesmente vai testemunhar. Ah, Eli, eu fiz aí alguns cursos, treinamentos de oratória, como me comunicar melhor para poder pregar o evangelho. Incrível, incrível. Agora, se você não tiver coragem de falar, de comunicar as maravilhas, a verdade absoluta que esse Deus fez em você, através de você, não será uma comunicação efetiva. Você não vai atingir o coração dessa pessoa. Você não vai acessar o que Deus quer que você realmente acesse. Ore por alguém. Ore com alguém. Não espera um momento lá da igreja que o pastor fala assim: agora, ó, vamos fazer aqui um momento onde escolhe um irmão, quem está do seu lado, ora por ele e ele vai orar por você. Não. Se você está no seu trabalho, fechando um negócio, e você sentir com inteligência e sabedoria que aquela pessoa não está num dia bom, peça licença para ela. Quem sabe ela vai permitir que você ore por ela. Genuinamente, quando você percebe que a pessoa está precisando de uma palavra, da presença do Espírito Santo para acalmar ela, para dar direção. E não para você provar que você é amigo de Jesus. A prova está, a prova real de que você é dele é no seu dia a dia. A prova real de que você é dele é diariamente. É no seu comportamento, é nas suas atitudes. Tá falando de Jesus com amor, com respeito, sem imposição. Quer impor, botar goela abaixo Cristo nas pessoas. Não vai funcionar. Pessoas não é assim que elas recebem bem. Ah, Eli, mas tem que ser falado a palavra. Com certeza absoluta. E de pregar o evangelho a toda criatura. Agora, você precisa ser inteligente e usar de sabedoria para que você glorifique o nome de Deus e não desonre o nome dele, porque é com o seu comportamento que essa conta vai fechar. Olha, 7, sirva ao próximo com alegria. Sabe por quê? Porque Jesus, ele veio para servir. Lá em Marcos 10, 45, fala bem sobre isso. Que a missão dele era servir. E como você está servindo? Nesse momento aqui, eu separei todo o meu tempo para servir você. Para servir você em conhecimento. Porque muitas vezes você não tem na sua vida aquilo que você gostaria. É porque você não aprendeu. É porque você não desenvolveu. E existem coisas que você não vai aprender na escola. Por exemplo, a desenvolver as suas emoções. Você não vai aprender na escola. você fazer uma negociação eficaz para gerar resultado. Na escola secular, não vai. Agora, você vai precisar ir em busca desses conhecimentos, não é? Então, olha só, gente, quer aprender mais? Bora! 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Próximo evento nosso, Mais Transformação, vai ser presencial aqui no nosso espaço de eventos da Dori Mais. A gente vai passar ali horas e horas e horas trabalhando, aprendendo, treinando as suas emoções para você multiplicar os seus resultados na sua vida e no seu negócio. Não tem como um CNPJ forte, poderoso, com CPF capenga. Mais ou menos. Não tem como. Não tem como você comunicar Jesus com a sua vida se você não aprende a ser um bom líder. Um líder que inspira. Não um líder que impõe. Mas para isso você precisa aprender. Desenvolver. Não é? Gente, são 28 anos que eu empreendo. Você que me conhece aqui sabe. São muitos anos e muitos estudos no Brasil, fora, e a experiência também que valida todo o conhecimento que eu passo para vocês nos nossos treinamentos, nos nossos eventos, nas nossas imersões. Então, ó, você que vai estar comigo no próximo, já anota 011-995-37-5356. O nosso programa hoje, a gente trabalhou como você comunica Jesus com a sua vida. Como você comunica Jesus com a sua vida? Faz essa pergunta para você. A gente está caminhando para o final aqui do nosso programa. Mas eu quero que você reflita isso. Agora, mas lembre sempre que comunicar Jesus com a sua vida não significa você ser perfeito. Em nenhum momento eu falei que você precisa ser perfeito. Mas significa você estar disposto a viver como ele viveu. Amando, servindo, perdoando, sendo luz no mundo. Sendo luz, tem como você ser luz reclamando? Tem como você ser luz não acreditando nas promessas? Tem como você ser luz que para toda solução você encontra um problema? As pessoas ao seu redor, elas vão perceber que em você tem algo diferente. E isso vai abrir portas, muitas portas, para você compartilhar sua fé, para você compartilhar de forma natural e impactante esse Jesus, esse Deus que você serve. Então, desejo no meu coração hoje, com esse programa, é que você, por onde passar, vão dizer assim: puxa vida, aquela pessoa, uau, ela deixou algo muito bom impresso em mim. Que essa seja também o desejo do seu coração. Bom, minha gente, seja forte, seja constante, seja abundante, porque isso é sobre negócios com propósito. Você aprende aqui comigo tantas coisas nessa série, nesse programa, nos nossos treinamentos sobre um negócio com propósito. São pilares. Os pilares com princípios e valores bíblicos que vão te levar muito mais adiante. E mais que isso, você sendo luz em meio a tantas trevas, que seja no seu negócio, que seja na sua vida, que seja no seu bairro, na sua cidade, por que não? Não é mesmo? Minha gente, eu fico por aqui. Você que vai estar com a gente no próximo Mais Transformação, nosso evento presencial, chama aí, veja se ainda tem vaga, 011-99537-5356. E você que não me segue, te espero lá no meu Instagram, Elisângela Gomes, a Eli. Um beijo no seu coração. Tchau, gente!
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2: E aí, galera do Face, hoje o Do Re Mi Fa Di está aqui em Paraty. Nós estamos

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1: Olá, família Adore Mais! Aqui é a Paloma, falo de São Paulo, capital. Sou da Igreja Adventista do Sétimo Dia, Movimento de Reforma. E gostaria de pedir uma música do Identidade Musical. Céu é o nome da música. Agradeço muito pela participação e pelas transformações que a Rádio Adore Mais vem trazendo para nós.

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3: Meu nome é Edmundo Henrique, falo da cidade de São Paulo. E minha história com a rádio Adore, eu sempre gosto de escutar os programas da manhã, da Eli. Eu gostaria de pedir Escape, do Renascer Praise.

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3: Olá, pessoal da Adore Mais FM. Eu sou a Daniela, aqui de Guarulhos, e eu sou da Igreja Adventista da Promessa. Eu gostaria muito de ouvir o louvor "Que se abram os céus", da Nívia Soares. Um abraço.

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2: Bom dia, mais um Café com Destino. Hoje nós vamos falar sobre essa decisão que mudou minha vida. Foi a decisão de me tornar um eterno aprendiz. Eu decidi nunca parar de aprender. E eu não tenho dúvida nenhuma que tudo que eu aprendi anos atrás e me trouxeram até aqui, eu já esgotei esse conhecimento. Se eu não tivesse ao longo da prática do conhecimento adquirido outros, eu não poderia ter fôlego agora para ficar mais 5 anos, mais 10 anos, ou o tempo que Deus permitir. Ou seja, ser um eterno aprendiz é uma questão de sobrevivência. Tem gente que aprendeu um pouquinho de nada de uma coisa e já relaxa, já tá bom, tá bom. Nunca podemos parar de aprender. Aliás, um dos conselhos que eu mais te dou para quem já é meu aluno, você, como eu sei que eu tenho que sair de um lugar, como eu sei que essa empresa não serve mais, como eu sei que esse ambiente, essa instituição que eu frequento não serve mais, quando você não está mais aprendendo nada ali. Você não sai por causa de conflito. Conflito se resolve, ué. Você acha que só vai ter conflito onde você tá? Quando você for para outro lugar, também vai ter. Você não sai por causa de ferida emocional. Ferida emocional a gente tapa, a gente cura, a gente limpa. Agora, quando você para de aprender, não tem solução. Quando o lugar já não tá te ensinando, quando aquela roda de amigos já não tá te ensinando, aí não tem jeito. Então você precisa entender isso aqui. Ser um eterno aprendiz é questão de sobrevivência. Você quer continuar crescendo e prosperando nos próximos anos, você precisa ser um eterno aprendiz. Ou seja, jamais parar de aprender. O problema é que para você jamais parar de aprender, você vai precisar de algumas coisas. Você vai precisar de humildade, você vai precisar ser inconformado com o conhecimento que tem hoje. Quando quem já está satisfeito com o conhecimento que tem, nunca corre atrás. E você vai ter que ser uma pessoa que tem parâmetros de excelência. Quem não tem parâmetros de excelência não tem aquela ambição de querer melhorar sempre. Então, sabe o que eu estava lembrando? Coisa assim bem fútil, mas que você vai se identificar. Você já usou uma roupa que você achou topíssima? Você fala, caramba, estou usando a roupa tal. Passa uns 3 anos, você muda a mentalidade, você cresce financeiramente, aí você vê uma foto como você estava vestido, você fala, meu Deus, não acredito. E eu achava que estava tirando onda, eu achava que estava bem. É lógico, é que nosso padrão de excelência muda. O nosso padrão de excelência muda. Isso é ótimo, porque se você tiver humildade, for inconformado com seu status quo e tiver padrão de excelência, esse negócio de ser um eterno aprendiz vai se tornar uma realidade na sua vida, porque por causa desse inconformismo e dessa ambição de querer ser melhor sempre, você sempre está querendo aprender. Numa roda você chega não para falar quem é você, para falar dos seus números ou do que você faz ou deixa de fazer, você está ali sempre calado para aprender. Se tiver uma oportunidade para você falar, você fala, mas você vai para aprender. Eu decidi fazer exatamente isso na minha vida. Eu lembro nas primeiras... Hoje a gente evoluiu bastante como empreendedor, mas quando eu comecei, eu não entendia nada dos assuntos. E os nomes, né, os nomes técnicos do business era coisa muito assim, difícil, que eu não entendia nada. Então o que eu fazia? Eu sabia que eu tinha que aprender, eu ficava ali na roda escutando. Quando alguém passava a palavra para mim, ao invés de me meter num assunto que eu não dominava, eu trazia para o meu. Falava, inclusive a Bíblia fala sobre isso. Aí entrava no meu assunto, no que eu domino. E depois calava a boca e ficava mais uma hora escutando, aprendendo. As pessoas perdem as oportunidades porque elas já acham que sabem. As pessoas perdem portas abertas porque elas acham que não precisam de mais nada. O ser humano consegue ser ignorante até o ponto de achar que já está bom, não tem padrão de excelência, não tem o grau mínimo de ambição necessária para avançar, é conformado com o que tem e com o nível que está, e não tem humildade para buscar mais, não tem humildade para aprender mais, não tem humildade para falar, me ensina, não tem humildade para falar, poxa, eu sou uma pessoa limitada, eu queria crescer mais. Não, não tem não. Acha que tá bom, acha que tá certo. Então, eu preciso vir aqui como teu professor de vida para abrir a sua mente pro que está acontecendo. Você precisa mudar a sua mente. Enquanto você não tomar a decisão de ser um eterno aprendiz, você não vai moldar o seu futuro. Agora olha o que diz Provérbios capítulo 10, versículo 17. Abre aí, Provérbios 10, 17. Quem acolhe a disciplina mostra o caminho da vida. Mas quem ignora a repreensão desencaminha outros. Isso é muito forte. Se você ignorar a repreensão, se você ignorar o conhecimento, se você não acolher a disciplina, se você não acolher as instruções, você não só vai desandar, como a Bíblia diz, você vai desencaminhar outros. Esse é o pior, gente, porque a gente carrega o peso da gente ter errado e ainda tira outros do caminho também. Por quê? Porque deixamos de aprender, porque não acolhemos as repreensões, porque não quisemos avançar de verdade. Então eu preciso que você pegue papel e caneta na mão para a gente começar a anotar algumas coisas muito importantes sobre hoje. Essa decisão de ser um eterno aprendiz não é fácil. A decisão de ser um eterno aprendiz não tem nada a ver com religião. A decisão de ser um eterno aprendiz nada tem a ver com você estar numa escola. Você vai, porque não, eu já estou muito velho para voltar para a escola, mas aprender com a vida não tem nada a ver com ir para a escola. É você absorver as experiências que Deus permite você viver nessa terra. É você aprender com o erro dos outros. É você estar nas rodas certas, escutando as conversas certas. É você estar lendo os livros certos. Você não precisa estar registrado numa faculdade para ler os melhores livros do mundo. Eles estão disponíveis em uma livraria. Chegou a hora de a gente mudar a nossa forma de pensar. Mudar a nossa forma de pensar. Sabe que quando eu comecei a estudar para fazer o que eu faço hoje, eu comecei muito autodidata, né? Eu peguei um monte de livro e comecei a ler. E eu lembro de ter pensado assim, eu vou estudar tanto um assunto que mesmo que eu não tenha um diploma de faculdade disso, as pessoas vão achar que eu sou. De tanto que eu estudei. Você pega, às vezes, tem gente que não é médico e sabe mais do que o médico. Gente que estuda loucamente. Gente que consegue reconhecer sintomas. Vê assim, ó, você é isso. Quando o cara vai fazer exame, é isso mesmo. E nem é médico. O cara estudou mais. Lógico que ele não vai poder exercer a profissão, né? Ou seja, nós não estamos atrás de uma profissão, nós estamos atrás daquilo que resolve, que é aprender, que é crescer. E para isso você precisa ser humilde. Quais são as características de quem será um eterno aprendiz? Anota aí, papel e caneta na mão. Características de quem será um eterno aprendiz. Ele é humilde, ela é humilde, uma pessoa humilde. Uma pessoa inconformada com o seu status quo, fala, ó, o que eu cheguei até aqui, bom, graças a Deus por isso, mas eu não posso parar, tem muito mais, eu preciso ajudar mais gente. Às vezes eu converso com bilionários, né, Deus me dá muitas essas oportunidades, eu falo, por que você continua se você já tem dinheiro para 8 gerações? Cara, mas eu não estou trabalhando mais para mim, estou trabalhando agora para as pessoas que não tem como. Que se eu não estiver falando, elas não aprendem. Se eu não estiver empregando, elas estão desempregadas. Se eu não continuar produzindo riquezas, eu não consigo continuar transformando pessoas. Se eu pensar só na minha fortuna pessoal, eu posso parar, ficar aí viajando o mundo, tá bom. Mas eu não estou pensando mais em mim, eu estou pensando nas pessoas. Aliás, para quem tem aquele pensamento ainda contra os ricos e tal, saiba que todos que eu estou conhecendo, eu estou conhecendo muitos, todos pensam mais em vocês do que neles. Quero que você saiba disso, porque às vezes você nunca conversou com alguém que está no meio, fala assim, o que esses caras pensam? Eles pensam só neles. O Deus é a barriga deles. Olha, os que eu estou conhecendo não é não. Eles vivem muito bem, né? Tem coisas muito confortáveis, mas o pensamento deles quando reúne é para pensar em ajudar as pessoas, que o produto que eles vendem, que o serviço que eles oferecem, que o negócio que eles têm possa servir à humanidade. Então vai mudando um pouco também a sua mentalidade para você atrair coisas boas para sua vida, tá? às vezes o que você está precisando, além de conhecimento, é de uma ativação. Ontem eu preguei sobre isso, até gostaria que você assistisse, está lá no YouTube, ativação espiritual. Logo a primeira mensagem, a Gabriela Rocha canta e logo depois vem eu pregando. Essa primeira mensagem, porque eu preguei duas vezes, mas na primeira eu falo sobre Paulo, como Paulo foi ativado espiritualmente e o resultado de ser ativado espiritualmente. Ele marcou uma geração. Então eu gostaria que você assistisse essa mensagem, já está no YouTube. Mais de 230 mil pessoas já assistiram em algumas horas. Em algumas horas, mais de 230 mil pessoas já assistiram. Vale a pena, está lá no meu canal do YouTube. Estou falando isso porque você precisa, além de ser um eterno aprendiz, você precisa ser ativado, ativada, uma pessoa que tem realmente experiências com Deus. É isso que muda a vida do ser humano. Agora vamos lá. Quem... As vantagens de você ser um eterno aprendiz, papel e caneta, tem várias vantagens. A primeira vantagem é que você sempre está atualizado. Você sempre, anota aí, qual é a vantagem de você ser um eterno aprendiz? Você sempre está atualizado. Isso é muito bom. Tem muita gente que é muito boa, mas por estar desatualizado, ninguém quer mais. A pessoa é boa, sabe falar, mas está desatualizado, aí ninguém quer mais. Então, quando você é um eterno aprendiz, você está atualizado. Segundo, quando você é um eterno aprendiz, você está semeando para os próximos anos. Porque às vezes você está colhendo o que aprendeu nos últimos 10 anos. Mas se você não for um eterno aprendiz, como é que vai ser seus próximos anos se você já colheu aqui, na fase atual? Então, vamos lá. Se você é um eterno aprendiz, você está semeando para os próximos anos. Terceiro, se você é um eterno aprendiz, você é agradável. Essa é uma prova que a gente não usa muito para as pessoas. Teixeirinho, você é tão agradável. A gente não usa muito, né? Mas é uma palavra muito forte. Sabe o que é agradável? Uma pessoa que agrada a todos. Você nunca vai encontrar resistência numa pessoa, num grupo, onde chega um jovem, por mais humilde que seja, por mais pobre que seja, que está ali só para aprender. Uma pessoa ensinável é uma pessoa agradável. Uma pessoa ensinável é uma pessoa que todo mundo quer estar por perto. Quer ter por perto. Porque ele está ali sempre... Você, é mesmo? E como é que você fez isso? Você pode me ensinar? E tudo. Quando a pessoa está ali para servir... Serve em troca de conhecimento, né? Nunca peça algo que você não deu antes. Nunca peça algo que você não deu antes. Vou te falar uma coisa que eu nunca falei em público. Você vai pegar agora uma chave poderosíssima sobre isso. 2018 eu decidi dar uma virada financeira na minha vida. 2018, a gente já estava muito bem, glória a Deus e tal, mas eu decidi partir para um nível de empreendimentos muito grandes. Só que eu precisava de gente me acompanhando, me dando conselho. E eu botei três caras, esse nível top, top, top, top, que eu falei, se eu colar nesses três caras, eles vão me dar todos os conselhos e conhecimento que eu preciso. E comecei a pensar como eu iria me conectar com eles. Um dia eu tô em Portugal, fui dar uma palestra no Algarve, lá no sul de Portugal, tava eu e Janine, e no hotel que eu tava eu vejo o Thiago Nigro passando. Coincidência. Eu falei, é a minha chance. Escrevi pra ele na mensagem do Instagram. Opa, eu tenho a impressão que eu te vi aqui em Portugal. Aí ele me respondeu minutos depois. Sim, sou eu. Falei, que tal a gente jantar? Aí ele, tudo bem. Tô aqui. Ele desceu e a gente jantou no hall do hotel, no restaurante do hotel. Mas no meu coração, na hora, eu falei assim, eu vou usar esse jantar só pra dar. E depois eu peço os conselhos dele, depois eu peço a ajuda dele. E... eu sentamos na mesa, eu metralhei. Pá! Falei sobre coisas que eu achava que iria ajudá-lo. E ajudou, marcou. Marcou a vida dele. Falei desde a Bíblia até a vida emocional. E aí ele ficou assim, cara, muito bom te conhecer, tal. Começamos a nos seguir no Instagram. Né, pá. Uma semana depois eu liguei. E aí, cara, voltou pro Brasil, voltei. Vamos tomar um café? Claro. Eu entreguei muito. Nesse café... eu falei, cara, eu tô precisando de ajuda. Eu tô pensando em construir um negócio assim, assado. E o Nigro foi desenhando pra mim. Então você precisa entender que você nunca pode pedir algo sem entregar primeiro. É um princípio de networking básico. Como diz Jean-Guy Diniz, networking é a arte de ser interessante sem ser interesseiro. É você ser interessante para a pessoa sem se mostrar interesseiro por ela. É muito importante isso. Tiago, eu decidi, com isso que você está falando, eu decidi que nós temos que realmente ser um eterno aprendiz. Tá bom. Quais são as formas de eu começar a aprender? Existem três formas. Anote. Observando. Vou começar a observar o erro dos outros. Vou começar a observar como é que funciona a vida. Vou começar a observar como os outros fazem. Vou começar a modelar, ler, estudar. Observar o mundo. A observação é uma das maiores fontes de absorção de conhecimento. A observação é uma das maiores fontes de absorção de conhecimento. Segunda fonte de aprendizado, leitura. Ao meu ver, não quer dizer que é verdade absoluta, ao meu ver, é a melhor forma de você adquirir conhecimento. Porque o que acontece? Você de casa, a gente teve a pandemia aí. Quem, em vez de quando ficar reclamando da vida, pegou 1.000 livros e leu 1.000 livros na pandemia, já é uma outra pessoa agora. Esse cara tá empregado em qualquer lugar. Esse cara tá fazendo um milagre aí fora. Tá entendendo? O problema é que a gente não se dedica àquilo que dá certo. Quando você descobre algo que tá dando certo, você tem que botar toda a tua energia ali, gente. Ué! E leitura dá certo. É uma das maiores fontes de conhecimento e aprendizado. E terceiro, errando, que eu vou botar aqui entre parênteses, experiências. Para não parecer que eu tô te incentivando ao erro. Mas é que essas experiências de errar te fazem crescer muito. Eu chego para minha filhinha Jasmin, tem 2 aninhos, e falo: Jasmin, não encosta na tomada, minha filha. Ela fica lá botando, não encosta na tomada. Um dia ela botou, tomou um choque. Ah, papai, isso aqui. Nunca mais colocou. Porque o erro, a experiência de errar fez ela sentir a dor do erro. Aí agora eu não preciso mais ficar dando comando, não bota a mão não. Agora ela nem chega perto. Tem gente que só aprende errando. Tem gente que só aprende tomando choque. Tem gente que só aprende assim, passando pela experiência negativa. Infelizmente, é o ser humano. Não é questão de você ser um ser humano evoluído ou não. É questão que o ser humano aprende apanhando. Então, as três formas: observar, ler muito e ter a experiência de erros. Passar por essas experiências para aprender. E para você poder continuar aprendendo... Aliás, eu quero lembrar para vocês que estão aqui comigo que tem um Brunecast no ar hoje, foi pro ar agora, com Joel Jota, sobre não existe plano B. Lá no Brunecast, no Spotify, você entra no Spotify, assiste o Brunecast de hoje. Gente, tá muito forte, e foi o primeiro Brunecast gravado com público. A gente tava no meio do nosso Mastermind aqui, com dezenas de pessoas, e o Joel veio dar aula no Mastermind, a gente acabou gravando o Brunecast na frente de todo mundo, foi espetacular. Com muita, muita sabedoria para você, tá bom? Você que tá buscando uma vida de alta performance, você que tá buscando fazer o teu grande projeto dar certo na sua vida, você precisa assistir o Brunecast de hoje. Tá lá no Spotify, Brunecast, com o nome Não Existe Plano B, com a participação do Joel Jota, tá? Essa semana ainda vai entrar no ar Brunecast com Flávio Augusto, que nós gravamos aqui presencialmente com o grande empreendedor Flávio Augusto, com Felipe Molero, o Kid Investidor, um garoto de 13 anos que está virando um grande investidor no Brasil, super inteligente, garoto de ouro, recebemos ele aqui também no Brunecast. Então essa semana tem muita novidade no Brunecast, fica conectado. Gravaríamos hoje um Brunecast especial, mas, né, infelizmente, é isso aí. Tem gente que está com fome e não quer saber, né? É normal. É muito importante também que você saiba, vamos voltar para a matéria, que para você atingir e tomar essa decisão de ser um eterno aprendiz, você precisa de 3 coisas que eu quero te dar como conselho. Para quem está anotando, que eu sei que muita gente gosta de anotar. Você precisa ter um coração ensinável. Nem sempre quem vai te ensinar vai ter um bom coração. Ele só tem um conhecimento. Então, por causa disso, às vezes ele te fere. Por causa disso, às vezes, ele te despreza. Mas não para de aprender, se não, para, não sai desse, dessa pessoa se você ainda está aprendendo. Aguenta um pouco, tem dores que vale a pena suportar em troca do conhecimento. Existem dores que vale a pena suportar em troca do conhecimento. Então tem um coração ensinável, mesmo quando a pessoa é difícil, continua aprendendo. Busque mentores, tutores. A palavra certa aqui seria tutores, ao invés de mentores. O que é um tutor? É uma pessoa que fica do teu lado, tutoriando. Já viu o tutorial do... Ah, o tutorial de como mexer é o passo a passo, ele pega e fica, ó, agora você clica aqui. Aí você daqui a pouco vai dizer, acendeu a luzinha vermelha? Acendeu. Então você vai clicando, não sei aonde. Isso é um tutorial. É, o tutor, ele vem te dando o passo a passo. É muito importante que nesse seu crescimento, nesse seu plano de crescimento de vida, você tenha tutores. Pessoas que vão montar literalmente tutoriais para você. E terceiro, esteja em ambiente onde instruções são liberadas. Aliás, isso foi uma das decisões que... das cinco decisões que eu ensinei. É, o preço que você tem que pagar para estar em ambientes onde instruções foram liberadas.
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3: Gratidão. Leve esse sentimento sempre com você, pois ele é o primeiro passo para a felicidade. Que você seja grato pelo que tem, enquanto trabalha pelo que você ainda não tem. Você já viu aquela pessoa que fala assim, ah, eu vou ser tão feliz quando eu tiver tal coisa, eu vou ser tão grato quando eu conquistar tal sonho. Você já viu isso? Pois é, eu tenho uma notícia. Se essa pessoa não é grata pelo que ela tem hoje, quando aquilo que ela deseja tanto chegar, ela nem vai ver passar. Ou melhor, nem vai chegar, porque a gratidão é o que conecta o próximo passo ou a próxima conquista na sua vida. Então decida hoje aí junto comigo agradecer, porque nós estamos aqui e nós temos a chance de nos conectarmos um pouquinho mais com ele. Então, vamos agradecer ao Espírito Santo. Espírito Santo, seja muito bem-vindo ao nosso programa, seja muito bem-vindo à nossa programação, seja muito bem-vindo na casa, no carro, no trabalho, onde os nossos ouvintes, a família Adore Mais FM está. Que o Senhor toca no coração deles e ajude nas decisões. Porque quando estamos conectados contigo, sabemos que é a melhor decisão a ser tomada.
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2: Bom, eu quero falar com vocês, primeiro sobre os inimigos do seu futuro, para você entender que para você construir alguma coisa, primeiro você tem que parar as resistências. Então, por exemplo, a gente está numa construção, né? E aí, uma coisa que o construtor sempre fala, não dá para a gente começar a construir se tirar as resistências. Por exemplo, documentação é uma resistência. Se você não tem documentação, não pode construir, né? Então, mesmo que você esteja com muita vontade de construir, você não consegue construir com algumas resistências. Por exemplo, se tiver um vizinho endemoniado, que todo dia chama a polícia, todo dia reclama, todo dia, sabe? Você tem uma resistência. Se você não tem um documento, para o alvará, por exemplo, você não... você tem uma resistência. Não adianta tentar construir sua vida com resistências. Você primeiro foca na solução das resistências. Tem que fazer a lista de resistências. Por que eu não consigo construir meu futuro? Ah, porque eu tenho um vício. Pronto, é uma resistência. Você tem um vício. Você sabe que tudo que você conquistar, você vai para esse vício. Então você precisa se libertar desse vício, seja ele qual for. Né? Segundo, eu tenho um problema. Eu quero construir meu futuro. Mas eu não tenho certeza. Eu tô morando com a pessoa, mas também ainda não casei. Aí eu sinto que eu tenho que casar, mas também eu fico inseguro, fico insegura e tal. Ou seja, existem coisas que não adianta você querer construir se você ainda não tem as permissões, não tem os documentos, você ainda tem vizinho gritando aqui do lado, por que não faz um acordo de paz com o vizinho? Por que você não, primeiro, não foca lá em tirar os documentos, o alvará certinho, para depois começar a construir? Por que o brasileiro, em geral, aliás, o ser humano, mas vamos falar do brasileiro, sempre tenta dar um jeitinho nas coisas? Vai dar errado, me mostra quem venceu na vida dando jeitinho. Ele pode dar um jeito naquele momento ali, depois vai cair, depois não fica de pé. Chegou a hora da gente destruir os inimigos do nosso futuro, destruir os inimigos da nossa caminhada, para que a gente possa realmente agora começar a construir. Hoje é sobre a construção de futuro e nós vamos focar nos três inimigos, nos três principais inimigos do seu futuro. Tá bom? O primeiro... Primeiro inimigo, papel e caneta na mão. Vamos lá, para quem vai anotar, papel e caneta na mão. A altivez. A Bíblia diz que Deus odeia o olhar altivo. Sabe o que é altivez? O nome já denuncia, é você sentir-se mais alto que alguém. Aí é molinho em relação ao Wesley, né? Porque todo mundo se sente altivo perto dele. Mas é você se sentir melhor do que alguém, você olhar de cima para baixo. É você ter aquela confiança que porque você é alguma coisa, tudo vai dar certo. A altivez é um câncer emocional. A altivez é um câncer emocional. E como todo câncer, não é fácil de tirar. A pessoa altiva, e a Bíblia condena a altivez em vários versículos, está buscando alguns agora. Por exemplo, em Provérbios 16, 18 diz que o orgulho vem antes da destruição e o espírito altivo vem antes da queda. Então vamos lá. O orgulho vem antes da destruição e o espírito altivo vem antes da queda. Então, eu já presenciei assim, muitas situações em que... Eu vi pessoas que tinham tudo para crescer. Gente, tinha tudo para arrebentar na vida. Tava com Deus no coração. Aí do nada começa a ficar altiva, altiva. Começa a se achar alguma coisa. Gente, quem somos nós? A vida é um sopro. Quem somos nós diante de Deus, diante da grandeza? Nós somos nada. A gente tá aqui para servir um propósito e ponto. Enquanto você tá servindo esse propósito, você tem algumas recompensas. Você pode, às vezes, andar num carro bom, você, às vezes, pode ter a casa que queria, você pode fazer uma viagem legal com a sua família. Tem algumas recompensas, mas são só recompensas. Não faz parte de quem você é. Então você não pode ficar altivo pelo que tem. Primeiro que foi a graça e a misericórdia de Deus que concedeu chegar na sua mão. Você tem que ficar agradecido pela família que tem, pelo emprego que tem, pelo negócio que tem, pelos bens que Deus tem permitido. E lembre-se, como eu sempre tenho te ensinado, não coloque seu coração em bens materiais. Porque onde tiver o seu tesouro, ali estará o seu coração. E quando a Bíblia fala para a gente não ajuntar tesouro na terra, está falando, não ajunte coisas que seu coração vai se prender. Ou seja, você tem que ter certeza de onde está o seu coração. Altivez, naquela listagem das seis coisas que Deus odeia, a sétima ele abomina, tá em Provérbios 6, 16, a primeira coisa que Deus odeia tá lá. Olhos altivos. Olhos altivos, Provérbios 6, 16. A primeira coisa que Deus odeia, olhar altivo. Olhar altivo Deus odeia. E você sabe, que ninguém convive com ninguém fazendo coisas que o outro odeia. Então, tipo assim... A gente se aguenta aqui nos defeitos, se aguenta nas diferenças, mas ninguém aqui no escritório faz algo que o outro odeia, senão a gente não aguentaria conviver, concorda? entendeu? É difícil viver, né? Você tá aqui no chutão todo dia olhando pro Teixeira com essa cara? É difícil. Não é complicado? É complicado. Você não sabe se vai ser assaltado, o que vai acontecer. Você fica sempre em estado de alerta. Mas... Não, e detalhe que o Teixeira, ele de vez em quando quer dar uma de meu consultor de imagem, né? Já reparou, né? Ele fala assim, tem que combinar, não tá combinando o blazer. Pô, o cara parece que saiu agora de 20 anos de cadeia. É, só Jesus na vida de Teixeira. Aí, gente, olha que coisa. A gente não consegue conviver quando a pessoa faz coisas que a gente odeia. Então a gente aqui... convive bem e tal, cada um tem seus defeitos. Hoje eu soube, por exemplo, que o Runes veio de moto sem camisa pro escritório. Que doido, cara, veio de chuteira, meião, sem camisa, botou o capacete e veio, normal. Mas a gente tem que suportar essas coisas, né? A gente tem que suportar. Eu espero que alguém tenha filmado pra gente subir no stories, por favor. Tem que fazer uma figurinha. Então, assim, a gente precisa... entender que todo mundo vai ter que vencer o jeito do outro pra conviver e tal. Agora, quando o outro faz algo que você odeia, você não consegue. O ser humano não consegue. E a Bíblia diz que Deus odeia o olhar altivo. Então como é que você vai conviver com Deus? Eu não tô falando nem viver na santa presença dele, não. Tô falando só de conviver. Tô falando nem de experimentar o sobrenatural, não. Tô falando só de você tentar se aproximar se você faz coisas que ele odeia. 6 coisas Deus odeia. A 7ª, ele abomina. Primeira coisa que ele odeia são os olhares altivos. O olhar altivo é quando você se acha mais do que alguém. Então você precisa se livrar. Se você quer realmente chegar no seu destino final, se você quer realmente construir seu futuro, hoje a gente está na série Construção de Futuro, para quem está chegando agora, eu estava explicando que toda semana aqui no Café com Destino nós temos as nossas séries. Semana passada foi a série Decisões da Vida, retrasada a série O Maior Poder do Mundo, e essa semana a nossa série é Construção de Futuro. Tá bom? Então a gente está falando sobre os 3 inimigos do seu futuro. Não adianta você tentar construir sua vida, assim como não adianta tentar construir uma casa se ainda tem resistência, se ainda está faltando documentação, se o vizinho ainda está endemoniado ali gritando. Você tem que resolver os conflitos, resolver os problemas antes de começar a construir. Então a primeira coisa que você tem que resolver antes de construir sua vida é fazer um check-up nas suas emoções e ver se tem um pouquinho de altivez aí, orgulho, alguma coisa ligada a isso, soberba. Porque se tem que arrancar. Porque, vou repetir o versículo que nós lemos, de Provérbios 16, 18, que diz o seguinte: o orgulho vem antes da destruição, e o olhar altivo vem antes da queda. Então, se você quer ser destruído e cair, sofrer uma queda, então é só você ser orgulhoso e altivo. Tira isso do seu coração. Não se ache melhor do que ninguém. Sabe que cada um tem um propósito, tem uma missão aqui na Terra. Mesmo que a pessoa tenha menos resultado que você, mas nem todo mundo teve a chance que você teve, teve a criação que você teve, nem todo mundo teve a garra, a disposição, o clique, o despertar que você teve. Honre e respeite a vida das pessoas. Nós precisamos entender que a altivez não pode fazer parte da nossa vida. Não pode. Ponto final. Não pode. Amém? Primeiro ponto. Anotado? Papel e caneta na mão. Segundo ponto de hoje. O segundo inimigo do nosso futuro. Para a gente construir o nosso futuro... isso aqui foi muito importante pra mim. Essa mudou minha vida. Nós vamos ter que matar a ignorância. A ignorância é uma coisa tão profunda que ela é ramificada. Ela tem vários tipos de ignorância. Tem vários tipos de ignorância. Ó, vou falar aqui de uma reportagem que eu vi ontem. Vi 2 reportagens ontem de pastores e li os comentários, ou seja, revistas seculares. Pegaram uma foto, por exemplo, do pastor Silas Malafaia. Aí, pastor Silas, um grande abraço, pastor. Pastor Silas, aí botaram assim, eu acho que foi a Veja ou a Folha de São Paulo. Pastor Silas abre mais templos durante a pandemia. Cada templo custa 1 milhão. O que o jornal tentou fazer? Falou o seguinte, ó. Na pandemia, um monte de gente passando fome e o cara tá abrindo templo. Mas se você pegar a mesma reportagem da Bíblia, diz, se os teus olhos forem bons, todo o seu corpo será bom. Tudo é puro para o puro, tudo é impuro para o impuro. Eu lendo a reportagem, falei, glória a Deus, no meio da pandemia, tem mais igrejas sendo abertas. Melhor que mais bar, mais boate. Tem mais lugar para as pessoas irem, sair da depressão, sair do ataque de pânico, sair da destruição do casamento, sair da... Ah, e que custa 1 milhão? É lógico que custa 1 milhão. Podia que custar mais. É um prédio com 2, 3 mil lugares. Agora, ninguém faz isso quando se trata de uma empresa. Nem a Coca-Cola abriu ali 5 milhões para manter aquele prédio da Coca-Cola. Ninguém pensa, né? Agora, aí depois eu vi do Dave, meu amigo, que ele anunciou a gravidez da filhinha dele agora, da filha Serena. E aí ele alugou aqueles aviãozinhos assim, sabe, de fumaça. Alguém deve ter dado para ele, que ele ganha um monte de coisa, para anunciar o sexo do bebê. Aí a revista Caras postou, aí veio um monte de gente. Mesma coisa lá no Pastor Ciro, no Pastor David. Com o dinheiro dos fiéis é fácil. Mentira, o David não ganha dinheiro dos fiéis. Então, a ignorância... Eu tô falando de milhares de comentários. É você atacar o que você gostaria de se tornar. Sabe que você nunca me viu atacando ninguém? Porque eu prefiro abençoar o que Deus está levantando do que ficar invejosinho, incomodadinho com o resultado dos outros. Sabe que eu decidi não ser ignorante. Eu decidi não falar besteira. Eu decidi abrir minha mente. Eu lembro que antigamente eu tinha vários preconceitos contra a riqueza, contra o homem rico. Hoje eu sou amigo de vários. Sabe por que eu decidi cruzar meu braço numa roda e escutar? Deixa eu ver por que eu tenho preconceito, por que eu acho que eles são maus, por que eu acho que eles são errados. Até eu entender que eu que não entendia das coisas. Gente que quer dar opinião sem saber nada, ignorante. Gente que quer atacar o que Deus está levantando, ignorante. Gente que é guiado por qualquer jornal, por qualquer fake news, ignorante. Eu decidi tanto sair da ignorância que hoje em dia eu nem leio jornal. Como eu tenho muitos amigos jornalistas, muitos, eu falo assim, o que adianta? Você não sabe por que o cara tá botando na reportagem? Se foi o chefe que mandou colocar, coloca que hoje a gente tem que derrubar fulano. Se a intenção é promover uma empresa para ganhar mais dinheiro pro jornal, a gente nunca sabe, então para que eu vou ficar ligando? Eu procuro o que eu quero saber em fontes confiáveis, não fico olhando a internet aí avulso, não. Eu resolvi sair da ignorância. Eu leio livros semanalmente. Eu não perco tempo na TV. Quando eu paro para ver alguma coisa, é uma palestra, uma pregação que vai me edificar. Aliás, ontem eu assisti uma pregação do T.D. Jakes. Meu Deus do céu, o homem tá tomado mesmo. Nós decidimos com a nossa equipe pegar uma das pregações do T.D. Jakes na Conferência de China e abrir para o público geral. Não deixa de assistir a mensagem que a gente subiu ontem, a pregação de ontem, Confia no Pai. Mais de 60 mil pessoas já assistiram. Tá tocando no coração de muita gente. Então, a ignorância faz você errar. A ignorância faz você julgar os outros. A ignorância faz você atacar. Se você não entende, não ataca. Espera. Deus nunca vai te dar aquilo que você tá atacando. Eu, hein? Ai, que o fulano tá fazendo. O fulano é você. O fulano tem alguma coisa a ver com a tua vida. Você tá mesmo perdendo tempo falando dos outros. Isso é ignorância. Ignorância. A ignorância é uma inimiga do nosso futuro. A gente ataca... O nosso cérebro tem um comando de repelir tudo que não entende. A gente acaba repelindo ou atacando o que não entende. Só que isso é ignorância. Se você começar a prestar atenção, a aprender... A Bíblia diz, escuta tudo. Retém só o que é bom. Isso é sair da ignorância. Escuta tudo. E repetei o que é bom. Isso aqui não é pra mim, isso aqui eu deixo pra cá.

Ignorância destrói as possibilidades de futuro. Isso vale para tudo. Tem vários níveis de ignorância, eu já falei. Ignorância é um assunto muito complexo. Por exemplo, quando você é adolescente, você é ignorante quanto a você mesmo. Às vezes você tem um efeito sobre uma pessoa, você querer namorar uma menina, ou você, menina, querer namorar um menino. Você tem um efeito sobre essa pessoa, mas não sabe. Porque você escuta mais a sua baixa autoestima, você escuta mais suas inseguranças, do que consegue ver quem é você de verdade. O nome disso é ignorância. É a ignorância emocional. Então você, às vezes, não fala o que tinha que falar e perde a oportunidade, a possibilidade de futuro. Porque escutou mais sua baixa autoestima do que a construção do seu futuro. Né? O Teixeirinha tá chorando, falou, é pra mim. É pra mim. O Thiago já tá sabendo de tudo. Então é isso aí. A gente tem que sair da ignorância. Tem essa ignorância, a ignorância do conhecimento em si, que faz você apobrecer. Empobrecer. Apobrecer não existe, né? Empobrecer. Gente, acredita no que eu estou te falando. Pode acreditar. Riqueza material, dinheiro, essas coisas, está diretamente ligada a conhecimento. Diretamente. Porque uma pessoa ela pode ter nascido no meio de uma comunidade ultra carente, debaixo de várias necessidades. Se ela tiver um acesso a conhecimento, ela muda a realidade dela. Não é da onde você veio, é o que você está aprendendo hoje. Não é da onde você veio, é o que você está aprendendo hoje. Para matar a ignorância, você precisa explorar o conhecimento. Para você eliminar a ignorância, você precisa ser um explorador do conhecimento. E aí sim você vai crescer. Então eu vejo um monte de gente ignorante. Aí esses dias um amigo meu de infância, já que a gente estava falando hoje, né, dessas reportagens que fizeram dos pastores, de revistas seculares, né? Ninguém quer ajudar os pobres que nem as igrejas ajudam, não, né? Ninguém quer resgatar os travestis na rua como quando eles pedem ajuda e a igreja resgata. Ninguém quer ir no presídio visitar os presidiários para diminuir a violência. Ninguém quer fazer o que a igreja faz, mas atacar, todo mundo ataca. Quando vocês fizerem melhor do que a igreja faz, aí continua atacando. Mas não faz. A igreja é a esperança, é a porta do céu na terra. Pode anotar o que eu estou falando. E eu não sou religioso, hein? Mas eu sei que eu estou falando porque eu cresci nesse ambiente. Socialmente falando, não existe algo que contribua mais com a humanidade que a igreja. Não existe. Ponto. Final. Então vamos lá. Você não é de onde veio. Você é o que está aprendendo hoje. Você vai se tornar o que está aprendendo hoje. Então você matar a ignorância é uma arma muito poderosa para você continuar avançando e construindo o seu futuro. Tiago, eu quero matar a ignorância. Então, frequente lugares onde conhecimento é liberado. Vá em igreja, vá em cursos, vá em palestras. Assista coisas na internet. Leia muitos livros. Ande com pessoas muito inteligentes. Gente, quando eu descubro uma pessoa inteligente, e geralmente uma pessoa inteligente é chata, tá? Já fica aprendendo isso. Aí eu tenho que segurar a chatice da pessoa, mas para aprender com a inteligência dela. Você tem que fazer um esforço. Então vamos lá, o primeiro inimigo da construção do teu futuro é a altivez. O segundo inimigo é a ignorância. O terceiro inimigo, vamos lá, papel e caneta na mão. O terceiro inimigo são as emoções feridas. A maioria das pessoas com dom, com talento, com chamado, que eu, Thiago, vi se perder e nunca cumpriu o seu propósito, foi por causa das suas emoções feridas. Tantos homens, tantas mulheres poderiam estar vivendo algo extraordinário na Terra, mas as emoções feridas foram mais fortes que o propósito. Eu preciso fazer minha parte e declarar a queda, a falência das emoções feridas na sua vida, porque isso vai segurar o seu futuro. E eu quero lembrar que todo mundo tem emoções feridas para administrar. Você, quem foi abandonado pelo pai e quem teve o pai a vida toda, mas o pai não deixou ir no baile da escola, carrega uma ferida contra o pai. Claro, em níveis diferentes, mas carrega. Então você acha que a família ali é perfeita, mas ele pode estar cheio de ferida emocional também. E você acha que a família ali é toda destruída e ele pode estar trabalhando para curar aquelas feridas. Gente, não tem nada determinado. Tudo pode mudar de acordo com as suas atitudes de hoje.

0: Tá chegando um tempo de novidade, sabe? Tá chegando um tempo de coisas novas. Provérbios 4, 23. Sobre todas as coisas que se deve guardar, guarda o teu coração, porque dele depende toda a sua vida. Dele depende toda a sua vida. Quando a Bíblia fala coração, aqui está falando das emoções. Não está falando do músculo. Coração. Está falando das suas emoções. Sobre todas as coisas que deve guardar, guarda as tuas emoções. A Bíblia diz, porque dali depende toda a sua vida. É o estado do seu coração determinar quem você vai ser e onde você vai chegar. É o estado das tuas emoções. Então eu quero te fazer uma pergunta. Quem está no controle hoje da tua existência? Você ou tuas emoções? Eu escrevi um livro em 2018 chamado Emoções Inteligentes. Aqui diz o seguinte, ó. Emoções inteligentes. Governe sua vida emocional e assuma o controle da sua existência. Por que eu botei isso? Porque enquanto você não governar suas emoções, ela vai estar no controle da sua existência. Aí você sente raiva, vai deixar a raiva guiar a sua existência. Você sente ódio, o ódio vai guiar a sua existência. Se você não governar suas emoções, elas lideram você. O nosso inimigo é estrategista, né? É estrategista. Ele pega esses três inimigos do teu futuro, a altivez, a ignorância e as emoções feridas, e fica a vida toda tentando intensificar isso na sua caminhada. Você nunca percebeu isso? Que você registra muito mais uma emoção negativa do que uma emoção feliz? Gente, já parou pra pensar nas coisas simples? Essa semana eu fui pro interior aqui de São Paulo, aí tava aquele cheiro de terra molhada, sabe? Eu parei o carro. O sol tava atrás de uma montanha. Eu parei na rodovia no carro e fiquei sentindo aquele cheiro um minuto, olhando o sol. Falei, Deus, obrigado. Porque a gente não costuma registrar momentos felizes, mas momento mal a gente adora guardar no coração. Falei, obrigado, olha, cheiro de terra molhada, eu podendo estar aqui. Obrigado, vendo esse sol, esse pôr do sol lindo. Nós temos que aprender a contemplar aquilo que Deus fez na nossa vida, a ser grato, a registrar na memória as emoções positivas. E não as negativas. As emoções negativas vão continuar surgindo, tá? Só que agora você vai ter um filtro que não deixa entrar no coração. Nunca vai parar as coisas ruins de acontecer. O mundo jaz no maligno. Só que a gente não vai deixar isso tomar conta do nosso coração. A gente não vai deixar isso tomar conta da nossa vida. Ponto final. Nós vamos mudar o rumo da nossa caminhada aqui na Terra, arrancando pela raiz a altivez, a ignorância e as emoções feridas. Você tem que ser o cara, você tem que ser a mulher da foto e não o hater que tá batendo na foto. Como eu tava falando mais cedo do pastor Silas e do pastor Dave, você tem que ser eles, você tem que ser quem muda a vida dos outros, quem faz alguma coisa. Ah, Thiago, mas eu não concordo do jeito, ninguém tem que concordar 100% com ninguém. Mas atacar é outra coisa. É ignorância. É engraçado que os homens que mudaram o mundo, eles só atacaram conceitos. Não atacaram pessoas. Martin Luther King atacou o conceito da escravidão. O conceito da desigualdade racial e social de negros e brancos. Ele nunca atacou uma pessoa. Ele não atacou o presidente, ele não atacou fulano, ele não atacou ciclano. Porque não dá certo atacar pessoas. Não dá certo. Analisa a história. Analisa a história. Vai pelo que dá certo. Gente, eu cansei de aprender isso com gente mega ultra influente. Thiago, vai pelo que dá certo. Não tem jeito. Tem muita gente que precisa trabalhar os três. A altivez, a ignorância e as emoções feridas. Olha como a mensagem de hoje é para muita gente. Gente, esses são os três mais fortes inimigos do teu futuro. Se você está sonhando em construir um futuro de paz e prosperidade, não será possível enquanto você não arrancar pela raiz a altivez, a ignorância e as emoções feridas. Tudo pode mudar de acordo com as suas atitudes de hoje.
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0: Deus concedeu a cada um de nós uma mensagem. Deus concedeu a cada um de nós uma palavra. Deus concedeu a cada um de nós Deus concedeu a cada um de nós um espírito para comunicar. E a gente está com toda a nossa equipe aqui, preparados nessa manhã, para te passar uma mensagem onde vai construir autoridade sobre a sua vida. Construir autoridade na mensagem que Deus te entregou. Deixa eu te falar, nem olhos viram, nem ouvidos ouviram, nem jamais entrou no coração do ser humano que Deus tem preparado para aqueles que o amam. Então, se você ama o Senhor, você vai receber essa mensagem que nós vamos soltar sobre a sua vida hoje. Uma mensagem de construção de autoridade. Uma mensagem em que você vai descobrir o que Deus colocou em você e com muita autoridade você vai colocar para fora. Porque as pessoas hoje estão buscando quem tem autoridade. Por quê? Porque a audiência é a moeda dessa geração. A atenção é a moeda dessa geração. Todo mundo está brigando por audiência. Todo mundo está brigando por atenção. É a grande guerra dessa geração. Muito conteúdo, mas pouco tempo para assistir. Então você só tem meia hora por dia para parar para ver um vídeo no YouTube. Mas tem 10 mil opções de... Então quem você vai assistir? Quem tem mais autoridade? A audiência está com quem tem autoridade. Para pensar na época de Jesus. Os fariseus tinham estrutura. Os fariseus andavam com roupas bonitas. Os fariseus tinham Jerusalém, a cidade mais importante na mão. Os fariseus tinham os holofotes da mídia. Os fariseus tinham tudo, menos audiência. A audiência, sabe onde é que estava? No deserto com Jesus. Jesus não usava roupa de marca. Jesus não tinha microfone. Jesus não tinha rede social. Jesus não tinha ninguém por trás bancando uma superestrutura. Mas ele tinha autoridade. E onde tem autoridade, tem resultado. Onde tem autoridade, tem resultado. Lucas capítulo 4 diz que as pessoas se maravilhavam com a doutrina de Jesus por causa da autoridade dele. Ou seja, a palavra dele era importante, mas a autoridade era o que prendia as pessoas. Presta atenção, você já viu gente que fala muito bem, tem muita autoridade para falar um negócio, aí esse assunto bomba na mão dele. Aí vem aqui um cara na internet, vou copiar, vou fazer diferente para uma outra audiência. Copia a mesma... A mesma linha de pensamento, copia as mesmas palavras, copia a mesma matéria, fala e não tem audiência nenhuma. Porque não tá, o poder não tá na palavra, mas em quem tá falando. Não é a mensagem, é o mensageiro que carrega a autoridade. Então não adianta copiar os outros, porque a autoridade tá em você ou não. A mensagem de hoje vai transformar a sua vida. Escuta isso. Então a mensagem tem importância, mas a autoridade tá no mensageiro. Então, às vezes, a mesma mensagem que dá certo pro fulano não vai dar certo pro ciclano. Porque o ciclano tem autoridade para falar. Tem um que consegue pegar aquela matéria e fazer acontecer, o outro não. A guerra é pela audiência, mas a audiência fica com quem tem autoridade. A guerra é pela audiência, mas a audiência fica com quem tem autoridade. Tiago, eu quero ganhar autoridade. Então você precisa de quatro coisas. Quatro coisas que eu identifiquei na vida de Jesus. Quatro coisas que eu identifiquei na vida de todo comunicador, toda comunicadora na Bíblia que teve muito sucesso. Porque quando a gente pensa em sucesso, a gente pensa em algo ruim, tipo, ah, tá ganhando muito dinheiro, tá com sucesso. E ganhar dinheiro não é sucesso. Não mistura uma coisa com a outra. Jesus não ganhou dinheiro e teve muito sucesso. A Bíblia diz que sua fama correu até a Síria. A Bíblia diz que as multidões se aglomeravam para escutar. Certa vez ele, na sua casa em Cafarnaum, era tanta gente que tiveram que descer um paralítico pelo telhado. Se isso não é sucesso, eu não sei mais o que é. Esse é sucesso de audiência. Ninguém tinha audiência de Jesus. Mas por quê? Porque ele tinha autoridade para falar. A Bíblia diz que nem formosura ele tinha, ou seja, nem bonito ele era fisicamente. Ainda assim tinha audiência. E você tá com baixa autoestima, ah, mas eu não tenho aparência, mas eu não falo tão bem, eu não fiz faculdade. Jesus também não fez. Então, se você quer ter Jesus como exemplo de comunicação, aliás, o que eu estou indicando como material didático dessa semana que nós estamos fazendo de treinamento em comunicação para você ter sucesso em todas as áreas da vida, a comunicação melhora o teu casamento, a comunicação melhora a tua vida profissional, a comunicação melhora a tua vida financeira, é o livro do meu irmão Daniel Brunet. Ele é um expert, um professor aqui do Instituto Destiny na área de comunicação, jornalista há mais de 15 anos, é profundo conhecedor do poder da comunicação, e ele escreveu um livro chamado Descubra Sua Mensagem e Multiplique Seguidores, todo baseado na autoridade de comunicação de Jesus. E tudo que eu estou falando está baseado nesse livro que eu estou estudando, estou aprendendo muito. Descubra Sua Mensagem e Multiplique Seguidores, já está disponível na Amazon. Então, chega uma hora que você começa a ter tanta autoridade no que fala, que acontecem três coisas. Anota aí. Três coisas acontecem. Você começa a falar, as pessoas começam a acreditar. Isso é muito poderoso, gente. Você começa a falar e as pessoas começam a acreditar. Segunda coisa, quando você tem autoridade, você começa a falar e as pessoas começam a obedecer o que você está falando. Terceiro, você começa a falar e as pessoas começam a compartilhar o que você está falando, indicar o que você está falando. Nós temos que lembrar que o crescimento, a multiplicação, está no compartilhamento. Se você curtir uma foto minha no Instagram, eu não vou crescer por causa disso, eu não vou ganhar seguidor por causa disso. Se você comentar numa foto minha no Instagram, eu não vou ganhar seguidor por causa disso. Agora, se você compartilhar uma foto, um vídeo, uma frase minha no Instagram, eu começo a ganhar seguidor. O segredo está no compartilhamento. Então, você só será compartilhado. Sua mensagem só será compartilhada. Seu produto, seu serviço, aquilo que Deus colocou na sua mão, só será compartilhado se você tiver autoridade.
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1: Seja muito bem-vindo você ao nosso programa Negócios com Propósito. Mais uma edição desse programa, desse momento incrível, onde você vai aprender muita coisa, aumentar o seu conhecimento, inteligência emocional, espiritual, financeira, para que você tenha uma vida de alto valor. Eu sou Elisângela Gomes e para mim é uma honra estar aqui com você na 102.1, uma rádio que fala para mais de 25 milhões de habitantes do estado de São Paulo. Sejam bem-vindos. Olha só, você que está no FM, está me ouvindo, estamos ao vivo também no meu YouTube, lá no Elisângela Gomes Aeli, Instagram, Elisângela Gomes Aeli, no YouTube da Adore Mais também. Então, se você quer assistir o nosso programa Negócios com Propósito, bora lá no meu Instagram, Elisângela Gomes Aeli. Aproveita e já me segue pra gente passar mais tempo juntos. Você que não me conhece, eu sou o CEO da Adore Mais.
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3: Olá, Adore Mais FM. Aqui é o Leandro de Guarulhos e gostaria de ouvir a canção Haja Luz com a IMAF Music. Muito obrigado.

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2: Aqui é a Dalva, de Ouro Fino, Ribeirão Pires. 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Ouvimos a poderosa palavra da Bispa Cléo. Essa rádio é maravilhosa, ela é completa. Eu nunca vi uma rádio como essa, em toda a minha vida. Eu gostaria de ouvir um louvor bem bonito aí. Vocês escolhem. Para o meu enlevo espiritual, em nome do Senhor Jesus.

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3: A graça e a paz, irmãos da Adore Mais FM. Aqui é o Rafael, eu falo de Berlim, na Alemanha. E meu louvor favorito é Que Amor É Esse, do Ministério Sons Worship. Deus abençoe vocês.

0: E, gente, tô eu aqui caminhando no condomínio. Aqui tem um espaço de fazer caminhadinhas. Você percebeu uma coisa? Que, eita, um ventinho. Que os pássaros e as árvores, a natureza, elas não fazem esforço nenhum. Por exemplo, o pássaro, ele não se esforça para voar. Simplesmente ele voa. A árvore, ela não se esforça para dar fruto. Não. Para dar flores, folhas, ela simplesmente dá. E por que nós, humanos, nos esforçamos tanto na vida? Alguns para sobreviver, outros para crescer, para ter sucesso, para ter a plenitude, ficar feliz. E olha só, a resposta é simplesmente porque você não está fazendo aquilo que você nasceu para fazer. Simplesmente porque você não faz aquilo que naturalmente, aquilo que você tem facilidade de fazer. Por exemplo, falar. Você nasceu com quase um aninho ali, um aninho e pouco. Você já começou a falar as primeiras palavras. E aí depois, por dificuldades, por momentos difíceis, por traumas, você segurou a sua voz. Você parou de falar segundo o seu coração, parou de ser quem você é naturalmente, na espontaneidade. Você agora pensa muito antes de ser sincero. E aí foi travando. Outros não fazem aquilo que amam, que naturalmente, por exemplo, tocar um instrumento. Tem pessoas que tocam, pega ali um instrumento, nem tiveram aula, já sai tocando. Outros têm uma veia artística, natural. Outros têm facilidade com os números. E o que que é isso? Dons e talentos que Deus colocou em você. E às vezes a gente fica tentando se encaixar em alguns lugares, em coisas, em pessoas, em situações que não é natural para você, não é normal para você, não é tão fácil assim para você. Será que esse lugar é onde Deus quer que você esteja? Será que essa profissão, esse negócio é para você? Ou você está tentando se encaixar nisso? Como se você comprasse um sapato com um número maior e quer de qualquer jeito que ele caiba no seu pé. Você até coloca. Tenta andar, mas daqui a pouco ele está saindo do pé. E você quase corre o risco de cair. E hoje é um dia que eu amo refletir bastante nas coisas que Deus quer para mim. Eu costumo no sábado tirar um tempo de reflexão, me distanciar um pouco das tarefas que precisam de muito a minha atenção, para poder refletir e trazer para o meu dia a dia, nos detalhes, esse olhar. Eu estou agindo, eu estou seguindo, eu estou fazendo aquilo que naturalmente eu faço. Com facilidade ou não, porque assim eu saberei que eu estou fazendo a vontade de Deus. Aliás, quem eu sou? Eu não escolhi. E você? Então, pensa nisso e tenha um dia incrível. E a natureza, ela potencializa você a se conectar com aquele que criou, que fez essa natureza. O nosso paizinho ali em cima. Então, Seja pleno, feliz e age com naturalidade.
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1: Nós queremos cumprimentar a todos com a paz do Senhor Jesus. Este é o culto da Igreja Cristã Maranata e nós vamos dar início a este culto fazendo uma oração. Convidamos você que está em casa também para estar em comunhão conosco. Vamos orar. Senhor nosso Deus e nosso Pai, clamamos pelo poder do sangue do Senhor Jesus, pedindo perdão dos nossos pecados. Senhor, nos permita entrar na Tua presença, que sejamos lavados e remidos pelo sangue do Teu Filho e que o Teu Espírito Santo possa operar em cada coração nesta hora. Opera, Senhor, maravilhas em nossas vidas. Nós suplicamos o Teu favor, orando em nome do Senhor Jesus. Amém. Nós vamos ouvir um louvor.

Glória a Jesus, louvado seja o nome do Senhor. Nós vamos continuar adorando ao nosso Deus com mais um louvor.

Glória a Jesus. Meus irmãos, convido a lermos a palavra do Senhor. Está no livro do Êxodo, capítulo 12. Vamos ler a partir do versículo 8. E diz assim a palavra do Senhor: E naquela noite comerão a carne assada no fogo, com pães asmos, com ervas amargosas a comerão. Não comereis dele nada cru, nem cozido em água, senão assado ao fogo, a cabeça, com os pés e com a fressura. Que o Senhor nos conceda entendimento na sua palavra. O texto que lemos fala do momento da saída de Israel do Egito. Após mais de 400 anos de servidão, o povo do Senhor estava sendo liberto, estava sendo tirado com mão forte do Senhor, do jugo da servidão de Faraó, rei do Egito. E o Senhor estava dando a eles uma nova terra, levando-os para uma terra prometida. Mas era necessário que Israel obedecesse a uma ordem do Senhor, para que aquele momento da saída, Israel também estivesse sendo poupado dos juízos que estavam sobre o Egito. Assim o Senhor também faz conosco. Assim o Senhor também ele fez ao longo de toda a história com os seus servos fiéis. Quando aconteceu no momento do dilúvio, havia um juízo sobre o mundo, mas o Senhor deu uma ordem a Noé para ele construir a arca, e foi salvação para ele e a sua casa. Aconteceu também na vida de Ló. Havia um juízo sobre Sodoma e Gomorra, mas havia uma ordem do Senhor para livrar Ló e a sua casa. Ele tinha que sair, ele tinha que ser conduzido, se deixar ser conduzido pelos anjos do Senhor, para que ele não sofresse o juízo também naquele instante. Aconteceu com Israel no Egito e vai acontecer também muito em breve com a igreja fiel, porque o Senhor vai arrebatar a sua igreja, tirar com mão forte a igreja deste mundo para levar a terra prometida por ele. Mas para a saída, para ser livre do juízo, era necessário que Israel obedecesse. E a ordem do Senhor era sacrificar o cordeiro tomar do seu sangue e colocar na verga e nos umbrais das portas, para que o juízo do Senhor, quando o anjo viesse trazendo o juízo, ele olharia para o sangue e passaria sobre. Daí vem a origem da palavra Pessar, Páscoa em hebraico, é passar sobre ou passar por cima. O anjo vinha sobre a casa para executar juízo, ele via o sangue do cordeiro e ele passava por cima. E o juízo não entrava naquela casa. Assim também o Senhor tem feito ao seu povo. Porque o sangue que está hoje sobre as nossas vidas e que precisa estar sobre a sua vida, o seu lar, a sua casa, é do sangue do Cordeiro de Deus, que é Jesus. E tomando deste sangue e colocando nas portas, na entrada da sua casa, do seu coração, você também vai ser livre do juízo do Senhor. Mas é interessante que era necessário também ter uma vida interior dentro da casa, se alimentando do Cordeiro. E agora nós queremos que você entenda qual era o benefício daqueles que estavam vivendo dentro da casa, aquela festa da Páscoa. Eles se alimentavam do cordeiro e eles precisavam de ter fogo, porque o fogo fala do Espírito Santo. No batismo, na igreja de Pentecostes, a igreja de Atos, no capítulo 2, o Espírito Santo se manifestou como línguas de fogo. O fogo fala da ação do Espírito Santo. O cordeiro estava ali presente e o cordeiro precisava ser comido de uma forma muito especial. Guarde bem isso: cabeça, pés e as entranhas. A cabeça se referindo ao governo, porque se você quer fazer parte desta igreja, deste povo, que vai ser livre do juízo deste mundo, você precisa se alimentar da cabeça. É seguir as ordens do cabeça. O governo da igreja é do Senhor Jesus.
Você precisa obedecer ao Senhor. Você não pode ser por conta própria. Você precisa estar sujeito ao governo, ao ministério do Senhor Jesus. Os pés também precisam servir de alimento nessa hora, porque se referem ao caminho. São necessários para o caminho. E você precisa caminhar. Jesus diz: eu sou o caminho, a verdade e a vida. Porque no caminho o homem não fica parado. Ele não conheceu o Senhor há anos atrás e parou. Não, é uma caminhada constante. Recebe as ordens do Pai, o cabeça, caminha, o caminho é Jesus, e agora ele precisa se alimentar das entranhas. É a vida interior da igreja. Fala do batismo com o Espírito Santo. Fala das ações do Senhor, os sinais, as maravilhas, as experiências. Aquilo que só quem está dentro do corpo de Cristo se alimenta. Aquele que vive a intimidade de uma vida interior, fruto de uma ação do Espírito Santo em nossas vidas. Quando o Senhor Jesus encontra Natanael, ele fala: da agora em diante, vereis os céus abertos e os anjos de Deus subindo e descendo sobre o Filho do Homem. Quem está no corpo de Cristo, na igreja fiel, vive as operações, as ministrações dos anjos, e são as ações do Espírito Santo no meio da igreja. E isso é a vida interior, que quem está de fora não participa, não vê, mas que o Senhor quer que você viva e você faça parte deste corpo. A Páscoa para nós tem um sentido muito especial. A vida interior, o cabeça, os pés e as entranhas. Esse é o nosso alimento. E nós podemos dizer, como Paulo falou na primeira carta aos Coríntios, ele diz assim, capítulo 5, versículo 7, ele diz que Cristo é a nossa verdadeira Páscoa. Ele é o nosso livramento. Ele é o nosso refúgio. Ele é a nossa salvação. E hoje você também pode fazer parte deste corpo que está sendo preparado pelo Senhor para sair em breve deste mundo e herdar a terra prometida pelo Senhor. Que o Senhor nos abençoe. Vamos louvar o Senhor com um louvor.

0: Glória a Jesus. Louvado seja o nome do Senhor. Vamos, nessa hora, estar encerrando este culto com uma oração e depois a bênção apostólica. Senhor nosso Deus, nosso Pai, glorificamos porque o Teu Filho Jesus é para nós a nossa Páscoa. Ele é nosso Salvador. Senhor, Ele que nos alimenta, nos sustenta, e nós aguardamos ansiosamente a volta do Teu Filho para nos levar à Tua casa, Senhor. Aceita neste momento o nosso culto e recebe em Tua presença, Senhor, nesta hora, as nossas súplicas. Abençoa o Teu povo, a Tua herança, Senhor, Tua igreja, aqueles que nos assistem também, que eles possam fazer parte deste corpo, que o Teu nome seja glorificado. Oramos em nome do Senhor Jesus. E no Teu nome dizemos que a graça maravilhosa do nosso Senhor e Salvador Jesus Cristo, o amor de Deus, o nosso eterno Pai, as doces e eternas consolações e a comunhão do Espírito Santo do Senhor repousem e permaneçam sobre todos vós e sobre todo o Israel de Deus espalhado pela face da terra, desde agora e para todo sempre. Amém. Louvado seja o nome do Senhor. Nosso culto chegou ao seu final. Nós estamos agora, você está vendo na tela um QR Code, que é de atendimento àqueles que estão no exterior, que você possa enviar sua experiência, que você possa também se comunicar conosco. Esse canal está sempre aberto. Também você está vendo agora um QR Code para que você que nos assistiu possa enviar sua experiência nos cultos, possa conversar conosco, ele também estará sempre à sua disposição. E também, por fim, o número do nosso telefone 0800, que ele fica 24 horas todos os dias da semana à sua disposição para que você possa conversar conosco, receber oração e assim poder ser assistido em todo o tempo. Que o Senhor nos abençoe. A paz do Senhor Jesus.
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0: Oi, Guga.
1: Oi, Elo.
0: Você acompanha os vídeos da Igreja Cristã Maranata no YouTube?
1: Sim, não perco um.
0: Que bom. E dá o seu like em todos eles, né?
1: Quando me lembro, sim. Isso é mesmo importante?
0: Muito importante. Sabia que ao dar o seu like no vídeo, você ajuda a divulgá-lo e fazer com que outras pessoas o assistam também?
1: Como assim, Elo?
0: Dar like, que é esse sinal de joinha, é uma forma de dizer que você gostou do vídeo. Ao receber muitos likes, o YouTube entende que o nosso vídeo vai interessar a mais pessoas e mais pessoas vão conhecer as mensagens, louvores e outros conteúdos que estão no canal. Os compartilhamentos ajudam a impulsionar o conteúdo e alcançar milhares de vidas.
1: Puxa, vou dar o like sempre a partir de agora.
0: É isso aí, Guga. E vocês, meus irmãos, costumam dar like nos vídeos da nossa igreja? Faça isso e ajude a espalhar os conteúdos da Igreja Cristã Maranata e edificar muitas pessoas.
1: E aí, quem ainda não se inscreveu, se inscreva no canal e ative o sininho para receber todas as notificações. Assim, o YouTube pode notificar você sempre que tiver um vídeo novo.
0: É isso aí, Guguinha. E se você quiser enviar um culto ou um louvor para um familiar ou amigo, é só clicar no botão compartilhar e depois em copiar o link e ele já fica pronto para você colar no WhatsApp. Simples e fácil. Mas, Guguinha, se eu quiser rever uma aula das crianças ou ainda ajudar meu vovô a assistir a EBD da semana, como eu faço?
1: Elo, é muito simples. Quando você acessa o canal, você vai em playlist, lá está organizado. Pelos dias da semana, EBDs, programa anunciando o Evangelho Eterno, aula das classes e até os louvores de crianças e da igreja.
0: Guguinha, eu não sabia disso. Que legal! Agora fica muito mais fácil encontrar.
1: E você ainda pode usar a busca e digitar o que você quer procurar, Elo. A gente não perde nada.
0: Irmãos, para contribuir com o crescimento e a expansão do canal da Igreja Cristã Maranata, faça cada um a sua parte. Evite criar canais abertos e postar conteúdos em suas contas particulares.
1: Muito bem, Elo. Se cada um contribuir, nossa comunidade no YouTube vai ficar cada dia maior e mais forte, para a honra e glória do Senhor.
0: Amém, Guga. A paz do Senhor Jesus, irmãos. Até a próxima.
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0: Aeróbico feito. Aqui no, na academia do condomínio mesmo, hoje. E estamos começando mais uma semana. E você percebe que quando a gente vai para a palavra, tudo é sim ou não. Tudo é força ou fraqueza. Tudo é eu vou ou não vou. E na palavra diz que tudo que passa disso é procedência maligna. Eita, nossa, ele que forte isso. Pois é, acredite você ou não. E qual é a minha sugestão para você nessa semana? Tomando um solzinho, vitamina D, e pensando de como será agitada essa semana. Muitos compromissos, meu Deus. E que bom. E a escolha é sempre sua, em olhar com o olhar forte para as coisas ou enfraquecidos. E eu sempre vou chamar sua atenção para as palavras, né? O que você anda falando para você, o que você anda falando para o outro, porque palavras têm poder. E aí, que tal essa semana você só falar coisas que fortalecem? Mas ele fortalece em quem? Fortalece em você e o outro. Só palavras que fortalecem. Se não forem palavras que fortalecem, não permita que saia da sua boquinha. Que tal? E aí no final dessa semana você me conta como foram os seus resultados. Na Bíblia fala que na nossa boca existem poderes. Qual poder? De vida ou morte? Bora escolher palavras que trazem vida? Então, escolha só falar palavras que fortalecem em todas as áreas. Pessoal, profissional, financeira, tudo que você for falar, só fale que fortalece. Mas ele vai acontecer coisas terríveis na semana? Vai. Já te digo, vai. Talvez não serão poucas, mas aí a escolha é sempre sua. Olhar e falar palavras que fortalecem ou que enfraquecem. E aí, o que você vai escolher? Conta pra mim. Ótima semana, em nome de Jesus. Obrigada, Jesus, por esse solzinho tão maravilhoso. Ai, como eu amo um calor. Deus abençoe você. Faça da sua semana incrível com palavras que fortalecem.
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3: Adoro essa rádio, Adore Mais, é uma bênção. Todos os dias eu ligo no meu trabalho e ouço os louvores, ouço a palavra. A pastora Eli é uma bênção e todos os irmãos são uma bênção. Um grande abraço, gostaria de ouvir. Diz Adora Pompeu, bênçãos que não tem fim. Que Jesus abençoe a todos vocês.

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3: Bom dia, Pai do Senhor Jesus. É a minha música preferida, uma delas, né? Tem bastante que eu gosto, mas é o que eu tô gostando mais ultimamente, Essa Casa é Sua. E Deus abençoe a vocês grandemente, né? E vamos orar um pelos outros.

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7: Meu nome é Simone, sou de Santo André. Gostaria de escutar o louvor da Aline Barros, Sonda-me, toca pra mim.

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3: Olá, família Adore Mais, meu nome é Kleber Campos, sou da cidade de São Paulo. Eu gosto muito do programa de vocês, já ouço há algum tempo. Eu gosto muito da programação Negócios com Propósitos, da Elisângela Gomes, que inclusive é o nome da minha irmã. Olha que maravilha. E eu quero aqui, neste momento, então, pedir uma música para vocês do grupo Link 4, Tempo de Deus. E que Deus abençoe esta programação maravilhosa de vocês.

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2: Meu nome é Anitta Soares, sou da cidade de São José dos Campos. Estou passando aqui para dizer que sou fã número 1 da Adore Mais FM 102.1. Em um dia que estava muito triste, saí com o carro para resolver algo na rua. Era tarde da noite. Meu coração estava frito, angustiado. Do nada liguei o rádio e começou a mensagem muito linda de um bispo. Essa mensagem mudou a minha vida para melhor e tirou toda a angústia que estava sentindo. E estou muito feliz e grata, né, a Adore Mais 102.1 FM, que tem me ajudado bastante, não somente a mim, mas como os milhares de pessoas. Também quero pedir uma música, Leandro Borges, um refrão para sua alma. Se vocês puderem tocar para mim, agradeço muito. Um grande abraço para todos vocês.

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1: Muito boa tarde pra você que está aqui na sintonia na Adore Mais FM, isso mesmo, Elisângela Gomes daqui, você é daí, e nós vamos juntos em mais uma série, em mais um programa, Adore Mais no quadro Essa é Minha História, e já vai preparando aí o seu coração, porque o nosso convidado de hoje é simplesmente incrível o trabalho que ele faz, onde o seu nome chegou pelos trabalhos sociais realizados. Olha, aumenta a sua expectativa, porque Deus vai ativar você hoje numa área que talvez estava dormindo. Mas hoje pode ser o melhor dia da sua vida. Chama todo mundo, porque esse programa, você que está chegando agora, é um programa onde a gente vem trazendo grandes nomes, autoridades, celebridades, pessoas que fazem a diferença no mundo, através dos seus dons, dos seus talentos, das suas habilidades. Então, nesse programa, você consegue, você pode entender um pouquinho mais como que essas pessoas chegaram lá, qual foi o caminho, porque às vezes você sonha tanto e quer muito, mas o como? E aí você se distancia dessas autoridades, não é verdade? Só que tudo tem um começo, tudo tem um princípio e uma construção. Você que tá todo dia aqui comigo, sabe que aí ele vai chamar você para pensar, para refletir, para trazer aí um olhar novo, um olhar interessante para o seu dia a dia. Muitas vezes a gente quer resultados diferentes, pensando do mesmo jeito, agindo diferente, do mesmo jeito, sem pensar que é no diferente, no novo de Deus que as promessas, elas se realizam na nossa vida. Então, a mensagem de hoje é: a luz que vai curar a sua dor está escondida dentro da própria dor. A luz que vai curar a sua dor está escondida dentro da sua dor. Sabe aquele maior desafio que você tem hoje na sua vida? É nesse lugar que Deus quer te ensinar. É nesse lugar que você está precisando de cura. Quando nós estamos bem, a vida está funcionando, o dinheiro está entrando, a saúde está incrível, a família está maravilhosa. Não é nesse momento que muitas vezes a gente vai parar para aprender. É na dor, é no desafio, é quando está difícil e aí você quer fugir dessa dor. Não, não fuja não, porque é aí, é nesse ponto que Deus quer curar você. É nesse ponto que Deus quer trabalhar você para que você esteja pronto para o próximo nível. Porque quanto mais você cresce, mais desafios você tem. Maior é o seu problema. Então, a minha pergunta para você hoje é: você está pronto para crescer? Você está aprendendo com a dor? Ou você está sofrendo por sofrer? Pense nisso no dia de hoje. Combinado? Uou! Olha só, espero você lá no meu Instagram, Elisângela Gomes, a Eli. A gente vai passar mais tempo juntos. É, porque aqui o programa é rápido, né, gente? Elisângela Gomes, a Eli, me segue lá no Instagram, tá bom? Você que quer participar com a gente aqui no nosso programa ao vivo, gente, tá pelo YouTube também. Quer saber o que tá acontecendo aqui no estúdio? Adore Mais FM. No canal do YouTube você vai ver quem tá aqui com a gente hoje. Olha só, formado em medicina, com especialização em ginecologia e obstetrícia. Carlos Bezerra Júnior foi deputado estadual por 2 vezes, secretário municipal do estado de esporte e lazer, vereador eleito por 4 vezes e em exercício do mandato, ele foi secretário municipal de assistência e desenvolvimento social da cidade de São Paulo. Bezerra Júnior participou de ações humanitárias em países como Tailândia, Quênia e África do Sul, além do interior do Brasil e da região de fronteira do Brasil, como a Venezuela. Ele é autor do livro Fé Cidadã, quando a espiritualidade e a política se encontram, pela editora Mundo Cristão. Vamos receber ele então, minha gente, com aquela calorosa salva de palmas, vereador Carlos Bezerra Júnior.
2: Obrigado, Lu. Muito obrigado.
1: Seja muito bem-vindo. Dá o seu boa tarde pro nosso pessoal. A gente tá falando aí para mais de 25 milhões de habitantes.
2: Gente, muito boa tarde. Obrigado, Eli, pela recepção tão carinhosa, tão calorosa. Obrigado pelo convite, obrigado por poder estar aqui conversando também com o seu público, que está todos os dias aqui te ouvindo, sendo inspirado, sendo provocado, sendo divinamente provocado também, para boas reflexões. Enfim, obrigado pelo carinho.
1: Que bom, olha, a gratidão é toda nossa. Gente, olha só quantas atividades, né? E aí separar na agenda ali um tempo para vir falar com a gente, entregar um pouquinho mais aqui para nossa audiência. É show, é show. Então, você não tem dúvida, né, que hoje vai ser incrível? Você que tá assistindo a gente aqui, já compartilha logo. Quem sabe você vai ser bênção também na vida de alguém, porque o Bezerra tem muita experiência, viu? E eu nem sei por onde começar, porque é tanta coisa boa que ele já fez, não é, Bezerra? Mas vamos começar... Quem é você? Quem que é o Bezerra? Quem tá ouvindo a gente aqui? Conta um pouquinho.
2: Quem é o Bezerra?
1: É.
2: Bom, eu, primeiro que eu sou corintiano, maloqueiro, sofredor, graças a Deus.
1: Eita, é nada!
2: Pentecostal.
1: Nem tudo é perfeito, né, gente? Aí os palmeirenses, São Paulino.
2: Eu sou, como você estava dizendo, né? Eu sou médico.
1: Uhum.
2: A minha especialidade é ginecobstetrícia, vulgo parteiro,
1: uhum.
2: Para falar de forma mais simples. Eu também sou pastor da Comunidade da Graça. Sou filho de um casal de pastores.
1: É mesmo?
2: É, o meu pai é pastor, ele tem agora completou 80 anos, 60 anos de ministério. Meu irmão também é pastor, Ronaldo Bezerra, músico também, bastante conhecido, meu pai também, conhecido com a liderança nacional, internacional, a minha mãe tem um ministério, Mulheres Intercessoras, bastante conhecido, né? Sou de uma família de pastores, sou de uma família cristã, fui criado, nascido e criado na Zona Leste de São Paulo, na minha comunidade, na Comunidade da Graça, uma comunidade pentecostal, onde eu descobri também a minha vocação para o serviço.
1: Olha
2: só. Por causa
1: só.
2: Da minha fé.
1: Uhum.
2: Minha fé me despertou a servir as pessoas, me provocou a servir as pessoas. E, de repente, eu descobri a vocação médica. E da vocação médica eu vi que eu podia servir mais. E, a partir da vocação médica, fui servir também as pessoas através da vida pública. E estou nisso há 2 décadas. E, enfim, servindo gente. E eu penso que a minha vocação é essa, a minha vocação é servir gente. Isso é um pouco da minha vida.
1: Uou.
2: Sou casado com a Isabela,
1: uhum.
2: Pai da Giovana, da Juliana, e tenho o Bentinho, que é o meu enteado.
1: É mesmo? Gente, que coisa linda. Só parece que o senhor entendeu, né, na íntegra, o que é o servir. Então serve na esfera corpo, na alma, né, a questão religiosa e política, na questão social. Meu Deus, que coisa incrível.
2: Mas é porque eu tenho uma compreensão, Eli. Quando eu falo assim, se apresenta aí. E aí eu me apresento o seguinte, mas assim, especialmente quando eu estou num ambiente cristão, eu falo, mas e você quem é?
1: Uhum.
2: Porque nesse mundo, normalmente as pessoas são valorizadas num mundo em que valoriza, um mundo que valoriza títulos, que valoriza posições, que valoriza um monte de coisa, normalmente a gente é valorizado por aquilo que a gente tem.
1: Isso.
2: Né? E no reino, que é, eu costumo dizer, o reino de Deus é altamente subversivo, subverte a lógica das coisas. No reino, a nossa identidade está ligada àquilo que a gente é. E o que, que eu sou? Eu sou um discípulo de Jesus.
1: Uou.
2: Que tem 3 disfarces. Imagina, Deus me deu o privilégio de ter 3 disfarces. Então, eu sou um discípulo de Jesus.
1: Uhum.
2: Que no consultório, na clínica, no hospital, se disfarça de médico.
1: Uou.
2: Mas sou discípulo de Jesus.
1: Que lindo isso,
2: sou um
1: gente.
2: Discípulo de Jesus, que lá na comunidade que eu sirvo, na minha comunidade, eu sempre fui um pastor ligado à área social e tal, eu sou um discípulo de Jesus que se disfarça de pastor.
1: Uhum.
2: Mas eu também sou um discípulo de Jesus que na Câmara, na Secretaria de Assistência Social, onde eu passei praticamente os últimos 3 anos aqui na cidade, e em todos esses anos de parlamento, nas últimas 2 décadas, também sou um discípulo de Jesus que nesse espaço tão complicado como o da política, se disfarça de político. Uou. E o que significa isso? Eu sou alguém que nesses espaços procura seguir os passos de Jesus aonde eu estou. Na verdade, esses disfarces são só a desculpa para poder seguir Jesus por onde eu ando.
1: Uou! Gente, já podia acabar o programa agora, né? Você entendeu? Pegou a chave. Esse é o segredo do porquê você tá aqui na Terra, não é? A gente costuma dizer aqui, Bezerra, que isso são ferramentas que Deus nos dá, ferramentas de acesso.
2: É isso.
1: Né? Porque há momentos que eu sou empresária, a CEO da Dore Mais, há momentos que eu sou esposa, há momentos que eu sou filha, há tantas outras, né? Tantos outros momentos que às vezes acaba se confundindo quem você é e o que você faz. Né? Muitas vezes o que você faz não é quem você é.
2: Uhum.
1: Vai muito além. Uhum. É muito, muito mais. Agora, pessoas, elas são movidas por resultados. Uhum. Né? Então, o Bezerra, ele fez... E você já vai ver quantas coisas incríveis ele já fez aqui, viu, gente? Vamos contar tudo pra você. Mas olha que curioso. Deus é quem vê o coração. Então, por isso, quando você alinha o seu propósito de vida, né, com as ferramentas que Deus te deu, você deixa um legado incrível. Né? Então, a gente está contando a história do Bezerra, porque muita coisa ele fez. Aí eu tenho já uma pergunta para você, que está ouvindo a gente aqui, assistindo a gente aqui. Se você não tivesse aqui, as pessoas sentiriam a sua falta? Ou o que você está fazendo ia continuar sendo feito ou ia parar? Isso é algo, né, Bezerra, que a gente tá tão preocupado com o dia a dia que esquece do que é tão valioso na vida. E aí eu pergunto para você nesse momento, né, onde a gente tá enfrentando o nosso país lá, a questão do sul, né, aquela catástrofe que tem acontecido das chuvas, você como uma pessoa tão importante, né, na sociedade, no social, como que o senhor tem visto tudo o que está acontecendo, né? E está se surpreendendo com a atitude do ser humano ou não?
2: Tem sempre dois lados, né? Eu me lembro de fazer essa mesma reflexão no período da pandemia.
1: Uhum.
2: Porque a gente vê o pior e o melhor dos seres humanos...
1: É bem no extremo, né?
2: Nesses momentos.
1: Uhum.
2: As pessoas se revelam muito em situações extremas e de tragédias como essas, né? Ao mesmo tempo em que a gente vê gente espalhando fake news, gente atrapalhando o envio de donativos para lá, o envio de doações, a mobilização de voluntários... Gente falando um monte de mentiras sobre o que está acontecendo, gente querendo faturar politicamente em cima da tragédia de pessoas, com mentiras. Gente, tem gente de todo tipo, gente falando bobagem, a partir, em nomes, da fé cristã não é, porque não pode ser.
1: Não pode ser.
2: Gente falando que é maldição de Deus.
1: Não.
2: Lá sobre o que Deus está amaldiçoando, porque ontem mesmo eu fiz no meu Instagram, que é o Carlos Bezerra JR, eu fiz no meu Instagram uma resposta, eu nem conheço, uma influenciadora cristã dizendo que Deus estava mandando água para o Rio Grande do Sul porque ele estava amaldiçoando lá, porque lá tinha muitos terreiros de Umbanda. Eu falei, meu Deus do céu, que Deus é? De que Deus é esse?
1: Que esse eu não conheço.
2: Que essa mulher está falando. Deve ser o Deus, a imagem, a semelhança dela.
1: Dela!
2: Porque o Deus revelado... que tem a sua face humana revelada através de Jesus de Nazaré, ele é o Deus que acolhe, é o Deus que num momento como esse mobiliza gente de todo lado, aliás, mobiliza igrejas do Brasil inteiro, em solidariedade, em acolhimento. Então assim, de um lado a gente vê o pior, mas graças a Deus. De outro lado, outro dia alguém me perguntou, essa coisa de sempre, mas onde é que tá Deus?
1: Ih!
2: Nessa coisa toda aí, nessa tragédia, nisso tudo que tá acontecendo, esse monte de gente debaixo d'água, casa debaixo d'água, olha só o que tá acontecendo. Eu falei, aonde tá Deus? Deus tá mobilizando voluntários no país todo. Deus tá mobilizando gente do Corpo de Bombeiros. Deus tá levantando pessoas que... nem conhecem as outras pessoas que estão ali e que estão abrindo as suas casas para receber gente que nunca viram, para que aquelas pessoas possam ser acolhidas. Deus está mobilizando o melhor nas pessoas para que elas possam efetivamente ser os braços e os abraços dele nesse momento de tragédia. Oh. É aí que está Deus. Então, se você ainda não encontrou, se você ainda não enxergou, é só você abrir o olho. E abra os seus olhos físicos e abra os olhos da sua alma que você vai enxergar.
3: Oh.
2: Mas enfim, esse é o momento em que a gente pode ver Deus. Eu pessoalmente vejo Deus, vejo muito Deus em todos os lugares, como via na pandemia, via na solidariedade. Eu acredito muito nas pessoas e acredito num Deus que move o ser humano nesse momento, move o ser humano nessa direção. Agora, lamentavelmente também é um momento que a gente precisa parar e fazer uma reflexão.
1: Sim.
2: Sobre o mundo que a gente está construindo,
1: uhum.
2: sobre o tipo de sociedade que a gente está vivendo,
1: uhum.
2: sobre o modelo de vida que a gente está adotando.
1: Uhum.
2: Porque assim, o tanto que a gente está consumindo, o tanto de lixo que a gente produz, o tanto de lixo que a gente descarta, joga nos rios.
1: Verdade.
2: Os modelos que a gente tem de construção, as ocupações que a gente faz das áreas de proteção ambiental, os modelos todos de degradação ambiental que a gente tem, os modelos todos que a gente tem de produção que degradam a terra e que, em nome do lucro, descartam a vida humana.
1: Uhum.
2: É inevitável que, agredindo a terra do jeito que a gente está fazendo, em nome do lucro a qualquer preço, isso vai trazer consequências inevitáveis. E está aí, as mudanças climáticas estão aí. As pessoas falando, mas mudança climática não existe, aquecimento global não existe. Assim, alguém ainda duvida do que nós estamos vendo? Então, assim, isso tudo... Não adianta a gente negar. Isso tudo é resultado das escolhas que nós fizemos nas últimas décadas como sociedade. E se a gente não se repensar, se a gente continuar depredando, se a gente continuar com o mesmo modelo desenfreado de produção, sem se preocupar com proteção ambiental, sem se preocupar com o consumo, sem se preocupar com o descarte, como é que a gente produz lixo, como é que a gente descarta isso tudo. Inclusive, o tanto que a gente polui. Entendeu? Inclusive... com os carros que a gente usa, inclusive, precisa de tanto carro, os carros precisam, inclusive, por que a gente ainda usa diesel? Inclusive, por que a gente usa ainda combustíveis fósseis? E aí vai. Se a gente não parar, repensar e der dois ou três passos em outra direção, a gente só vai piorar isso tudo que está acontecendo, porque isso não é o acaso. Isso não é um acaso. Não é que Deus levantou do seu trono com raiva. Agora eu vou castigar o Rio Grande do Sul.
1: Acordou um dia mal, vou lá.
2: Deixa eu castigar o Rio Grande do Sul. E olha, e a mulher ainda falava, vocês viram, ó, é porque tinha mais terreiro de Umbanda no Rio Grande do Sul. Porque aqui, Santa Catarina, vocês estão vendo. Santa Catarina não está acontecendo. E eu morrendo de vontade de falar para ela, tá, mas o ano passado foi aqui em São Paulo, tá? Aqui na Baixada Santista, aqui no Litoral Norte, foi terrível. Uhum. E ali nem tinha, assim, tanto terreiro. E no outro ano foi na encosta, em Minas Gerais, enfim, a questão toda é como é que a gente está lidando com isso, e pior, que decisões políticas nós estamos tomando.
1: Uou.
2: Porque a gente não está colocando recurso público na preservação, na proteção das encostas e tal, e aí, gente, não tem milagre, né?
1: Pois é, mas parece que é mais fácil terceirizar, né?
2: Lógico.
1: Ou para Deus, ou para...
2: Ou para o diabo, ou sei lá, eu ou para o Estado, ou para quem estiver aí perto.
1: Olha a chance que você está tendo hoje aqui ouvindo sobre isso, você que está aqui no 102.1, no FM, no YouTube, no Facebook, no Instagram, para o mundo inteiro, aplicativo, está sendo ouvido em mais de 20 países, não baixou o aplicativo, baixa aí. Você está tendo a chance hoje, agora, de pensar em qual lado você vai estar. Olha que incrível isso. Você é daqueles que critica, terceiriza, ou você é daqueles que assume a responsabilidade, tem autorresponsabilidade e se enquadra também aí onde você tem que melhorar? Porque parece, né, Bezerra, que vive-se como se como diz a música, né? Como se não houvesse amanhã.
2: Sim.
1: Só que elas...
2: Chegou lá em Maceió.
1: Aí.
2: O chão ruiu.
1: Tá vendo?
2: Da Braskem, tá chegando em todo canto. E tem um lance importante ali que eu tava falando. Quando a gente fala com cristãos sobre a preservação, por exemplo, das questões ligadas ao meio ambiente, à criação, as pessoas falam assim, Bezerra, mas isso não é espiritual.
1: Oi?
2: Mas como assim não é espiritual?
1: Como é que você consegue separar?
2: O Salmo 134 não diz que a terra e sua plenitude pertencem ao Senhor? Pertence ao Senhor? E aí a minha pergunta imediata é, quem melhor do que os seus filhos, seus herdeiros, que têm a terra por herança, a criação por herança, para cuidarem dessa terra? A gente tem por obrigação cuidar dessa herança que ele nos deu. Isso é obrigação, é mandato cultural do nosso Deus. Deus colocou o homem lá no Gênesis. Deus colocou o homem aonde? No jardim. Para quê? E ele falou, tô colocando você no jardim para você cuidar desse jardim. Tô te dando aqui todos os recursos para você viver, para você cuidar desse jardim. Ele continua nos colocando. Agora, o que a gente inventou? A gente inventou essas cidades malucas, aí a gente botou asfalto em tudo, tirou verde, impermeabilizou tudo, polui tudo e tal. E aí a gente não quer que aumente a chuva, a gente não quer que a temperatura fique maluca, se eleve. A gente não... Assim, claro que isso tudo vai acontecer. E foi por escolha nossa. Mas dá tempo ainda. Eu acredito muito na próxima geração. A molecada já vem com uma outra consciência. E eu acredito no papel da igreja também.
1: Muito
2: Às vezes as pessoas falam, mas o que eu posso fazer? Parece tão longe de mim. Gente, começa com hábitos pequenos.
1: Ótimo.
2: Entendeu? Escuta, tá fazendo a barba? Fecha a torneira. Economiza água. Recicla o lixo. Diminui, separa o lixo, a latinha vai aqui de metal, o lixo orgânico, o resto de comida vai para lá, separa essas coisas. Outra coisa que dá para fazer, diminua o consumo das coisas, diminui o descarte daquelas, sabe? Ao invés de comprar garrafinha PET, pega de vidro, devolve a de vidro, sabe? São coisas tão simples e tão pequenas, mas que tem um impacto direto na nossa produção de lixo e que podem ajudar muito, por exemplo, a não entupir bueiro, a não ter enchente, a não ter como impacto doente, e aí por aí vai.
1: Percebe,
2: esse papo vai longe.
1: Vai longe, mas você percebe que sempre começa com as nossas ações agora, no hoje, entendeu? Do que eu e você estamos fazendo. Então... Que coisa incrível. E olha, vereador, você foi secretário também municipal de assistência e desenvolvimento social da cidade nos últimos anos. Como que foi essa experiência para você?
2: Maior desafio da minha vida, Eli.
1: Eu imagino.
2: O maior desafio da minha vida. Eu tenho mais de 2 décadas de vida pública. Como você disse aí, fui 4 vezes vereador, 2 vezes deputado... 2 vezes secretário, mas a Secretaria de Assistência Social nessa cidade é o maior desafio.
1: É mesmo.
2: Quando o prefeito Ricardo Nunes me convidou, eu falei, meu Deus.
1: E agora?
2: Meu Deus, você tem certeza? Eu falei, Ricardo, tem certeza? Ô Bezerra, você... Eu tenho certeza. Você é o nome que eu escolhi. Eu falei, Ricardo, bom, então vamos lá.
1: Querido, um beijo, esteve aqui com a gente.
2: Ele é um queridão. Ele
1: faz
2: é um queridão.
1: Trabalho incrível.
2: O Ricardo é. E ele é corajoso, porque eu falei pra ele, Ricardo, eu vou precisar de 3 coisas de você. Vou precisar que você dê carta branca pra eu poder escolher a equipe. Que eu tenha respaldo de orçamento, porque sem orçamento a gente não consegue
1: não
2: fazer nada. E mais, você vai ter que segurar as pancadas, porque nós vamos ter que inovar. Porque não dá pra esperar resultados diferentes com as mesmas práticas de sempre.
1: Boa.
2: Ele falou, Bezerra, vambora. Nós precisamos. E aí, aquela coisa, né? Bom, e ele falou para mim, prioridade, população em situação de rua. A gente estava saindo ali da pandemia e tal, o negócio estava uma loucura. Cabeça de médico, o que nós vamos fazer? Primeira coisa, vamos antecipar o censo. Vamos fazer um diagnóstico.
1: Muito bom.
2: Bom, tratamento precisa de diagnóstico. Fizemos um censo. O que a gente descobriu? Que entre 2019 e 2021, a gente saltou, número redondo, tá? Arredondado. A gente saltou de 25 mil pessoas em situação de rua em 2019 para 32 mil pessoas em 2021. Um aumento de 31% no geral. Mas aí quando a gente fazia o recorte, porque muita gente pensa assim, fala em população em situação de rua, tem muita confusão na cabeça das pessoas.
1: Tem.
2: A pessoa pensa assim, fala em pessoa em situação de rua, ela confunde. Ela acha que é a pessoa que está na Cracolândia. Não. Peraí, a Cracolândia é um recorte, tem pessoas em situação de rua ali, mas é um recorte específico. São algumas pessoas, inclusive ali tem 1.200 pessoas e são pessoas com dependência química. Mas em situação de rua você tem famílias, você tem crianças, você tem mulheres, você tem idosos, você tem pessoas com deficiência, você tem população LGBTQIA+, você tem refugiados, enfim, você tem um tanto de gente. Bom, e aí o que a gente percebeu? Enquanto houve um aumento de 31% no geral da população em situação de rua, quando a gente olhava para o recorte família, tinha tido um aumento de 111%.
1: Não.
2: A gente saltou de 2.500 pessoas nessa condição em 2019 para 5.100 em 2021. E aí foi bom, e aí?
1: E agora?
2: Não podemos deixar de fazer, de atender a todos os outros perfis, mas esse perfil merece uma atenção especial.
1: Poxa,
2: e foi a partir daí, conversando com o prefeito, com as outras secretarias, que a gente desenvolveu o programa Reencontro, que entre tantas ações tem o quê? Propõe o quê? Uma casa, é uma casa modular, é uma casinha de 18 metros quadrados, feita de um material especial, tá? Que não pega fogo, enfim, um material todo especial. Ele é colocado numa vila, que tem em média 100 famílias. Em cada casinha dessa cabe, em média, 4 a 5 pessoas, em que vão para essas casas famílias com crianças, de preferência na primeira infância, que estavam em situação de rua. Essas pessoas vão para lá, elas passam lá até 24 meses, até 2 anos. E qual é o foco? São duas palavras: dignidade e autonomia. Então você chega lá, aliás, você está convidado ali. Você vai comigo lá. Ou essa semana ou a próxima.
1: Interessante.
2: Vila Reencontro chama. A gente já tem 5 vilas. Tem mais de 1.200 vagas já nas vilas, espalhadas principalmente aqui no centro da cidade. E aí, o que que as pessoas... Eu estava falando, autonomia e dignidade.
1: Sim.
2: Dignidade, porque você não vai ver nenhum outro modelo de acolhimento de população em situação de rua tão digno. Refeição, limpeza, organização, as pessoas se organizam em coletivos, elas é um condomínio. Elas votam suas próprias regras, enfim. E autonomia, ou seja, as pessoas chegaram lá, os adultos. Ou vão ser capacitados para o trabalho, com cursos, ou vão trabalhar. E as crianças, creche e escola. Assim que elas chegam num patamar que a gente chama de autonomia econômica, ou seja, elas recuperam a situação de autonomia econômica, elas recuperam o padrão aquisitivo, o que que acontece? Elas estão prontas, então, para sair. Aí você vai falar para mim, mas e aí, Bezerra, vocês colocam elas de volta na rua? Não.
1: Não.
2: Não. E se chegar 24 meses e tal, e como é que faz? E aí, vão para onde? Completou o período, elas adquiriram a autonomia, o que que a gente faz? Elas aderem, então, ao auxílio reencontro, que funciona como? É um auxílio aluguel de R$ 1.200.
1: Olha.
2: Vocês dão para a família? Não.
1: Ah.
2: Isso é, a família escolhe, na redondeza da vila, uma casa, um local que ela possa, uma residência que ela possa morar. E aí a prefeitura faz, então, um contrato por mais 24 meses com o proprietário, tá? Acompanhando aquela família, faz o pagamento direto para ele, acompanhando aquela família até que haja, entre aspas, o desmame completo, mantendo a autonomia dela. Ou seja, é um programa em que as pessoas saem da situação de rua, se requalificam, adquirem autonomia, e tem uma saída de moradia e depois de moradia temporária e depois de moradia definitiva.
1: Que incrível!
2: Tem saída qualificada. Entre essas 1.200 pessoas, a gente já tem mais de 100 pessoas. O programa tem aproximadamente um ano e pouquinho. Né? A gente já tem mais de 1.200 vagas. A gente já tem mais de 100 pessoas que já tiveram saída qualificada. Todas as semanas nós temos pessoas saindo. O prefeito Ricardo Nunes deve entregar, se... talvez aí, nos próximos dias, talvez na próxima semana, mais uma vila no Jabaquara, será a sexta, e deve entregar ainda mais 4 até o final do ano. mas é um modelo inovador. Aliás, vou aqui, olha que chique. Eu fui convidado, eles estão pagando tudo. Eu vou falar do modelo, que virou referência não apenas nacional, internacional. Vou falar sobre o sucesso do modelo da Vila Reencontro na cidade de Helsinki, na Finlândia, daqui duas semanas.
1: Que incrível!
2: Porque os resultados são promissores. Sim. E a gente tem visto o quanto São Paulo tem avançado nessa questão de soluções para a população em situação de rua. Então, assim, finalizando aqui o meu raciocínio, você falou, como é que foi isso? Ao mesmo tempo em que foi desafiador, foi extremamente recompensante. Eu saí, tem aí duas, três semanas, e eu falei, putz, tinha mais isso, tinha mais aquilo que eu poderia fazer, que dava para fazer. Assim, eu voltei para a Câmara, porque por causa da lei eleitoral eu tenho que voltar para poder ser candidato novamente à reeleição, né? Mas o que eu vejo é... E eu quero ter a chance de novo de voltar para a própria secretaria, porque São Paulo é uma cidade em que a gente pode fazer muito mais pela população em situação de rua. Só em vagas de hotéis sociais, nós temos hoje 4 mil vagas em hotéis sociais. Quando eu assumi, no ano de 2021, a gente tinha, em média, 15 mil vagas para a população em situação de rua. Quando eu saí o mês passado, a gente saltou para 25 mil vagas.
1: Olha
2: só! E aí, para fechar aqui, muita gente fala assim, mas Bezerra, a sensação que eu tenho é que tem gente pra caramba ainda na rua. É verdade. Tem gente pra caramba ainda na rua. E tá acontecendo uma coisa ali, que é o seguinte. Também é fruto do sucesso das políticas públicas que estão acontecendo. Porque quanto mais a gente melhora o sistema, quanto mais dignas são as soluções, quanto melhores são as condições de acolhimento, o que que acontece? Muita gente no entorno, nas cidades próximas, que não quer saber de fazer política pública, que quer se livrar, entre aspas, desse problema, faz o quê? Manda as pessoas para a cidade de São Paulo. Semana retrasada mesmo, eu tava lá. E, aliás, se você quiser, aliás, eu falo para você que está ouvindo a gente, vá lá, faz o teste, é só você ir lá no terminal rodoviário Tietê, fica parado ali, você vai ver, você encontra famílias e mais famílias chegando.
1: Meu Deus!
2: As pessoas na cidade de origem dão lá, olha, toma aqui uma passagem de ônibus, vai para São Paulo, que em São Paulo eles vão te acolher, vão te dar emprego, isso, aquilo. São Paulo nunca vai se negar a acolher. Mas é importante que as cidades do entorno da cidade de São Paulo e de outros locais do país façam suas políticas e cumpram suas responsabilidades. Porque se todos nós fizermos o que precisa ser feito, eu não tenho a menor dúvida. Não só o poder público, a sociedade, enfim, todas as outras cidades, o Estado. Eu não tenho dúvida de que a gente tem tudo para avançar muito na solução desse problema. São Paulo é um exemplo disso.
1: Uou. Olha isso. E aí, os outros, né? Os outros estados podem se inspirar.
2: Sim, sim.
1: Né? Em modelos que dão certo.
2: Sim.
1: É claro.
2: Tem vindo muita gente aqui visitar, tomado como exemplo,
1: como
2: levado.
1: Modelo.
2: Tem sido muito legal essa troca.
1: Tá vendo, gente? Olha isso. E você que tá ouvindo aqui, que é de outro estado, de outro país, isso é algo que precisa reverberar. Né? Porque muitas vezes a gente vê aí, né, na questão política, pessoas não pensando no acompanhamento, na fase 2, porque um problema, ele não existe só na fase 1, né? Vai vir a fase 2, a fase 3, e aí que precisa ter a ajuda consciente, né? Em você não apenas dar comida, como diz o outro, não só dar o peixe, mas você dá a vara para pescar. Porque aí sim é uma ajuda efetiva. Parabéns por esse projeto incrível. Nossa, incrível, gente.
2: É só dar um Google, vai lá, Vila Reencontro.
1: Google. Vila Reencontro.
2: Dá um Google, porque
1: lá
2: às vezes as pessoas falam assim.
1: No meu Instagram também tem,
2: né?
1: Carlos,
2: Instagram? Carlos Bezerra JR, é o meu Instagram. As pessoas falam assim, ah, mas acho que isso aí é discurso político, não sei não, é propaganda. Gente, dá um Google.
1: Melhor.
2: Ou passa lá, visita, você vai ver. E, aliás, são inúmeras histórias de pessoas que têm passado pelas vilas, se emancipado e encontrado novos caminhos de vida, reencontrado esperança e reconstruído suas histórias. Isso, de fato, é incrível.
1: Olha só. E, gente, quem quer ajudar? Quem quer ajudar de alguma forma de questão social, tem um projeto de captura dessas pessoas?
2: Eu penso assim, há várias formas. Por exemplo, a gente está trabalhando hoje, também foi uma outra ação inédita que a gente fez na Secretaria de Assistência e Desenvolvimento Social, que foi uma parceria. Eu percebi, São Paulo é incrível, né? Sob todos os aspectos. Eu descobri, gente, a gente é a maior rede socioassistencial. Eu falava para o prefeito, para o Ricardo, falei, Ricardo, quando eu assumi, eu dizia que a gente era a maior rede socioassistencial da América Latina. Hoje, depois de ter visitado, por causa do próprio projeto Reencontro, das Vilas Reencontro, dessa troca que a gente fez, pesquisando em outros países, dialogando com eles, assim, hoje eu já tenho dúvida se a gente não é a maior rede socioassistencial do mundo.
1: É mesmo?
2: É, porque São Paulo é assim. Por exemplo, olha, pouca gente tem noção. Por exemplo, só de equipamentos para a população em situação de rua, São Paulo tem mais de 330 equipamentos para acolhimento de população em situação de rua. É impressionante. Você vai pegar uma cidade como Guarulhos, a segunda cidade do estado. Quantos equipamentos você acha que Guarulhos tem? Guarulhos acho que não chega a meia dúzia. E eu não estou aqui, enfim, isso não é nenhuma crítica, não. Estou dizendo assim, a diferença estrutural, com a forma com a qual a cidade enfrenta o problema. E da mesma maneira, São Paulo se organiza. São Paulo tem uma rede de voluntariado que é impressionante, que eu acabei conhecendo, dos coletivos. E por trabalhar, eu nunca fui um secretário, até porque eu sou um ativista social que nasci na igreja. Uhum. Né? Desde os meus tempos de adolescente. Eu sempre fui mobilizador no grupo de jovens, no grupo de adolescentes. Depois que eu estudei medicina, eu sempre fui mobilizador, né?
1: Sim.
2: Para essa coisa de voluntariado, de juventude e tal. Sempre fui isso, né? Aliás, eu descobri minha vocação política. Isso eu conto no meu livro. Eu descobri minha vocação política servindo a população pobre aqui da Zona Leste de São Paulo, como estudante de medicina, numa clínica gratuita que a gente tinha.
1: Olha!
2: Na nossa comunidade.
1: Que bacana!
2: Na Zona Leste. Foi assim, e aí organizando as pessoas, e aí fazendo palestras para as mulheres, e aí, enfim.
1: Foi e foi
2: assim,
1: indo.
2: Foi assim que eu descobri minha vocação. Uhum. Mas assim, São Paulo é uma cidade marcada pelo voluntariado. E na secretaria, eu nunca fui aquele secretário de ficar sentado lá no gabinete com ar-condicionado e tal. Então, assim, eu estive na rua todas as semanas. E eu fazia questão de botar o colete também e atender com a minha equipe.
1: Uhum.
2: Abordar a população em situação de rua. Uhum. Eu ouvi histórias incríveis, falei com muita gente, conheci muita gente. Conheço, hoje eu saio na rua, eu vou debaixo de ponte, entro em Mocó e tal. As pessoas até me conhecem pelo nome e tal. A gente se conhece. Mas o que surgiu de interessante? Eu conheci os coletivos.
1: Uhum.
2: Então tem coletivos, por exemplo, médicos da rua, advogados
1: da
2: rua.
1: Olha, que legal!
2: Psicólogos da madrugada, barbeiros e cabeleireiras, profissionais de todos os tipos, gente que é conselheiros,
1: uhum,
2: gente de todo tipo que se organiza para cuidar da população em situação de rua.
1: De rua.
2: Eu falei, caramba. E eu falei, vocês têm alguma parceria com o poder público? A gente nunca teve.
1: Olha!
2: E a partir de dezembro, a gente construiu uma parceria com eles, fortalecendo o trabalho deles. E eles estão fazendo trabalhos incríveis.
1: Imagina!
2: Por exemplo, tem um ônibus do pessoal do Anjos da Rua. Quem quer se inscrever como voluntário, já que você está falando disso, quer se inscrever como voluntário, quer participar de uma ação bacana com população de rua, vai no perfil do Anjos da Rua. Ou vai lá na Praça Olavo Bilac, aqui no centro da cidade, eles têm um ônibus.
1: Uhum.
2: Aí eles dão banho nas pessoas, eles têm voluntários para dar banho, para cortar o cabelo, eles entregam livros, tem o pessoal que indica livro, eles têm uma biblioteca ali, tem alimento, tem roupa, tem uma
1: que
2: série de
1: bacana.
2: Coisas. Tem psicólogos e tal. Assim, são ações com as quais as pessoas se organizam e que hoje a prefeitura é parceira. Então, assim, quem quer ser voluntário, espaço não falta, tá, gente?
1: Pronto, falei.
2: Aliás, você que está aí na sua igreja, fica parado não. Aproveita na igreja, aproveita, junta a tropa, fala com o seu pastor, fala, pastor, não dá esse negócio de viver o evangelho aqui nas quatro paredes. Pastor, eu fico lendo a Bíblia aqui, aqui Tiago está falando assim, a fé sem obras é morta, entendeu? A verdadeira religião é o serviço, é servir o pobre, o órfão, a viúva.
1: Muito
2: entendeu?
1: Bom.
2: Pastor, eu tô lendo aqui a Bíblia, e você sabe que eu, adolescente, entrando na juventude, entrei na faculdade de medicina, comecei a ler a Bíblia num grupo de universitários, de estudantes. E aí eu comecei a ficar muito mexido naquele momento, porque assim, eu li a Bíblia e falava, caramba, gente, e aquilo foi que começou a me chacoalhar profissionalmente, vocacionalmente, porque eu falava, a Bíblia é um livro, Eli, que tem mais de 2 mil versículos, falando de um quarteto. Que o reverendo Tim Keller, que é uma referência teológica minha, chama de quarteto da vulnerabilidade, que é o pobre, o órfão, a viúva e o estrangeiro. Tem mais de 2 mil versículos.
1: Olha isso,
2: falando
1: será
2: disso.
1: Que é à toa? Será que é à toa?
2: Eu paro e fico pensando assim, Eli. O que que a Bíblia fala tanto? Aliás, por que que os cristãos falam tanto de coisas que a Bíblia fala tão pouco? E não falam quase nada de coisas que a Bíblia fala tanto.
1: Uou.
2: E aí, trazendo para a minha realidade política, por que que aqueles políticos que se dizem cristãos falam tanto de coisas que a Bíblia fala tão pouco?
1: Tão pouco.
2: Mas não falam nada do pobre, do órfão, da viúva e do estrangeiro. Gente... tem alguma coisa errada
1: tem.
2: Nesse negócio.
1: Tem alguma coisa errada ou tem alguma coisa muito certa para você que está ouvindo aqui o nosso programa, tomando essa chacoalhada hoje para ajudar, para fazer o seu melhor. Você não acredita que a gente está, vereador, terminando o nosso programa.
2: Não creio.
1: Voou, né?
2: Você me falou o tempo, eu falei, nossa, mas isso vai ser um latifúndio de tempo.
1: Pois é, quando o assunto é bom, quando está fluindo o poder de Deus, é assim que funciona. E olha só...
2: também com a sua condução, você vai conduzindo e vai, passa a bola e pá, e sorri, e traz o público.
1: Pronto, que programa incrível. Gente, se você tá passando agora aqui, tá salvo no canal do YouTube Adore Mais FM, quer saber um pouquinho mais de quem é que esteve, quem está com a gente hoje aqui, vereador Carlos Bezerra Júnior, no programa Adore Mais de hoje. Eu tenho a última pergunta, tinha um bate-bola pra gente fazer. Olha, produção arrasou na pauta de hoje, né, produção?
2: E nós falamos pra caramba aqui.
1: E falamos muito, mas nós fazemos os nossos planos, mas a resposta certa sempre vem de Deus. Você que tá ouvindo aqui, saiba que esse programa foi pra você. E claro que não fazemos nada sozinho, né? E hoje aqui agradecer o GT Cristão, na pessoa do Malta, do Osório, que proporcionou esse tempo, né, aqui com a gente.

0: simples, que procurou seguir a Jesus nas coisas, desde as coisas mais simples até as mais complexas, que gostava de gente e que durante toda a vida buscou ser gente do jeito que Jesus foi gente, porque Jesus foi gente do jeito que Deus sempre quis que a gente fosse gente.
1: Uou! Que lindo, né, minha gente? Olha aí, que legado absoluto! Considerações finais com a nossa audiência aqui.
0: Só agradecimento. Obrigado pelo carinho, pela abertura, pelo espaço, pelo papo, enfim, obrigado de verdade. Parabéns pelo trabalho, parabéns por tudo que você tem feito, por anunciar as boas novas de uma maneira tão espontânea, tão, enfim, tão pra cima, tão leve.
1: Amém.
0: E por poder Deus valorizar coisas que a gente valoriza. Abrir um espaço pra gente valorizar coisas que são valores do reino, mas que às vezes, alguns aí acham que não tem tanta importância assim.
1: Tem importância sim! Como que o pessoal faz pra te encontrar lá no Instagram?
0: Carlos Bezerra JR é o meu Instagram.
1: Muito.
0: E eu que opero, viu, gente? Pode ir lá que eu respondo.
1: Pronto, gratidão, obrigado por aceitar o nosso convite. Que
0: obrigado.
1: Papo bacana,
0: obrigado,
1: mesmo. Eli. Que Deus continue te abençoando, te levando em lugares muito maiores e abrindo portas e caminhos, porque é só assim que o reino dele brilha, quando nós brilhamos.
0: Amém.
1: Não é? Então, gente, acabou o programa. Mas antes, a produção tá me dizendo aqui que o sorteio do Dia das Mães foi realizado. E quem ganhou foi a Gláucia Diamante. Gláucia, que incrível! A produção vai entrar em contato com você para você retirar essa cesta maravilhosa do Dia das Mães. Gente, tá incrível mesmo. Até eu quis concorrer, mas não deixaram não aqui. 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Então, segue lá, Adore Mais FM no Instagram, segue todas as regrinhas ali dos sorteios que a gente aplica e tenha o melhor de Deus na sua vida. Acabou, gente, acabou. Mas, ó, todo dia, às 14 horas, espero você aqui no quadro Essa é Minha História, com nomes incríveis. Me segue lá no Instagram, Elisângela Gomes, a Eli. Vai ser uma honra compartilhar um pouquinho mais com você também sobre negócios com propósito. Elisângela Gomes, a Eli. Beijo no seu coração. Tchau, gente.
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4: Graça e paz, igreja. Graça e paz, Adore Mais. Gostaria de pedir um louvor, Cassiane, o hino da vitória. Obrigado, Adore Mais.

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3: Me chamo Aclésimo Viana, sou de Sorocaba e gostaria de pedir um louvor de Max do Corinho, Anjo que Desce. Ofereço para todos os ouvintes a paz do Senhor Jesus e um bom final de semana para todos.

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3: Olá, Adore Mais FM. Me chamo Nathalie, falo aqui de Mauá. E eu gostaria muito de ouvir o louvor Promessas, da Daniela Araújo e do Jessé Aguiar. Obrigado, Deus abençoe a todos.
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2: Oh, eu sou de Porto Estrela, meu nome é Maria Aparecida. O hino que eu quero é Amanda Vanessa, tá chorando por quê?

0: vai sair com ideias novas, com o seu coração fervendo aqui essa noite. E Deus vai usar a vida dela para te abençoar. Amém? Abre seu coração. Ela é a esposa do Roberto Campos. Você tem? Não, você tem. Ele teve com a gente na eleição de empresários. E tem uma palavra linda de Deus para o seu coração. Ela vai te inspirar. Levanta sua mão, vamos orar por ela. Pai querido, em nome de Jesus, obrigado, Pai, pela vida da tua filha. Pela disposição dela de estar aqui derramando sobre nós aquilo que o Senhor tem dado a ela. Pai, obrigado, Deus, pelo testemunho da tua filha, que hoje ela seja uma inspiração. Que o Senhor desperte mulheres aqui essa noite para o novo do Senhor, para talentos, para ministérios, para negócios, para tudo que o Senhor deseja. Em nome de Jesus, cuide a tua filha e usa a vida dela para a tua glória. Em nome de Jesus, amém e amém. Aplaude a Jesus, amém?
1: Pastora, tinha um pré-requisito para entrar hoje de descontos? Tinha que ser minha bonita? Ah, eu estou no lugar certo, e você? Imagina você potencializando a sua comunicação 30% a mais. Qual resultado você teria? Ou na vida profissional, ou na vida pessoal, como seria se a sua comunicação fosse 30% um pouco melhor? Ganharia mais dinheiro? Faria mais dinheiro? Você teria um relacionamento mais saudável? Os seus filhos obedeceriam mais o seu comando? Ou você faria novas amizades? É sobre isso também que a gente vai falar hoje. Mas antes, eu quero pedir uma salva de palmas para a pastora Érica. Palmas para ela, gente! Imagina liderar uma obra tão linda como essa igreja. Então, que Deus continue abençoando esse lugar. O Bispo Júlio, eles estão sempre nas nossas orações. Porque um dia eu entendi que tudo aquilo que Deus dá nas nossas vidas é para a gente contribuir para o reino de Deus. E você estando aqui, você também está contribuindo para o reino de Deus. Você poderia ter decidido fazer qualquer coisa hoje. E você escolheu vir aqui. Você escolheu trazer alguém com você. Você poderia estar lá no quentinho. Poderíamos. Então eu quero pedir uma salva de palmas para você que veio. Palmas para você. Algo melhor. Porque papai, até papai fala, né? Agora, a gente sabe quando uma pessoa cumpre o que está falando é quando ela age. Que satisfação, obrigado pelo convite. Que bom estar aqui com você. Ai! Muitas vezes a gente pede para Deus, a gente pede multiplicação. A gente pede inquietona. Aí ele é. Olha, eu comecei a pedir para Deus muito cedo. Senhor, eu quero conhecer o mundo. Senhor, eu quero. Porque tem uma diferença entre ambição e ganância. A ambição é aquele desejo de mais. Você querer mais. E não só para você. E você ir lá e conquistar. Agora, a ambição. A ganância é quando você não importa o que precisa fazer. Você vai lá, passa por cima de quem for. Você vai lá e faz. Isso não é de Deus. Agora, a ambição, você ser melhor dia após dia. Foi Deus que colocou isso dentro de você. Olha a semente, você planta a semente, olha lá. Germina, vem do mar. Olha crescendo, frutos, por aí vai. A minha vida e a sua também é assim, porque se você não está crescendo, você está morrendo. Muitas vezes a gente se acomoda, né? Sai do lugar,
2: Ai, tá quentinho, gostoso.
1: Mas eu tenho uma notícia pra você.
2: Você tá impedindo de crescer.
1: Não só pra você, mas pro outro. E quando... Fala comigo. 12 anos. 12
3: anos.
1: Pois é. É aí que começa a brincadeira dele de empreender. Quem que é empreendedora? As minhas amigas, eu já sei o que vocês passam. Todo dia. Pois é, com 12 anos. Olha isso. Meu tênis furou. Quem que teve um pomba? Vermelho, pombinha. Olha a idade aí, pastor. Aparecendo. Não tô sozinha, não. Eu tinha um vermelho, tinha um amarelinho, azulzinho, né? Furou. E ele quase não era uma idosa. Quase não era. Chega em casa. Papai, meu tênis furou. O problema dela aconteceu. E ele olha pra mim. Muito educado, tendo uma educação rígida. Quem é você? Ele vira pra mim e fala: você já sabe se virar. Você já sabe falar, se vira. Ou você acha que dinheiro dá em árvore? Quem já ouviu isso? Tô só se retirou. A mentira do Thiago aí, a criança de 12 anos fica imaginando o quê? Uma árvore com umas notas de 100, de 20, pendurando. Imagina essa cena, aí você vai lá e pega o fruto. Pois é. Fala comigo. Ambientes. Você vê mesmo? Ambientes.
3: Ambientes.
1: Mudam destinos.
3: Mudam destinos.
1: Nesse dia, no dia mal, quem eu lembrei? Do missionário lá da igreja, numa quarta-feira, ele sobe todo desengonçado com umas caixas assim, no culto. E o pastor disse: meu irmão, pode falar. Aí ele, com um sorriso largo de orelha a orelha, ele diz assim: meus queridos, eu trouxe aqui uma caixa de bolachas. E ela custa R$3. Se você quiser fazer dinheiro, você pode levar e vender. Agora, se você quer me ajudar, em missões, 50% dessa bolacha, do preço, vai lá para missões. No dia maldito que eu lembrei, do missionário. Eu só não nasci na igreja, dentro da igreja, embaixo da cadeira, porque não era de culto. Senão minha mãe já te viu lá. Então, olha só. Que poderoso. Tudo que você viveu, tudo que você passou, tem um propósito e tem um destino. E muitas vezes você acha que está passando ali tanta coisa e se pergunta para Deus: Senhor, não vai acabar, não? Não. Até você entender. Porque aí, que ele quer você para outro lugar. Porque às vezes a gente quer ir para outro lugar com a mesma capacidade. Você vai? Não. Não tem como você querer coisas novas sendo a mesma pessoa com a capacidade que você tem hoje. É impossível. Você não vai dar conta. Não vai. Será que não é? Por isso que Deus manda ouvir aquilo que você está pedindo. Porque a sua capacidade ainda não chegou nesse lugar que você quer receber. E aí, nesse dia, que eu era filha do missionário, qual era o segundo desafio? Conversei a minha mãe e procurar o telefone do missionário, né? Porque eu queria o dinheiro, eu precisava comprar o tênis. Deu tudo certo. Meu pai tinha razão, eu já sabia falar. Convenci minha mãe. E eu fui vender essas bolachas na rua. Só que meu pai me disse que eu ia precisar ter fé. Perseverança. Que eu precisava ter no mínimo de educação financeira para guardar o dinheiro. Ele não falou nada disso. Ele só falou: vai se vira, põe pra fora e vai. Ele não falou que parava com o dinheiro que vai cair. Ele não disse nada disso. Mas uma coisa que eu queria que ele tivesse me ensinado foi a receber os nãos da vida. Porque uma coisa é certa, você vai receber muitos nãos. Não sei se você sabe, para cada venda, de cada 10 prospecções que você faz, 9 você vai receber não. E aí muitas vezes você ofertou pela quinta vez, sexta vez, mandou a proposta, fez a ligação, mandou a mensagem e separou. Só faltava mais 4. E você não continuou. Cuidado, que o seu sim pode estar a 1, 2, 3 passos do momento que você está pensando em parar. E com 12 anos eu não voltava para casa quando eu não vendia 3 bolachas. Eu não voltava. Eu não tinha feito tantos treinamentos de inteligência emocional que eu fiz. Gente, eu tive a doidura de somar quanto que eu já investi em estudo. Deu mais de 1,5 milhão de reais. E tudo, Brasil fora. Eu não tinha conhecimento que eu tenho hoje. Mas eu tinha uma coisa. Eu só volto para casa quando eu vendi 3 pacotes de bolacha. E vou parar quando eu conseguir o dinheiro para comprar o... Qual que é o nome disso? Fome. Inteligência emocional, não ensina isso? Ele não sabia nada com 12 anos. Mas olha só, que poderoso. Fala comigo. Propósito de Deus. Fala comigo, perseverança. Fé. Ousadia. É só isso que eu vou pra você chegar no seu futuro. Quer ver? Quantos anos eu comecei a empreender vendendo as bolachas? Vou falar baixinho. 28 anos, né? Tem pão de conta? Que eu empreendo, gente. Só que ele descobriu que dinheiro existe. Eu te falo. Ele existe sim. Pode voltar lá na minha casa, lá na sua casa, lá, mas ele existe. E aí, eu comecei, vende livros e vai empreendendo, e vai empreendendo. Só que aí, você chega num momento da vida que a sociedade vai dizer assim pra você, olha, você precisa ter um emprego, como se empreender não fosse emprego. Quem já ouviu isso? Parece que você empreender, você não tem mais nada pra fazer. Você fez de tudo, Deus vai receber. Gente, isso você tem que dizer. Se você deixar o seu objetivo financeiro, empreenda. Empreenda. Quem ama vendas? Eita, não estou sozinha de novo, é? Esse é o caminho. Quanto mais você vende, mais você... Vai no caso de dinheiro. Ah, eu não sei vender. Vai, calma. Até o final aqui. Juntas. Você vai entender o porquê que você não gosta. Ou não gostava. Existe um poder absurdo na sua comunicação. Quando você descobre esse poder que você tem na sua comunicação, todos os medos, ó, eles ficam distantes. Na verdade, não é que você não gosta. É porque você ainda não sabia como apertar esse botão. Pro medo e a insegurança ficar lá atrás. E a gente vai ver algumas delas que apertaram esse botão. E utilizou o poder da comunicação que elas tinham. Por isso entraram para a história. Você quer entrar para a história? Sim ou não?
3: Sim.
1: Está faltando um passo. É a sua comunicação. Todos os grandes empreendedores que eu e você nós conhecemos, que a gente segue lá, todos eles são comunicadores. Todos. E aí tem os níveis dessa comunicação. Você querendo ou não, você já está comunicando. Você sabia que 7% é o que você fala apenas. O restante é tudo comunicação verbal. Quando eu subi ali, ó, vocês já me escanearam nos 4 primeiros segundos. E vocês? A mulher ainda mais, ela tem um radar. Quando chega uma lá do lado do seu marido, a senhora fala assim, não sei, eu gostei dela. Ela nem falou nada, gente. Ela abriu a boca. Mas, o que é isso? Comunicação verbal. O nosso corpo está falando. A as expressões, a tonalidade de pele, o formato do cabelo, a cor, tudo isso está comunicando. Isso a gente vai aprender um pouquinho mais. Agora, ninguém vai lembrar do que você está falando. Como assim, Eli? Não vai. Não vai lembrar. O que as pessoas vão lembrar é de como você as fez se sentir. Quem aqui se sente amado pela pastora Érica e pelo bispo Júlio levanta a mão?

0: E foi um dia memorável para mim, porque eu conheci mais uma igreja que faz o que tem que ser feito. E com o coração. Quer prosperar? Vai com o coração. Ah. Assim começa, aos 12 anos. Mas a primeira vez que eu falei em público foi com 6 anos. Onde? Lá na igreja também. Fala comigo de novo. Ambientes mudam destinos. O próximo nível que você vai, o que eu sei que vai, porque você está aqui, vai exigir de você uma nova mulher, uma nova versão. Porque senão você não vai dar conta. Não vai dar conta. Com 12 anos, estava show os desafios de uma empreendedora mirim. Agora, para chegar em conquistar uma das maiores emissoras do nosso país, falando para mais de 25 milhões de pessoas. Quem tem a comunicação tem o poder. Você vai receber muitos mais sims do que não. Por quê? Fala comigo. Interesse. Ah, as propostas vão chegar, mas vão chegar muito. E o que vai prevalecer você nos princípios e nos valores é o seu caráter. É aquilo que você aprendeu. Lá em Suzano, numa igreja, que tinha uma pastora chamada Érica e um bispo Júlio. Então se prepara, porque hoje está começando a nova fase de uma mulher incrível que é você. Quem sabe isso de galinha?
1: Amém!
0: Deus, Ele quer te levar para esse lugar e fazer você chegar lá. Qual é o seu lá? Qual é o seu sonho? O meu lá, gente, eu preciso contar para vocês. Era ter uma emissora de rádio. Ó, de onde é que saiu isso? Eu também não sei. Eu só sei que saiu. Mas eu não queria qualquer não. Tinha que ser numa cidade, como São Paulo, a mais poderosa. Que chega a sonhar, para querer. Que não é de verdade. A palavra fala que você não tem que ser, só pedir. Tá pedindo um pouquinho, vai receber um pouquinho. Agora, a capacidade para esse seu lar chegar, é você que vai desenvolver. Vai estar doendo? Vai doendo mesmo. Vai estar legal? Vai legal mesmo. E aí, quando... Pode passar aqui, por favor. Mais um. Eu descobri uma coisa nesses 28 anos de... que eu empreendo. E uma das coisas que mais me ensinou foi lá na Dore Mais. 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A gente passa mais tempo juntos nesse programa. 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Tudo com Elisângela Gomes, a ele. Tenho amigas aqui, conterrâneas. Olha só. Eu aprendi que se você tem uma comunicação poderosa, você chega lá. Se você tem uma liderança poderosa, você chega lá. Só que a liderança, ela começa em você. Não é liderando o outro. Se você não lidera a si próprio, como é que você quer liderar o outro? Quem aqui no começo do ano, já é lá em janeiro, falou assim: eu vou eliminar 5 quilos. Quem permanece firme? Ó, oh, orgulho de você, meu

0: no próximo nível. Eu achei que eu estava viajando. Deus me deu a chance de conhecer mais de 20 países. A trabalho, a negócios, a treinamentos, a aprender, ensinar, fazer tudo isso aí. O que, que Deus estava me ensinando? Em todas essas viagens. Que o que você tem de mais precioso não é o seu sonho que você conquistou. É a experiência que você adquiriu no meio do caminho. E você está achando que você está sofrendo ou que você está sorrindo demais, está muito bacana. É só para você realizar os seus desejos. É a experiência que você adquiriu que o outro precisa. Fala comigo. As minhas experiências são incríveis. São as experiências que os outros. A gente só precisa colocar essa experiência numa embalagem bonita, chamada comunicação assertiva. Quem aqui já comprou um livro pela capa? Pois é. Eu também. Inclusive, gente, se comprar esse livro, olha que lindo. Eu acho. Tá bonita essa capa? Preto com dourado. Vocês vão aprender também o que significa o preto com dourado. A embalagem. Você só precisa colocar essa história numa embalagem poderosa para impactar outras pessoas. E durante todos esses anos empreendendo, muitas vezes eu precisei recomeçar. Foi vendendo bolacha, depois os livros. Depois eu comecei trabalhando como gerente do banco. Olha isso. Falei, meu senhor, naquele momento eu já sabia o que era dinheiro, porque vender é bom. Falei, gente, meu primeiro salário lá, com 18 anos, porque a sociedade dizia que uma moça crente tinha que ter um emprego. Falei, então acho que é isso. Era R$254. O que você faz com isso? Era 3 dias de vendas minhas. Mas, fala comigo, experiência. Lá eu tive acesso a pessoas que tinham muito dinheiro. Porque eu era gerente externo. Eu atendia os clientes do Citibank. Eu chegava com aquelas noções deles. Falava, gente, o dinheiro existe daqui. Fala comigo, processo de Deus. Processo de Deus. E aí, eu tive a chance de conhecer muitas pessoas. Muitas pessoas entendem como elas pensavam sobre o dinheiro. Porque lá na igreja que eu frequentava, eu não sabia o porquê que eu me sentia às vezes que não pertencia aquele lugar. Porque eu queria mais. E algumas pessoas queriam menos. Com a síndrome da humildade, em nome de Jesus. Olha só, humildade é diferente de simplicidade. Humildade é caráter. Simplicidade é estilo de vida. Alguns dizem, ah, porque eu sou humilde. Quer dizer que ela é simples, que ela gosta de pão com ovo. E tá tudo bem. Eu também gosto, gente. Eu adoro pão com ovo. Ai, que triste. Ai, meu Deus. Como eu também gosto de um restaurante 5 estrelas. Gosto quem gosta também, gente. Olha que sabe, não, Jesus. Eu pergunto quem gosta, eu pergunto quem tem dinheiro pra mim. Quem gosta, vai! Agora! Fala comigo. As minhas experiências potencializam meu destino. Eu descobri que Deus era grande. Eu descobri que Deus, ele queria entregar mais. Pra que eu conseguisse abençoar mais. Agora, quanto mais você cresce, mais a pressão emocional vai chegar também. Gente, meu Deus, 18 anos atrás, eu entrei na comunicação para gerenciar 4 emissoras de rádio. Trabalho em igrejas. Eu falei, gente, eu quero incrível. Falar de Jesus o dia inteiro, vou me pregar. Aí o pastor que me amava muito disse assim, ó, senta aqui, querida. Você vai ver isso? Pastor mente, falei, não mente. Pastor.
1: E ele me aconselhou, só que eu não acreditei muito nele. Fiquei 2 anos meio confusa, porque eu combinava uma coisa e a igreja não. Sabe assim, aquela pessoa que tava na carne? Falei assim, ó, tem uma coisa errada. Eu saí lá do corporativo, lá das multinacionais, que Deus queria me ensinar mesmo a liderar pessoas, a vender bastante. Parece que era para entender como é que funcionava os homens e as mulheres de Deus. Mas doeu tanto, que vou dar um monte de cheque. Falei, não é possível. Para simplificar, eu queria ali, meu coração estava assim, eu preciso potencializar o reino de Deus através da rádio, através da TV, através das mídias. Esse é o meu propósito. Eu só queria saber disso. E ainda fazer bastante dinheiro, porque a comunicação põe bastante dinheiro aí. Se eu consigo. Olha só. Onde eu separei o profissional, o homem de Deus. Eu falei, eu tô no lugar certo. Porque muitas vezes a gente cria expectativa com o outro. A responsabilidade é nossa. Em separar. A última vez que eu contei, contratei uma empresa lá para fazer todo o histórico da minha história. Eu já queria me aposentar, gente. Então eu falo, não vai não. Não vai não. O que eu queria, juro? Queria ficar só viajando. O que eu queria também?
0: Aleluia.
1: Estou sozinha. Eu falei, então tá bom, vamos colocar no catálogo tudo que eu já fiz, porque eu já cansei de trabalhar. Paguei lá os 50 mil que ele pediu. E começamos a fazer. Mas, com perguntas, reuniões da minha história, até aquele ano, eu já tinha ajudado mais de 100 mil igrejas aqui em cima, para a glória do Senhor. E eu descobri que muitas pessoas ouviram a mensagem através do rádio e da TV, através do trabalho que eu tinha desenvolvido. Quando eu descobri isso, eu disse, já tá bom, querido, eu já entendi o que eu ouvi aqui. Já tá bom. Fala comigo, a minha habilidade e o meu talento. Vai potencializar o reino de Deus. Sabe por quê? Porque ele começa assim, desde quando você estava lá na barriguinha da sua mãe. Desde então. E aí você acha que esses desafios foram só para te destruir. Não! Ele está preparando para onde você vai. E sabe qual que é o ouro? O ouro, fala comigo, o ouro! É a minha história, fala comigo, minha história. Eu estou contando um pouquinho da minha. Mas eu tenho certeza que a história mais importante é a sua. Porque você sabe o que você passou para chegar até aqui. Para construir o que você construiu e o que você ainda irá construir na autoridade do nome de Jesus. Porque tem poderes dentro de você. Que Deus precisa deles. A gente só precisa aumentar. Capacidade. Fala comigo, capacidade. Pressão emocional, quanto mais você cresce, mais ela vem. É pressão de tudo quanto é lado. Gente, eu não sabia que rádio pirata trabalhava tanto com a rádio oficial. Aí ela vai comprar com blindado, ameaças, um monte de coisa. Eu falei assim, eu só quero expandir a sua palavra. Eu tenho que fugir do trem. Porque o mal, ele vai se levantar. Quando você, que é da luz, se levantar primeiro. E aí eu entendi muitas coisas. Falei, então quanto mais difícil tá, mais pressão, Deus está potencializando? Falei, agora entendi. Minha parte, ô gabiroto, ô cão, fala comigo. Aumentar a capacidade. Emocional.
2: Emocional.
1: Sabe por que isso vai vir na sua comunicação? Olha, você abriu a boquinha, ou nem abriu. A outra, o outro, o seu cliente, já vai saber aquilo que você carrega como verdade absoluta. Ele vai saber. Vai te olhar nos 7 primeiros segundos. Vai te escanear e já vai saber que você tem que ir. Pra você convencer outra pessoa a comprar o seu produto, primeiro ela comprou você. Meu Deus, gente, olha aqui, essa pressão emocional, eu achava que estava tudo certo, até o dia que eu fui realizar um dos grandes sonhos da minha vida. Eu só queria uma bolsa. Chanel.
0: Olha isso aí. O que, que é uma bolsinha?
1: Levanta a mão que eu sei que você gosta. Não tô sozinha. Eu disse que quem gosta. Eu disse que tem dinheiro pra comprar. Quem gosta?
0: Olha só. Aí ele é a bolsa. Só que ele não era comprar aqui, não. Já que eu vou caprichar, eu sou capricho. Lá vai ele fazer um planejamento financeiro. 2 anos para comprar a tal bolsa. Só que tinha que ser lá nos Estados Unidos, na Rodeo Drive, e descobri que lá em Hollywood, a maior loja da Chanel é lá. Ai, por que, que eu fiquei sabendo disso? O trabalho era o que eu tinha que aprimorar o inglês, tinha que comprar passagem, tinha que ter passaporte, tinha que ir até lá, guardar uns dólares e as barrinhas. Ok, aí trabalhar, fazer tudo certo. Consegui o dinheiro. Vamos! Foi eu e mais 3 pessoas. Agora é a realização do sonho. Chega eu toda lá. Subi, fui na loja. A minha moça parece que a gente é uma experiência aqui. Assim, que eu nunca vi. Tem um lencinho, tem a luva pra não riscar a luva, qualquer coisa. Só que é champanhe, eu quase que eu falei, moço, eu sou cliente, não tô me servindo. Como é que tá? Água, tudo. Me gente, eu acho que eu quero morar aqui, eu quero sua bolsa, não, eu tô sendo muito bem tratada. Fala comigo, experiências te levam pro próximo nível. Eu. Provei um amor, outro. Eu comecei a suar. Mas eu suava. Aí o homem disse: ali tá tudo bem, o filho tá tudo bem. Sabe quando você assiste histórias em quadrinhos que vai subindo aquele balãozinho assim? Eu vi aqui meu pai dizendo: cuidado, pé maior que nós. Cuidado, dinheiro maior. Ah, você sabe que não é bom, Deus não pode suar. Ah, esse monte de mentira que me diga. Que é o famoso, as famosas crianças gritantes, que às vezes nem essas são suas. É de quem veio antes. Ou na sociedade que você está. Aí você pega como se fosse isso. E aquele balde. Aí eu comecei a tremer inteira. Porque o meu sonho estava quase sendo realizado. Quase. Tinha feito tudo certo. Eu só esqueci de uma coisa. Fala comigo. Pressão emocional.
2: Pressão emocional.
0: Naquele momento. Eu achei que era tudo grosso. O que, que eu fiz? Olhei os meninos. Que isso aí? Tá doida? Tá com o corpo? Não vai ter corpo. A gente. Eu vou ter que essas senhoras. Porque eu não me senti merecedora aqui. Eu tinha trabalhado, tinha feito tudo certo. Mas a pressão emocional não estava no lugar. Ah! Quem aqui já precisou ter muita fé no meio das batalhas? Tô sozinha de novo, Senhor. É. Você acha que a fé vai vir quando tá confortável? Na batalha. Ele vai criar, vai virar rede. Batalha. A gente vai falar pro Brasil inteiro. Vamos lá. A empresa, a gente tem 12 negócios. E uma das empresas que eu comecei ali, intermediação de medida, o Brasil inteiro. Então eu falei, Jesus, vai ganhar aqui, vou cantar. Ano passado, maior emissora do Rio de Janeiro. 100 ouvintes por minuto. Foi uma empresa que intermediou. Esse ano, Brasília. Ih, por aí vai. Jesus enquanto tudo quanto é canto. Você acha que as batalhas, elas aumentaram ou diminuíram a minha fé, gente? Não queria, não. Mas é só ali que você vai para o próximo nível. Então parece que Deus sim está te capacitando nesse problema aí. Para ele te levar para o próximo nível. Não tem como ele te dar mais se você não está pronto emocionalmente para receber. Você não vai cantar. Você não está no meu caminho do mesmo jeito. E aí, pode passar mais um, por favor. Quando cada sonho, cada objetivo ia chegando, parece que as batalhas vinham em dobro, em triplo. Teve um dia que eu fiquei no casulo e falei assim, ó, tá difícil. Meu Deus do céu, um dia lá na emissora, Ficou do nada a minha equipe, a gente vai lacrar essa frequência porque teve uma denúncia. A denúncia do quê, Jesus? Ela vai sair correndo pro banheiro fazer o quê?
1: Chorar.
0: Porque às vezes você acha que porque você realizou alguns dos seus sonhos, não é o choro no ombro certo que vai te aliviar. E é. Quantas vezes eu fui, eu podia mostrar para os meus funcionários que eu estava chorando. O ombro certo é aquele que te criou. Porque ele sabe o porquê você está passando aqui. Ele sabe que aquilo ali faz parte do treino. Fala comigo, treinamento. E você quer se livrar logo disso? Não! Não! Lembra da Eline de Namal? Você quer chorar? Fala que ele também chorou. É, vamos chorar juntos. A gente chuga lá e não vai fazer o que ele quer feito. Porque Deus tem pressa com ele, com você. Com o reino dele, com a palavra dele, com a sua história. Em você dizer como é que foi chegar até ali. Pastora, em que nível? Aqui? Dizendo? O que você pode ajudar? Qual é a habilidade que você tem? Teve um dia que eu estava conversando lá em Florianópolis. No final, a moça chegou, foi ali, ela veio pegar a assinatura do livro e disse assim: agora eu acabei de mudar o nome da minha empresa. Firmeza, o que você faz? Eu sou massagista. Agora o nome da minha empresa é Mãos que Curam. Preta, aleluia! Você acha que ela vai vender mais ou não? Sim. Porque toda decisão, ela começa nas emoções. 95% das nossas decisões são emocionais. E quando você fala que vai curar no lobo, o que a pessoa mais está precisando de cura? Ela quer ser afastada, ela quer morrer. Depois ela mandou, um mês depois, o que aconteceu com o faturamento dela? Só porque ela mexeu no slogan da empresa dela. Porque a comunicação poderosa é quando você une lógica, fala comigo, lógica.
3: Lógica.
0: E emoções. Talvez seu colaborador esteja te ouvindo porque você só quer dizer para ele o que ele tem que fazer. E não o porquê. O porquê que é tão maravilhoso fazer o que ele tem que fazer. O nome disso é propósito. Por que você faz o que você faz? Onde é que você imagina? Onde é que você quer chegar com isso? Ah, Elinho, meu pai, eu estou do lado. Querido, Deus escolheu você para empreender aí. Gente, liderar uma casa, filhos, é fácil ou é difícil, meu Deus? Será que lá é o seu palco para você ter a sua melhor performance quando você comunicar com emoção e lógica? Eu sei. A única coisa que eu sei é que Deus ele nos fez únicas e exclusivas. Para quê? Para comunicar com poder, com autoridade, com verdade, com lógica e com emoções. Olha só. Tem aqui, eu trouxe para vocês o maior comunicador dessa história. Desse mundo. Olha lá, Jesus. O maior comunicador da história foi ele. Gente, ele não tinha dúvida, não. O que ele vem fazer aqui na Terra? Às vezes eu e você a gente tem. Porque está difícil a gente reparar. Será? Pois é. No João 7,46 diz: jamais alguém falou com este homem. Que os assassinos não foram os guardas. Mas lembra que eu te disse que é 7% da comunicação que você fala? Então, o que as pessoas viam nele? Destreza da comunicação. Fala comigo. Clareza, convicção e compaixão. Se na sua fala não tiver clareza, você saber por que você está dando aquele comando? Por que você está falando? Se você não tiver 100% de certeza, a outra pessoa também não terá. Olha aqui. Ele dizia assim, onde ele chegava? Segue-me. Ô, gente. E a multidão, a gente fala dele até hoje, né? O que mostra aqui? A clareza, ele sabia o porquê ele Estava na Terra? O que, que ele veio fazer aqui? Aí eu pergunto para você, todas as vezes que você vai comunicar, que você precisa falar algo, tá claro o que você está falando? Onde é que você quer chegar com aquela fala? Porque senão você não vai ser assertivo na sua comunicação. E o que é ser assertivo na comunicação? É quando você consegue fazer a outra pessoa agir. Aí você é bom. Comunicador. Jesus, ele tinha uma convicção absurda. Ele dizia, eu sou o caminho, a verdade e a vida. Ele tinha essa convicção e saía pelos poros dele. Eu fiquei imaginando. Ele dizendo, eu sou o caminho, a verdade e a vida. Eu fico imaginando você. Eu conheci o Jesus. Que você precisa conhecer também. E aí o Senhor brilha. E aí você tem certeza. Você quer trazer ela para a igreja. E você tem convicção que é para o céu que você vai. Mas um dia nós vamos falar assim, será que o Senhor está comigo? Cadê sua convicção? O outro vai entender que essa comunicação sua. Tá.
2: Deus.
0: Fala comigo. Convicção.
2: Convicção.
0: Clareza.
2: Clareza.
0: Só falta isso na sua comunicação. Para você chegar lá. E aqui a gente está falando de capacidade. Aumentar a sua, a nossa capacidade. Para chegar onde Deus quer. Para multiplicar o que Ele já colocou nas nossas mãos. Você quer multiplicar o seu relacionamento poderoso? Quem quer? Diga sim.
2: Sim.
0: Clareza e convicção. Meu amor, nós vamos para o céu juntos. Amém?
2: Amém.
0: É claro isso para você. E tudo que você falar. Precisa. Convicção. Foi você que eu escolhi. Tem 8 bilhões de pessoas no mundo. E você escolheu ele lá. E ele escolheu você. Você tem que ter essa convicção. Porque ele vai sentir em cada DR. Discussão lá. Ele precisa ter essa convicção. De que ele foi escolhido por você. Quando você abrir a boquinha, eu vou falar. Fala do meu compaixão.
2: Compaixão.
0: De novo, compaixão.
2: Compaixão.
0: Ele falou a verdade. Mesmo sabendo do preço que ele ia pagar. Ele não se importava. Doía quem doesse. Ele falava a verdade. Ele, quando abria a boca, era com clareza, era com convicção e era com compaixão. Jesus, ele tinha uma única intenção quando ele se comunicava. Era acessar o coração. Ele só queria acessar o coração meu e seu. Para fazer a gente entender que tem um lugar muito melhor nos esperando. Tem um lugar incrível que diz na palavra que não vai ter dor, não vai ter tristeza, não vai ter chuva, não vai ter nada disso. Quem quer ir pra lá?
2: Amém.
0: Amém. Tô demorando muito, Senhor. Um dia eu falei isso, minha mãe falou, quem esperar? Consigo. Você quer morrer? Eu falei, não, eu quero. Senhor Jesus, tem outro jeito de ver ele sem esse caminho? Que eu vou viver até 104 anos. Amém?
2: Amém.
0: Assiste, cara, tudo funcionando. Tudo no lugar. Quem também vai, diga bem.
2: Amém.
0: Ninguém gosta de ver coisa feia, não. Bonito. Isso é um dos princípios da comunicação não assertiva. Da comunicação não verbal. A embalagem vende. Compaixão. Todas as vezes que você abre a boca, você assume que mesmo se der ali, você vai continuar defendendo aos seus filhos. A mensagem que você carrega. Mesmo dando ruim, você vai levantar com autoridade e vai dizer, pode ser o que for, mas é assim que eu vou continuar falando. Eu e vocês, a gente fala desse Cristo, porque ele aplicou esses 3 princípios da comunicação. Imagina você, 30%, sendo mais clara. Imagina você, tendo convicção daquilo que você fala, 30% a mais. e tendo compaixão, verdade na sua fala, você faria mais dinheiro?
2: Sim.
0: Amém?
2: Amém.
0: Seus relacionamentos seriam livres?
2: Amém.
0: Ah, esse Cristo, ele ensina para mim e para você todos os dias de que o poder que nós temos através da comunicação é para acessar o outro. É para acessar o outro. Pode passar mais um, por favor. E todas as vezes que você for colocado em cash, o seu corpo vai dizer, a sua expressão vai dizer, os seus gestos vão dizer. Agora, a sua comunicação vai crescer. Quem aqui entende e tem certeza que a sua comunicação precisa crescer? Diga eu. Mas hoje, na autoridade do nome de Jesus, você vai sair daqui com tudo aquilo que você veio buscar. Porque Deus, ele não é homem para mentir. E nesse lugar existe a presença dele. Amém? Por que eu estou dizendo isso para você? Que eu achava que eu aprendi a comunicar, a treinar igrejas, pessoas, a fazer programas de rádio, a gravar vídeo. Era simplesmente para elas crescerem. Mas não. Deus queria que eu fizesse. E eu só queria empreender. Lembra que eu só queria fazer dinheiro. Senhor, deixa eu ensino. Eu contribuo com o reino assim. Vão até o dia que a minha melhor comunicadora de rádio contratei a melhor. O programa de entrevistas da Dori Mais. Tem o quadro Essa é a História. A gente traz autoridades, grandes nomes, mais de 400 nomes. Por isso a gente teve lá também. E alguns outros. Nosso prefeito, né? Todo mundo. Ela entra na mensagem e assim, a partir de a semana que vem eu não venho mais. Falei, não. Como assim, agenda? Com todos os famosos aí. Já está pronto, uma equipe de produção incrível. Não vem mais esse povo análise pé, é chato, aí. Como se fala? Falei, quanto você quer? Pelo amor de qualquer coisa. Aí, Lili, eu não gostei desse povo que eu estou entrevistando. Falei, meu Deus. Chamei a equipe de produção. Temos um problema grave. Não é porque você é líder que você vai ter todas as respostas. Às vezes você não vai ter. E quando você traz isso na sua fala, o outro diz assim, ah, ele é humano, ele é humano. Então, vamos juntos resolver isso. O nome disso é vulnerabilidade. E a vulnerabilidade na sua comunicação conecta o outro. Mas existe gente que é esconder que está ruim. Para quem pode te ajudar? Mas Deus está querendo usar, porque está do seu lado. Mas você não abriu o coração. Você não falou com a boquinha, eu preciso. Ele disse assim, temos um problema grave. E agora, o que faremos? O diretor me disse, eu tenho a resposta. Você que vai fazer, eu falei, tá doido? Eu empreendo, eu tenho não sei quantas empresas, eu preciso gerar resultado. A equipe comercial está fraca, a gente precisa bater as metas, eu vou falar de dinheiro, eu vou apresentar para ele. O Espírito Santo de mim falou, vai, ficará. Uma hora de programa antes, preparação, durante o programa, uma hora depois que recebeu o convidado, não acredito. Senhor, é isso mesmo, eu falei, tá todo mundo, uma hora amanhã, a gente volta. Claro, quando você pergunta pra Deus, ele responde. Eu falei, você mesmo, eu falei, não, Senhor, tá tudo bem, é só isso. Não preciso. Vai. Eu comecei a apresentar o programa. E no primeiro mês a gente cresceu 40% a mais. Palmas para Jesus. Mostra o que você carrega. O porquê que essa sou incrível. Esse negócio seu é incrível. O porquê que o seu filho é... O que aconteceu com ele? Com você, pra você chegar até aqui? Você sabe o que você carrega. E aí? Comecei a receber um monte de convites que eu não tinha tempo pra atender. Porque eu comecei a dizer que ela adora mais. Que ela foi forjada pra levar a mensagem de Deus. Mas hoje... E aí ali eu trazia as vulnerabilidades de todos os artistas que passavam por ali, de como eles chegaram lá, porque parece que quando tá lá, foi tudo bem, né? Não. Às vezes você tá comparando o seu bastidor com o palco de alguém, por isso que você tá travado. Mas hoje, na autoridade do nome de Jesus, todas as cadeias que te paravam pra você abrir a sua boca e cair o que quer, vem a porque há poder na sua voz, há poder na sua comunicação, há poder na sua história.

a ousadia de entender que você vai ter três níveis da sua congregação. Primeiro, tira foto disso. É informar. Esse é o primeiro nível da comunicação. Você informa. É a parte mais técnica. Você sobe aqui, lê um versículo, você fala. Informal. O segundo, influência. Quem é influente? Ele faz parte das decisões do outro. Ele consegue fazer o outro agir. Isso que é influência. Você lá na sua casa, a maior influência é você, diz a palavra. E aí, o terceiro nível é transformar. Quando você chega nesse nível, pessoas mudam a atmosfera dela, mudam o destino dela, porque você comunicou, porque você falou, quando você passou ali, falou: o que aconteceu aqui? Quando ela abriu a boca, eu senti a presença de Deus. O que ela falou? Como ela me olhou? Como ela me abraçou? O que ela fez? Que história linda! Aí você transformou alguém. É só isso que Jesus quer através de você. Amém? E todas as vezes que você comunicar, a partir de hoje, você vai trazer a presença do Senhor através da sua boca. Você vai falar de negócios, Jesus vai falar. Você vai dar uma dura. Falar o que precisa ser falado. Tem uma técnica para isso. Três passos. Você aprende. Para três minutos, você conectar outra pessoa com o seu coração. Você aprende também. Fala comigo. A minha capacidade está potencializando. Pode pensar mais um. Quando a gente vai para a palavra, existiram algumas mulheres que entenderam o que era isso. Ela encontrou a própria voz. E quando você encontra a própria voz, aí está o seu poder. Quem já ouviu falar da mulher samaritana? Depois você vê lá. Essa mulher, gente, o ministério de Jesus começou com ela. E ela era uma normal. Ela já estava no lugar certo. Na hora certa. E com o coração certo. E ali, na cidade, ela era rejeitada. Ela foi escondida. Ela não tinha voz para nada. Mas quando Jesus ela encontrou, ela saiu correndo pra cidade e influenciou todo mundo. Gente, nem mesmo, comprei, é o mesmo. Ela influenciou.

A multiplicação vai exigir um pouco mais da sua capacidade. Esther era uma órfã. Outra. Que ensina a gente que com coragem, mesmo ela saindo do nada, ela pode ir pro reino. A ser rainha! Mas vai chegar o momento que ela vai ser usada para libertar o povo. Depois você vê lá quem foi essa mulher. Mas foi porque ela se posicionou e usou a própria voz. Independente do que ela ia sofrer. Podia morrer, mas ela foi lá e falou pro rei. E deu o comando. Mas antes, ela estava embaixo de oração de jejum. Você conhece essa história? Uma das mulheres mais corajosas. Foi essa tal mulher. Quase ela perdeu a cabeça. Mas ela estava em mim. E você? Porque é mesmo que está faltando potencializar a sua comunicação. Deus tem muito para você. Ela entrou para a história. Ela entrou para a história. Para multiplicar a sua capacidade. O seu coração precisa estar disposto a aprender na área emocional, espiritual. Fala comigo, emocional. O espiritual, liderança, família e caráter. Deus não vai liberar a multiplicação para estruturas fracas. Não vai. Não vai. Pode passar mais um. Eu quero dizer para você agora, se levante. E junto comigo, juntas aqui. Porque na palavra diz que eu tivesse dois ou três comigo, com poder e autoridade, o nome dele ali ele estaria. Você comigo vai dizer. Deixa eu pegar aqui para ficar mais fácil. Fala comigo. Hoje eu decido não viver abaixo daquilo que Deus preparou para mim. Eu não sou definida pelos meus medos. Eu não sou limitada pelas minhas inseguranças. Eu não sou limitada pelas minhas dificuldades. Eu não serei limitada pelo meu passado. Eu não serei limitada. Eu sou escolhida para um propósito maior. Eu me capacito para o meu chamado. Minha voz tem valor. Minha história tem significado. Minha história tem significado. Deus está ampliando a minha capacidade. Ampliando a minha voz. Ampliando a minha fé. Ampliando a minha coragem. Ampliando a minha influência. Eu não vou me esconder mais. Eu não vou me esconder. Eu vou me posicionar. Eu vou avançar. Porque aquele que me chamou, também me capacitou. E a partir de hoje, eu tenho comunicação assertiva. As minhas palavras curam. Da minha boca sai vida. Eu viverei tudo aquilo que Deus preparou para mim. Eu sou uma mulher capacitada em Deus. E a partir de hoje, eu não voltarei a ser a mesma. Em nome de Jesus. Amém. Se você disse com o seu coração, vem aqui, eu quero orar com você. Se você disse isso com o seu coração e acredita, vem aqui, vamos juntas orar. Vem aqui à frente. Porque eu sei que tudo aquilo que estava impedindo a sua voz cai por terra hoje em nome de Jesus. Cai por terra hoje e agora em nome de Jesus. Senhor, na autoridade do seu nome. Aqui existem mulheres que não tinham decidido andar contigo, viver para ti. Decidiram, ó Deus, entregar as suas famílias e seus corações.

pode estar errado. Quando elas derem uma ordem, o Senhor já clarificou antes, por isso que haverá levantado. Era o fantasma do nosso Jesus que nós chegamos até aqui. E era o fantasma do nome de Jesus que vidas serão transformadas através da comunicação que fala. E a partir de hoje vai liberar. Obrigada, Senhor, porque o Senhor nos apoiou. Obrigada por esse lugar. Obrigada por essas famílias. Abençoe e mais. E mais a casa, os negócios, a igreja. Estamos trabalhando com Cristo junto para que eles possam ainda mais, Senhor, influenciar nações, multidões, para que o

0: Aleluia. Esse Deus tem mais para você.
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0: 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Mais uma vez, gratidão.
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5: Olá, Rádio Adore Mais. Eu me chamo Tamires, sou de São Paulo, da Igreja Adsa Brasil, e eu gostaria de pedir o hinos que olham para ti do F-Hope. Deus abençoe vocês. Obrigada.

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3: Adore Mais FM, quem está falando aqui é Josias, Recreio São Jorge Guarulhos. Gostaria de estar ouvindo a música de Luiz de Carvalho, Rosa Vermelha. Ofereço para minha esposa Daiane, para o meu filho Renato e meu filho Luiz e todos os ouvintes. Deus abençoe.

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2: Da Adore Mais FM, meu nome é Amauri, de São Paulo, capital, e eu gostaria de dedicar o louvor da banda Novo Som pra você, pra todos os ouvintes, pra minha família, que Deus abençoe a todos.

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5: Oi, Rádio Adore Mais FM, meu nome é Natiele, sou aqui de Fortaleza, Ceará, e eu e minha família amamos acompanhar vocês. Eu queria pedir a música Ovelhinha da Isadora Pompeu. Muito obrigado e Deus abençoe vocês.

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1: Nós queremos cumprimentar a todos com a paz do Senhor Jesus. Este é o culto da Igreja Cristã Maranata e nós vamos dar início a este culto fazendo uma oração. Convidamos você que está em casa também para estar em comunhão conosco. Vamos orar. Senhor nosso Deus e nosso Pai, clamamos pelo poder do sangue do Senhor Jesus, pedindo perdão dos nossos pecados. Senhor, nos permita entrar na Tua presença, que sejamos lavados e remidos pelo sangue do Teu Filho e que o Teu Espírito Santo possa operar em cada coração nesta hora. Opera, Senhor, maravilhas em nossas vidas. Nós suplicamos o Teu favor, orando em nome do Senhor Jesus. Amém. Nós vamos ouvir um louvor.

Glória a Jesus, louvado seja o nome do Senhor. Nós vamos continuar adorando ao nosso Deus com mais um louvor.

Glória a Jesus. Meus irmãos, convido a lermos a palavra do Senhor. Está no livro do Êxodo, capítulo 12. Vamos ler a partir do versículo 8. E diz assim a palavra do Senhor: E naquela noite comerão a carne assada no fogo, com pães asmos, com ervas amargosas a comerão. Não comereis dele nada cru, nem cozido em água, senão assado ao fogo, a cabeça, com os pés e com a fressura. Que o Senhor nos conceda entendimento na sua palavra. O texto que lemos fala do momento da saída de Israel do Egito. Após mais de 400 anos de servidão, o povo do Senhor estava sendo liberto, estava sendo tirado com mão forte do Senhor, do jugo da servidão de Faraó, rei do Egito. E o Senhor estava dando a eles uma nova terra, levando-os para uma terra prometida. Mas era necessário que Israel obedecesse a uma ordem do Senhor, para que aquele momento da saída, Israel também estivesse sendo poupado dos juízos que estavam sobre o Egito. Assim o Senhor também faz conosco. Assim o Senhor também ele fez ao longo de toda a história com os seus servos fiéis. Quando aconteceu no momento do dilúvio, havia um juízo sobre o mundo, mas o Senhor deu uma ordem a Noé para ele construir a arca, e foi salvação para ele e a sua casa. Aconteceu também na vida de Ló. Havia um juízo sobre Sodoma e Gomorra, mas havia uma ordem do Senhor para livrar Ló e a sua casa. Ele tinha que sair, ele tinha que ser conduzido, se deixar ser conduzido pelos anjos do Senhor, para que ele não sofresse o juízo também naquele instante. Aconteceu com Israel no Egito e vai acontecer também muito em breve com a igreja fiel, porque o Senhor vai arrebatar a sua igreja, tirar com mão forte a igreja deste mundo para levar a terra prometida por ele. Mas para a saída, para ser livre do juízo, era necessário que Israel obedecesse. E a ordem do Senhor era sacrificar o cordeiro tomar do seu sangue e colocar na verga e nos umbrais das portas, para que o juízo do Senhor, quando o anjo viesse trazendo o juízo, ele olharia para o sangue e passaria sobre. Daí vem a origem da palavra Pessar, Páscoa em hebraico, é passar sobre ou passar por cima. O anjo vinha sobre a casa para executar juízo, ele via o sangue do cordeiro e ele passava por cima. E o juízo não entrava naquela casa. Assim também o Senhor tem feito ao seu povo. Porque o sangue que está hoje sobre as nossas vidas e que precisa estar sobre a sua vida, o seu lar, a sua casa, é do sangue do Cordeiro de Deus, que é Jesus. E tomando deste sangue e colocando nas portas, na entrada da sua casa, do seu coração, você também vai ser livre do juízo do Senhor. Mas é interessante que era necessário também ter uma vida interior dentro da casa, se alimentando do Cordeiro. E agora nós queremos que você entenda qual era o benefício daqueles que estavam vivendo dentro da casa, aquela festa da Páscoa. Eles se alimentavam do cordeiro e eles precisavam de ter fogo, porque o fogo fala do Espírito Santo. No batismo, na igreja de Pentecostes, a igreja de Atos, no capítulo 2, o Espírito Santo se manifestou como línguas de fogo. O fogo fala da ação do Espírito Santo. O cordeiro estava ali presente e o cordeiro precisava ser comido de uma forma muito especial. Guarde bem isso: cabeça, pés e as entranhas. A cabeça se referindo ao governo, porque se você quer fazer parte desta igreja, deste povo, que vai ser livre do juízo deste mundo, você precisa se alimentar da cabeça. É seguir as ordens do cabeça. O governo da igreja é do Senhor Jesus.
Você precisa obedecer ao Senhor. Você não pode ser por conta própria. Você precisa estar sujeito ao governo, ao ministério do Senhor Jesus. Os pés também precisam servir de alimento nessa hora, porque se referem ao caminho. São necessários para o caminho. E você precisa caminhar. Jesus diz: eu sou o caminho, a verdade e a vida. Porque no caminho o homem não fica parado. Ele não conheceu o Senhor há anos atrás e parou. Não, é uma caminhada constante. Recebe as ordens do Pai, o cabeça, caminha, o caminho é Jesus, e agora ele precisa se alimentar das entranhas. É a vida interior da igreja. Fala do batismo com o Espírito Santo. Fala das ações do Senhor, os sinais, as maravilhas, as experiências. Aquilo que só quem está dentro do corpo de Cristo se alimenta. Aquele que vive a intimidade de uma vida interior, fruto de uma ação do Espírito Santo em nossas vidas. Quando o Senhor Jesus encontra Natanael, ele fala: da agora em diante, vereis os céus abertos e os anjos de Deus subindo e descendo sobre o Filho do Homem. Quem está no corpo de Cristo, a igreja fiel, vive as operações, as ministrações dos anjos, e são as ações do Espírito Santo no meio da igreja. E isso é a vida interior, que quem está de fora não participa, não vê, mas que o Senhor quer que você viva e você faça parte deste corpo. A Páscoa para nós tem um sentido muito especial. A vida interior, o cabeça, os pés e as entranhas. Esse é o nosso alimento. E nós podemos dizer, como Paulo falou na primeira carta aos Coríntios, ele diz assim, capítulo 5, versículo 7, ele diz que Cristo é a nossa verdadeira Páscoa. Ele é o nosso livramento. Ele é o nosso refúgio. Ele é a nossa salvação. E hoje você também pode fazer parte deste corpo que está sendo preparado pelo Senhor para sair em breve deste mundo e herdar a terra prometida pelo Senhor. Que o Senhor nos abençoe. Vamos louvar o Senhor com um louvor.

0: Glória a Jesus. Louvado seja o nome do Senhor. Vamos, nessa hora, estar encerrando este culto com uma oração e depois a bênção apostólica. Senhor nosso Deus, nosso Pai, glorificamos porque o Teu Filho Jesus é para nós a nossa Páscoa. Ele é nosso Salvador. Senhor, Ele que nos alimenta, nos sustenta, e nós aguardamos ansiosamente a volta do Teu Filho para nos levar à Tua casa, Senhor. Aceita neste momento o nosso culto e recebe em Tua presença, Senhor, nesta hora, as nossas súplicas. Abençoa o Teu povo, a Tua herança, Senhor, a Tua igreja, aqueles que nos assistem também, que eles possam fazer parte deste corpo, que o Teu nome seja glorificado. Oramos em nome do Senhor Jesus. E no Teu nome dizemos que a graça maravilhosa do nosso Senhor e Salvador Jesus Cristo, o amor de Deus, o nosso eterno Pai, as doces e eternas consolações e a comunhão do Espírito Santo do Senhor repousem e permaneçam sobre todos vós e sobre todo o Israel de Deus espalhado pela face da terra, desde agora e para todo sempre. Amém. Louvado seja o nome do Senhor. Nosso culto chegou ao seu final. Nós estamos agora, você está vendo na tela um QR Code, que é de atendimento àqueles que estão no exterior, que você possa enviar sua experiência, que você possa também se comunicar conosco. Esse canal está sempre aberto. Também você está vendo agora um QR Code para que você que nos assistiu possa enviar sua experiência nos cultos, possa conversar conosco. Ele também estará sempre à sua disposição. E também, por fim, o número do nosso telefone 0800, que ele fica 24 horas todos os dias da semana à sua disposição para que você possa conversar conosco, receber oração e assim poder ser assistido em todo o tempo. Que o Senhor nos abençoe. A paz do Senhor Jesus.
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0: Oi, Guga.
1: Oi, Elô.
0: Você acompanha os vídeos da Igreja Cristã Maranata no YouTube?
1: Sim, não perco um.
0: Que bom. E dá o seu like em todos eles, né?
1: Quando me lembro, sim. Isso é mesmo importante?
0: Muito importante. Sabia que ao dar o seu like no vídeo, você ajuda a divulgá-lo e fazer com que outras pessoas o assistam também?
1: Como assim, Elô?
0: Dar like, que é esse sinal de joinha, é uma forma de dizer que você gostou do vídeo. Ao receber muitos likes, o YouTube entende que o nosso vídeo vai interessar a mais pessoas e mais pessoas vão conhecer as mensagens, louvores e outros conteúdos que estão no canal. Os compartilhamentos ajudam a impulsionar o conteúdo e alcançar milhares de vidas.
1: Puxa, vou dar o like sempre a partir de agora.
0: É isso aí, Guga. E vocês, meus irmãos, costumam dar like nos vídeos da nossa igreja? Faça isso e ajude a espalhar os conteúdos da Igreja Cristã Maranata e edificar muitas pessoas.
1: E aí, quem ainda não se inscreveu, se inscreva no canal e ative o sininho para receber todas as notificações. Assim, o YouTube pode notificar você sempre que tiver um vídeo novo.
0: É isso aí, Guguinha. E se você quiser enviar um culto ou um louvor para um familiar ou amigo, é só clicar no botão compartilhar e depois em copiar o link. E ele já fica pronto para você colar no WhatsApp. Simples e fácil. Mas, Guguinha, se eu quiser rever uma aula das crianças ou ainda ajudar meu vovô a assistir a EBD da semana, como eu faço?
1: Elô, é muito simples. Quando você acessa o canal, você vai em playlist, lá está organizado. Pelos dias da semana, EBDs, programa anunciando o Evangelho Eterno, aula das classes e até os louvores de crianças e da igreja.
0: Guguinha, eu não sabia disso. Que legal! Agora fica muito mais fácil encontrar.
1: E você ainda pode usar a busca e digitar o que você quer procurar, Elô. A gente não perde nada.
0: Irmãos, para contribuir com o crescimento e a expansão do canal da Igreja Cristã Maranata, faça cada um a sua parte. Evite criar canais abertos e postar conteúdos em suas contas particulares.
1: Muito bem, Elô. Se cada um contribuir, nossa comunidade no YouTube vai ficar cada dia maior e mais forte, para a honra e glória do Senhor.
0: Amém, Guga. A paz do Senhor Jesus, irmãos. Até a próxima.
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2: Oi, eu sou o Renan Gibelli, da Igreja Casa Firme, e eu queria pedir a música É Ele, da banda Drops.

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2: Fala, pessoal da Adore Mais, tudo bem? Meu nome é Joara Oliveira, sou daqui de Barueri e queria pedir um louvor. Estou te preparando, Jessera Guiar. E passando para mandar um beijo para vocês, desejar um ótimo dia, uma boa semana, que Deus abençoe todos nós. Estou ligadinha, antenada aí na rádio de vocês. Grande beijo.

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3: Olá, família Adore Mais FM. Sou Johnny Suede, aqui de Guarulhos. Faço parte da Nova Igreja Batista em São Paulo e sempre estou ouvindo a programação da família Adore Mais FM. Eu queria pedir um louvor do Fernandinho, Eis que estou à porta. Abraço a todos, Deus abençoe.

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